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11: Está no ar a Voz do Brasil. As notícias do governo federal que movimentaram o país no dia de hoje.
12: Olá, boa noite.
11: Boa noite para você que nos acompanha em todo o país.
12: Terça-feira, 18 de agosto de 2026.
11: Vamos aos destaques do dia.
12: Atualização da lei seca.
11: Nova regulamentação prevê o uso de equipamentos para identificar outras substâncias além do álcool.
12: Após acidente, em caso de morte, será obrigatória a realização de exame para detectar álcool ou drogas ilícitas.
11: Atendimento à mulher.
12: Busca de informações sobre direitos e proteção lideram chamadas ao Ligue 180. Graziela Mendonça.
13: A violência psicológica respondeu por 35% das mais de 98 mil denúncias recebidas pelo canal nesta primeira metade do ano.
11: Anvisa aprova duas novas canetas para tratamento de diabetes.
12: Os dispositivos possuem como princípio ativo a semaglutida, obtida por via sintética.
11: Em entrevista, a diretora da agência da agência Daniela Marreco, destaca a importância da aprovação desses medicamentos.
14: Consideramos, sim, bastante perigoso e, em termos de segurança,

0: paciente utilizar produtos que não estão regularizados pode sim trazer um risco à saúde das pessoas.
1: Hoje, na apresentação da Voz do Brasil, Luciana Vasconcelos e Luciano Seixas.
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1: O Conselho Nacional de Trânsito atualizou procedimentos de fiscalização da Lei Seca, que estabelece regras para coibir a condução de veículos sob influência de álcool.
2: As novas medidas entram em vigor após publicação no Diário Oficial da União.
1: E quem tem todos os detalhes das atualizações é a repórter Luana Karen, que conversa com a gente ao vivo. Boa noite, Luana.
3: Boa noite, Luciano e Luciana. Boa noite aos ouvintes da Voz do Brasil. O novo regulamento passa a prever três formas principais de verificação durante fiscalizações: teste com bafômetro, teste em equipamento específico que indica outras substâncias psicoativas, como drogas ilícitas, e constatação de sinais de alteração psicomotora do motorista por agentes de trânsito. Continuam sendo admitidas imagens, vídeos e outros meios de prova aceitos legalmente. A partir da resolução, fica instituída uma fase de triagem nas operações. Nesta etapa, poderá ser utilizado pré-teste ou teste passivo de alcoolemia. O resultado dessa primeira fase não poderá isoladamente gerar autuação ou caracterizar a condução sob influência de álcool. Nesses casos, será necessária a continuidade das avaliações previstas na norma, como o uso do bafômetro.
2: E Luana, a nova regra detalha mecanismos para situações que possam interferir no resultado do bafômetro?
3: Detalhe sim, Luciana. Em situações envolvendo produtos que podem deixar temporariamente resíduos de álcool na boca, como o consumo de bombom de licor, pão de forma ou enxaguante bucal, a norma estabelece que deverá ser feito um novo teste. Isso pode ocorrer também quando algum fator técnico ou operacional comprometer o resultado válido.
1: Luana, a nova resolução também prevê o uso de equipamentos adicionais para verificar o uso de substâncias psicoativas, como drogas ilícitas?
3: Prevê sim, Luciana. A norma permite o uso de equipamentos para identificar a presença de outras substâncias além do álcool, capazes de alterar e comprometer a capacidade de dirigir, como drogas ilícitas e substâncias que determinem dependência. De acordo com a norma, o auto de infração deverá conter o tipo de substância detectada pelo equipamento. Para serem usados na fiscalização, os equipamentos deverão ser certificados pelo INMETRO. O texto regulamenta a possibilidade de testes toxicológicos e outros meios técnicos ou científicos para constatar a influência de substâncias psicoativas.
2: E Luana, naquele caso que o condutor se nega a fazer os testes quando solicitado, ainda continua valendo?
3: Continua assim, Luciana. Neste caso, o motorista continuará sujeito à multa e suspensão do direito de dirigir por 12 meses. Mas o Manual Brasileiro de Fiscalização de Trânsito foi atualizado para detalhar e padronizar a atuação em casos de recusa ao teste. Para o condutor que não realizar o procedimento, a norma estabelece como cada situação deve ser registrada e determina que, em uma mesma abordagem, não sejam lavrados simultaneamente autos de infração por dirigir sob influência de álcool ou outras substâncias psicoativas e por se recusar ao exame. Nos casos de acidentes que resultem em óbito, o motorista será obrigado a fazer exame para detectar álcool ou outras substâncias psicoativas.
1: Luana, foram criadas novas penalidades ou infrações com a medida?
3: Foram não, Luciano. A atualização da Lei Seca não altera ou cria novas penalidades, apenas regulamenta os critérios de fiscalização e de comprovação de infração. A norma atualiza procedimentos vigentes desde 2013 e também estabelece o modo de identificação de outras substâncias psicoativas. As novas regras entram em vigor após a publicação da norma no Diário Oficial da União. Os equipamentos para exames toxicológicos poderão ser usados imediatamente após a publicação, a depender apenas da disponibilidade e da existência de equipamentos certificados conforme os requisitos estabelecidos pela resolução. Luciana e Luciano, volto com vocês.
2: Muito obrigada, Luana Karen, pelas informações ao vivo aqui na Voz do Brasil.
1: Mais de 1 milhão de ligações já foram recebidas este ano pelo Ligue 180.
2: A Central de Atendimento à Mulher é gratuita e recebe denúncias, pedidos de informações e dá orientações relacionadas à proteção da mulher.
4: O Ligue 180 recebeu 1.035.647 ligações de janeiro até julho deste ano, o equivalente a 4.884 chamadas por dia. A central de atendimento à mulher é gratuita e serve não apenas para denúncias, mas também para pedidos de informação e orientações sobre os serviços da rede. O estado de São Paulo liderou os atendimentos no primeiro semestre, com mais de 106 mil ligações recebidas. Em seguida, vem Rio de Janeiro, Minas Gerais, Bahia e Rio Grande do Sul. Estela Bezerra, secretária nacional de enfrentamento à violência contra mulheres, aponta qual tem sido o papel deste canal.
5: O canal 180, ele tem uma importância de demonstrar à população o como a consciência, a conscientização sobre violência contra as mulheres tem ampliado. Antes você só considerava violência contra as mulheres, feminicídio e agressão física. Hoje você tem denúncias de violência psicológica, que é a primeira no ranking das denúncias. A gente tem denúncias de violências digitais, que é uma violência nova, contemporânea, né, que não se percebia dessa maneira.
4: A violência psicológica respondeu por 35% das mais de 98 mil denúncias recebidas pelo canal nesta primeira metade do ano. Em seguida, vem a violência doméstica, com mais de 24 mil ligações. Também foram registrados casos de violência moral e patrimonial. Se você é mulher e está sofrendo algum tipo de violência ou conhece alguém nesta situação, ligue 180 ou envie uma mensagem pelo WhatsApp. WhatsApp 61 96 10 0180. O serviço funciona 24 horas, 7 dias por semana. O atendimento é feito em português, inglês ou espanhol e ainda na língua brasileira de sinais. Reportagem Graziela Mendonça.
1: Estão abertas as inscrições para uma capacitação online em inteligência artificial voltada para mulheres à frente de pequenos negócios.
2: A iniciativa oferece 5 mil vagas, sendo metade delas para mulheres negras.
1: As atividades começam em 1º de setembro e vão tratar do uso da inteligência artificial em áreas como gestão, planejamento, marketing, vendas, atendimento ao cliente, análise de dados, produtividade e inovação.
2: Ao final do curso, 50 negócios poderão ser selecionados para receber um investimento inicial, destinado à implementação dos projetos desenvolvidos durante a formação.
1: As interessadas podem se inscrever até o dia 20 de outubro no portal do Ministério do Empreendedorismo, da Microempresa e da Empresa de Pequeno Porte.
2: E professores da educação básica de todo o país podem realizar cursos sobre inteligência artificial, IA, de graça.
1: A formação continuada está disponível no ambiente virtual de aprendizagem do Ministério da Educação, AVAMEC.
6: Os cursos tratam desde os conceitos básicos de IA até a aplicação das ferramentas em atividades de sala de aula. Cada participante pode organizar o próprio ritmo de estudos e há formações voltadas para o ensino fundamental e para o ensino médio. Entre os assuntos abordados estão uso pedagógico da IA, criação de recursos digitais, planejamento de atividades e o uso responsável das ferramentas. Os conteúdos também tratam de temas como autoria, pensamento crítico, proteção de dados, segurança digital e avaliação das informações produzidas por ferramentas de inteligência artificial generativa. Os cursos variam entre 20 a 180 horas de duração. Para se inscrever, basta acessar o AVAMEC, fazer login ou criar uma conta na plataforma. O endereço é avamec.mec.gov.br. Priscila Machado, para a Voz do Brasil.
7: Dicas do Enem.
8: Olá, meu nome é Ana Júlia Toches e a minha pergunta é: eu devo começar pelas questões fáceis ou difíceis do Enem?
2: Quem responde é o professor de matemática Marcelo Almeida, que aproveita para dar mais dicas para se sair bem na prova.
9: Olá, pessoal. Estou aqui para trazer para vocês uma dica muito importante. Você que está se preparando para as provas do Enem que estão chegando e precisa aumentar sua nota em matemática. Muitas vezes o estudante se apega nas questões difíceis e acaba perdendo muito tempo em resolução.

0: resolução dessas questões. Dica: questões fáceis e médias. São as questões que vão aumentar em muito a sua nota em matemática. Acertem questões fáceis, acertem. Não erre uma questão fácil. E em matemática, onde a gente vê essas questões? Estatística básica. Média, moda, mediana, gráfico, interpretação gráfica. São questões que muita gente, por achar que é fácil, acaba deixando de estudar. Então, dica, pegue as provas anteriores e faça todas essas questões. Tenho certeza que vai dar bom demais.
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2: Duas novas canetas emagrecedoras à base de semaglutida foram aprovadas pela Agência Nacional de Vigilância Sanitária, Anvisa.
1: Uma das canetas é genérica, produzida por farmacêutica brasileira.
2: A semaglutida é um medicamento que age de maneira similar ao hormônio GLP-1 e com isso reduz apetite, diminui as taxas de açúcar no sangue e tem sido amplamente utilizado para o controle da obesidade.
1: Com a queda da patente do primeiro medicamento comercial à base de semaglutida, a agência tem analisado e liberado pedidos de laboratórios para produzir medicamentos similares e genéricos.
2: Em conversa com a Voz do Brasil, a diretora da Anvisa, Daniela Marreco, explica como é o processo de análise para esses pedidos e os riscos do uso de canetas falsificadas. Acompanhe.
3: Diretora Daniela Marreco, da Agência Nacional de Vigilância Sanitária. É um prazer ter a senhora conosco aqui na Voz do Brasil. Bom, vamos começar então explicando para o nosso ouvinte como é que funcionam esses processos de registro, quanto tempo em média eles duram?
4: Os processos de registro de medicamentos realizados pela Anvisa, eles têm como base avaliar aspectos essenciais do medicamento, que é a qualidade, a segurança e a eficácia daquele medicamento. A gente também verifica, no âmbito dessa análise, as boas práticas de fabricação, ou seja, se a empresa fabricante daquele medicamento cumpre as boas práticas durante o processo produtivo. Esse prazo de avaliação, ele depende não só do tempo que a Anvisa leva para avaliar toda essa documentação que é apresentada pela empresa, mas também do prazo que as empresas precisam para cumprir eventuais questionamentos que sejam feitos pela agência.
2: A Anvisa baseia toda a sua avaliação em documentos apresentados pelos laboratórios interessados no registro, né? Ela pode pedir algum tipo de complementação nas pesquisas, por exemplo, para atender aos quesitos de eficácia ou de segurança?
4: Com certeza, isso acontece na maior parte dos casos após a avaliação da documentação que é inicialmente apresentada pela empresa. Caso fique qualquer dúvida ou qualquer necessidade de complementação dos dados que foram apresentados, a Anvisa faz solicitações adicionais para o laboratório fabricante para que ele complemente a documentação de qualidade ou a documentação de segurança e eficácia daquele medicamento para que a gente possa, ao final do processo, ter certeza em relação ao cumprimento de todos os critérios necessários para dar segurança à população ao uso daquele medicamento que foi aprovado pela agência.
3: Agora, no caso de princípios ativos como o da semaglutida, já tinha um medicamento prévio com registro e a patente dele caiu. Isso torna mais fácil conseguir o registro das novas medicações em relação, por exemplo, a medicamentos que ainda não tem nenhum no mercado?
4: Sim, sim. São processos de avaliação diferentes. Quando o medicamento é novo, é inédito no país, a empresa precisa, além da documentação de qualidade, ela precisa comprovar também a segurança e a eficácia daquele medicamento por meio de estudos clínicos. Então, é um dossiê com dados adicionais que envolvem a realização dessas etapas de estudo clínico. No caso dos medicamentos que são cópias ou que são similares a um outro medicamento registrado, nós vamos comparar esses novos medicamentos ao medicamento de referência, esse medicamento anterior que já tinha registro na Anvisa. Então, eles vão poder apresentar provas comparativas, é uma caracterização bastante extensa em termos físico-químicos, mas de forma comparativa ao medicamento que já comprovou esses aspectos de qualidade, segurança e eficácia. Então, sim.

0: força nem eficácia em relação a esse produto. A gente precisa aguardar que ele complete o seu desenvolvimento clínico, que ele seja submetido para análise da Anvisa, para aí sim a gente ter qualquer conclusão em relação aos efeitos desse produto.
1: Agora, diretora, junto com o sucesso das canetas, veio também, claro, como sempre, as falsificações, a entrada no país de versões de marcas que não passaram pelo processo de registro na Anvisa. Quais são os controles que a Anvisa faz e quais os riscos de o consumidor usar esses medicamentos que não tenham passado por esses controles?
0: A Anvisa tem intensificado muito durante esse ano de 2026 a fiscalização em relação a esses produtos, que são produtos irregulares, produtos que, como você colocou, não passaram pela avaliação da agência, com o objetivo de proteger a saúde da população para que não utilize esses produtos. Em relação aos riscos, como são produtos que não passaram pela avaliação da Anvisa, a gente não consegue saber quais são as substâncias, qual é a composição daquele produto, quais são os critérios de eficácia, ou seja, aquele produto vai realmente funcionar quando foi utilizado pelo paciente, qual é a população que poderia utilizar aquele produto e, principalmente, quais são os riscos para as pessoas que utilizarem esses produtos que não tiveram uma avaliação pela Anvisa. Então, consideramos, sim, bastante perigoso e, em termos de segurança, para o paciente utilizar produtos que não estão regularizados, pode, sim, trazer um risco à saúde das pessoas.
2: Se a pessoa quiser conferir se uma determinada marca, algum medicamento está aprovado pela Anvisa, como é que ela deve proceder? É possível fazer a consulta no site da agência, por exemplo?
0: Sim, é possível. No site da Anvisa existe um mecanismo de busca, consulta de produtos regularizados. Esse site de consulta, ele é dividido de acordo com todas as categorias de produtos que a agência regula. Se a pessoa buscar na parte de medicamentos, ela pode digitar ali o nome comercial do medicamento, ela pode digitar a substância ativa. Existem vários critérios de busca que o cidadão pode utilizar para conseguir conferir se aquele medicamento está de fato registrado e regularizado no Brasil. Além disso, o medicamento também, quando o paciente adquire aquele produto, ele vai ter um número de registro identificado na caixinha do medicamento, número de registro na Anvisa, e por meio desse número, a pessoa também consegue, no nosso site, localizar se o produto é ou não um produto regular perante a agência.
1: Muito bem, nós conversamos com Daniela Marreco, diretora da Agência Nacional de Vigilância Sanitária, Anvisa. Muito obrigada, diretora, pela sua entrevista aqui à Voz do Brasil.
0: Eu que agradeço.
3: A aproximação entre o Brasil e os países do Sudeste Asiático está no centro da agenda do secretário-geral da ASEAN, Cao Kim Hong, em Brasília.
2: Em reunião com o ministro das Relações Exteriores, Mauro Vieira, foram discutidas formas de ampliar o comércio, os investimentos e a cooperação em áreas como transformação digital, segurança alimentar e sustentabilidade.
4: Comércio, investimentos, transformação digital, segurança alimentar e sustentabilidade estiveram entre os temas tratados durante a visita do secretário-geral da Associação de Nações do Sudeste Asiático, Cao Kim Hong, a Brasília. Hong foi recebido nesta terça-feira no Palácio do Itamaraty pelo ministro das Relações Exteriores, Mauro Vieira. Segundo o chanceler brasileiro, o encontro tem como objetivo aprofundar a relação política e econômica do Brasil com os países do Sudeste Asiático e ampliar a cooperação com a ASEAN e seus Estados-membros.
5: O comércio Brasil-ASEAN tem crescido a uma média de 13% a cada ano desde 2020. Nesse ritmo, o intercâmbio comercial deverá ultrapassar aquele com parceiros tradicionais do Brasil, como os Estados Unidos ou a União Europeia, no futuro próximo. O Brasil já exporta mais para a Indonésia, para o Vietnã e para a Malásia e Tailândia do que para a França.
4: Fazem parte da ASEAN 11 países: Brunei, Camboja, Indonésia, Laos, Malásia, Mianmar, Filipinas, Singapura, Tailândia, Timor-Leste e Vietnã. Em 2025, o comércio entre o Brasil e países do grupo somou mais de 38 bilhões de dólares. O bloco foi o quinto maior parceiro comercial do Brasil, atrás de China, União Europeia, Estados Unidos e Mercosul. Mauro Vieira destacou ainda que a visita faz parte da estratégia brasileira de diversificação das parcerias externas e de fortalecimento da presença brasileira em diferentes regiões do mundo.
5: O aprofundamento da relação com a ASEAN está

0: plena sintonia com as prioridades da política externa brasileira, a diversificação das parcerias econômicas, o estreitamento dos vínculos com regiões que são destino importante de nossas exportações, a coordenação em temas multilaterais e o fortalecimento da cooperação Sul-Sul.
1: Esta é a primeira visita de um secretário-geral da ASEAN ao Brasil. Além do Itamaraty, a agenda também inclui encontros com outras autoridades dos ministérios, além de contatos com representantes empresariais e acadêmicos brasileiros. Reportagem Gabriela Noronha.
2: Começou hoje o pagamento da parcela do Bolsa Família referente ao mês de agosto.
3: Os depósitos vão ser realizados até o dia 31 de agosto.
2: O calendário segue de acordo com o dígito final do NIS impresso no cartão dos beneficiários.
4: Os repasses do Bolsa Família de agosto começam nesta terça-feira, dia 18, e vão até o dia 31. O valor médio do benefício este mês é de R$ 678,35. O pagamento é feito de acordo com o último dígito do número de identificação social, o NIS, que cada família tem no cartão do programa. Recebem primeiro famílias com o NIS terminado em 1 e assim sucessivamente até o NIS final 0, no dia 31 de agosto. Para receber o benefício, as famílias devem atender aos critérios do programa, manter o cadastro único atualizado e cumprir as condicionalidades nas áreas de saúde e educação. Para verificar a situação do benefício, extratos e valores, o beneficiário pode consultar os aplicativos do Bolsa Família e Caixa Tem. O Disque Social pelo número 121 também está disponível para atendimento ao público. A ligação é gratuita de todo o Brasil. Reportagem Érica Brás.
3: Lembrando que o pagamento é unificado às famílias que vivem em locais em situação de emergência ou calamidade pública decretada pelo governo federal.
2: De hoje já podem ser atualizadas as informações do indicador de capacidade municipal.
3: As informações são utilizadas para acompanhar diferentes aspectos da capacidade do município na área de proteção e defesa civil.
2: Os municípios têm até o dia 31 de outubro para preencher o formulário em defesacivil-icm.com.br.
3: Essas foram as notícias do governo federal.
2: Uma realização da Secretaria de Comunicação Social da Presidência da República.
3: Com produção da empresa Brasil de Comunicação.
2: Fique agora com as notícias do Poder Judiciário e do Congresso Nacional. Uma boa noite.
3: Boa noite para você e até amanhã.
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7: CNJ lança a cartilha Remuneração de Magistrados e Magistradas.
8: TSE esclarece que é falso que a urna eletrônica exibe a mensagem confirma o seu voto.
7: STJ valida a eliminação de candidato a policial penal com histórico social incompatível.
8: Boa noite, eu sou Leandro Bezerra.
7: E eu sou Walter Lima.
8: O Conselho Nacional de Justiça lançou nesta terça-feira a cartilha Remuneração de Magistrados e Magistradas, Dúvidas Frequentes.
7: O material detalha a decisão do Supremo Tribunal Federal sobre o tema e as medidas do CNJ para fiscalizar e dar mais transparência aos pagamentos da magistratura. Repórter Carolina Chaves.
9: A publicação reúne o histórico de normas e traz um formato prático de perguntas e respostas com links diretos para a legislação. A cartilha está disponível no site do CNJ para acesso de toda a sociedade. Durante a reunião, o presidente do CNJ e do STF, ministro Edson Fachin, fez um pronunciamento.
10: Criamos o Observatório Nacional de Integridade e Transparência. Ampliamos os mecanismos de controles, disponibilizamos dados em volume sem precedentes e temos agora um contra-cheque único a caminho e todas as rubricas conhecidas e uniformizadas.
9: O ministro Fachin destacou que o judiciário está aberto ao controle social, mas ressaltou que questionamentos legítimos não podem ser confundidos com campanhas de descredibilização.
8: STJ considera válida a eliminação de candidato em concurso público para o cargo de policial penal.
7: Mesmo sem condenação criminal definitiva, havia registros policiais, processos arquivados.

0: e o inquérito em andamento. Fátima Uchoa.
1: Após ser eliminado do certame, o candidato impetrou o mandado de segurança. O juízo concedeu liminar para que ele participasse do curso de formação, mas o Tribunal de Justiça do Rio Grande do Sul revogou a medida, o que o levou a interpor recurso no STJ. E a segunda turma decidiu que foi legal a exclusão. Para o relator ministro Marco Aurélio Belize, o histórico comportamental do candidato é incompatível com o padrão ético e funcional exigido para o cargo pretendido e quanto a funções ligadas à segurança pública, que exigem padrões éticos mais rigorosos, a análise da vida pregressa deve ir além dos antecedentes criminais, abrangendo também a conduta moral e social do candidato.
2: É falso que a urna eletrônica exibe a mensagem "confirma o seu voto".
0: Eleitor não precisa esperar essa frase para apertar a tecla verde na hora de votar. Fábio Ruas.
3: A frase "confirma o seu voto" não aparece na tela da urna eletrônica. A mensagem que afirma isso e está circulando pelas redes sociais é falsa. A mensagem enganosa diz que se a eleitora ou eleitor apertar a tecla "confirma" antes da suposta frase aparecer na tela, o voto será anulado. Isso não acontece. A Justiça Eleitoral informa que a urna não tem qualquer mecanismo que anule o voto por esse motivo. É importante não confundir. A mensagem que aparece na tela antes de concluir cada voto é "confira seu voto" e não "confirma o seu voto", como alegam as publicações falsas.
2: Advogado da Caixa consegue restabelecer salário que foi reduzido após ação trabalhista contra o banco.
0: Para a Justiça Trabalhista, houve indícios de retaliação. Repórter Rafael Silva.
4: O advogado entrou com ação na Justiça do Trabalho pedindo redução de jornada para 4 horas por dia, conforme prevê o Estatuto da Advocacia. A Caixa concordou, mas reduziu o salário do empregado. Ele alegou retaliação por parte do banco e pediu a manutenção do salário em nova ação judicial. O Tribunal Superior do Trabalho reconheceu a represália e manteve a decisão de restabelecer o salário do advogado. Para os ministros, a Caixa agiu de forma abusiva ao alterar a jornada e diminuir a remuneração sem respaldo legal. A decisão foi unânime.
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2: A você, uma boa noite.
0: E até amanhã.
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7: Eu sou Paula Groba.
8: E eu sou Humberto Pinheiro.
7: E estes são os destaques de hoje do Jornal do Senado, que começa agora.
8: Política de combate à violência contra a mulher pode ser votada no próximo esforço concentrado.
7: Projeto que proíbe cotas em residências médicas divide opiniões no Senado.
8: Eleições 2026. Candidaturas femininas ao Senado crescem e chegam a todos os estados.
7: Boa noite.
8: Boa noite.
7: O combate à violência contra a mulher pode ganhar uma nova estrutura nacional, com mais integração entre os serviços públicos e garantia de continuidade das políticas de proteção.
8: É o que prevê um projeto do senador Paulo Paim, do PT do Rio Grande do Sul, que está em regime de urgência para votação no plenário. A proposta deve ser votada no próximo esforço concentrado. As informações com o repórter César Mendes.
9: O projeto do senador Paulo Paim, do PT gaúcho, que cria a Política Nacional de Enfrentamento à Violência contra a Mulher, busca respostas mais efetivas para as vítimas, continuidade nas políticas e um maior controle social para a proteção dos direitos das mulheres. Relatora, a senadora Damaris Alves, do Republicanos do Distrito Federal, explicou por que é tão importante transformar em lei as ações destinadas ao combate da violência de gênero no país.
10: Para que haja continuidade, que ninguém interrompa a política pública de enfrentamento à violência contra a mulher.
9: Damaris se comprometeu com Paim a encaminhar a votação do projeto na CDH no próximo esforço concentrado, no início de setembro, e diz que vai levar ao presidente do Senado, Davi Alcolumbre, o pedido de urgência com a sugestão de que o texto seja votado em plenário durante os 21 dias de ativismo pelo fim da violência contra a mulher, de 20 de novembro a 10 de dezembro.
7: E pequenos criadores terão mais opções para alimentar os rebanhos por meio do programa de venda em balcão. Além do milho, a Conab poderá adquirir sorgo, caroço de algodão, farelo de soja e farelo de milho.
8: Após a aprovação pelos senadores, foi sancionada pelo presidente da República a lei que amplia o programa de venda em balcão para alimentação animal. Um dos objetivos é facilitar o acesso de pequenos criadores e cooperativas aos estoques públicos de ração. Repórter Pedro Pincer.
11: O Poder Executivo sancionou a lei que altera o programa de venda em balcão e a Lei de Política Agrícola de 1991. A proposta foi aprovada pelo Senado antes de virar lei. A nova regra amplia a lista de produtos que podem ser adquiridos pela Companhia Nacional de Abastecimento, a Conab, para a alimentação animal. Entram nessa lista milho, sorgo, farelo de soja, farelo de milho e outros produtos, com preço de até 25% acima do mínimo vigente no estado onde ocorrer a compra. A relatora no Senado, senadora Tereza Leitão, do PT de Pernambuco, explicou a importância da medida para o setor.
12: É muito importante para o momento atual que nós vivemos com a ameaça dos impactos climáticos provocados pelo El Niño. Ele faz uma adaptação dos instrumentos consolidados a esses novos desafios climáticos e de mercado, quando o acesso à alimentação animal é decisiva para mitigar perdas. Ele fortalece a produção e a renda rural, amplia a capacidade de resposta do Estado e contribui para a segurança alimentar do Brasil.
11: A lei estabelece limites mensais de compra de 27 toneladas para pequenos criadores cadastrados no Sistema de Cadastro Nacional de Produtores Rurais e demais agentes e de 80 toneladas para cooperativas e associações de agricultores familiares.
7: E virou lei a medida provisória aprovada pelo Congresso que socorreu regiões afetadas por desastres naturais.
8: Os recursos destinados somam 350 milhões de reais. A reportagem é de Herman Kulitz.
13: O crédito extraordinário de 350 milhões de reais cobrirá ações emergenciais de proteção e defesa civil em regiões atingidas por desastres naturais, como excesso de chuvas ou seca e estiagem intensas no início de 2026. Os fenômenos afetaram aproximadamente 5 milhões de pessoas nas 5 regiões do país. A relatora da proposição, senadora Tereza Cristina, do Progressistas de Mato Grosso do Sul, deu parecer favorável à medida, em solidariedade aos que sofreram os prejuízos. Por isso, defendeu a distribuição equilibrada do dinheiro por todas as regiões.
14: Diante de desastres que já atingiram milhões de brasileiros, socorrer as vítimas é dever do Estado. Por isso, meu voto é pela aprovação deste crédito de 305 milhões de reais, porque responsabilidade fiscal, antes de ser controle de despesa, é também sensibilidade com quem perdeu a casa, a lavoura e o meio de vida.
13: Os recursos poderão ser usados para assistência humanitária e restabelecimento de serviços essenciais.
7: E o presidente do Senado, Davi Alcolumbre, acompanhou o presidente Lula nesta segunda-feira em uma visita a um navio sonda da Petrobras em Oiapoque, no Amapá. A agenda ocorreu após a Petrobras anunciar a presença de petróleo em um poço exploratório na bacia da Foz do Amazonas.
8: Alcolumbre destacou o potencial de geração de riquezas para o país e defendeu que os brasileiros decidam sobre o futuro da exploração de petróleo na região. Segundo ele, os recursos do petróleo podem contribuir para a educação e a saúde públicas, além de gerar emprego e renda.
15: Nós sabemos o que a riqueza do petróleo é transformada para a vida das pessoas, sobretudo com os recursos do Fundo Social que vão para a educação pública brasileira e para a saúde pública brasileira.
7: O projeto de lei que proíbe a adoção do sistema de cotas no ingresso dos programas de residência médica foi alvo de debate na Comissão de Direitos Humanos.
8: Na audiência pública interativa, senadores, representantes de ministérios e de conselhos discutiram se as regras de acesso à formação acadêmica devem valer também para a seleção da especialização. Repórter Douglas Castilho.
16: O autor do requerimento para a reunião, senador Paulo Paim, do PT do Rio Grande do Sul, se manifestou ou contra o avanço da proposta, lembrando que é um defensor histórico das ações afirmativas no Senado Federal.
17: A política de cotas não é um privilégio, é simplesmente um instrumento de correção de desigualdades históricas e de ampliação de oportunidades. Não estamos discutindo apenas uma regra de seleção para programas de residência. Estamos discutindo que país queremos.
16: O autor do texto, o senador doutor Irã, do PP de Roraima, também se afirmou partidário das medidas de equidade, mas acredita que a existência desse tipo de política na graduação já cumpre a função de reduzir desigualdades, devendo prevalecer a partir dessa etapa a pura avaliação de competência.
18: Quando a gente entra na faculdade, a gente tem as mesmas oportunidades, os mesmos professores, e hoje com a internet, com a democratização do conhecimento, depois disso tudo, a gente ainda tem cota para fazer residente? Não.
16: O projeto já recebeu o relatório favorável do senador Márcio Bittar, do PL do Acre, e encontra-se pronto para a votação na comissão.
19: Eleições 2026.
7: O número de mulheres na disputa por uma vaga no Senado cresceu nas eleições de 2026. São 69 candidatas, o maior número das três últimas eleições.
8: Mas mesmo com o avanço, elas ainda são minoria entre os concorrentes. Neste ano, as mulheres representam 22% das candidaturas ao Senado. O repórter Alexandre Campos mostra como está a participação feminina nessa disputa.
20: O número de candidatas representa 22% do total de candidaturas registradas neste ano. Para mudar esse cenário, o Senado, além de analisar projetos que visam aumentar a participação feminina na política e combater a chamada violência política de gênero, também lançou o Guia da Candidata. O manual, com linguagem clara e prática, traz orientações sobre diversos pontos durante o processo eleitoral e sobre o caminho para ocupar espaços de poder com segurança, informação e autonomia. Em sessão especial em março deste ano, a então senadora e procuradora da mulher no Senado, Augusta Brito, lamentou a necessidade de uma publicação como essa.
21: A política não é neutra. Mulheres enfrentam dificuldades maiores de acesso a financiamentos, às redes de apoio, à visibilidade, bem como são alvos mais frequentes de ataques, de desinformação e de violência política.
20: Dos atuais 54 senadores em final de mandato, 32 vão tentar a reeleição. Quanto à idade, três candidatos têm mais de 90 anos e 20 têm menos de 40. No critério cor-raça, dois afirmaram que são amarelos, 192 brancos, 4 indígenas, 88 pardos e 29 pretos.
8: Com trabalhos técnicos de João Lira, o Jornal do Senado fica por aqui. Acompanhe agora as notícias da Câmara dos Deputados. Boa noite.
7: Boa noite e até amanhã.
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23: Câmara cria símbolo para conscientizar a população sobre doenças raras.
24: Avança a proposta que institui Dia Nacional sobre Climatério e Menopausa.
23: Deputados devem regulamentar a produção celular de proteínas animais.
24: O projeto prevê verba específica da primeira infância no orçamento público.
23: Boa noite. Já está pronto para entrar na pauta de votações do plenário da Câmara projeto que prevê detalhamento de recursos da primeira infância no orçamento público. A repórter Paula Bittar traz mais informações sobre a proposta.
25: A Comissão de Constituição e Justiça da Câmara aprovou um projeto que torna obrigatória a inclusão de quadros específicos no orçamento público para detalhar os recursos destinados à primeira infância, ou seja, a crianças de 0 a 6 anos de idade. De acordo com o projeto, os quadros deverão ser anexos à lei orçamentária anual e ao relatório resumido da execução orçamentária e discriminar as despesas em educação, saúde, assistência social e ações intersetoriais que tenham como beneficiárias diretas crianças de até 6 anos e suas famílias. A autora da proposta, a deputada Laura Carneiro, do PSD do Rio de Janeiro, afirma que a criação do quadro Orçamento Criança é mais um passo no sentido de garantir políticas públicas para essa faixa etária.
26: Sem recursos, sem garantia de orçamento, dificilmente as políticas públicas podem ser levadas a cabo. Então não adianta a gente criar legislação, a gente ter a vontade política se a gente não tiver os recursos necessários para implementá-las. E a fiscalização dessas políticas se faz através do orçamento. Então, garantir a existência desses recursos, o levantamento desses recursos dos dados, são absolutamente necessários à política de proteção à infância e adolescência brasileiras.
25: A proposta que torna obrigatória a inclusão de quadros específicos no orçamento público para detalhar os recursos destinados à primeira infância ainda precisa ser analisada pelo plenário antes de seguir ao Senado. Da Rádio Câmara, de Brasília, Paula Bittar.
0: Educação. Ayrton Faleiro, do PT, celebra a expansão do ensino superior no Pará. O congressista registra a criação de novas unidades federais no estado e o envio de verbas para apoiar a cultura e o esporte amador na região.
1: O legislador defende as políticas e programas como o pé de meia para garantir a conclusão da educação escolar e o ingresso no ensino superior. Ayrton Faleiro cumprimenta os mais de 100 líderes juvenis com quem se reuniu para traçar ações de apoio à educação e ao esporte.
0: Santim Roveda, do União, comemora a liderança do Paraná no IDEB, mantida nos resultados de 2025. O deputado atribui o desempenho aos investimentos do governo estadual na estrutura das escolas, na alimentação dos estudantes e na qualificação dos profissionais da educação.
1: Santim Roveda também cita a climatização das salas de aula e a oferta diária de proteína alimentar mal na merenda, entre as medidas adotadas pela rede estadual. O parlamentar ainda destaca a seleção técnica de profissionais para as chefias dos núcleos regionais de educação.
0: Inácio Arruda, do PCdoB, comemora os resultados da educação pública no Ceará. Segundo o parlamentar, 80 das 100 melhores escolas públicas de ensino fundamental do país estão no estado, conquista que ele atribui a políticas de educação e ao trabalho de professores e municípios.
1: Inácio Arruda também ressalta iniciativas como a ampliação das escolas de tempo integral e a formação e valorização dos professores. Ele cita municípios como Sobral, Coreaú, Cruz, Pires Ferreira e Pedra Branca, entre os que possuem escolas de destaque.
0: General Girão, do PL, critica a política de aprovação de alunos adotada no Rio Grande do Norte. Ele conta que estudantes do ensino médio podem avançar de ano mesmo reprovados em até 6 disciplinas, o que, na avaliação do parlamentar, engana os resultados da educação no estado.
1: General Girão questiona os resultados divulgados pelo IDEB para o Rio Grande do Norte, afirmando que os indicadores de matemática e português pouco avançaram. Para ele, a política adotada pelo governo do estado não representa uma melhoria efetiva na qualidade do ensino.
0: Saúde. A criação de um Dia Nacional de Conscientização sobre o Climatério e a Menopausa avançou na Câmara, com a aprovação da proposta pela Comissão de Saúde. Quem informa é a repórter Júlia Lopes.
2: A Comissão de Saúde da Câmara dos Deputados aprovou um projeto que cria o Dia Nacional de Conscientização sobre o Climatério e a Menopausa, a ser celebrado em 18 de outubro. A proposta da deputada Ana Paula Lima, do PT de Santa Catarina, busca ampliar a informação sobre os sintomas, impactos e tratamentos desse período, além de incentivar as mulheres a procurarem acompanhamento médico. O climatério é uma fase de transição que antecede e inclui a menopausa. Com a queda hormonal, podem surgir sintomas como ondas de calor, insônia, alterações de humor e dores nas articulações. Especialistas destacam que o tratamento deve ser individualizado de acordo com a necessidade de cada paciente. Para a deputada Ana Paula Lima, muitas mulheres passam por essa fase sem identificar os sintomas e sem receber orientação adequada.
3: É que muitas mulheres passam por essa etapa e elas não são identificadas e elas precisam fazer a reposição hormonal, se assim desejarem e se assim forem orientadas pelo médico que faz a assistência.
2: O projeto também prevê ações de conscientização, como palestras, seminários, campanhas nos meios de comunicação e redes sociais, além da distribuição de materiais informativos. Além da proposta, a Comissão de Saúde também aprovou a criação da Subcomissão Especial de Climatério e Menopausa, para aprofundar o debate sobre o tema. O projeto que institui o Dia Nacional de Conscientização sobre o Climatério e a Menopausa segue agora para análise na Comissão da Mulher. Da Rádio Câmara de Brasília, Júlia Lopes.
23: Projeto prevê a instalação de bebedouros e pontos de água potável em locais públicos de grande circulação, como praças, parques e áreas de lazer. O autor da proposta, Paulo Teixeira, do PT de São Paulo, afirma que a medida amplia o acesso gratuito à água e estimula hábitos saudáveis de hidratação.
0: Paulo Teixeira acrescenta que a iniciativa ajuda as cidades a enfrentar os efeitos das ondas de calor, priorizando áreas vulneráveis e locais com grande exposição a altas temperaturas. O texto ainda incentiva o uso de garrafas reutilizáveis para reduzir o consumo de embalagens plásticas descartáveis.

0: Segurança Pública.
1: Aloysio Mendes, do Republicanos do Maranhão, foi indicado para presidir a comissão especial que vai discutir a redução da maioridade penal para 16 anos. Apesar de ser favorável à proposta, o deputado afirma que guiará os trabalhos com isenção e responsabilidade.
2: Aloysio Mendes informa que o colegiado ouvirá autoridades e especialistas antes de votar a proposta. Segundo ele, mais de 80% da população apoia a redução da maioridade penal, rejeita a impunidade e cobra medidas mais duras contra crimes cometidos por jovens.
1: Juliana Cardoso, do PT de São Paulo, cobra a votação de projeto que criminaliza a misoginia, já aprovado pelo Senado e com regime de urgência na Câmara. Ela afirma que a proposta busca responsabilizar condutas de ódio, ameaça e humilhação dirigidas às mulheres por sua condição de gênero.
2: Juliana Cardoso alerta que a violência contra a mulher também se manifesta por ataques e intimidações, inclusive no ambiente digital. A parlamentar pede ao presidente da Câmara e aos líderes partidários que incluam a matéria na pauta do plenário.
1: Carol D'Artora, do PT do Paraná, defende a criminalização da misoginia para ampliar a proteção das mulheres contra discursos de ódio, ameaças e perseguições. A deputada apresentou proposta para punir práticas machistas no ambiente digital em complemento à matéria já em tramitação.
2: Carol D'Artora argumenta que a violência contra as mulheres muitas vezes começa antes da agressão física, com manifestações de ódio e intimidação. A parlamentar avalia que o combate a essas práticas nas redes sociais ajuda a prevenir formas mais graves de violência de gênero.
0: Justiça.
1: Fernanda Melchiona, do PSOL do Rio Grande do Sul, defende a revogação da lei da alienação parental. A congressista acredita que a legislação pode ser usada para revitimizar mulheres que denunciam violência ou buscam o pagamento de pensão alimentícia.
2: Por isso, Fernanda Melchiona cobra a votação do projeto que revoga a lei e critica um recurso apresentado na Câmara que impede o texto de seguir para o Senado. A deputada também defende a aprovação de uma proposta que criminaliza a misoginia.
1: Soraya Santos, do PL do Rio de Janeiro, celebra o papel dos advogados na defesa de direitos e na reparação de injustiças. A parlamentar ressalta iniciativas para ampliar o acesso à justiça e garantir proteção a grupos vulneráveis.
2: Soraya Santos também destaca a chamada Lei Júlia, que assegura a suspensão de processos por 30 dias para advogadas após o nascimento de filhos. Ela cita ainda uma iniciativa da OAB para oferecer assistência jurídica a vítimas de violência, idosos e filhos de vítima de feminicídio.
1: Rui Falcão, do PT de São Paulo, apresentou projeto para permitir que advogados públicos federais aposentados votem e sejam candidatos no conselho que administra os honorários da categoria. Hoje, esses profissionais não participam da escolha dos representantes do colegiado.
2: Rui Falcão argumenta que os aposentados também são afetados pelas decisões sobre a distribuição dos honorários. O deputado afirma que a mudança amplia a participação de mais de 4 mil profissionais nas decisões do Conselho.
0: Agricultura.
1: Analisa um projeto de lei para regulamentar a produção celular de proteína animal. A ideia é incentivar a pesquisa na área apontada como uma alternativa ambientalmente mais sustentável para a produção de alimentos. Quem informa é a repórter Maria Neves.
3: A Comissão de Defesa do Consumidor da Câmara analisa projeto do deputado Jorge Goten, do Republicanos de Santa Catarina, que prevê a criação de regras para pesquisa, produção e comercialização de alimentos por meio de cultivo celular. As normas devem valer também para os derivados e subprodutos desses alimentos, assim como para o incentivo à pesquisa no setor. Jorge Goten explica que a produção celular de alimentos envolve a multiplicação e a maturação de células-tronco em laboratório, resultando em produto com as mesmas características de carnes convencionais de origem animal. Pelo texto aprovado, o Executivo Federal deve criar as regras para cultivo celular de alimentos por meio de regulamentação da nova lei. Essas normas devem garantir a sanidade, inocuidade e sustentabilidade dos produtos, assim como a saúde do consumidor. A regulamentação também deverá garantir que a produção minimize os riscos de contaminação ambiental. O texto já foi aprovado na Comissão de Ciência, Tecnologia e Inovação, onde o relator, deputado doutor Zacarias Calil, do MDB de Goiás, ressaltou que o Brasil é o maior exportador mundial de proteína animal. Segundo ele, o país responde por cerca de 28% das exportações de carne bovina no mundo e por aproximadamente 31% das carnes de aves.
4: Ao combinar rigor técnico com flexibilidade regulatória, o texto garante que o país esteja preparado para competir também no nascente mercado de alimentos cultivados com qualidade, segurança e credibilidade internacional.
3: Zacarias Calil argumenta ainda que o projeto responde a uma demanda global crescente por fontes alternativas de proteína que conciliem eficiência produtiva, segurança alimentar e responsabilidade ecológica. Segundo ele, o impacto ambiental causado pelo sistema alimentar vigente responde por 34% do total de emissões globais de gases do efeito estufa. O deputado cita ainda um estudo internacional que compara os impactos ambientais da produção tradicional de carnes e de proteína cultivada a partir de células. O levantamento apontaria redução de até 92% no aquecimento global e gasto de água 78% menor. De acordo com o autor, deputado Jorge Goten, no Brasil, a indústria de fontes alternativas de proteínas conta atualmente com pouco mais de 100 startups. Ainda segundo o parlamentar, esse mercado já atraiu cerca de 600 milhões de dólares em investimentos. Pela cotação atual, esse valor corresponde a quase 3 bilhões de reais. Da Rádio Câmara de Brasília, Maria Neves.
2: Dilceu Esperafico, do PP, destaca a importância da produção de suínos para a economia de Toledo, município localizado no oeste do Paraná. O deputado afirma que a cidade lidera o PIB agropecuário do estado há 13 anos, impulsionado pela suinocultura.
1: Dilceu Esperafico ressalta que a força da atividade também se reflete na tradicional festa do porco assado no Rolete, marcada para 13 de setembro. O parlamentar aponta que o evento divulga Toledo e valoriza a produção agropecuária da região.
0: Direitos Humanos.
2: A Câmara aprovou a criação de um símbolo nacional para conscientização sobre doenças raras. A repórter Paula Bittar acompanhou a votação.
5: A Comissão de Constituição e Justiça da Câmara aprovou uma proposta que reconhece o laço multicolorido como símbolo nacional da luta pelos direitos das pessoas com doenças raras no Brasil. O símbolo terá 5 cores: rosa, lilás, azul, verde e amarelo. Segundo o texto, as pontas começam em rosa e passam gradualmente pelo lilás, azul e verde até chegar ao amarelo no centro do laço. O uso do símbolo será opcional e sua ausência não prejudica o exercício de direitos e garantias previstos em lei. As doenças raras, embora individualmente pouco prevalentes, afetam milhões de brasileiros, conforme destaca a relatora na comissão, deputada Silvia Cristina, do PP de Rondônia.
6: Mais do que um símbolo, esse laço representa milhões de brasileiros que convivem diariamente com o desafio do diagnóstico tardio, da dificuldade de acesso ao tratamento e, muitas vezes, da invisibilidade. Segundo o Ministério da Saúde, cerca de 13 milhões de brasileiros vivem com alguma doença rara. São mais de 7 mil doenças raras descritas, das quais aproximadamente 80% têm origem genética e 20% decorrem de causas infecciosas, imunológicas, ambientais ou degenerativas.
5: Segundo Silvia Cristina, as doenças raras são um relevante desafio para o sistema público de saúde. Ela afirma que iniciativas legislativas de conscientização e visibilidade social são legítimas e adequadas ao interesse público. O Brasil já conta com o Dia Nacional das Doenças Raras e o Dia Nacional da Informação, Capacitação e Pesquisa sobre Doenças Raras, mas ainda não possui um símbolo oficial para a causa. O projeto que reconhece o laço multicolorido como símbolo nacional da luta pelos direitos das pessoas com doenças raras no Brasil segue para o Senado, a menos que haja recurso para análise pelo plenário. Da Rádio Câmara de Brasília, Paula Bittar.
0: Transportes.
1: Fausto Júnior, do União, cobra do governo federal a recuperação da BR-230, a Transamazônica, para garantir o escoamento agrícola e o transporte no sul do Amazonas.

0: De acordo com o parlamentar, trechos entre Sucunduri e Apuí estão quase intrafegáveis.
1: Fausto Júnior argumenta que a falta de asfalto isola comunidades, impede o acesso a serviços especiais e gera pobreza. O parlamentar cobra a união da bancada amazonense por melhorias na Transamazônica, assim como ocorreu na mobilização pela BR-319, que liga Manaus a Porto Velho.
0: Projeto de doutor Ismael Alexandrino, do PSD de Goiás, obriga postos de combustíveis com 3 ou mais bicos de gasolina a disponibilizar uma bomba com gasolina E10, que tem até 10% de etanol. O parlamentar explica que o objetivo é oferecer uma alternativa aos veículos antigos.
1: Doutor Ismael Alexandrino também inclui no texto que o preço da gasolina E10 não seja superior ao da gasolina comum, com diferença máxima de 5%. Ele argumenta que muitas motocicletas e automóveis no Brasil ainda não são adaptados a combustíveis com maior concentração de etanol.
2: Economia.
0: Relator do projeto do Simples Nacional e um dos principais articuladores do MEI, Luiz Carlos Rauli, do Podemos do Paraná, critica o baixo desenvolvimento do Brasil, atribuindo o desempenho a falhas de gestão e as políticas econômicas de governos de centro-esquerda.
1: Ao protestar contra os indicadores sociais, Luiz Carlos Rauli ressalta que, apesar de ser a 10ª economia mundial, o Brasil ocupa a posição 84 no Índice de Desenvolvimento Humano. Para ele, é preciso diversificar o setor produtivo e desburocratizar tributos para gerar emprego e renda.
0: Adriana Ventura, do Novo de São Paulo, critica o pagamento de salários acima do teto constitucional no serviço público. A congressista afirma que benefícios adicionais e outras vantagens elevam a remuneração de integrantes do Judiciário, do Ministério Público e de órgãos de controle.
1: Adriana Ventura cobra do Congresso medidas para limitar os chamados supersalários e reduzir privilégios no funcionalismo. A parlamentar argumenta que esses gastos comprometem recursos públicos que deveriam atender às necessidades da população.
0: Termina agora o Jornal Câmara dos Deputados, produzido pela Rádio Câmara, com trabalhos técnicos de Everson Urani e apresentação de Márcio Aquiles Sardi e Val Monteiro. Boa noite.
1: Uma boa noite para você. A Voz do Brasil volta amanhã.
2: 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Boa noite.

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9: Ariel B. Opa, tá ligado aqui na Atlântida, a rádio das nossas vidas. Eu sou Ariel B. E a partir de agora tu vai ouvir o melhor do funk aqui na Atlântida. Tá começando o B de baile nessa terça-feira. O maior programa de funk do sul do Brasil. Então já pega o teu celular, grava um vídeo ouvindo o programa e me marca lá no Insta, no arroba o Ariel B. Vou estar contigo aqui nessa próxima hora, então me manda um direct com teu funk favorito, teu nome e a cidade que tu tá ouvindo. E agora chega de papo e bora pra música!

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0: B de Baile, aqui na Atlântida. Tá curtindo? Então você tá ouvindo B de Baile aqui na Atlântida, o melhor programa de funk do sul do Brasil. Eu sou Ariel B e tô contigo nessa noite. Quero saber de onde tu tá ouvindo. Me chama ali no direct, manda teu nome, tua cidade e o funk que não pode faltar no teu baile. E já aproveita, grava um story ouvindo o programa, me marca no @oarielb. Aqui é funk de verdade, do jeito que tem que ser. Segue o baile.

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9: 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Tá curtindo B de baile? Então grava o story, me marca no @oArielB e me manda lá no meu direct o teu funk favorito com teu nome e a cidade que tá ouvindo.

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2: Na Atlântida, Drop My Club. Tem uma curiosidade sobre The Rhythm of the Night que muita gente descobriu anos depois. A voz que você ouve nessa música não é da Corona. Quando essa música explodiu em 1993, quem aparecia nos clipes e nos programas de TV era a brasileira Olga de Souza, frontwoman do projeto Corona. Mas quem gravou os vocais foi a cantora italiana Giovanna Bersola, conhecida como Jenny B. Isso, na verdade, era uma prática relativamente comum na Eurodance daquela época. Uma artista interpretava a música nos palcos, enquanto outra emprestava a voz no estúdio. Mas polêmicas à parte, o fato é que The Rhythm of the Night virou um dos maiores hinos

0: da dance music dos anos 90.
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1: 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Seja bem-vindo a mais uma edição do My Club, o aquecido da madrugada da nossa audiência em todo o sul do Brasil.

0: com Faithless. Lembra do som? É New Religion. E a gente começou essa edição ainda com o Sonny Padilla e Jazzy, All This Time. É uma sonzeira atrás da outra que a gente curte nessa nossa hora de música eletrônica para fazer o aquecer da madrugada da nossa audiência em todo o sul do Brasil na Rede Atlântida.
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0: Esse é o My Club e a sonzeira de Chris Lake com a Luna, More Baby.
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0: 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Seguimos com música por aqui. Tá chegando Tom Ferry com Sylvie. Inhale, exhale.

0: Esse é o My Club, e é sonzeiro de James Hype com Waterfalls. Dele antes, o som de Tom Ferry com Sylvie. Inhale, Exhale é a nossa programação musical fazendo o aquecer da madrugada da nossa audiência em todo o sul do Brasil, aqui na Rede Atlântida. Muito obrigado pela sua audiência e parceria. Se liga nessa próxima música. Música de brasileira. Brasileira Carola, DJ e produtora, que fez parceria juntamente com Félix da House Cat e ninguém mais, ninguém menos que Fat Boys. O nome do som é Funk Drunk.
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0: Atlântida, todo mundo tá ouvindo Medusa com Running. O nome do som é Silence. Teve ainda Felix da House Cat, Fat Boy Slim e a brasileira Carola com uma música chamada Funk Drunk. Mais uma sonzeira que a gente teve o maior prazer de apresentar aqui na programação do My Club, fazendo o aquece da madrugada da nossa audiência em todo o sul do Brasil aqui na Rede Atlântida. Trazemos um brasileiro por aqui, esse aqui muita gente conhece, o mundo inteiro conhece. Vintage Culture, remixando Lost de Frank Ocean.
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1: É o aquecer da madrugada da nossa audiência em todo o sul do Brasil aqui na Rede Atlântida. Depois de Crooked Colors, com a música chamada Don't Give Up On Me e ainda Vintage Culture com Lost, tá chegando por aqui mais uma clássica das pistas. Stardust com Music Sounds Better With You.

0: Esse é o MyClub, o aquecer da madrugada da nossa audiência em todo o sul do Brasil, aqui na Rede Atlântida. Sono com Art Bat remixando a música Keep Control. A gente ainda ouviu uma clássica por aqui, o Stardust com Music Sounds Better With You. Seguimos com Fallberg, Feeling Good.
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0: Muito obrigado pela sua audiência aqui na Noite da Atlântida. Sonzeira de Josh Gigante com Kimonos. Feel So Right. Antes ainda, a gente ouviu o sueco Falberg com a música chamada Feeling Good. A gente já está encaminhando nas nossas últimas de hoje aqui da nossa edição do My Club. Mas desde já, muito obrigado pela sua parceria, por continuar conosco nessa hora inteirinha só de música eletrônica por aqui. Vou trazer uma clássica chamada Rhythm of the Night, só que dessa vez com Something Good e Yoto.
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0: aqui na noite da Rede Atlântida, de segunda a sexta-feira, entre 11 e meia-noite. A gente entra no ar por aqui para tocar uma hora de música eletrônica para todo o nosso sul do Brasil, para todo mundo, através do atlântida.com.br. Esse som aqui é de Panuma, Don't Call Me. E antes ainda, a gente ouviu Rhythm of the Night com Something Good e Yoto. Tá chegando por aqui uma sonzeira chamada No Cap. Ninguém mais, ninguém menos que Anderson .Paak, do projeto Synchsonic, que fez em parceria juntamente com o Bruno Mars. Mas dessa vez ele tá com o seu projeto solo, Anderson .Paak, só que é ao lado de Disclosure. Esse som é demais, então aumente o volume, que é mais uma sonzeira que a gente tem um prazer de apresentar aqui no My Club.
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0: céu aquece da madrugada da nossa audiência em todo o sul do Brasil na Rede Atlântida. Michael Kaufman com Bittersweet. Antes ainda teve Disclosure com Anderson .Paak e a música chamada No Cap. Vem aí, Low Steppa, pra gente continuar no embalo dessa noite aqui na Atlântida com o My Club. 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

0: Club, o aquece da madrugada da nossa audiência em todo o sul do Brasil, na Rede Atlântida, a sonzeira de Inner City com Stephanie Christian. Nome do som? Chama-se That Feeling, e é com esse sentimento, com essa vibe boa, que a gente encerra mais essa edição aqui do My Club. Amanhã tem tudo de novo, segunda a sexta-feira é assim, entre 11h30 aqui na Rede Atlântida, comigo, Mick Silva, @omicksilva nas redes sociais. Muito obrigado pela sua audiência, continue ligado na Atlântida, madrugada da Atlântida já tá na área, tem muita coisa boa ainda que você pode curtir. Obrigado, tamo junto, galera. A gente se encontra amanhã, tudo de novo, 11 da noite aqui na Rede Atlântida com o My Club. Aquele abraço, valeu!
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0: Segunda a sexta, da meia-noite às duas da manhã, a qualquer momento no Spotify e, de vez em quando, no YouTube. Fala aí, Nathan Nunes.
1: Fala, Rafael Gomes.
0: Tudo bem?
1: Tudo bem, cara, e contigo?
0: Tudo ótimo.
1: Que bom, que maravilha, que legal.
0: Eu quero que tu escolha o nosso tema do programa de hoje.
1: Nosso tema?
0: É.
1: Pode ser carne.
0: Carne, tá bom.
1: Acho que a gente nunca fez dois gordos e uma carne.
0: Pode ser.
1: Não,
0: pode
1: é um,
0: ser.
1: Não é um tema muito diferente, mas acho que nunca foi feito.
0: Então
1: já
0: tá.
1: Foi feito churrasco, já foi feito churrascaria, mas acho que carne não.
0: Tá. Começando, qual é a tua carne favorita? Vamos ver se tu vai responder da maneira correta.
1: Como assim? Como? Qual a maneira correta?
0: Ué? Responde.
1: Ah, minha carne favorita é maminha.
0: Errou, errou.
1: Por que que eu errei?
0: Porque eu tô perguntando a carne, não qual o tipo de carne. É gado, então?
1: Não, o corte.
0: É, não perguntei o corte.
1: Não, é gado.
0: Gado?
1: Com certeza é gado.
0: Eu acho que o meu também, o meu também.
1: Eu gosto muito de comer carne.
0: Mas eu não eu... tenho, mas o meu segundo lugar ele é bem variado.
1: Qual que é?
0: Não, não sei se é porco, frango ou peixe.
1: Não, é frango com certeza, terceiro...
0: Não, com certeza não é com certeza. Sushi, tu não gosta de sushi?
1: Sushi é o terceiro.
0: Tá, mas é que sushi não... Não,
1: vai
0: idiota.
1: Entrar, sushi vai entrar na...
0: É que sushi é peixe,
1: então,
0: tá?
1: Tá, primeiro...
0: Tá, mas é que olha
1: gado,
0: só, tá? Não, é... Vem comigo, tá?
1: Gado, primeiro.
0: Os quatro tipos básicos de carne. Gado, frango, peixe e porco.
1: Ok.
0: Tá?
1: Pra mim essa
0: aí,
1: é a sequência.
0: Tá, calma, cara. Tu tá muito ansioso. Aí cada tipo de carne tem os seus subtipos.
1: Tá.
0: Né? Por exemplo, sushi... É um tipo de preparo do peixe. Ele não tá na ordem.
1: Sim.
0: É que eu falei sushi, tu falou, não, sushi é meu terceiro.
1: Porque eu ia falar peixe como terceiro. Te entendeu?
0: Tá.
1: Aí primeiro carne, gado, né?
0: Tá.
1: Porque, não sei porque as pessoas...
0: A minha avó falava res.
1: Quê?
0: Res.
1: O que é res?
0: É gado. É um... Nossa, sinônimo. Falava não que minha avó é vivinha.
1: Não, tem algumas pessoas que se referem à carne vermelha, à carne de gado, como carne. E o resto é outras coisas.
0: Isso é verdade.
1: Mas que não deixa de ser carne também.
0: Ah, eu sou
1: frango
0: vegano.
1: É,
0: ah, tá. Tu come peixe? As pessoas falam sim, às vezes.
1: É, mas eu tinha essa dúvida também. Depois eu fui descobrir que é carne também.
0: É.
1: Mas peixe em terceiro lugar, mas também assim, bem distante do frango. Tem o sushi, mas vamos combinar. Tu não come tanto sushi assim pra tá no teu dia a dia. Então eu fico em terceiro lugar, em quarto, mas, porco. Mas se tiver outro, eu colocaria no lugar do porco. Eu não gosto
0: eu
1: de
0: acho
1: porco.
0: Que o frango tá em último pra mim.
1: Sério?
0: Eu acho que é carne, peixe, porco e frango.
1: O sardinho é muito bom, meu. Sassamizinho, fritadinho, bem temperado. Uma delícia.
0: Tá, não. É que pra começar é fritinho, não fritadinho.
1: Eu frito? E pra mim ele fica fritadinho.
0: Tá. Então, acho que nesse quesito, assim. Porque, número um, eu como mais sushi do que, sei lá. É que eu não como muito frango. Eu tenho comido mais frango
1: você tá
0: agora.
1: Tá riquinho, então. Você tá...
0: Hã?
1: Comendo bastante sushi.
0: Quê?
1: Você tá comendo bastante sushi. Você tá riquinho. Sushi é caro.
0: Não, cara. Mas eu vou te dar um exemplo, tá? É que uma ou duas vezes por mês eu como sushi. Por quê? Porque quando eu quero me permitir, eu como um sushi.
1: Tá.
0: Mas como a minha comida favorita é churrasco de carne, por exemplo, se tem só frango, eu já não acho que é churrasco. Churrasco tem que ter carne de
1: não,
0: gado.
1: Não, eu concordo contigo. Por exemplo, se eu vou numa churrascaria, eu não vou pegar frango.
0: É isso.
1: Porque frango é mais barato e eu posso comer em casa. Eu vou nas carnes caras. Entendeu? Eu não vou nas
0: não,
1: baratinhas.
0: Cara, eu vou ser polêmico agora, mas esse é um outro assunto. Eu vou guardar polêmico pro segundo bloco. Então, eu número um é carne de gado, com certeza, porque churrasco é carne de gado. Uma vez por semana, eu tenho que comer uma carne assada. Às vezes, eu tenho agora uma entrega de churrasco na frente da minha casa.
1: Mas assado na churrasqueira ou pode ser no forninho?
0: Tanto faz.
1: Tá.
0: Tanto faz, desde que seja mal passado.
1: Tá.
0: Tá?
1: Não,
0: uma vez por semana.
1: Né?
0: E assim, ó, meu, é de lei. Pode ser caro.
1: Pode ser qualquer dia da semana.
0: Qualquer dia da semana.
1: Porque tem gente que é sagrado domingo, né? Domingo
0: eu nunca tive churrasqueira, né? Então dificilmente...
1: É, eu moro num apartamento sem churrasqueira.
0: Pois então, é, então dificilmente...
1: Eu teria que alugar o salão.
0: Talvez se eu tivesse essa oportunidade... Mas, por exemplo, se eu vou na casa da outra pessoa e a pessoa tem churrasqueira, eu já quero fazer um churrasco.
1: Sim. É
0: já
1: convidativo,
0: quero.
1: Né?
0: Nesse tempo eu fui num brother meu que nunca tinha usado a churrasqueira na casa dele. Eu falei, não, tá vivendo errado.
1: Ah, às vezes o cara não sabe assar, né?
0: Eu falei pra ele, não, meu, eu vou fazer o churrasco na tua casa. Ele falou, não, mas eu não tenho faca, não tenho... Eu falei, eu tenho. Mas eu não tenho grelha. Ele falou, eu tenho. Mas eu não tenho carvão. Eu falei, eu tenho. Ele falou, tá, tu quer muito fazer o churrasco? Eu falei, quero.
1: E carne de ti?
0: Ah, e a gente ia dividir.
1: É, que tu ter tudo isso, não ter carne, né?
0: Não, mas eu tenho, meu,

0: meu brother.
1: Porque assim, ó, meu, é óbvio que eu não pedi caviar e tu comeu batata frita. É óbvio. Então, tá, tá querendo...
2: Tá levando em consideração diferenças pequenas.
1: Mas é que não tem... Meu, é que quando tu é amigo da pessoa, é não tem tá diferença. É, tipo, é assim, ó, Natan.
2: No churrasco só entre amigos. Mas eu tô pensando
1: não, é que,
2: no
1: sabe
2: churrasco
1: que é, Natan? É que tu familiares. É muito jovem. Tu ainda não tem umas amizade de longa vida, assim, ó.
2: Pode ser.
1: Porque, velho, eu vou te dar um exemplo. Eu e o dono desse programa, junto comigo aqui, o Gordo Léo, tá? Cara, eu tenho um vizinho, o André. Eu posso ligar pra ele. Eu vou ligar pra ele no outro bloco aqui. Pra te explicar como funciona o churrasco. Porque agora eu fiquei brabo contigo.
2: Não, mas vem cá. Meu, se o André toda vez levar só salsichão, pô, André, aí me
1: não
2: quebra.
1: Não, mas ele não vai fazer isso, meu. Porque amigo não é chinelo. Ô, meu, eu tô com uma raiva de ti porque tu já pensa na chinelagem.
2: Porque eu tenho amigos chinelos. É o meu contexto. Pode fazer.

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2: Dois gordos e uma carne, dois gordos e uma madrugada ao vivo pra toda a Rede Atlântida. Eu vou ligar, eu sou a pessoa que mais liga pra amigos nesse programa aqui. E eu vou ligar pro meu amigo André. Meu amigo André Raul.
3: Conhece ele há quanto tempo?
2: Cara, não é muito tempo. É uns 6 ou 7 anos só.
3: E vocês viraram bruxos.
2: Bruxo? Meu irmão, meu vizinho.
4: E aí, meu bonitão?
2: E aí, coisa mais linda, como é que tu tá?
4: Eu tô bem, e tu?
2: Eu tô bem, tu tá ao vivo no Dois Gordos e uma Madrugada.
4: Só o que fala.
2: Porque eu sou teu amigo num nível que tu vai confirmar minha tese, porque me irrita. Eu não vou nem me dizer o que irrita, porque eu sei que tu vai confirmar minha tese. Eu vou deixar que o Nathan Nunes faça as perguntas de... Não, eu vou perguntar.
3: Eu tenho uma pergunta.
2: Não, eu vou perguntar, porque eu quero fazer a pergunta do jeito mais imparcial possível, porque me irritou o Nathan. Eu comecei a conversar com ele, eu me irritei com ele. Eu falei, quer ver, meu? Que eu ligo pra um amigo meu agora e eu vou te ensinar como é que faz. André, como que a gente organiza os nossos churrascos?
4: Como a gente organiza?
2: É.
4: Cara, é simples, né? Tu combina com o amigo quem leva a carne, quem leva a bebida, horário e deu.
2: Tá, não. Mas beleza. Mas... Hã? Que foi, Nathan?
3: Senti essa amizade aí fragilizada.
2: Que fragilizada? Cala
3: a
2: boca.
3: Me trouxe outro ponto.
2: Não tá fragilizada. Eu preciso que tu seja mais específico, André. Tu vai fazer um churrasco, tá? E tu me chama.
4: Tá.
2: Como é que tu organiza?
4: Cara, primeiro local, né?
2: Tá.
4: Onde vai ser? Vai ser na minha casa, eu te convido pra minha casa.
2: Maravilha. Carne. Como é que organiza a carne?
3: Carne.
4: Tá. Eu te digo o que eu tenho, o que eu vou comprar, o que eu vou assar. E tu, normalmente, como meu amigo, tu sempre tem alguma carne.
2: Tá.
4: Tu sempre me diz, eu tenho um pedaço de vazio aqui que eu vou levar.
2: Tá.
4: Tu normalmente fala isso, eu tenho e vou levar vinho. Vamos beber, vamos levar vinho.
2: Beleza.
4: Normalmente é assim.
2: Tá, e como é que é calculado o valor disso?
4: Não, valor não tem, né?
2: Viu, Nathan?
3: Não, pera aí.
2: Rabo, velho.
3: Ô, André.
4: Não tem valor.
2: Viu, não tem valor, meu, porque amigo não tem valor, o idiota. Eu sei que ele não vai botar merda pra mim, assim como eu não vou botar merda pra ele.
3: Ô, André, se o Rafael Gomes sempre levar só salsichão...
2: Aí não é amigo, velho.
3: Ou uma carne desgraçada pro churrasco?
4: Daí eu não convido ele mais.
2: É isso, cara.
3: Então,
2: não, eu falei pra ele,
3: uma galera aí.
2: Eu falei, velho, se tu organiza churrasco com teus amigos assim, tu tá com os amigos errados, velho.
3: Ah, tem.
2: Tá errado.
4: Eu tenho uma máxima, Nathan. Principalmente assim, ó, da minha casa, da minha churrasqueira, sou eu que asso, tá? Se algum amigo quiser levar a carne, tudo bem, mas ninguém bota um real.
2: É isso. Tá explicado.
4: Ninguém paga.
2: E outra, e eu tenho uma máxima que não só com o André, mas com vários amigos meus, que é o seguinte: hoje tu paga a carne. O próximo churrasco, isso, eu pago a carne. E assim
4: é
2: vai,
4: aí.
2: E deu, cara. Não tem. Ai, mas o meu churrasco custou 200, o teu custou 185. Mas dá teu cu, não é teu amigo, velho.
3: 15 reais, a diferença é pequena.
2: Não é teu amigo, Nathan. Não é teu amigo. Troca de amigo, velho.
4: É isso aí.
2: Muito obrigado, André. Obrigado.
4: É isso aí, de nada.
2: André Raup, corretor, contrate André Raup, corretor.

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1: Atlântida, dois gordos e uma carne. Dois gordos e uma madrugada é o programa. Dois gordos e uma carne é o tema. Estamos aqui falando de carne. Eu, Nathan Nunes, e o âncora desse programa, Rafael Gomes.
2: Então vamos lá, tipos de carne de gado nesse bloco, tá? Eu quero saber teus top 3 cortes de carne de gado, assim, ó. Dinheiro infinito, tá? Dinheiro infinito.
1: Eu falei
2: tu vai,
1: maminha,
2: digamos,
1: né?
2: Que tu, digamos que tu vai no mercado e tu compra o que tu quiser.
1: Maminha,
2: tá.
1: Vazio e alcatra.
2: Tu veio muito bem, cara.
1: Pra mim, não tem erro.
2: Maminha é o meu favorito também. Eu gosto mais muito de maminha bom. Do que de vazio.
1: Eu acho, tem um corte que eu acho super estimado.
2: Picanha.
1: Costela.
2: Eu também. O Rafinha ama costela.
1: Pois é, eu não entendo.
2: Ele ama costela. Meu, e ele realmente gosta, velho. Porque, número um, ele é riquinho, então ele tem dinheiro pra comprar outra coisa.
1: Sim.
2: E o principal, meu, eu já vi ele em churrascaria cara comer costela.
1: Pois é, daí tem maminha, tem a própria picanha, é. Tem várias outras opções e o Rafinha vai na costela. Eu é. Não sou muito,
2: Eu não
1: cara.
2: Sou muito da picanha, número um, porque eu não sou muito daquela gordura da volta, assim, eu não, a gordura não é a minha, assim. E agora a polêmica,
1: já
2: tá?
1: Já tem muito, né?
2: 90% das pessoas não sabem fazer picanha.
1: E como é que se faz picanha?
2: A picanha, Nathan, tu primeiro vai selar a gordura, tá? Tu bota a peça inteira.
1: Tá.
2: Primeiro lugar, tu tem que comprar picanha, picanha. Não compra o medalhão, porque o medalhão normalmente é o colchão que
1: não
2: eles cortaram.
1: No... Tipo, aqueles embalados.
2: Não. Tu tem... Pode ser embalado, mas a peça de picanha inteira.
1: Tá.
2: Normalmente, quando ela é fatiada, 90% das vezes as pessoas chamam de picanha, mas não é picanha.
1: Sim.
2: Tá? É o primeiro golpe. Não, tem, não existe picanha R$40. Não existe.
1: É, uma carne até que é assim. Essa de R$40 não é ruim tu comer.
2: Mas não é picanha.
1: Mas não é picanha.
2: É isso.
1: Faz sentido.
2: Tá tudo certo. Eu não tô dizendo que é ruim, só estou dizendo a nomenclatura, uhum. Tá? Vai comprar a peça inteira de picanha, tá? Que vai ser em torno dos R$100, pra mais ou pra menos.
1: Sim.
2: Não a peça inteira.
1: Tá. Que dá mais ou menos.
2: Não, o quilo é menos. O quilo é uns 80.
1: Isso.
2: Tu acha por 70, mas na média 80, 90 o quilo.
1: Isso.
2: Uma peça de picanha, ela tem 1,2 kg, um pouquinho menos de 1 kg.
1: Tá.
2: Se tiver 1,5 kg, já não é picanha.
1: Porque
2: não existe.
1: Tem alguma coisinha a mais.
2: Não existe. Não, eles estão botando outro pedaço de carne junto pra tu...
1: Pagar pelo preço.
2: Ah, 2 kg. Não existe 2 kg.
1: Os açougueiros enrolam muito, gente.
2: Muito, muito. Tu tem que entender. É que eu gosto muito de ficar vendo vídeo de carne, tá? Aí tu vai pegar a peça inteira de picanha. Como saber? Aí é a análise, tá? Tu tem que ver os furinhos da veia. Tem que ter os dois furinhos da veia ali pra tu saber que é picanha. Beleza, mas foda-se, tá?
1: Tá.
2: Se tem um torno de 1 kg, é picanha.
1: Tá.
2: A peça inteira. Aí tu vai primeiro fazer o fogo e deixar embrasar. Não deixa com a labareda, deixa a brasa.
1: Tá.
2: Quando der a brasa forte, tu vai botar o lado da gordura pra baixo.
1: Uhum.
2: Até dar uma douradinha na gordura. Como que eu sei que dourou a gordura? Tu bota o sal fino,
1: uhum.
2: Em cima já da picanha.
1: Ah, frescura.
2: Quando o sal ficar translúcido, o sal é branco. Quando ele ficar transparente, é porque o calor já passou a ponto de chegar no sal. Então tu já pode virar a carne.
1: Daí eu viro ela.
2: Aí tu vira a carne. Sem furar.
1: Isso tu, tá selando ainda.
2: Tu, só selando. Só tu selando. Pega, ou um pegador, pega com um pegador, pode ser até um pegador de massa, uhum. Tá? Pra que tu não pode

0: quebrar a carne. Não, a pessoa pega com o garfo e gira assim, não. Tu vai tirar todo o suco da carne.
1: Tá.
0: Aí tu gira a picanha, bota de novo um sal na gordurinha ali.
1: Botei o sal.
0: A gordura pra cima agora vai estar douradinha, com a marca da grelha na gordura.
1: Bonitinha.
0: Tá? Vai selar de novo, tá? Selou dos dois lados.
1: Tá pronto.
0: Não. Tu vai tirar a picanha, vai botar na tábua, vai fazer dois dedinhos assim, aí tu vai cortar medalhões na picanha.
1: Ah.
0: Aí esses medalhões, tu vai colocar... Tu vai assar 2 minutos de cada lado.
1: E aí tá pronto?
0: E aí tá pronto.
1: Então, tipo assim, se tu selar direitinho, que é o maior trabalho, tu assar ela depois às veras vai ser mais tranquilo.
0: Tranquilo. E aí tu vai ter um pedaço de picanha mal passado pra o ponto. A picanha, quando ela passa, ela fica dura.
1: Tá.
0: Não, nunca se serve picanha. Ah, mas tá tudo certo. Se todo mundo na casa gosta de bem passado, mas é tipo... Não é o jeito certo, é que é o melhor jeito da carne. Só que a pessoa gosta bem passado? Foda-se, eu não tenho essa frescura. Aí não se come carne bem passada. Eu gosto de mal passado e a maioria das carnes ficam melhores.
1: Mas eu acho que a maioria das pessoas hoje já gostam mal passado.
0: Pois é, que a gente mora no Rio Grande do Sul, onde a gente foi ensinado a fazer churrasco do jeito errado. A gente aprendeu do jeito errado. Que era aquela carne esturricada, carne preta, carne selada, com carvãozinho. Sola
1: dura,
0: de sapato.
1: Dura.
0: É, exatamente. Dura. Que é o Gaudério lá do interior que ensinou. Por quê? Porque ele deixa a carne e ele esquece. Ele vai fazer outra coisa.
1: Ah, né? O velho com TDAH.
0: Pelo contrário, velho. A maioria das carnes, tu assa rapidão.
1: Sim, carne eu gosto de fazer
0: Porque se o fogo tá... Porque o segredo é o fogo tá forte.
1: Não, a ideia... O maior problema pra mim pra cozinhar é o tempo, tá ligado? E aí, quando tu acha algum prato, uma carne, que tu consegue resolver isso rápido, pra mim é a melhor coisa. Então, eu geralmente repito receitas, porque eu sei que elas são rápidas.
0: Tudo isso pra te dizer o quê? Que eu não costumo comer muita picanha em restaurante, porque mesmo em churrascaria... Não é que eu sou chato, é que eu gosto daquele jeito da picanha.
1: Tá.
0: E as pessoas fazem do jeito errado.
1: E aí, tá chato?
0: É que nem o coraçãozinho. Tem lugares que serve o coraçãozinho duro.
1: Ah, não é bom, né?
0: Então, aí tu é chato por não comer assim?
1: Sou.
0: Ah.
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0: Dois gordos e uma carne, dois gordos e uma madrugada ao vivo para toda a rede Atlântida. A gente falou de cortes de gado, agora vamos falar de cortes de peixe.
1: Peixe?
0: É.
1: Puxa, não tenho tanta...
0: Acabou de dizer que é o teu segundo, cara.
1: É porque eu gosto de comer sushi. Não, meu terceiro. Meu terceiro, meu segundo.
0: Ah, segundo é frango, é verdade.
1: Não, mas ali o sashimi, o salmão.
0: Tá, mas que daí. Isso já não é o corte, tá? Por quê? Sashimi é basicamente a. Que é pertinho da barriga do peixe, cru. Isso é sashimi. O sashimi pode ser o sashimi de salmão, sashimi de atum, sashimi de peixe branco.
1: Então é o salmão, então.
0: Hã?
1: Então é o salmão.
0: Tu não come os outros peixes?
1: Quais outros? Tipo, trair.
0: Acabei de falar, atum. Acabei de falar, o peixe branco.
1: Odeio.
0: Odeia? Sabe que o atum ele é mais nobre que o salmão.
1: O atum eu odeio.
0: O atum é mais nobre que o salmão.
1: O atum eu tenho... De verdade, assim, não consigo com o cheiro.
0: Não é possível. Não. Tá, eu preciso te ensinar uma coisa agora. Tá. Ah. Não é aquela pasta de atum, nem o patê de atum.
1: Sei, não, eu
0: é
1: sei.
0: O
1: eu
0: peixe
1: sei.
0: Atum.
1: Não, eu sei. Não me pega.
0: Inclusive, tem muito sushi premium, sushi mais caro,

0: ele não serve salmão. Porque o salmão é... porcaria.
1: É coisa de pobre.
0: É coisa de brasileiro.
1: É tão rico.
0: Não, é coisa de brasileiro. Não é nem de rico nem de pobre, é cultural. É tipo o gaúcho que gosta de tomar vinho chileno. Não faz nenhum sentido. Vinho argentino.
1: E aí ele acha que é o negócio mais premium, na verdade não é.
0: Porque alguns dos melhores vinhos do mundo são gaúchos. Aí o gaúcho gosta de tomar o vinho chileno, que não tem uma representatividade.
1: E eu não gosto de tomar o vinho daqui.
0: Aí o vinho daqui é chinelão. É o contrário. É só porque a gente é o complexo de vira-lata.
1: Entendi.
0: O salmão é uma coisa muito brasileira. O corte de peixe, né? É que nesse caso são os tipos de peixe. Mas tipo assim, ó. Tilápia, muito gostoso. Peixinho frito na beira da praia, tu não conta?

0: me desculpe, mas eu pedi uma pizza.
1: Não, tu não faz isso.
0: Ah, faz.
1: Você tem toda a cara de quem faz.
0: Faço, eu falo, desculpa, gente. Eu tenho um super trunfo e falo.
1: Qual super trunfo?
0: Não vou falar aqui.
1: Qual super trunfo?
0: Falo, não vou comer, não me pega.
1: Tu tem cagadeira?
0: Não é isso.
1: É religião?
0: Não, também não.
1: Qual que é? Tu enfia o peixe no rabo? O que, que é o
0: super Não é. Deu falar, não vou comer, não me pega.
1: Não pode, minha mulher tá grávida. É o quê?
0: Não, nada a ver com a mulher grávida.
1: Não, a mulher grávida não pode comer peixe.
0: Ah, mas eu posso.
1: É, mas sabia, mas aí. Mas sabe que tem muito homem que faz.
0: Que apoia
1: dieta
0: a mulher, né?
1: Com a mulher.
0: Que apoia.
1: Eu não bebi enquanto a mãe da minha filha ficou grávida.
0: Perto dela, né?
1: Não bebi.
0: Nada.
1: Fiquei sem beber.
0: Sim, pra apoiar ela.
1: É?
0: Importante. É? Eu acho desnecessário, mas ok.
1: Mas que ela gostava muito.
0: Os dois vai sofrer. Deixa pelo menos um feliz.
1: É, porque ela sofre bem mais.
0: Ah, gosta bastante de bebida.
1: É.
0: Tá, entendo.
1: Mas, por exemplo, ela não comia sushi, então sushi eu não abri mão.
0: Aham. E tem sushi também que é pra grávida, né? Que tem alguns peixes específicos.
1: Não, isso não existe, tá?
0: Tem sushi pra grávida? Eu vi já. Combo grávida.
1: Tá, mas o que acontece daí? O combo, não é que é sushi para grávida.
0: Sushi para grávida?
1: Não, é que não fala assim, tá? É que...
0: Por quê? Tá errado?
1: Tá errado.
0: É preconceituoso?
1: Por quê? Não é que é preconceituoso. Não tem nada a ver com isso.
0: Não, mas é a comunicação do sushi.
1: Não, mas é que a grávida, ela não pode comer qualquer coisa crua. Não tem a ver com o sushi.
0: Ah, então ela
1: vou
0: come
1: te dar
0: forte.
1: Um exemplo assim, o steak tartar, tá ligado? O steak tartar?
0: Não.
1: Que é a carne crua com ovo.
0: Tá.
1: Que serve, é um prato quibe cru.
0: Tá.
1: Grávida não pode comer também. Porque é a carne crua.
0: Ah.
1: Sushi é a carne crua.
0: Tá.
1: Então a mulher não pode comer porque é a carne crua, não é porque é sushi. Aí ele se chama combo da grávida, por quê? Porque aí o salmão é selado, é o hot, não é o sushi cru.
0: Então é o mesmo sushi,
1: é
0: só
1: o
0: que
1: mesmo sushi frito.
0: É o sushi de gaúcho.
1: Não, idiota.
0: Que o gaúcho fala, eu não vou comer carne crua.
1: Meu Deus do céu, o mínimo que eu quero é que gaste o gás da cozinha.
0: Isso, quero que gaste.

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3: Eu tenho uma carne que eu acho que ela é subestimada, que é a carne de porco.
2: Por quê?
3: A carne de porco, ela é barata e ela tem um
2: bem gosto, mais barata, verdade?
3: Ela tem um gosto muito bom.
2: Ah, eu discordo.
3: Eu, por exemplo, eu faço estrogonofe com porco. Eu faço carreteiro.
2: Ela não te pesa no estômago?
3: Tem que saber comprar o corte.
2: Me pesa de uma forma.
3: Tem um corte que chama filezinho de porco.
2: E essa aí sim, me dá uma caganeira, me faz ficar mal do estômago.
3: O filezinho de porco, o filezinho é um filezinho, um pedaço assim, mais ou menos de meio quilo. Daí tu dá uma limpadinha na gordura dele. E ele fica muito bom em qualquer prato que tu coloque iscas ou pedacinhos de carne.
2: Mas não é só eu, a maioria das pessoas não gostam de porco também. Ou pelo menos não preferem tanto porco.
3: Que tese é essa?
2: Tu vê no restaurante da RBS. Quando tem porco, geralmente sobra mais, as pessoas não pegam. Frango tem mais rotatividade, carne de gado tem mais rotatividade, o porco fica mais ali.
3: Não, eu adoro lombinho de porco. A costelinha de porco é muito melhor que a costela de gado.
2: Essa aí é uma que eu, dependendo do dia, eu posso ter que...

0: pode, posso comer. Mas geralmente não. Se eu posso escolher, não pego.
1: É?
0: Não, não, não.
1: Por quê?
0: Porque eu não gosto. Em relação ao outro, prefiro frango. Prefiro a galinha, o salsichão, que eu sei que também é do porco, mas eu prefiro o salsichão.
1: Sério, mas é que o salsichão é o resto do porco, velho.
0: É, mas eu acho mais gostoso a linguiça.
1: Não faz nenhum sentido, cara.
0: Eu sei que não faz, mas é meu paladar.
1: Você é todo fresco pra comer, aí tu gosta de linguiça e salsichão.
0: É, eu acho que eu fui acostumado com...
1: É, eu te falei, velho, teu problema é
0: mas
1: referência.
0: Mas salsichão eu não gosto.
1: Teu problema é referência, Natan. Teu problema não é com a carne.
0: É, pode ser, mas...
1: Não, não é pode ser, eu tô te afirmando.
0: Mas o salsichão eu acho gostoso, eu acho saboroso. Mas a carne de porco, por si só, me dá uma pesada no estômago, não me faz bem.
1: É justamente o contrário, cara, porque o porco, ele é mais leve, velho.
0: Como? Não faz como, sentido, como? É o meu estômago, ele sente, ele é mais pesado. Tipo assim, leve eu acho o peixe, o frango.
1: Mas, meu, o porco é muito mais leve que qualquer carne de gado.
0: Não consigo achar, meu. Me embucha de um jeito.
1: Ah, mas eu não tô falando do bacon. Eu não tô falando do toicinho.
0: Não tô falando torresmo, não.
1: Não, cara. Qual é o outro corte? Esqueci o... Puta, eu comprei muito também. Que era barato. Porque o porco é muito barato, meu. Ah, não é a barriga do porco. É o... tipos de corte de porco.
0: Lombo?
1: Lombo é muito bom também. Pernil, muito bom. Copa lombo, uma delícia também.
0: Tem a bisteca do porco?
1: A bisteca já é um pouquinho mais gordinho.
0: Não, não me pega o...
1: Não, meu, tu não tá sabendo fazer. O carré é uma
0: delícia. Ainda bem também. Que eu não sou palmeirense.
1: Por quê?
0: Porque eu não gosto de porco.
1: Nossa, velho, que... Faz nenhum sentido. É que qual é o problema? As pessoas estão acostumadas com as carnes mais gordurosas. O pernil é bem gostoso também.
0: Ah.
1: Picanha de porco eu não comi muitas vezes. Assim, não tem uma... A barriga do porco é bem gordurosa, mas a barriga bem assada. Porque qual que é o grande lance da barriga? A barriga é o que às vezes vira torresmo. A barriga tu tem que assar até ela ficar crocante.
0: Essa aí tu faz ficar bem passado.
1: Bem passado. Não, porco é bem passado. Não existe porco mal passado.
0: Tem que avisar o pessoal?
1: Não. Não é que tem que avisar o pessoal. É, o pré-requisito pra tu fazer porco e frango é que não pode ser mal passado.
0: Não, frango, beleza. É que porco, enfim, cara, não... Eu passo reto. Não me pega. Agora, frango eu gosto muito.
1: Vou te mandar pra ir na minha casa e vou fazer um porco.
0: Não, vou comer.
1: Eu vou fazer. Não, eu não vou te contar.
0: Comer, cara.
1: Eu não vou te contar.
0: Eu não vou comer.
1: Vai comer.
0: Não vou comer.
1: Cara,
0: eu como só arroz. Só a massa.
1: A carne moída de porco é uma delícia.
0: Nossa. Não.
1: Em vários lugares que tem. O
0: que é isso?
1: E é bem mais barato.
0: Não.
1: Tá. Porque, meu, tu tá tratando como se fosse merda, velho. Para.
0: Eu não gosto de porco, velho.
1: Preconceituoso.
0: É o meu gosto. Eu não gosto de porco. Eu sou anti-porco.
1: Você é bem bichinho agora. Ai, é o meu gosto.
0: É o meu
1: botou
0: gosto.
1: A mão nas tetas.
0: Eu não gosto de porco. Agora,
1: meu porco, minhas regras.
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1: Acabou Dois Gordos e Uma Carne, e a gente ainda não falou sobre os cortes de frango.
2: A gente falou pouco de frango.
1: Eu acho subestimado, por isso que eu não gosto de falar.
2: Olha só, por quê?
1: Subestimado.
2: É a melhor carne do povo brasileiro.
1: Superestimado era o que eu ia falar, superestimado.
2: Não
1: é a melhor carne.
2: Das que
1: não é a melhor carne, que... tu come coxa?
2: Como coxa.
1: Não, tu não compra coxa.
2: Como não?
1: Tu compra coxa?
2: Coxa e sobrecoxa.
1: Uma bandeja de coxa?
2: Sim. Prefiro o sassamizinho, é verdade. Mas como a coxa também.
1: Não, é que quem prefere sassami peito...
2: Tem o...
1: Gosta de carne, não gosta de frango, gosta de gado.
2: Tem aquela outra partezinha também do frango, que é a asinha.
1: A tulipinha?
2: Isso, gosto também. Bem saborosos. Fácil de fazer, tu pega ali, bota na air fryer. Maravilhoso. Mas eu prefiro o sassami, que tu tem mais opções pra tu fazer com ele. Um frango desfiado também. Ah, maravilhoso. Frango é vida. E tem muita proteína o frango, mais que a carne vermelha. Que a carne de gado vermelho.
1: Não, sabe? Concordo, tá tudo certo.
2: É muito bom. Agora tu me vem com porco e falar mal do frango aqui, pelo amor de Deus.
1: Bom, pra começar, o porco é mais barato. Só pra começar. No custo-benefício, vem muito mais carne de porco. O frango nunca vem um monte de carne. É um pouquinho, porque o frango é pequenininho. O frango, ele tem uma coisa que é imbatível. Coração. Coraçãozinho imbatível.
2: Sim.
1: Porém,
2: é uma delícia.
1: Quando tu tem que explicar pra uma criança que tu tá comendo o coração de uma galinha, e que ali são várias galinhas que estão...
2: Pois é. Quando eu era pequeno, me falaram que a galinha... Eu fiquei um pouco assustado com isso. Eu tipo, tem que... Cada coraçãozinho é uma galinha morta. Aí me falaram que tinha, sei lá, 4 corações por galinha.
1: Não tô acreditando.
2: E por algum tempo eu acreditei que a galinha tinha 4 corações. E aí depois na vida adulta eu vi, não, é um só.
1: Quem é que te contou essa mentira?
2: Ah, não me lembro, foi algum tio. Ah, eu tinha uma outra questão também.
1: Sabe que é muito doido? O coração de galinha, que é tipo assim, a coisa que mais assusta quem não conhece, se assusta muito quando sabe que a gente come coração de galinha.
2: Ah.
1: É comida de criança. Já parou pra pensar nisso?
2: Tem uma outra questão com o frango também. Eu não comia frango que era matado. E o que, que é o frango matado? É quando é um frango que era, sei lá, de uma família, do meu tio que morava num sítio, ele matava o frango e cozinhava. Eu só comia o frango que era comprado no mercado. Tinha essa
1: diferença.
2: Na minha cabeça, um frango matado dentro de casa não era um frango bom pra comer. E o que era do mercado era um frango bom. Não tem diferença, mas eu era criança.
1: É completamente diferente do leite de vaca pro leite do mercado. Que é pasteurizado, que é processado, etc. E o leite da vaca, ele é forte.
2: Mas os dois casos...
1: Você tomou leite da vaca direto da teta?
2: Não, nunca não tive oportunidade.
1: É bem forte.
2: Mas eu acho que é melhor...
1: Tu não ia gostar de ter todo fresco?
2: Eu acho que é melhor tanto o leite da vaca e o frango de casa mesmo. Porque tu...
1: Em tese, sim, porque vai ter menos agrotóxico.
2: Isso.
1: Ele é menos processado.
2: Ele é mais puro. Ele não vai ter...
1: Mais puro?
2: Mais puro?
1: Ah, mais puro. É, pode ser. Depende, né? Porque às vezes o animal de casa, ele come muita porcaria e, consequentemente, ele acaba não tendo um gosto muito saudável.
2: Sim. Falta a gente falar outras carnes aqui também.
1: Que outras carnes?
2: Cachorro.
1: Hã? Não.
2: Jacaré.
1: Não, só um pouquinho.
2: Em outros países.
1: Com todo respeito.
2: Em outros...
1: Tu nunca comeu carne de cachorro?
2: Não, mas a gente precisa falar.
1: Agora.
2: A gente tem uma audiência na Índia gigante.
1: Que audiência na Índia? Na onde é audiência?
2: A gente tem no Spotify ali.
1: Não tem.
2: Tem a bandeirinha da Índia.
1: Não tem nenhuma pessoa da Índia.
2: 0,7 de audiência. Deve ser 3 pessoas.
1: Não tem. Que 3 pessoas? Você sabe quantas pessoas ouvem isso aqui, cara? Respeita?
2: Não, na Índia, 3 pessoas.
1: Não, é mesmo assim. 0,7 de 3 pessoas, tu tá querendo dizer que 1% é quase 4 pessoas. Vezes 100, 400. Acho que 400 pessoas aqui ouviram.
2: 0,7. Enganei. Tinha mais um zero.
1: Ah, tá. Tava menosprezando muito o podcast.
2: Tinha mais um zero.
1: Você aproveita, sabe quanto nesse momento, quantas pessoas estão ouvindo no rádio?
2: 7 mil, só no rádio.
1: Não, é mais?
2: Não, no rádio ou no aplicativo?
1: Não, no aplicativo é menos. Ai, o Dois Gordos da Madrugada ficando por aqui. Obrigado pela você e pela companhia. Parabéns, Natan. Foi quase bom o teu tema.
2: Não. É que tu sabe muito.
1: Não, é que tu é muito fresco.
2: Não, não é que eu sou fresco, velho. Eu tenho meus gostos. E eu respeito meus limites.
1: Nossa, que resposta de fresco.
2: Pai, eu fui muito Sandrinho agora. Fui muito Sandrinho.
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1: O nego velho tava em casa sossegado, deitado, que nem arranho na sala com seu cachorro, fiel, vira-lata, tupi, deitado, bem quentinho, embaixo do banco. Nisso chegou um compadre dele, que foi pra visitar. O homem senta no banco, começa a tomar um mate, começou a prosear, só que o compadre tava com baita de um problema de uma infecção intestinal daquelas pesadas. Mas com vergonha, né? Pedi pra ir no banheiro, né? Não queria ir, mas daqui a pouco, não aguentando a pressão, o compadre peidou, mas silencioso, ali, quietinho, verdadeira bomba química rolando. Aí o nego velho, sentindo aquele aroma insuportável, olhou pra baixo do banco e gritou: sai daí, tupi! Aí o compadre pensou: opa, mas para aí, que beleza, ele achou que foi o cachorro. Dois minutinhos depois, a conversa continua e o compadre soltou o segundo, mais silencioso ainda, mas mais tóxico do que o primeiro. Aí o nego velho mexe o nariz, olha feio pra baixo do banco e esbraveja de novo: sai pra fora, tupi, pelo amor de Deus, que cachorro infeliz! Aí o compadre, rindo por dentro, pensou: gênio, cara, o cachorro é o meu escudo perfeito, era tudo que eu precisava pra esse momento. Mais uns minutinhos de conversa, a barriga do compadre roncou de novo e ele soltou pela terceira vez aquela complicação. E essa veio pesada, assim, nível calamidade pública. O ar da sala chegou a ficar denso. O nego velho, já com os olhos meio lacrimejando por causa do cheiro, levantou do arreio, aponta o dedo pro cachorro que tava embaixo do banco e gritou desesperado: sai daí, tupi! Antes que esse louco cague na tua cabeça!
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2: O mineiro Josias estava no Rio de Janeiro, abismado com as praias, sem camisa, aquele calção Adidas, samba canção, pé descalço, sem cueca por debaixo, os cariocas zombando, cantando piada de mineiro, alheia tudo, o mineirinho olhou para aquele marzão e não se aguentou. Correu a toda velocidade, deu um margulho. Deu cambaiota, pegou jacaré e tudo mais. Quando saiu, o calção de tecido, enfim, estava transparente e grudadinho na pele. Todo mundo na praia, olhando pro tamanho do pinguel do mineirinho, coisa que chamava atenção, pertinho do joelho, pra fora do calção. A turma nunca tinha visto coisa igual. As mulheres com aquele sorrisão, os homens roxos de inveja. Todo mundo só tinha olhos pro bichão do mineiro. E aí o mineirinho então se apercebeu da situação, ficou todo envergonhado e tascou-lhe.
3: Que é, rapaziada? Vai dizer que quando vocês pular na água, o tico de vocês não encói.
1: Se tu quiser mais momentos como esse, vai lá na TLTV, no YouTube, que tu vai achar muito legal. Aí não? Muito obrigado.

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1: Indo ao trabalho, estava no 15º andar do meu prédio, peguei o elevador, logo minha vizinha abençoada pela natureza, com seios fartos e volumosos, deslumbrantes, estava com um decotão, entrou e disse, aperta um. Não. Apertei. Apanhei.
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0: 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Que é boa, bacana!
1: O garotão decidiu navegar pra desbravar os mares. E aí ele foi navegar pra desbravar os mares e deu ruim no barquinho dele. Naufragou. Oxi. E acordou numa ilha. Acordou na ilha com uma fome, né? Ele acordou no meio da ilha, assim, apavorado, com muita fome, e começou a andar pela ilha pra desbravar a ilha. E aí os caras de uma tribo encontraram ele. Amarraram ele e falaram assim: tu tem duas opções, dar o buguga ou a morte. E aí ele pensou, olhou pros lados e falou: ah, o buguga. E aí os caras da tribo foram lá e... E ele foi embora. Andando de novo, encontrou outra tribo. Chegaram ele, amarraram ele. Tu tem duas opções: buguga ou morte.
2: Pô,
1: tem muita vida pela frente, né?
2: Ah, buguga de novo.
1: Buguga. E a tribo lá. E aí ele continua andando. Cara, encontrou a terceira tribo. Chegou na terceira tribo, amarraram ele, prenderam ele e falaram: tem duas opções, buguga ou morte. Chegou o líder da tribo lá, né? Olhou pra ele e falou: e aí, chefe? Buguga ou morte? Ele: tá, morte. E aí o chefe da tribo olhou pra ele e falou assim: ó, tá, mas antes o buguga.
3: Tu não vai te escapar.
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Salve a quarta-feira, dia 19 de agosto de 2026. É o despertador chegando ao vivo na maior rede de rádio de entretenimento do sul do Brasil. O Morning Show número 1 do Rio Grande do Sul, abraçando toda a rede Atlântida. Abrindo a sintonia da maior rede de rádios de entretenimento do sul do Brasil. 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Seja um ótimo dia para ti. Muito obrigado pelo carinho da audiência, da sintonia, da preferência. Tu também te conecta conosco de qualquer cantinho deste mundão de meu Deus. No atlântida.com.br e também no aplicativo da Rádio das Nossas Vidas. Seja aquele dia no pique que a gente gosta. Muito sorriso no rosto, energia positiva, um bom trabalho, um bom estudo. Foco, força e fé, algumas doses de café e a gente vai vencer, pode ter certeza.

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0: Senhoras e senhores, eu não estou sozinho, não. A primeira e única, Carol Sanches. E aí, Caroleta, como é que tá? Tudo bem?
1: Tudo bem, muito bom dia, Danzinho. Bom dia, audiência sua linda, maravilhosa, gostosa. Chegamos então no meião da semana. Quarta-feira tá on e o Despertaverso também. Então já chega ali no arroba Rodrigo Adams, no arroba carol.sanches. Te prepara pra interagir na nossa pauta do dia.
0: Boa! 7:06, uma ótima quarta-feira pra ti. Cuidado no trânsito, vai na manha, aquela respiradinha. E vem te conectar junto conosco a partir de agora no quadro mais popular do Rádio Gaúcho.

0: bem, despertador. Caroleta, como é que tá? Tudo bem? Bom dia.
1: Bom dia, Adãozinho. Ah, ontem meti o pé no meu hiperfoco.
0: O que foi? Foi pra hortinha?
1: Fui pra hortinha. Fui primeiro comprar novas plantas. Tá. Comprei 3 novas plantas lá pra casa.
0: Sítias?
1: Bah, agora você me pegou. Foi uma peperômia melancia.
0: Tá.
1: Foi também um... Ah, é... As... Bah, era uma que eu tinha em casa.
0: Era verde,
1: eu tinha
0: uma...
1: Era verde. Muito e uma bom. Lá que parecia uma bromélia, que não era uma bromélia. Uma irmã da bromélia.
0: Uma fake melia.
1: É, uma fake melia.
0: Tá bem.
1: Enfim, tava lá, bem bonitinha.
0: Que
1: então
0: legal.
1: Ontem foi dia do hiperfoco. Hoje é dia mundial da fotografia.
0: Opa!
1: E por isso, nossa pauta...

0: pauta do dia. Quero saber o seguinte.
1: Diga-me.
0: Qual lugar tu gostaria de tirar a foto?
1: Ah, aquela, isso é legal.
0: Aquela foto. Aquela que tu sempre quis tirar na tua vida. E, obviamente, a gente acaba falando aí um pouco de viagem.
1: Claro.
0: E um pouco das pessoas ao nosso redor, né? Porque quem vai estar nessa foto? Pode ser Michael Jackson. Por que não? Viajei agora, né?
1: Muito.
0: Viajei, né?
1: Muito. Vamos só no lugar. Só no lugar. Tu também abre demais, né?
0: Eu abro. Eu abro porque quando a gente abre, vem os loucos.
1: Não, eu...
0: Os loucos parece que brotam do meu próprio vaso de planta em casa, entendeu?
1: Qual lugar que tu sonha em fazer uma foto ainda, Carolina?
0: Olha, eu gostaria muito de tirar uma foto com a aurora boreal nas minhas costas.
1: Pô, cara, vou te falar que é uma das coisas que eu quero fazer, viu?
0: É um sonho. Porque, assim, é muito frio e eu não me animo de ir pra tanto frio.
1: Pois
0: mas
1: então.
0: Mas eu queria muito
1: sabe
0: ver
1: que
0: a
1: minha cunhada, Amandinha, e o meu cunhado, Edu, eles moram na Irlanda, né? Em Dublin. E eles convidaram a gente pra daqui a pouquinho ir, mas vai ser difícil. Não, a gente sair de lá.
0: Isso,
1: em direção ao norte ali e tal.
0: Mas seria uma primeira parada.
1: É, mas ainda não vai ser por agora, não. Mas eu ainda, uma vez, eu proferi a seguinte frase, tá?
0: Qual frase?
1: Eu não posso passar desta unidade vital...
0: Perfeito.
1: Sem ver uma aurora boreal.
0: Eu acho que é necessário também. Acho que é necessário também. É muito bonito, né?
1: Verdade.
0: Muito bonito. Parece e alguma... meio transcendente.
1: Tá, beleza,
0: até.
1: Esse daí tem natureza. E algum lugar, um cartão postal, assim, tu diz, pá, o dia eu vou fazer aqui.
0: Aqui?
1: Aqui não, aqui. Sim, olhando a foto,
0: aqui,
1: né?
0: Aqui, pensando no lugar.
1: É.
0: Eu gostaria muito de ir, então, no Egito.
1: Legal.
0: Ver as pirâmides
1: também.
0: Do Egito.
1: Legal, boas opções, Carol.
0: Gostou das minhas opções?
1: Não, gabaritou por enquanto.
0: Minha mamãe, na época de... Depois ali da faculdade, na época ali da residência, ela chegou e ia pro Egito.
1: Que espetáculo.
0: Bonitinho, né?
1: Ela tem um cabelinho de Cleópatra,
0: ela,
1: né?
0: Ela tem, lá chamavam ela de
1: Dona
0: Cleópatra.
1: Dona Célia, um beijo pra senhora.
0: E ela tinha um namorado que era o Habib.
1: É.
0: E tu, Adãozinho, onde é que tu gostaria de tirar essa fotografia?
1: Eu tenho alguns, muitos lugares, assim, mas... Eu acho que, vamos ver... Eu fiz uma foto agora de novo durante a Copa, que eu já tinha essa foto, mas eu nunca vou cansar de toda vez que eu puder e tiver a possibilidade de ir a Nova York fazê-la, que é no Dumbo. Que é ali na entrada do Brooklyn, embaixo da ponte da Brooklyn Bridge.
0: Tá.
1: É, que é na Washington Avenue. Talvez seja a foto mais clássica de Nova York, porque tem os prédios do Brooklyn, de fundo a Manhattan Bridge, e lá atrás o Empire State. Então é um cartão clássico de Nova York.
0: Nostalgíssimo.
1: É, isso. Mas vamos pensar em lugares que eu ainda não fui... Eu acho que uma fotinho bem clichê, deve ser bem legal, tipo, tu olhar e dizer, pô, tô aqui, sabe? Pô, na Torre Eiffel, velho, eu não conheço ainda a França.
0: Ah, legal.
1: Sabe, tipo, Londres também não conheço, tenho muita vontade de conhecer Londres,
0: o
1: né?
0: Meu problema...
1: Bem, aquela
0: problema
1: coisa toda.
0: De falar, é aurora boreal, pirâmides do Egito, é que eu sempre vou querer primeiro ir pra Londres.
1: É isso,
0: um problema.
1: Aquelas cidades pra tu voltar a vida toda, tipo Roma.
0: Nunca fui. Eu sempre quis ver a história que eu estudei no... Nossa, minha pulseira caiu.
1: Arrebentou?
0: Não arrebentou ela, que é meio aberta, na real.
1: Bom.
0: Mas enfim, a história que a gente estuda no colégio, ver também com os próprios olhos, deve ser legal.
1: É isso. Roma
0: bom, as pirâmides do Egito também não deixa de ser, né?
1: Roma, tu fica contemplativo. Tu fica dizendo assim, meu Deus, cara, aqui a humanidade se modernizou de fato mesmo.
0: Isso é
1: assim,
0: legal.
1: Né? E aí tu entra numa aspira boa, assim, e... Enfim, é um lugar legal, assim, pra toda vez que tiver a oportunidade. É aquilo, eu torço pra que as pessoas viajem o máximo possível, porque toda vez que tu viaja, tu aumenta teu repertório, né?
0: Hoje é aquele dia que eu vou começar a ver as notificações de viagem pra ver se tem alguma barata e rezar.
1: Fica a dica. 7:12, participe então conosco da pauta do dia, um lugar que tu sonha fazer uma foto, um cartão postal.
0: Isso.
1: Um lugar... que seja, enfim, tu gosta muito de um determinado filme.
0: Ah, legal.
1: Uma determinada série.
0: Tá, e daí essa série se passa neste lugar.
1: Isso, e tu pode mandar pra gente, beleza?
0: Belezinha.
1: Manda no @ Rodrigo Adams e no @carol.sanche713.

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0: lugares que eu queria, enfim, conhecer, tirar foto ainda, mas tem um que não dá para passar dessa vida, como disse o Rodrigo Adams, que é o Festival de Lanternas Voadoras da Tailândia.
1: Ai,
0: eu acho muito massa e meu sonho ainda é tirar uma foto bem bonita lá. Beijo.
2: Beijo.
0: Boa semana para vocês. Boa quinta, já.
2: Boa, boa, boa, boa, boa. Fez sentido, já.
1: Vamos com a Simone.
3: Oi, eu sou a Lívia de Canoas e eu queria tirar uma foto com o Neymar e o Vini Júnior no campo do Inter, no Beira-Rio.
2: Que específico, né?
1: Que amor, eu amei.
2: Beijo.
4: Bom dia, Kikiki.
2: Bom dia.
4: Aqui quem fala é o Rodrigo, sou de Balneário Pinhal. E o lugar que eu gostaria de tirar foto
1: que
4: é em Machu Picchu, nas ruínas de Machu Picchu. Desde quando eu via lá nos livros de histórias, via na TV, aquilo me marcou demais e sempre me fascinou. Tenho que realizar esse sonho ainda, levar a família, levar as crianças. Vou dar um jeito.
1: Então corre! Corre, porque pode ser que feche em algum momento.
2: É,
1: com a erosão das pedras, a galera ali entrando em lugares que não podem ir. Aliás, quando eu fui, tinha uma parte que era o relógio do sol, se eu não me engano, que eles já tinham fechado pra nenhum turista ir, porque teve alguém que pegou uma pedra que não deveria.
2: É, né?
1: É, Adel.
2: O humano sendo humano e burro ao mesmo tempo, né, cara?
1: Vamos com o Eduardo.
5: Bom dia, Carol. Bom dia, Adams. Eu acho que vai fugir um pouco do foco, mas depois de segunda-feira, uma foto que eu queria fazer muito é no Beira-Rio, pôr do sol e com o meu pequeno, o Inter ser campeão, porque tá soda. Só quem torce por isso sabe. Bom dia.
2: Bom dia. Vamos adiante aqui.
6: Bom dia, Rodrigo Adams. Beleza? Bom dia, Carol.
1: Bom dia.
6: Lugar que eu gostaria de tirar foto, acho que o nosso clássico Cristo Redentor no Rio de Janeiro, né?
1: Boa.
6: Ou naquela escadaria onde Snoop Dogg fez o clipe de música dele. Mas eu já tive o prazer e a felicidade de ter fotos com vocês. Contigo eu tirei no Acampamento Farroupilha. E com a Carol Sanches quando ela fazia a móvel da Atlântida.
1: Querido.
6: Ah, isso já valeu demais. Tá bom? Bom dia. Que?
2: Valeu, velho. Tamo junto.
1: Ele falou da escadaria Celaron nos Estados Unidos, no Rio de Janeiro. Essa eu também não fui. Essa eu não conheci. Essa eu tenho vontade de conhecer. Ela tem uma vibe bem mosaico, assim, e bem tradicional. Gostaria também. Vamos com o Bruno.
2: Bruno.
7: Bom dia, Carol. Bom dia, Adams. Bruno Freitas, aqui de Porto Alegre. Então, aproveitando aí a pauta do dia, um dos lugares que eu gostaria de ir tirar uma foto é numa praia que eu não vou lembrar o nome, que fica na Grécia, mas é uma das mais conhecidas que tem na Grécia, uma das mais famosas, né? Isso aí seria o cartão postal perfeito pra mim. Vamos embora, ótima quarta-feira! Kikiki!
2: Valeu, velho!
8: Digliglion, oi Rodrigo, oi Carol.
2: Oi.
8: Meu nome é Pedro, tenho 11 anos.
2: E aí, Pedrão?
8: Então, você tem um lugar que eu queria muito estar lá e também tirar uma foto. Seria tipo. Sei lá, tipo.
1: Tipo.
8: A Torre Eiffel. Eu acho bem
2: legal.
8: Bonito, sabe? Esse lugar, assim. Paris e a França. Mas, enfim. Tchau, Rodrigo.
2: Tchau,
8: Carol.
2: Meu.
8: Kiki.
2: Valeu, Pedroca. Tamo junto, véi.
1: Deixa eu ir com a Milena agora.
2: Vamos lá, sai.
9: Bom dia, Carol. Bom dia, Rodrigo. A foto que eu queria e eu vou tirar. Então, Rodrigo, eu não vou passar dessa vida sem tirar. É tomando um gelato na Itália.
1: Delícia.
9: Nossa, meu sonho, eu já me imagino. E claro, com o meu maridão, que é meu parceiro e realiza muitos sonhos junto comigo. Beijo, Kikiki.
2: Beijo! 27 minutos para as 8 da manhã, esse é o Despertador e a sua pauta do dia.
1: Hoje é dia mundial da fotografia e queremos saber ali no @ Rodrigo Adams e no @ Carol.Sanches aonde que tu quer tirar aquela fotografia com um cartão postal nas tuas costas, tu juntinho, sentindo ali o cheirinho, de repente, da Torre Eiffel? Pode ser? Conta pra gente num áudio bonitão.
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0: e sentem os efeitos da estação. Nessa época do ano, é comum que cães e gatos reduzam as atividades, passem mais tempo descansando e, com isso, possam ganhar peso. Mas atenção, o excesso de peso pode trazer problemas para as articulações, dificuldades respiratórias e aumentar o risco de diversas doenças. Por isso, mesmo nos dias frios, é importante manter uma rotina de atividades adequadas para o seu pet. Brincadeiras dentro de casa, caminhadas em horários mais quentes e uma alimentação equilibrada fazem toda a diferença. Também vale evitar exageros nos petiscos e nas sobras de comida. Se você perceber que seu animalzinho está ganhando peso, converse com um médico veterinário para avaliar a melhor forma de manter a saúde em dia.
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0: 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Esse é o Despertador ao Vivo, o Morning Show número 1 do Rio Grande do Sul, colocando carvão na locomotiva da maior rede de rádio de entretenimento destas bandas. Seja bem-vindo ao nosso Despertaverso e também a nossa pauta do dia, Caroleta.
1: Sim, muito bom dia. Agora faltando 15 minutinhos para as 8 horas desta quarta-feira, meião da semana, e hoje Dia Mundial da Fotografia. Então, pegando isso de gancho, queremos saber aonde que tu gostaria de tirar aquela foto, com aquele cartão postal. Conta pra gente no arroba Rodrigo Adams e no arroba Carol.Sanches.
2: Boa! Bom dia, Carol e Rodrigo. Aqui quem tá falando é a Carol, de Oi? Alvorada. E o meu sonho... Não tá muito longe de acontecer, não. Oh. Mas o meu sonho de foto é tirar uma foto eu, a minha filhinha Lívia... E o meu esposo Victor, nos Lençóis Maranhenses.
1: Lindo!
2: Mas isso ainda vai acontecer. Valeu!
0: Valeu!
1: Vamos com o Mário.
3: Diga, Lignon! Bom dia, Carol! Bom dia, Rodrigo Adams! Aqui é o Mário, motor de aplicativo. Sou natural de Jaguarão, mas moro em Pelotas há alguns anos. E um lugar que eu gostaria de conhecer, assim, que eu gosto muito, que eu sou do frio, né? Eu gosto do frio. Era o Castelo de Chaillon, pode ser, na Suíça. Eu acho muito legal aquele lugar. Uma excelente quarta-feira a todos aí.
1: Ah, meu amigo.
0: Turma, uma dica. Tirem do Bluetooth e baixe o volume da rádio naquele momento de mandar o áudio. Depois aumenta de novo, não tem problema. Isso. Mas só na hora do áudio baixem.
4: Bom dia, Carol. Bom dia, Rodrigo.
0: Bom dia.
4: É, prazer estar falando com vocês aí. Cara, um lugar que eu queria muito tirar uma foto, mas muito mesmo, assim. Acho que o único que eu ainda tenho essa vontade imensa de tirar uma foto, cara, é na frente da churrasqueira do Rodrigo, com ele assando aquele churrasco pra gente comer, cara. Acho que aí tava completo, aí eu tava realizado. Feito, gente. Bom dia.
0: Falou, velho.
5: Bom dia, Carol. Bom dia, Rodrigo. Tudo bem? Aqui é Bianca, de Novo Hamburgo. Bom, uma foto que eu gostaria muito de tirar seria um safari na Tanzânia.
1: Ai, legal.
5: Com alguns bichos atrás tirando um selfie junto comigo. Ah. Olha, essa é uma viagem da vida. Eu Você amo é viajar verdade. e essa viagem tá na lista. Bom dia! Kikiki!
1: Esses bichos tirando selfie com ela, eu achei uma vibe meio Madagascar, total, assim, das ideias, né?
0: Não recomendamos muito, né?
1: É, no safári eu acho que não vai ser bem assim.
6: Bom dia, Carol. Bom dia, Rodrigo. Aqui é a Adri de Canoas. Eu e a Duda, todo dia nós vamos na companhia de vocês.
0: Que legal.
6: E a gente queria tirar uma foto juntas na Itália, qualquer parte da Itália. Porque nós somos muito italiana.
0: Ó. Oh. Pio italiana.
1: De dar uma misturada em todas as
0: Sem
1: línguas,
0: problema.
1: Né? Vamos com o Jefferson.
7: Bom dia, Carol. Jefferson de Torres. Bom dia, Ana. Bah, Carol, essa tua foto aí.

0: sempre foi um sonho para mim, que foi a da Aurora Boreal de fundo.
1: Oh.
0: Essa aí é show. Valeu, grande abraço, um bom dia a todos.
1: Bom
2: Valeu,
1: dia.
2: Grande abraço.
3: Bom dia, Rodrigão. Bom dia, Carolzinha. Meu xará, tudo bem?
1: Tudo.
3: Carol de Porto Alegre. Então, a foto que eu tenho como meta, não é sonho, é tirar uma foto linda em uma daquelas praias paradisíacas das Filipinas.
2: Legal.
3: Sensacional, aquele mar verde,
1: ai,
3: tudo de bom.
1: Mesmo.
3: Beijão, bom dia.
2: Cuidado com os tubarões.
1: Eu não tenho muita coragem, eu confesso, porque a gente sabe que a alimentação, do modo geral, dos lados de lá, é muito diferente da nossa.
2: É verdade.
1: E eu tenho um estômago um pouco complicado, entende? Eu fico um pouco nervosa, mas praias lindíssimas. Vamos com o Rodrigo.
2: Boa.
4: Bom dia, queridões.
2: Dia.
4: Meu nome é Rodrigo, sou aqui de Dois Irmãos.
2: Tio Braga.
4: Tenho um sonho de ir pra Europa.
2: Dois Irmãos.
4: E fotografar todas as áreas possíveis que já teve alguma gravação do Harry Potter.
1: Ah, legal.
4: Sou apaixonado pelo filme do Harry Potter. E o meu sonho é um dia conhecer esses lugares ainda. E agora vai ter a série também, vai ter mais lugares ainda pra conhecer daqui a pouco.
2: Boa.
4: Forte abraço pra vocês, boa semana pra todo mundo, Deus abençoe.
2: Valeu, velho. Tamo junto. 10 para as 8. Quando é que vai ser lançada essa série do Harry Potter?
1: É uma boa pergunta.
2: Vai, enquanto
1: é uma
2: tu vai falando
1: pergunta.
2: A pauta, eu vou procurando aqui.
1: Nossa pauta do dia hoje, quero saber, então, qual lugar deste mundão de meu Deus tu gostaria de tirar uma foto, um cartão postal? Manda pra gente ali no @RodrigoAdams e no @Carol.Sanches, já que hoje é o Dia Mundial da Fotografia, a gente pegou isso de gancho.
2: A nova série do Harry Potter, produzida pela HBO, tem estreia prevista para o Natal, dia 25 de dezembro de 2026. Primeira temporada vai adaptar o livro Harry Potter e a Pedra Filosofal e vai contar com 8 episódios.
1: Eu preciso falar uma coisa sobre isso, que daí tu nunca mais vai deixar de observar. Eu vi um comentário, porque eu também achava o Harry Potter que foi escolhido legal, gostei da escolha, mas um pouco... tinha alguma coisa que não tá batendo. E daí eu vi um comentário, era isso. Ele tem uma dentição de uma pessoa completamente formada, de um grande e de um adulto. Daí ele tem uma criança com dentes, parece que ele botou assim, ó, implantes dentários.
2: Tá.
1: E daí fica aí a observação.
2: Específico.
1: Muito.
2: 9 para as 8, eu só quero saber se na série vão fazer igual nos filmes, assim. Toda vez que o Harry Potter entra, ele é anunciado. Pode ver, ele nunca entra.
3: Harry Potter.
2: É, Potter? Harry? É.
3: Nos encontramos
2: sempre,
3: de novo.
2: Não, mas sempre tem um anúncio.
3: Potter.
2: Potter. Potter. Potter.
3: Potter.
2: Pota. A gente já volta com mais Despertador.
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0: Atlântida, rádio das nossas vidas, a melhor vibe do FM, 8 horas 13 minutos, quarta-feira, dia 19 de agosto de 2026. Chegou aquele momento em que adoramos, Caroleta.
1: Sim, o nosso Fruque Menor.

0: de tu ligar aqui pro estúdio no 26400-943.
1: Boa, 26400-943, no oferecimento de Fruc Guaraná, o sabor de estar junto. O seguinte, ó, a galera vai ligar e vai poder participar ao vivo agora. Não diga bom dia, diga digliguinhão. Alô? Alô?
0: Oh, não, vamos, teve lá. Coragem,
1: é,
0: não teve,
1: vamos, coragem, de novo, não tem problema, alguém vai ter coragem. 26400-943, esse é o telefone da Atlântida agora, tu vai falar ao vivo no despertador, mandar um salve e ainda vai poder escolher o próximo artista aqui. Não diga bom dia, diga digliguinhão.
2: Bom dia, tudo bem, digliguinhão?
1: Quem tá falando?
2: É Denner de Santa Maria.
1: Grande Denner! Oi! Diretamente de Santa Maria, o coração do Rio Grande, galera sintonizada aqui no 94.3. Tudo bom, meu velho?
2: Tudo certo, meu caro, tudo certo. Sempre tentando ligar pra vocês, consegui agora no despertador.
1: Oh, que massa, arrasou, meu velho! Tu tá fazendo o quê? Além de estar ouvindo o despertador, tá indo pro trabalho?
2: Ó, oh, isso. Tô indo pro trabalho, botei o carro pro lado aqui no trânsito pra caminho do trabalho.
1: Boa, e tu trabalha no que, mano, velho?
2: Eu trabalho num parceiro de vocês de alguns horários aí no Sicredi.
1: Que legal, parceiro do despertador aqui, cara, que legal, meu, que massa. O que que tu faz no Sicredi, velho?
2: Eu sou gerente de pessoa jurídica, sou gerente PJ.
1: Ó, que massa, velho. 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
0: Grandão, hein?
1: 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A gente vem falando aqui no despertador. que legal, Denner.
2: Com certeza.
1: Então é o seguinte, mano, velho, vamos botar uma trilha aí pra ti, pra nossa galera do Sicredi, de Santa Maria, galera da Fruc também. Vamos ouvir um Armandinho ou um Vitor Clay, mano, velho?
2: Armandinho, né? Armandinho é um terror.
1: Armandinho é um terror, né, meu? Que pinta, fuder. Ô, meu, e vamos dedicar pra quem esse som aí, cara?
2: Olha, vou dedicar pra minha filha, pro meu filho, que estão em casa essa hora dormindo ainda, e pra minha esposa.
1: Boa.
2: O Miguel, a Antônia e a minha esposa, Daniela.
1: Valeu, meu velho. E quem quiser te encontrar, vai te encontrar onde no Sicredi?
2: Ó, é no, na agência do Parque Pinheiro em Santa Maria aqui.
1: Boa, craque,
2: mano. 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
1: Valeu, velhão. Tamo junto, cara. Um bom dia pra ti e pra nossa galera do Sicredi aí, tá bom?
2: Valeu. Valeu, um abração pra você. Tudo
1: valeu,
2: de bom.
1: Tudo de bom, cara.
0: Que fofo, cara.
1: Esse foi o nosso quadro Fruc Minota, muito legal, Denner. Então é o seguinte, assinando Fruc Guaraná, o sabor de estar junto. Hoje fizemos um double aí.
0: Pois é.
1: Né, um mashupzinho.
0: Teve um crossover.
1: Isso. Vamos de Armandinha. Essa daqui é uma das minhas favoritas, cara.
0: Ele sim, hein?
1: A trilha do sol, daqui a pouco a gente volta com a

0: Atlântida, Rádio das Nossas Vidas, é a melhor vibe do FM. 8 horas e 19 minutos, esse é o Despertador Morning Show número 1 do Rio Grande do Sul. Carol Sanches, saudando o Clube das Oito, com a nossa pauta do dia, Principessa.
1: Bom dia pra todo mundo, bom dia, Principesso.
0: Isso.
1: Pode ser? E bom dia, então, pra toda a nossa audiência do Despertaverso. Hoje é Dia Mundial da Fotografia, então, pegando isso, a nossa pauta do dia de hoje, quero saber qual lugar deste mundão tu gostaria de tirar a foto, um cartão postal. Conta pra gente.
0: Boa, vamos começar aqui com a Nicole.
2: Bom dia, Rodrigo. Bom dia, Carol. Bom aqui dia. É a Nicole. E a foto que eu gostaria muito de tirar é com um Monte Fuji atrás.
1: Ai, lindo.
2: Só que graças a Deus, a minha filha pediu de 15 anos uma viagem pro Japão e nós vamos realizar esse sonho. Beijo.
0: Quando vão? Ah, eu vou falar, nem Tolho. Vou fazer essa foto daqui umas duas semanas e meia.
1: Vai ser lindo!
0: Ah, tô bem empolgado também.
1: Vai ser demais.
0: Vai ser demais. Tenho certeza que vai.
1: Vamos com a minha quase xará por aqui.
3: Bom dia, Carol. Bom dia, Rodrigo. Nossa, um lugar que eu não posso partir desta vida sem conhecer é a Escócia. Uhum. Nossa, que lugar maravilhoso. Só de imaginar aquelas paisagens, aquele verde. Nossa, lindo demais. E eu sou fã de Outlander, né? Então eu assisti a série.
1: Sim.
3: E foi aí onde despertou essa curiosidade, essa vontade de conhecer. Um beijo, bom dia pra vocês. Kikiki!
0: Também tenho vontade, principalmente por causa que eu gostava muito daquele filme do Mel Gibson, O Coração Valente.
1: Ah, legal! É, massa!
0: Eu sempre gostei da história do William Wallace.
1: É, essa é a Escócia a raiz.
0: A pancadaria da Escócia e tal.
1: Eu tô com a Caroline no Outlander, assim.
0: Se eu não me engano, na Escócia também se passa o inesquecível, o inoxidável Transpoint.
1: Aliás, muitas cenas do Harry Potter são gravadas na Escócia. Ah, aquela cena
0: bonitos, né?
1: Do Expresso de Hogwarts numa grande ponte, sabe? Aquela
0: que passa num
1: valizão, assim, aquilo é na Escócia.
0: Que legal, que legal.
4: Bom dia, o Baco de Lajeado. Ah, tive a oportunidade de fazer intercâmbio pra Europa e tirei fotos em muitos lugares que eu nunca imaginei que ia estar. É. Mas um que eu não consegui ir foi na Rússia, lá na sede deles, que tem os castelos coloridos.
1: Eu acho lindo também.
4: Essa vermelha, mas a foto que eu consegui tirar, eu não tinha pretensão nenhuma, foi no castelo de Bratislava. Nem sabia que existia.
1: Que legal.
4: Mas é uma foto que ficou na minha memória pra sempre. Valeu!
0: Sabe que eu, esses dias, eu acompanho muito vlog de viagens, turma. Muito mesmo, assim. É um dos meus hobbies favoritos.
1: YouTube?
0: É, tipo no YouTube. E, tipo não, no YouTube.
1: No YouTube.
0: E, cara, eu vi um pessoal começando a falar da Romênia.
1: Legal,
0: né?
1: Legal.
0: Castelo da Transilvânia, Conde Drácula, essas paradas,
1: cara,
0: aí.
1: Cara, eu acho incrível. Incrível.
0: E falando, inclusive, do câmbio favorável pra quem tem vontade.
1: Vai, eu tenho uma... A minha amiga, a Grace, ela mora atualmente hoje na Estônia.
0: Uhum.
1: Nunca pensei em conhecer a Estônia, mas por que não neste
0: claro
1: momento,
0: que sim,
1: né?
0: Claro
1: pois
0: que
1: então.
0: Sim.
1: Vamos com Israel.
5: Bom dia, Carol. Bom dia, Rodrigo.
0: Fala, meu.
5: Quem vos fala é Israel. Tchê.
0: Tchê. Tchê.
5: Eu adoraria muito ir pra África. Pra onde tem os animais, onde tem o autoguia lá, que pega o jipão lá e vai no meio da África.
0: Toca o louco, né, meu?
5: Bicho lá, real e tal, ali, né? Uma coisa bem... Ia adorar demais na África. Kiki, um bom dia.
0: Bom dia, 8h23. Caroleta Sanches, para quem chegou agora, a nossa pauta.

0: pauta do dia, que a gente já vai voltar com mais áudios
1: isso
0: da galera.
1: Aí. Depois a gente volta com um plau e plau de muitos áudios da galera que tá chegando no arroba Rodrigo Adams e no arroba carol.sanches. Hoje queremos, então, qual lugar deste mundão tu gostaria de tirar a foto? Um cartão postal. Conta pra gente.
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0: Atlântida, Rádio das Nossas Vidas, a melhor vibe do FM. 24 minutos para as 9 da manhã, despertador no ar. Vamos pra cima, Morning Show número 1 do Rio Grande do Sul, junto contigo até 5 pras 9 da manhã. Caroleta, a nossa pauta rendeu, hein? Quanto lugar diferente, a galera quer fazer fotos.
1: E é exatamente isso que a gente quer saber. Hoje é dia mundial da fotografia, então no arroba Rodrigo Adams e no arroba carol.sanches, tu manda qual lugar deste mundão tu gostaria de tirar uma foto, ou seja, conhecer e registrar este momento.
0: Boa, vamos ver aqui, vai fera.
2: E aí, Rodrigo, e aí, Carol, tudo bem? Aqui é Matheus de Porto Alegre.
0: Bom, meu.
2: Cara, eu quero viajar pra muitos lugares, mas uma foto que eu tirei já e ficou muito massa foi uma foto de ontem, na corrida de ontem. Saca aí como é que tá. Um abraço pra vocês, vocês são foda. Kikiki!
0: Valeu, Matheus, mandou uma foto aqui com o Porto Sol de fundo, realmente, baita astral, velho, parabéns. Parabéns.
1: Vamos agora com o áudio do Petrônio.
0: O Petrônio!
3: Bom dia, Carol. Bom dia, Rodrigo. Petrônio aqui de Charqueadas, motorista de aplicativo.
0: Essa
3: lenda? A foto que eu gostaria de tirar, que eu teria muita vontade, é simplesmente no túmulo do maior piloto de Fórmula 1 de todos os tempos, Ayrton Senna. Uma foto do túmulo dele. Seria ficar ao lado ali, seria bar surpreendente, ótimo. Valeu.
0: Ótimo.
1: Mas que doideira, né?
0: De repente no S do Senna, Interlagos, aquela coisa toda.
1: Que loucura, né?
4: E aí, Rodrigão? Bom dia, Carolina. Tudo
0: bem?
4: Tudo tri? Bom.
0: Tri.
4: Então, tirar uma foto naqueles bangalôs nas Maldivas.
1: Ué.
4: Ou Bali. Que era um dos dois, já me servia. Tá tudo certo pra eu esse ano, mas aí aconteceu um negócio que tive que adiar esse sonho, como não ganhei na Mega da Virada, né?
1: Ah, verdade.
4: Então vou ter que deixar pra outra oportunidade. Valeu! Abraço, João Vitor aqui de Porto Alegre.
0: Valeu, meu.
1: Vou com o Lucas agora.
5: Bom dia, Caroles! Salve,
1: bom
5: Adams!
1: Bom dia!
5: Eu acho que, na verdade, eu gostaria de fazer um mochilão lá por todos os países nórdicos, ali por Escócia, também subindo aqueles países mais pro norte da Europa. Principalmente pelas séries, pelos filmes que eles foram gravados, né? Game of Thrones, Vikings, Harry Potter, enfim, são paisagens lindas e principalmente naturais, né? Da natureza mesmo que, pá, em algum momento da minha vida eu vou passar lá.
0: Vai sim, meu. Tenho certeza, velho.
6: Bom dia, Carol. Bom dia, Adams. Aqui é o Júlio de Porto Alegre, bairro Petrópolis.
0: Boa!
6: É uma meta que eu tenho ainda antes dos 40 anos. É, tomar um chimarrão no farol de Nazaré, olhando o pessoal surfar aquelas ondas.
0: Pô, velho, eu tenho uma vontade de conhecer
6: também. Essa foto seria sensacional. Tamo junto.
0: Já falei várias vezes aqui, nunca surfei na vida, gosto muito do surf, gosto de ver o surf, né? E é um lugar que eu quero muito conhecer.
1: Pra
0: ver os canhões de Nazaré.
1: Deve ser muito lindo. Vamos agora com a Viviane.
0: Vamos lá.
7: Bom dia, Carol. Bom dia, Adams, Viviane. Olha, na verdade, para mim, foto pode ser em qualquer local do mundo que eu nunca conheci. Inclusive, eu tenho um desafio anual. Esse ano são 26 lugares diferentes para conhecer. Então, para mim, não importa o local da foto. Mas o mais próximo este ano ou ano que vem vai ser o Ushuaia. Algum lugar do Ushuaia, nem que seja com os pinguins. Beijos!
0: A praia mais perto, a praia uruguaia mais perto de Porto Alegre, tu sabe qual é?
1: Uruguaia mais perto? Não.
0: Lami!
1: Olha, do ladinho.
0: 20 para as 9, a nossa pauta do dia, Caroleta.
1: Qual lugar do mundo tu gostaria de tirar um fotão para registrar o momento? Hoje é dia mundial da fotografia e a gente tá viajando o mundo afora aqui pelos áudios da audiência. Então manda ali o teu no arroba Rodrigo Adams e no arroba carol.seixas.
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0: 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Muito obrigado pelo carinho da audiência, da parceria. Tu que faz do Despertador um momento especial na tua rotina. Agora 8:58, estamos queimando o churrasco, mas não dá nada. Dá aquela respiradinha e toca pra cima. Mais um dia, certo, Caroleta?
1: Certíssimo. Despertador volta amanhã. Eu no @carol.sanches, @rodrigoadams, por ali também, é por onde tu conversa com a gente ao longo do dia, mantendo aí o Despertaverso conectado durante todas as 24 horas do teu dia, mas a programação Atlântida segue por aqui, e ali no #Atlântida teremos muitas músicas maravilhosas nessa quarta-feira.
0: Boa, boa, a gente tá indo nessa, então segue na programação da Atlântida em todo o Rio Grande do Sul e também no mundo inteiro no atlântida.com. .br. Baita dia pra todo mundo. A gente vai encerrando e chegando com Fala Aê.
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4: E olha só a dúvida do Marcelo. Doutor, o que podem ser bolinhas brancas?

0: na região do freio do pênis. Olha só, Marcelo, essas bolinhas brancas, em geral, são glândulas um pouco aumentadas, que não tem nenhum significado, nenhum impacto, nenhum risco para sua saúde. São simplesmente glândulas que cresceram um pouquinho, se desenvolveram um pouquinho mais, e por isso elas acabam ficando mais visíveis. Não precisa se preocupar com isso, isso faz parte da anatomia e da individualidade de alguns homens. Agora, se essas bolinhas brancas começam a coçar, incomodar, descamar, apareceram depois de uma relação sexual sem proteção, aí o papo é outro, aí você precisa conversar com um especialista para ele saber se não tem nada associado, uma inflamação, uma infecção e por aí vai. Mas pelo que você tá contando pra gente, são bolinhas brancas isoladas que parecem, pelo que você tá contando, que são simplesmente essas glândulas um pouco aumentadas que, inclusive, com o passar do tempo, podem desaparecer ou diminuir espontaneamente. Fica atento, qualquer coisa diferente, procure especialista. Dúvidas? @ Jairo Bauer Oficial.
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12: Tá na Atlântida, rádio das nossas vidas. 9:05, 19 graus de temperatura aqui no centro de Caxias do Sul. Bom dia, gente. Vamos lá. Espantar a preguiça e começar o hashtag Atlântida depois do despertador. Eu sou a Dani, te faço companhia depois do meu amigo Rodrigo Adams e Carolzinha Sanches. Vai lá no arroba Atlântida Serra, no arroba Daniela Fante no Instagram pra interagir comigo, a gente troca uma ideia. E óbvio, né? Muita música boa, informação, entretenimento, previsão do tempo daqui a pouquinho. Temos uma virada no tempo, né, gente? A partir de hoje já, friozão vem aí de novo. Entendendo nada. Então vamos lá, daqui a pouquinho a gente traz também as informações da nossa Serra Gaúcha. Sempre a partir desse horário a gente chega mais pertinho de ti aqui dos estúdios da Atlântida Serra, na esquina da Bento com a Borges. 105.7, 96. Vamos começar, chega de papo, Daniela. Vamos com a Anitta. Ponto de equilíbrio, Deus existe. Bom dia, uma boa quarta-feira para todo

0: 7 da Rádio das Nossas Vidas. Tá aí Alex Warren com Ordinary. Também tivemos Jack Johnson, Upside Down, Shadia, Vim de Lá, The Weeknd com Blinding Lights. Que mais, gente? Harry Styles passou por aqui com As It Was, Justin Bieber, Peaches e Anitta, Ponto de Equilíbrio, Deus Existe. A gente começou com essa. 9h27 agora, tá na hora da...
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0: Vamos lá, porque a chuvarada tá avançando por todo o Rio Grande do Sul, gente, depois de causar estragos e acumulados elevados no sul do estado, né? 150 milímetros choveu em alguns municípios do sul nas últimas 24 horas e tem município aí com já ultrapassando a média no mês, gente, só com o que choveu essa semana. Né? O sul do estado sofrendo aí com acumulados de chuva. E aí, essa chuva vai avançando pelo Rio Grande do Sul nesta quarta-feira, com risco, né, de tempo mais severo. O Instituto Nacional de Meteorologia está mantendo o alerta amarelo de perigo potencial para todo o estado. E na metade sul, o avanço da frente fria também não afasta a possibilidade de chuva por lá. Ou seja, vai avançando, mas também segue na metade sul, né? Então, praticamente todo o estado do Rio Grande do Sul com tempo mais fechado, né? Entre hoje e amanhã. E a gente tem, para a virada da quinta-feira, de quarta para quinta, né? Para amanhã, a formação de um ciclone extratropical. Então, ainda temos possibilidade, né? De tempo severo para várias regiões do estado, metade norte, centro, região metropolitana e Serra Gaúcha também está nesse combo aí. A chuva pode chegar a 40 milímetros, acompanhada aí de ventos, né, que podem chegar até os 70 quilômetros por hora. A instabilidade nessas áreas que eu falei, reforçada pelo transporte de umidade vindo da Amazônia. E aí, acaba... A consequência é essa, né? Praticamente todo o estado, pelo mapinha aqui dos meteorologistas, todo o estado com esse alerta aí de pancadas de chuva. E aí, minha gente, temos entre esse cenário...

0: E rapidinho eu volto já.
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2: Ao longo das décadas, o rock se reinventou inúmeras vezes. Mas algumas bandas conseguiram fazer muito mais do que acompanhar essas transformações. Elas ajudaram a escrevê-la. Grupos como Beatles, The Rolling Stones, Led Zeppelin, Pink Floyd e Queen redefiniram os rumos da música popular, enquanto nomes como Nirvana, Metallica e U2 marcaram diferentes gerações com sonoridades que influenciaram artistas em todo o mundo. No Brasil, bandas como Legião Urbana, Titãs, Os Paralamas do Sucesso e Sepultura desempenharam um papel fundamental na consolidação do rock nacional, criando clássicos que seguem presentes na memória do público. Pensando nisso, a Atlântida criou uma lista com 20 bandas que deixaram um legado definitivo para a história do gênero musical. Ali em atlântida.com.br tu confere essa lista completa, mas já te adianto que os Beatles estão em primeiro lugar. Para ver outras informações, também segue no Instagram, @rede_Atlântida. Eu sou a Babi e daqui a pouquinho eu tô de volta.
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8: Que tal começar o dia se espreguiçando e alongando o corpo? Depois de horas de sono, nossos músculos e articulações ficam mais tempo sem movimento. Por isso, alguns minutos de alongamento pela manhã podem ajudar a despertar o corpo para as atividades do dia. Movimentos simples ajudam a melhorar a mobilidade, aliviar a sensação de rigidez e trazer mais disposição logo cedo. Alongar os braços, as pernas, o pescoço e as costas por alguns minutos já faz diferença.
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9: Da Rádio das Nossas Vidas, 10 horas 3 minutos, 19 graus é a temperatura aqui no centro de Caxias do Sul, tempo nublado. Não chove, pelo menos por enquanto, né? Aqui no centro da cidade, na esquina da Bento com a Borges, onde estamos nos estúdios da Atlântida Serra. 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Bora realizar o teu sonho de ter um carro novinho na garagem. 10h05, vamos lá, demais música boa por aqui. Uma das minhas preferidas, Olivia Dean, Man I Need. Bom dia, boa quarta-feira!

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1: Vamos lá dar um pulinho em Pioneira, em GZH, para saber das informações da Serra Gaúcha atualizadas por lá. Três ruas de Caxias do Sul terão novo sentido a partir desta quarta-feira, gente. A partir de hoje, hein? Tá lá em Pioneiro, em GZH. Essa mudança, né? Essa alteração no sentido de circulação em três ruas dos bairros Kaiser e também do Rio Branco, já a partir de hoje. Então, as ruas Montenegro, Maria Preze, Postale e na Avenida Primavera. Quem circula por esses bairros e por essas ruas, mais atenção, né? Bastante cuidado a partir de hoje. Tá lá a matéria completa. Após 10 anos, gente, olha essa matéria, que coisa mais linda. Cadela, que estava no canil de Caxias, ganha uma nova família. Ela ficou 10 anos no canil municipal de Caxias do Sul. A Florzinha finalmente ganhou um novo lar no domingo. Tá lá a história dessa família, muito bacana mesmo. Parabéns para os tutores, né? O casal Richelle e Cristiane, muito bacana mesmo. Tem foto e tudo lá em Pioneira, em GZH. Novo decreto determina exame toxicológico a cada 12 meses para CCs da Prefeitura de Vacaria, gente. Olha só. Matéria também completa da Alana Fernandes, que a partir de agora, então, cargos comissionados, os CCs da Prefeitura de Vacaria, terão que apresentar exame toxicológico com resultado negativo. E o processo terá que ser refeito a cada 12 meses, inclusive medida válida para prefeito, vice-prefeito e secretários municipais, também vale, né? Tá lá, em Pioneira, em GZH, essa história. Móvel Sul, acontecendo em Bento Gonçalves, tem até uma cadeira de escritório que permite praticar atividade física enquanto trabalha. Tá lá também a matéria completa. Na coluna do André Fiedler, Secretaria de Trânsito de Caxias planeja ciclofaixa na 18 do Forte. Outra matéria bem interessante. Primeiro padre exorcista de Caxias tem fila de espera por atendimento, abre aspas para ele. Imaginário hollywoodiano precisa ser rompido. Exorcismo é do bem. Tá lá também a matéria do Luca Rotti. Em Pioneiro tem todas as informações do esporte, né, minha gente? Tivemos Juventude derrotando Goiás fora de casa ontem pela Série B. Fábio Lima marcou no final, né? Falando em Juventude escolheu o Alfredo Jaconi para mandar o último jogo do Brasileirão Feminino. Todas as informações do Caxias, né? Da saída do Marcelo Cabo, chegada também de um novo comandante para o Caxias nessa reta final aí. E tem também todas as informações, não só da dupla Caju, né? Do esporte na Serra Gaúcha, lá em Pioneira, em GZH. Além de horóscopo, previsão do tempo, coluna social e muito mais. 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

0: diante da rádio das nossas vidas. Vamos lá, encerrar mais esse bloco por aqui com Temper City, Self Aware. Também tivemos Imagine Dragons com Believer, Marcelo Falcão, Chorão, Legado, Rema, Selena Gomez com Calm Down, Shakira, Burna Boy, Die Die, Elton John com Britney Spears, Hold Me Closer, e ainda Olivia Dean, Man I Need. Olha, uma das minhas preferidas, uma das músicas mais tocadas no mundo, tá na novela também, tá por tudo. 27 minutos faltando para as 11. Olha, falando em música boa, nossa agenda tá cheia de coisa legal pra galera. 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Realização da Morfine, promoção da Atlântida, a gente vai estar lá também para curtir junto com vocês. 25 para as 11, atrasei aqui um pouquinho o break comercial, mas é por um bom motivo. Rapidinho, eu volto já!
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0: Atlântida, rádio das nossas vidas. Vamos lá encerrar o nosso hashtag depois de Lola Young, Messi. A gente vai fechando o nosso programinha de todas as manhãs. Didi Paris com Sailor Song. Também tivemos Isabela Rocha, Quero Ser Feliz também. Justin Bieber com Daisies. E ainda Billie Eilish com Lunch. E ainda Ray, Where's My Husband? Esse som é demais. 3 minutos faltando para as 11. Vem aí, minha gente. O Bola nas Costas. Preciso agradecer a audiência, agradecer os nossos parceiros de todas as manhãs. Sempre com a gente. 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Bom, vem aí, como eu falei, o Bola nas Costas e a gente volta a se encontrar a partir das 3 da tarde no Tá Vazando na Rede. Boa quarta-feira pra todo mundo, um beijo!
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2: O reggae encontrou no Brasil um terreno fértil para desenvolver uma identidade própria. Inspirado pelo ritmo jamaicano, o gênero passou a conversar com a MPB, o rock, o pop e até o forró, conquistando um público cada vez maior ao longo das últimas décadas. Artistas como Gilberto Gil foram fundamentais para introduzir esse gênero musical no país, enquanto os Paralamas do Sucesso e Cidade Negra ampliaram seu alcance nos anos 80 e 90. Já nos anos 2000, Natty Roots consolidou o reggae como um fenômeno nacional, abrindo espaço para novas bandas e fazendo do estilo uma presença constante nas rádios, festivais e plataformas de streaming. Por isso, separamos em atlantida.com.br 10 sucessos que ajudaram a popularizar o reggae no Brasil. O primeiro deles é Madalena. Embora Madalena tenha sido composta antes da aproximação de Gilberto Gil com reggae, foi a releitura em ritmo jamaicano que simbolizou uma nova fase do artista. Depois de viajar para Jamaica na década de 70, Gil passou a incorporar elementos do gênero em sua obra, tornando-se um dos principais responsáveis por apresentar essa sonoridade ao público brasileiro. Pra ver a lista completa, tu já sabe, né? Atlântida.com.br. Eu sou a Babi e daqui a pouquinho eu volto com mais informações direto do nosso site. Beijo!
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0: Atlântida, Rádio das Nossas Vidas. 11 horas e 7 minutos, está começando o Bola nas Costas desta quarta-feira, dia 19 de agosto, só confirmando aqui, 19 de agosto mesmo, exatamente. 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Vamos apresentar a mesa do Bola, semana sem jogos da dupla Grenal, mas semana de Libertadores e de Sul-Americana. Mas temos convidados especiais hoje aqui para falar... Eu acho que é do assunto... Acho não. É do assunto favorito desse programa, né? Acho que esse programa só existe...
1: Eduardo Cudê.
2: Bateu bruxo aí, ó.
0: Bruxo. Essas distorções me fazem...
2: Amigo.
1: Rafael Gomes. Muito bom dia, senhores. Rivadavia tá eliminado e cadê o Alex Arce? Tinha me dito...
0: Já tinha que estar chegado.
1: Tinha me dito que era só eliminar o Rivadavia que a gente ia ter centroavante.
0: Bom, já tem dois antes da eliminação do Rivadavia, né?
1: Claro.
0: Vai ter três.
1: Eliasson.
0: É o mínimo chegou. Que eu espero. Depois de segunda-feira eu quero 25 do seu trabalho de filerado no Beira-Rio agora.
1: Falta o Arce.
0: Vamos ver.
3: Nathanunes! Bom dia, audiência do Bola nas Costas. Vamos aquecer já pro Grenal, né?
0: Vai aquecer já pro Grenal?
3: Vamos aquecer.
1: Que animação.
0: É, nessa animação, gente. Quero, assim que eu quero você.
2: Arce que vai vir pro Colorado é o arcebispo pra abençoar esse corpo aí que nós vamos patracar ali no Grenal, velho.
1: Não,
2: vai
1: te arrumar. Um
0: já separa esse corte aí.
2: Pode separar tudo,
1: vamos trazer o padre e fazer extrema unção em você, velho.
2: Não tem problema, meu.
3: Ah, o padre de vocês... exorcista.
4: Rafael de Velho!
5: De repente vamos tentar não falar nos padres e tal.
0: Vamos fazer um programa legal.
2: Muito padre nos ouvindo. Um abraço pro padre Cauê Antonioli, tá sempre na audiência.
1: Colorado! Colorado!
0: Gurizada,
1: não sei se eu podia falar.
0: O negócio é o seguinte, né? Nós estamos num período do ano que a gente tem um dos eventos mais clássicos do estado do Rio Grande do Sul, eu diria do Brasil, em termos de cultura, né? Falando de cinema, obviamente, que é o Festival de Cinema de Gramado, né? E amanhã nós teremos no Festival de Cinema de Gramado a exibição de um filme. Cara, olha isso aqui, cara. Grenal, o maior clássico das Américas, tá? Porque às vezes a gente fala isso aqui, a gente considera isso aqui, porque nós somos gaúchos, nos chamam de bairrista, de exagerado. Mas eu tô aqui com os diretores, eu não, estamos aqui no Bola hoje com os diretores do documentário, a Tatiana Sager, que tu é gaúcha, né? Sim. Ok? E também o Belisário Franca, que é carioca, né? Vocês Sim. são os diretores do documentário. Muito obrigado pela presença, sejam bem-vindos ao Bola nas Costas, porque assim, ó, na hora que o Rafa mandou no grupo ali, eu falei pra eles, bah, eu vi o trailer, tá demais. E aí?
5: Prazerzaço estar aqui com vocês, obrigado aí pelo convite da gente estar conversando. Olha, eu acho que é um filme, primeiro, vocês têm um clássico, o Grenal, que ele é único, não é porque ele é o maior clássico das Américas. Ele é constitutivo do ser gaúcho, né? Você não existe ser gaúcho sem Grenal, sem churrasco, sem chimarrão. O Grenal é muito gaúcho. Então a gente foi aprendendo, bom, eu sou de fora, mas eu fui me envolvendo com essa história e a história é sensacional e o filme busca mostrar isso, busca essa alegria, essa rivalidade, tudo que o Grenal traz.
0: Conta pra gente, assim, Belisário, como é que caiu na tua mão essa possibilidade e assim, eu tava conversando contigo antes de entrar no ar, tu é torcedor do, posso falar, né?
5: Pode,
0: do Fluminense
5: pode,
0: e tal, então tu...
1: Ah, mas e aqui no Rio Grande do Sul, tu gosta mais do Grêmio ou mais do...
3: Ah, é tricolor, né? Grêmio.
0: Essa pergunta.
1: Ah, o Fluminense tem Grenal, Grenal é quase vermelho.
0: Eu não sei nem se a gente pode falar o time da Tatiana.
1: Grenal é quase vermelho. Falar.
0: Deixa eles... Hein?
6: Ah, não.
0: Isenta, né? Como diretor, eu tenho que ser isento. Mas assim, Belisário, é que assim, ó, eu gosto muito de ouvir quem vem de fora. Então tu tem uma relação com o futebol do Rio de Janeiro, obviamente, tu acha pro Fluminense, mas aí caiu na tua mão o quê? O roteiro, uma ideia, como é que foi?
5: Não, conversando com amigos aqui do Rio Grande do Sul, um deles falou, olha, acho que aqui tem um conteúdo.

0: conteúdo que pode te interessar. Eu já frequentei vários conteúdos ao longo do tempo nos meus documentários. E quando a gente começou a conversar sobre o que era o Grenal, o que era esse jogo, o que ele significava para cada um de vocês, para as famílias de vocês, para os pais, para os avós, para, enfim, conjunto do Estado, eu falei, não, acho que tem uma história aqui. Independente das glórias, independente do que cada clube conquistou, porque eu acho que é disso que a gente está falando, né? Tanto é que, assim, a torcida é um elemento constitutivo do filme. Você, ao assistir o filme, esse foi o trabalho que a gente fez, Tatiana foi para os estádios várias vezes, é trazer quem está assistindo o filme para dentro do estádio, porque não, é impossível, né? O audiovisual, a sensação que é ir num jogo, especialmente um Grenal, que são muito acirrados, é você conseguir transmitir isso num filme. Mas a gente fez um esforço e trouxe a torcida. A torcida está presente em todos os minutos do filme. Mesmo quando eu tô conversando com o Filipão, quando eu estou conversando com um Abelão, quando eu estou conversando com jogadores como D'Alessandro, como Paulo Nunes, a torcida está presente, isso vocês vão ver quando assistirem o filme.
1: É muito louco, porque assim, a gente está às vésperas de mais um clássico Grenal, e muito importante em meio a um momento muito ruim da dupla Grenal, sabe? Falando de Grêmio e Inter isoladamente, é um Grenal que pode meio que desafogar um dos dois, né? Porque esse é o efeito bem prático do que é um Grenal, uma verdadeira Copa do Mundo. E é muito maluco, porque esse Grenal vai ser numa quinta-feira, e quando você falar de documentário Grenal, começou a me lembrar o que é um dia clássico de Grenal, sabe? Pra mim é aquele domingo.
2: Domingo, 4 da tarde.
1: E o domingo, que tem várias texturas em Porto Alegre, assim, sabe? Tem uns bairros em silêncio, assim, parece que é feriado, cara. Pessoal meio contido, daí um dos dois times vai ganhar, e aí é aquela loucura, sabe? E aí tem o pós-Grenal, que tu começa a enfileirar um programa atrás do outro. E
2: o pós-Grenal em Porto Alegre, que tem uma camiseta que some, né? Porque o domingo Grenal começa em Porto Alegre com camisetas do Grêmio e do Inter por toda a cidade.
3: Isso. No supermercado.
2: Acabou o Grenal, uma camiseta some.
4: Isso. Tem uma camiseta que some. Vocês tiveram acesso a imagens históricas de arquivo, de estádio? Como é essa parte aí?
0: Olha, a gente conta a história. A gente começa no primeiro Grenal.
1: Toma ali.
4: Foi não, quando? Toma o quê, cara?
1: 10-0.
0: 10-0.
5: Ah, importante.
0: Exatamente.
5: Então, importante,
0: o filme, né?
6: Cara, o filme é totalmente histórico. Ele, além de ter essa coisa desse embate, ele vai ser um documentário, eu acho que necessário para todo mundo, quem não conhece alguma coisa.
4: Mesmo que não conheça. Não,
2: é que eu pergunto, quem é que ganhou mais Grenais, essas coisas? Chegaram a ver?
0: É muito equilibrado, tanto em título quanto em jogos. Eu acho que isso que é o bonito do...
6: É a gangorra, né?
0: Essa história ele da tá gangorra. Esperto, né? Ele estava falando aqui agora, não, os times estão ruins. Mas e a gangorra, né? Tem décadas que um domina, tem outra década que o outro domina. Isso é fabuloso, só tem aqui.
4: Doido. Então, não, é que eu pergunto essa questão das imagens, porque quando tu fala em torcida, Belisário, eu sou de uma geração que peguei grenais que um quarto do estádio era torcida adversária.
1: Isso, né?
4: E numa época que cabia 80 mil, 90 mil pessoas no estádio, porque as pessoas sentavam no colo da outra e eram por cima e não tinha lugar numerado.
0: Esse é um assunto.
4: Teu pai nunca te levou no estádio?
2: Meu pai assim, era não... Atlético Mineiro, Lelê.
4: Mas é que o meu pai me levou várias vezes em jogos e eu tive que sentar no colo dele.
1: E aí o Atlético, né?
4: Então, é que basicamente assim, a gente via, então tu tinha ali 80 mil pessoas no estádio, 20 mil era do time adversário. Era literalmente um quarto do estádio. Hoje a gente está restrito a 2 mil, né?
1: E dava menos confusão, dava menos patifaria, no máximo atirava um copo de mijo, velho. Era essa real, o enredo era esse, gritaria, no máximo um copo de mijo e um empurra-empurra, não tinha. Hoje é escolta e não sei o que, a galera se toca pedra, se caga pau o tempo todo, era bem diferente.
4: Não, e isso mudou o colorido. Do estádio, né? Porque a partir do momento que tinha um quarto de estádio que era da outra cor. Pô, cara, nós temos essa memória, né? Eu tenho muito vivo de quando o time adversário fazia um gol, aquele lance do
1: barulho
4: que vem do outro lado do estádio. Tu tem aquela. Era aquela fração de segundo do movimento e do som, né?
0: Olha, é muito louco isso. Olha que interessante que você tá falando aqui, que a gente tentou trazer isso pro filme. Um filme não é só histórico, ele é um filme de memória. você está contando a tua história, do teu Grenal, que você viu com teu pai, com a torcida adversária. Isso. Você está contando uma história linda, do som que vem. E é isso que a gente trouxe. Uhum. Com as pessoas

0: Hoje que a gente conversou, torcedores, jornalistas, técnicos, dirigentes, ídolos, cada um tem o seu Grenal, um Grenal para chamar de teu, e é disso que a gente está falando, de como que isso está na vida de vocês. É transgeracional. É um clássico de mais de 100 anos, cada um tem uma história, e a gente foi contando essa história, óbvio que usando o que o audiovisual tem de possibilidade, que é essa coisa mais sensorial, botar a torcida, o barulho, né, da torcida presente, a trilha sonora, que é o rock and roll gaúcho, baseado no rock and roll gaúcho, porque Grenal é rock and roll, né? Esse embate não é pra amador. Então é essa coisa mesmo sensorial que a gente pôde trazer pro filme, mas tá falando diretamente nisso que você acabou de falar. É memória. Grenal é memória. É história e é memória.
1: E essas marcas são malucas. Eu passei por um caso em especial dentro do programa já, que a gente tava numa programação da Rádio Gaúcha, né, aqui em Porto Alegre, e aí teve o palpitômetro do Grenal. E eu falei que seria 3-0, um Grenal em 2015. E aí um colega nosso, era o Caco Arnit, Lelê, pode ser? Isso, Caco. Ele falou, vai ser 5-0. E eu, numa rompante, de idiota, né? Falei o seguinte, me dá o microfone. Se for 5-0, eu tatuo o nome de todos os jogadores que fizerem os gols. No outro dia foi 5-0 pro Grêmio e eu tive que pagar essa promessa. Eu tenho tatuado na minha panturrilha os 5 com o nome de todos, inclusive do Heber que fez contra. Esse é o tamanho do Grenal.
0: Olha que história maravilhosa. Essa história poderia estar no filme, como a sua história também poderia estar no filme.
1: Todo mundo tem. O Lelê foi preso.
2: Eu fui preso num Grenal que eu não fiz nada. Voou um copo de mijo, eu tava no bolão, me levaram e quando eu fui argumentar, eu tomei a chave de braço e acabou o argumento. Eu fui. Levaram. Né? Mas assim, ó. E essa é uma pergunta também que eu quero falar para vocês. Perguntar, como é que faz para colocar um embate tão longo, de tanta história, no tempo de um filme? Porque é impossível não ter ficado
3: tempo
2: de fora.
3: Quanto tempo tem o documentário?
0: O filme tem 85 minutos, né? Qual é um filme de uma hora e meia, né?
3: 85. Quantos minutos de Inter?
0: Olha, então, um dos cargos é muito importante.
2: 62,5.
0: A tua pergunta é muito importante, porque a gente, óbvio, desde o início, a gente sabia da rivalidade, a gente tem o cronometrista que trabalhou na edição.
1: Puta, isso é do caralho. Ah.
0: Então, assim, o filme está rigorosamente 50% de Inter, 50%
4: legal.
0: De Grêmio.
4: Nós vamos conferir. E a gente vai colocando o tempo que tem cada um, 45%.
0: Puta, isso é muito bom. Ao longo do filme, você 47%. Vai vendo isso acontecer.
2: Ah, que então. Sensacional. Que legal, muito boa ideia. Sensacional. Não, porque realmente assim, cara, como eu te disse ali, Bezara, é para nós que vivemos isso aqui, e aqui nesse caso desse programa, que a gente vive isso diariamente, é uma hora por dia falando basicamente sobre isso. Claro que a gente fala sobre as outras coisas, mas aí nesse momento a gente está vivendo, a gente está muito feliz no programa, porque a gente virou o podcast de esporte mais escutado do Spotify Brasil, então a gente entende, né,
3: de outras plataformas
2: isso
3: também.
2: Porque a gente fala aqui, sei lá, 80% do tempo é sobre Inter e Grêmio,
5: e numa época que a dupla Grenal não tá tão bem,
2: nunca foi tão ruim Inter e Grêmio, nunca estiveram tão mal ao mesmo tempo, como a gente falou aqui agora, gangorra, isso é um termo que existe há décadas aqui, porque um tá mal, o outro tá bem, um tá mal, outro... A gente está numa fase, cara, que os dois estão, o objetivo único do Campeonato Brasileiro é sendo escapar do rebaixamento, os dois não estão em competições internacionais que a gente é muito mais acostumado a vivenciar, pelo menos um tá, um ano o outro tá, e cara, e nós estamos na semana de um Grenal importantíssimo da história, mais um, né, que é uma competição nacional.
0: E já estão totalmente mobilizados. Isso que é o incrível do Grenal, é isso, porque é o assunto, não é por causa do... porque hoje estão numa fase não tão boa, mas é porque mobiliza a sociedade toda.
2: Muito!
4: Um podcast mais ouvido no Brasil e fala basicamente sobre Grenal. Então,
2: é impressionante. É impressionante. Não, e assim, claro, a gente, até pela preocupação que a torcida tá com a questão do rebaixamento, temos jogos do Campeonato Brasileiro agora no final de semana que envolvem Inter e Grêmio, são jogos muito importantes, justamente porque um dos times pode ir jogar o Grenal da semana que vem na zona de rebaixamento do Campeonato Brasileiro. Então, existe uma preocupação. Mas depois, a partir de segunda-feira, isso vai ficar uma loucura. Tá? Porque tá todo mundo com medo, essa é a real. Porque ninguém tá bem. Ninguém
1: não,
2: tá bem.
1: O pior momento possível pra ter um Grenal, essa é a real.
2: Ninguém tá bem. Lados. E dessa história que vocês captaram com jogadores, tem alguma história assim que te pegou mais, assim?
0: Olha,
2: uma de cada um pra equilibrar, né?
0: Eu gostei pessoalmente de dois jogadores, de todos os que nós conversamos. um Valdomiro pelo tamanho dele. É.

0: Valdomiro Vaz Franco.
1: É muito impressionante a trajetória do jogador. Eu já conheci o Valdomiro da seleção brasileira, conheci o Valdomiro daquele time que venceu o Fluminense em 75 no Maracanã, tirando o Fluminense do Campeonato Brasileiro. E eu fiquei muito impressionado com a dimensão. Que jogador é esse? Aí você tem esse termo também gaúcho, o jogador Grenal. Uhum. Olha que
0: Homem-Grenal.
1: Homem-Grenal. Olha que termo fantástico, o Homem-Grenal. Isso é... Não existe Homem-Fla-Flu, não existe Homem-Corinthians e Palmeiras, mas existe o Homem-Grenal. Então, isso é muito bacana. Não importa se ele é um craque que tem essa dimensão que tem o Valdomiro, histórico.
2: Perfeito.
1: Pode ser um jogador... Tem vários,
2: mediano,
1: tem que, mas que no Grenal aquele cara virou. E o outro é o Paulo Nunes. Paulo Nunes pela irreverência, pelo jogador que era e que foi, e pelo jeito dele, que é muito também treteiro e que é muito legal. E ele assumidamente tem esse humor. Então eu gostei muito desses dois.
3: Paulo Nunes, que é o responsável pelo lançamento do bicicletário no Beira-Rio no Grenal de 96, né? E ainda fez o Saci depois na frente da turma ali.
2: Pronto. É que aquilo não é uma bicicleta, né? Eles que mexeram no arquivo dos Grenal devem ter visto vários gols de bicicleta de verdade. Que puxa com a... Falcão fez, né? Tem vários gols de bicicleta em Grenal.
0: É, porque a gente tem tudo. A gente tem o Homem Grenal, a gente tem a Semana Grenal. A gente conta os Grenais.
4: Sim, né? A gente tem o Mano a Mano do Grenal.
0: E tem vários jogadores que foram derrubados em Grenal. Teve jogador que não conseguiu mais jogar depois de Grenal. Teve jogador que se consagrou em Grenal, não jogava a nada. Gente cansou, em lugar nenhum. Recentemente a gente falava que o Paulo Guerreiro, ele foi um cara com uma boa passagem no Inter. Ele fez gols, ele entregou e tal. Só que o fato dele não ter feito nenhum gol em Grenal faz a memória coletiva dele
3: Só não fazer gol, cara. Ele era completamente anulado. Era isso mesmo. É, assim, isso. Ele ia muito bem. Chegava no Grenal. Mas eu acho que tem...
0: Compensação, o Alan Patrick, ele vê vocês e deita em rola.
4: A torcida do Grêmio tem uma paixão. Ó, até pouco tempo, até pedi a volta dele, do Alan Ruiz, que jogou um Grenal e fez dois gols.
0: 20 minutos históricos.
4: Ele fez isso, 20 minutos.
1: É citado a história do Alan Ruiz, que o Filipão falou, é um homem Grenal, e contou a história.
3: É que esse Grenal é especial para nós gremistas. A gente até estava falando esses dias aqui, quando saiu o sorteio da Copa do Brasil, porque esse progremista que viveu o título da Copa do Brasil de 16 e a Libertadores de 17, esse é a virada de chave. Porque o Grêmio tinha sido derrotado pelo Inter no primeiro semestre por um 4-1.
4: Na final do Gauchão.
3: E o Grêmio devolve esse 4-1 num Grenal que pra gente é muito simbólico. Porque tinha o Filipão como treinador. Teve essa coisa do Alan Ruiz, que era um meia argentino. E o Inter tinha o D'Alessandro, que há muitos anos
2: detalhe,
3: vinha...
2: Detalhe, não era o Filipão como treinador. Era o Filipão como treinador depois do 7-1.
3: E um detalhe muito especial para todos nós gremistas, que é o último Grenal do Dr. Fábio Koff como presidente do Grêmio, campeão do mundo, bicampeão da América, enfim. Mas eu acho que tem, eu não sei se tem esse documentário, jogadores que fizeram gols pelos dois times.
1: Não, nós temos jogadores que vestiram a camisa dos dois times, tem a história do Mário Sérgio, né?
3: Sim.
1: Que é campeão no Grêmio e volta pro Inter e faz o próximo Grenal já como recebe as faixas.
3: Isso,
0: campeão do mundo.
1: É uma história que só acontece no Grenal, né? Então
2: são
3: essas pequenas. O Tinga tem gol nos dois times, né?
2: Em Grenal, né? O Grêmio ganha um Grenal do Inter de 4-2, eu acho. Até o Luiz Cláudio faz um gol de bicicleta. Mas o Tinga faz dois gols nesse Grenal.
0: Mas pelo Inter contra o Grêmio ele não fez.
2: É, não fez.
3: E o Christian fez dois gols.
0: Edenilson fez pelos dois.
3: Não.
0: Edenilson fez pelos dois.
4: Em Grenal.
1: Juliano. Vocês entenderam que é impossível caber todas essas histórias em 90 minutos. Foi um exercício de prioridade. E, na verdade, a gente foi conduzido pelos torcedores que a gente acompanhou nas suas semanas... Grenal
5: pelas entrevistas,
1: porque só aqui eu já teríamos quatro temas a mais.
3: Um cara importantíssimo na história Grenal, e acho que importantíssimo para os dois clubes, né? Uma figura do futebol gaúcho, Cláudio Duarte, velho.
2: Sim, sem dúvida.
3: Claro. Multicampeão como jogador no Inter.
1: O filme termina com Cláudio Duarte. Cláudio Duarte é a última fala do Cláudio.
5: Que foi a pessoa mais querida.
2: Ele é um gentleman. Falamos na semana passada aqui.
3: Muito.
0: Só não pode ter sido muito longa a declaração dele, porque ele é muito gago, né?
1: Tava bem.
2: Nós falamos aqui na semana retrasada, no dia do falecimento do Geraldão, que foi um centroavante dos anos 80.
0: Também fez pelos dois.
2: Ele chega a fazer gol pelo Grêmio no Inter.
0: Fez um gol pelo Grêmio.
2: Mas ele é uma marca inesquecível. Nos dois grenais das finais do Gauchão de 82, ele faz 5 gols em 2 grenais. E ele jogava no Grêmio, veio jogar no Inter, fez os 5 gols do Grêmio, porque ele prometeu que ele ia fazer.
4: Tem o Dida também, que jogou pelo Grêmio, depois vai pro Inter.
2: Verdade.
0: Mas tem vários que jogaram pelos dois, assim, mas...

0: De ser relevante nos dois é foda.
1: O filme, ele vai ser apresentado no Festival de Gramado, é isso?
2: É, o filme, ele faz agora a van premiere em Gramado, né? Teve um convite pra gente lançar o filme.
3: Tá, mas aí vai ter só tapete vermelho?
2: É. Não, tapete vermelho e azul.
4: Capaz, a
2: produção vai colocar na madrugada de hoje para amanhã o tapete
5: vermelho. Tem que ser o mesmo tamanho que o do vermelho.
1: Isso. Medir com a régua.
2: E depois da depois do filme vai ser lançado em setembro, antes dos Grenais agora da Copa do Brasil, em cinema, aqui em Porto Alegre, no Rio Grande do Sul e Florianópolis. Depois ele vai ao ar na RBS TV aberta.
5: Puxa,
2: no,
5: que legal.
2: No mês de outubro, em data a ser definida.
1: Deve ser na data
3: do Grenal, né?
1: Grenal em outubro. É, deve ser nesse dia aí.
2: Aí eles estão... Uhum. A discussão tá sendo aposta. Encaminhada. E depois ele segue na... Depois de passar por esse circuito, ele vai pro Sport TV e Globoplay.
6: Mas eu preciso te perguntar, Belisário, como carioca e como um dos diretores do filme que tem o título maior clássico das Américas.
0: Quem é maior?
6: Não, eu queria saber se pra ele realmente é o maior clássico. Tu encontra alguma rivalidade como essa em algum outro lugar? Tu já teve acesso a alguma coisa
2: assim? Sim, eu gosto de futebol, acompanho futebol desde menino, nunca vi nada parecido. Vocês ganharam tudo. Grêmio, tudo que é possível ganhar um clube de uma cidade.
4: E né, tudo isso tá no filme, e tá muito legal.
2: É impressionante, porque ganharam todos os títulos possíveis. Então, assim, é o maior clássico, não só pela quantidade de títulos, do alcance, mas principalmente por o fato de estar dentro da vida de um estado, de uma cidade, de um grupo de pessoas, através de gerações, gente. Porque é isso, como você, né, você falou do seu pai, a gente tem histórias que tá, o meu avô me levou, e o meu pai, a minha mãe. É fantástico isso, isso não existe fora daqui.
4: E nas famílias, sabe? É uma briga, são oposições.
6: Falou. Nossa, eu lembro de um Grenal de 78, eu tinha 5 anos e eu tava na casa dos meus tios, era tipo assim uns 30 gremistas. Eu e a mulher de um primo do meu tio colorado. E o Inter ganha de 2-0 com 2 gols do Valdomiro. Então era uma família toda de gremista da minha mãe, eu sou colorado por causa da família do meu pai. Eu nunca me esqueci desse dia, com 5 anos de idade. Imagina.
4: Tá, mas deixa eu colocar aqui, contar quem foram os meus... entrevistados,
6: por
4: assim,
6: favor.
4: Os mais queridos e os mais maravilhosos. Bom, Cláudio Duarte, sim, Valdomiro e a esposa dele estavam. A esposa foi junto, né? Ela sempre acompanha ele. Mas o Joãozinho, o João Severiano, sim, também uma pessoa assim, sensacional e que conta um pouco como é que era antigamente, como é que era naquela época, ganhava um salário mínimo.
6: Imagina.
4: Era um salário mínimo que se ganhava, que um jogador daqui ganhava para jogar. E o Fabiano foi muito engraçado, que a gente... Tava todo mundo assim com medo. Será que a gente fala... Que o apelido dele... Eu perguntei, né? Ele, não, tranquilo, eu sei que era. E era isso mesmo, ele muito divertido.
0: O Fabiano, por também ser esse cara engraçado...

0: trazer o estádio para dentro do cinema. Então, acho que isso, ver no cinema, vai ser uma experiência especial.
1: Sensacional. Bom, gente, a gente precisa ir pro intervalo. Eu preciso liberar eles para ver como é que estão de horário e tal. Então, Tatiana Sager e Belisário Franca, obrigado pela presença. Obrigado por contarem essa história pra gente. Eu tô ansiosíssimo para ver. Como eu falei, quando o Rafa me mandou no grupo, olha, cara, eu vi o trailer, porque o algoritmo já tinha me mandado, e eu, cara, isso aqui vai ser massa, isso aqui vai ser massa.
0: Obrigado
1: por contar essa história, parabéns. E a gente volta daqui a pouquinho, depois do intervalo, com mais Bola nas Costas.
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2: 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E recebemos ela aqui que está...

0: Adiante.
1: Carol Freitas.
2: Muito bom dia.
0: E aí, Carolzinha?
2: Dia maravilhoso, dia incrível. Pra melhorar, só se o Criciúma perdeu hoje de noite pro Botafogo de Ribeirão às 9:30.
0: Cada dia que passa...
2: Em Ribeirão. E, a gente, e pra nós foi ruim lá.
3: Dá.
2: Pra nós foi ruim
0: cada
2: lá,
0: dia que passa, cada rodada que passa do Brasileirão 2026, fica mais claro que o único time gaúcho, o time gaúcho mais bem encaminhado na Série A ano que vem, por incrível que pareça, é o Juventude.
3: Imagina só.
2: Momento espetacular.
0: Olha, cara.
3: Imagina só a dupla Grenal na B e o Juventude na A.
4: É provável.
2: Ah, eu vou surfar sozinha. Não, vai, imagina. Maravilhoso. Vai, você
4: imagina a unha da Carol que vai crescer.
0: Aí a Carol vai ter que ser apresentadora aqui. É.
2: Pô, mas o Juventude.
5: Fred Kruger.
2: A gente tava falando antes. Pô, a gente tem a melhor defesa, em, não só da Série B, entre as três primeiras divisões.
5: Pois então, Carolzinha, sabe quem que tu
2: ontem
5: vai subir?
2: Ontem jogou o goleiro reserva,
5: sabe
2: gente.
5: Sabe quem que tu vai subir por causa disso? O goleiro reserva tava jogando e o cara fez uma defesa aos 48 do segundo tempo, que é, meu, é defesa de time que tá ajustado.
2: E vai dar tudo certo.
5: Vai dar tudo certo.
0: Exatamente o contrário de segunda-feira.
4: Não, é assim, não, tem a competência. Não.
5: Defesa foda do cara.
4: Mas parece que tá tudo ao favor.
2: E a bola ainda bate na trave pra dizer assim, é Deus dizendo, vai dar certo.
5: E o zagueiro vem dando um bico assim.
4: É sorte.
5: Tá muito ligado, Juventude. Cara.
2: Não,
5: ligado no bom sentido, antenado.
2: Sim. É, e a gente, eu tava lendo ontem um comentário, acho que era do perfil muito bom no Twitter, que é os Perebas da Papada, se não me engano foi esse.
3: Muito bom nome.
2: Esse perfil que postou.
4: Teu
2: que era... Meu irmão falou que podia ser teu fake.
3: Não, ela é a Baldacinha. Arroba a Baldacinha.
2: Mas aí o cara falou assim, um negócio que eu concordo demais, que o Juventude não é um time que tu olha e diz assim, o fulano é muito craque, o ciclano é muito craque, tem jogadores
5: é um
2: bons
5: time.
2: O Raí Silva é muito bom, o Rodrigo Sá é muito bom, mas é um time de operários que estão juntos, que é muito bem treinado pelo Maurício Barbieri, e aí sai o goleiro titular, o Jandrei, entra o reserva, joga bem, sai o zagueiro titular, entra o reserva, joga
5: Maurício
2: bem,
5: Maurício Barbieri que tá cotado aí, né,
2: pra quê?
5: Não, todo mundo que vai bem no Juventude vai embora,
2: não,
5: cara.
2: Não.
5: Tá na...
0: Dependendo do resultado do
3: mandaca dela.
0: É, os grenais da Copa do Brasil aí, né? Dependendo dos resultados da Copa do Brasil, né?
3: Não. Daqui a duas semanas.
0: É, quando vê.
2: Não, tira o olho. Pode não vai dar... O Barbieri demorou pra dar certo no Juventude. Se vocês arriscarem, pode ser.
0: Não, eu quero deixar claro que eu nem penso em trocar o treinador do meu time.
3: Não,
0: tá?
3: Eu quero renovar com ele.
4: A gente tá esperando o Luiz Castro dar certo também. Estamos esperando.
2: Ontem eu tava pensando.
4: 8 meses.
3: É pra isso aí.
2: Ontem eu tava pensando sobre os técnicos de vocês, né? Tava lá na academia, ouvindo a rádio, pensando. E se, tá? Vamos supor aqui, tá? Vamos supor que no Grenal, o Inter acabe sendo eliminado e demita o Pezzolano.
0: Vai ser uma cagada.
2: Vai ser ruim pro Inter. E vai ser ruim pro Grêmio também, porque daí vai manter o Luiz Castro, vai achar que tá tudo bom, tudo maravilhoso. Depois, se esse cenário acontecer, pode ser que no final do ano...
0: Sabe, Carol, que alguém escreveu isso também ontem. Eu vi algo nesse sentido, assim, que tipo assim, claro, obviamente todo mundo quer passar na Copa do Brasil, botar o dinheiro e classificar. Mas essa classificação, ela pode sim ser um problema.
2: Pode trazer uma ilusão,
0: pode sim,
2: né?
0: Ser um problema.
2: Tá tudo certo.
0: Claro que o problema maior é tu perder, óbvio. Mas eu tô dizendo, tu classificar, daqui a pouco tu achar que tá tudo bem... E aí tu tem uma semifinal de Copa do Brasil.
5: Só um pouquinho, eu quero falar uma parada. Vocês estão falando, tipo, o Luiz Castro vai ficar e o Pezzolano também vai ficar, meu. Tem um aproveitamento de merda no Beira-Rio, velho.
4: É.
5: Ninguém tá falando isso. Não é tirar o mérito do cara, porque realmente ele tá tirando leite de pedra,
0: velho. Eu já te falei, né?
5: O grupo é muito limitado.
0: Não
5: é
0: culpa dele.
5: Mas, meu, quer mais Inter do que rolar na segunda-feira? A gente não falou com o
0: cara. Mas não é culpa dele, cara.
5: Meu, eu sei.
0: O cara erra um três gols.
5: Eu sei. Só que o aproveitamento dele é tão ruim quanto do Luiz Castro fora de casa. O aproveitamento do Grêmio em casa é de Libertadores.
3: Não é. Vamos ver aqui.
4: Vamos ver com o Tiverio.
0: Calma.
3: Vamos ver, fica tranquilo. Vai,
0: se o teu time é o terceiro ou quarto do Brasil que mais cria chances claras de gol, tu não pode demitir esse treinador.
4: Às vezes não é o treinador azarado, né?
0: Não.
4: Às vezes traz um treinador com sorte, o time é ruim, mas é uma bola que
3: é muito azarado junto, daí...
4: Aí pode ser.
0: Vocês ganharam esse dia um jogo, uma bola que passou no meio da barreira.
5: Como é que tá aí?
0: Isso é sorte.
4: Pode ser.
0: Ou é azar do outro.
4: De vez em quando.
0: Tá, perdão, não é Libertadores.
3: Mas peraí. Não, vamos ser justos com o Rodrigo Adams. O número é de Libertadores. Ele tem 21 pontos como mandante. Assim como o Flamengo. Ele só não é porque o Flamengo tem um jogo a menos.
5: Merda, tu não com 12% fora de casa,
4: tá, em qual
5: não vai
4: posição
5: fazer porra
4: o
5: nenhuma.
4: Tá?
3: Sexto lugar.
4: Ah, pega uma pré-Libertadores ali.
3: Não, agora não pega mais, né?
5: Não pega mais.
4: Mas aí
5: dois finalistas da Carimbo.
0: Mas... Então faz o seguinte, só joga na arena agora.
3: Agora, mudar o regulamento. É o inacreditável é que em 12 jogos no Beira-Rio, O Inter tem 13 pontos.
0: Não, isso é inacreditável.

0: Inadmissível.
1: Inacreditável.
2: Qual é o percentual disso, assim?
0: É, 36%.
2: É muito pouco.
1: É de rebaixamento.
3: Ah, que a torcida não empurra o time, né?
4: Mas qual é o percentual de fora de casa? Olha que loucura. O aproveitamento. Cara, deve ser top 8.
3: O problema é a torcida.
4: Oi?
3: O problema é a torcida.
4: Não,
1: cara, o problema é a torcida botou 30 mil na segunda-feira contra o Remo.
4: Dos atacantes. Cara, qualquer análise do time do Inter.
3: A torcida fica vaiando o jogador, agora, colocando pressão nele.
1: Pelo contrário, não a é torcida legal. Não tá vaiando.
0: Como mandante, o Inter é o 12º lugar, tem 11 pontos, tá? E o Grêmio é o 18º. Tem os mesmos 4 pontos.
2: Mandante não, visitante.
0: Visitante.
3: A gente é caseiro.
0: E a Chapecoense tem 3 pontos, é só um a menos.
2: O Inter é o 12º. É que o Inter tem coisas assim, é que quando o Inter parece que a galera vai atirar a toalha, daí o Inter vai lá e empata com o Palmeiras, que é um resultado foda. Fazer um ponto lá contra o Palmeiras, meu, é quase fazer 5 pontos.
4: Sim, mas era muito melhor ter vencido o Remo e perdido para o Fluminense para o Palmeiras. Teria feito 3 pontos.
1: Flamengo e Palmeiras.
4: Sim. Flamengo
2: matematicamente.
4: Palmeiras. Sim, mas eu tô preocupado com a matemática. É o que me interessa. Mas enfim, o Juventude então está na vice-liderança com 42 pontos. Peraí,
0: tu não tem que ficar me olhando muito pro Criciúma, tem que olhar é pro terceiro lugar, que é o Vila Nova, né?
1: Quer ser campeão?
4: Ah, mas já abriu 5.
5: Eu gostaria muito de ir.
0: Você é campeão, tem que ser os dois primeiros.
5: Eu vou beber, eu falei pro meu irmão ontem, é dia 14 de novembro, se eu não me engano, a última rodada. Ontem eu olhei, né, quando que era a última rodada da Série B, eu falei, pá, beber um pouquinho, né, esse Juventude.
0: Tem uma mudança, né, esse ano na Série B, os dois primeiros que sobem, né? Sim, depois outros... o quarto, o quinto. Terceiro, quarto, quinto e sexto vão para um...
5: Para o playoff. Terceiro enfrenta o sexto e o quarto e o quinto se enfrentam.
2: Isso, vai
5: disputando
2: ser do
5: acesso.
3: E aí, tu imagina Grêmio ou Inter ano que vem jogando esses playoffs.
1: A gente não sabe.
5: Ia ser legal se tivesse um Grenal para definir o playoff, não acha?
4: Juventude e Botafogo de Ribeirão, dia 14 de novembro, na última rodada, no Jacone.
5: Exatamente.
1: Vamos ir nesse jogo.
5: É isso que eu tô pensando.
4: Não, obrigado. Não,
2: vamos deixar os caras subir, meu.
4: É.
2: A gente é muito pé frio quando vai nas paradas.
3: A gente vai apanhar.
2: É. Te lembra que a gente foi ver o do Zeca também lá?
1: É verdade.
2: Aí, porra, conseguiram. Ah, também não é culpa nossa também, né? Os caras não fizeram o que tinha que fazer, né, meu? Tava ali, a turma tava lá, ué.
5: Não, mas assim.
1: Ah, eu acho que é legal nós ir sempre.
2: Eu também acho, é azar. Vamos virar o shake do time.
5: Mas agora aproveitamento. Ah, vocês estavam falando de aproveitamento. Pô, o Juventude tem um aproveitamento muito bom em casa. E aí ontem eu tava ouvindo o pós-jogo. E aí o Diogo Barbosa falou, né? Pô, a gente acabou não vencendo o Fortaleza em casa. E o Juventude foi. Eu não assisti o jogo, eu tava trabalhando no Sesc, no jogo das Gurias Coloradas, mas tava ouvindo a transmissão da rádio no fone. E aí eu ouvi que fomos muito prejudicados pela arbitragem.
1: Para só um pouquinho. Tu tava trabalhando no Sesc, cobrindo um jogo, ouvindo outro no fone de ouvido.
5: Claro. Queria que eu ficasse
4: Por isso que tem dois ouvidos, né, cara? Usam um pra trabalhar, o outro pra ver o jogo.
0: Tu não fez escuta no tempo?
1: Cara, eu já ouvi 4 jogos no meu tempo.
0: Também.
1: Era assim, ó, dois fones cruzados, assim, ó. Não, tu não entendi, era uma gritaria, tu só escutava gol. Aí quando escutava um gol, tu ficava tentando adivinhar qual era o fone, assim. Aí tu tirava os outros e tu dava o Kleber, ó. Gol do Michel.
0: E não. O Kleber ainda tinha uma coisa pior ainda. Tu dizia, Kleber, tem gol no jogo. Aí ele dizia, qual o jogo? Aí tu dizia, sei lá, Goiás, fulano. Aí ele quem tava no estúdio, começava a adivinhar quem é que tinha feito o gol.
1: E aí ficava atrapalhando e tu ficava assim com o fone assim, meu. Para, meu, deixa eu entender.
5: Mas... eu só precisava assistir ao jogo, né, das gurias.
0: Tá, e aí
5: eu podia ouvir o jogo. E aí eu tava ouvindo a narração, e aí os guris falaram que teve dois lances ali que podia ser pênalti pra nós.
0: Em gol.
5: Então fomos prejudicados pela arbitragem contra o Fortaleza, mas ontem o Diogo Barbosa não falou sobre isso. Ele falou, pô, a gente acabou não vencendo em casa, acabamos desperdiçando os pontos, só empatando com o Fortaleza.
2: O Diogo Barbosa segue fazendo moonwalk lá.
3: Como é que tá o Diogo Barbosa?
5: Tá bem, jogando bem.
2: A única imagem que eu tenho no Grêmio dele é ele fazendo aquela... E andando de costas, pedindo desculpa sempre.
5: Não.
2: É isso, é a musiquinha do Maicon.
5: O Diogo Barbosa não é um problema do Juventude, pô. Tem outros.
2: Ele é pegando no pau!
5: Mas não vem ao caso, né? O Juventude vice-líder da Série B, não tem por que falar de problema.
3: Tá,
0: e
3: o nosso jogador Mandaka, como é que tá?
5: Não tá, ó. Não jogou ontem.
4: Nossa, jogador.
3: Tá chegando aí, né?
0: Vai dizer que não é bom jogar a Série B?
5: É tri bom, olha como eu tô feliz. Ano que vem vocês não têm experiência
0: joga
5: aqui, galera.
0: Bate a merda, Carol. Tá achando brabo aí.
2: Vai com o seu fariseu.
0: Ah, joga com o Flamengo, que merda. Você quer,
5: Palmeiras,
0: perdeu,
5: a bosta daquele jogo.
0: O jeito aí.
1: Ah, eu não consegui me acostumar. Eu não tenho como. Como é que é, Natan? Tu quer mais acostumar?
3: Não sei, cara. Ah, eu vi uma Série B, tu viu uma também.
2: Bah, puta, é foda. Essa coisa do geracional fode, cara.
3: Viu uma só. Viu uma só, o Gomes e o outro.
1: Tá, então como é que é pra ti, Adas, do que viu as três?
2: Vou dizer pra ti assim, ó. Série B o cara não joga, o cara sangra, velho. que mesmo que o time esteja bem, tu não tá orgulhoso de estar ali. É uma

0: merda.
1: É um ano perdido.
0: E vou dizer mais, a gente glamoriza e
1: romantiza. Tu não vê o jogo.
0: Série B de 2005, mas é por causa daqueles últimos minutos ali, velho. Se não fosse aquilo ali...
1: Ô, meu, se o Cook tivesse feito os gols, tinha fechado o Grêmio.
0: Eu tive uns 30 mini AVC naquele ano, cara. Sério, meu. O Anapolina é trocado de bala, velho. Sério, meu, é uma merda, meu. O Grêmio mudou de elenco várias vezes, aquela vez até dar certo, cara. Tá louco. O Grêmio começou com o De Leon, mano.
1: Tinha 8 jogadores.
0: É isso, velho. Sendo que era 3 goleiros. Tinha o Eduardo, aquele que botou uma faixa pra ele mesmo no estádio. Isso,
2: quem era o treinador do Grêmio dessa Série B aí?
0: Tu não sabia?
2: Quem era o treinador do Grêmio dessa Série B?
0: Boa. Brother Menezes.
2: Brother Menezes.
3: Ah, o galã. O passado te condena. 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
2: 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Pois o senhor Mano Menezes foi citado ontem numa conversa, num programa de televisão.
1: Museu de Memes do Grêmio que achou essa
2: pérola. Não, eu já tinha visto ontem, Rede TV, eu não sei como é que eu posso acreditá-la, mas a ex-modelo Núbia Olivier, que na minha época chamava Núbia Oliveira.
0: Não era Núbia Oliver.
1: É Oliver.
2: Na minha época era Núbia Oliveira. Depois ela foi mudando. Eu sou mais velho que você.
1: E agora era Núbia Oliver.
0: Semana que vem é Núbia Oli.
2: Conta que já tomou fora de Mano Menezes.
0: Opa.
2: Atenção.
0: Ô, mano, que é isso?
4: Algum famoso?
5: Ah, já.
4: Já? De quem?
5: Mano Menezes.
4: Mano Menezes?
6: Ele, na verdade, ele
4: Mano
6: não...
4: Mano Menezes? Foi um mulherão desse?
5: É, eu fui atrás, assim. É,
4: mas vou contar, você viu?
5: Não sei nem se ele sabe disso. Porque eu fui atrás de assessor, de secretário, aquela coisa que você tinha que passar antigamente. Não. Antigamente não, até hoje, pra chegar em vocês, tem que passar pela equipe. E naquela época eu ia atrás daquilo que eu queria, sempre. Ah, tô com vontade de pegar o Bon Jovi, que não...
4: Tá. Sempre você tive. Foi atrás do Bon Jovi?
5: Não.
4: Aquela, né?
5: Sempre tive vontade de ir atrás, mas não conseguia.
4: Tá, aí você ligou, você foi atrás desse Mano Menezes.
5: E mandei, porque tava na época que eu tava futebolística, né? Mas nem recado, tio. Então eu tomei como não.
0: Porra, é óbvio.
2: Aê, né, meu,
1: aê, o homem mais fiel do Brasil.
0: Isso aí deve ter sido na época de Corinthians ou Seleção Brasileira.
1: É, isso aí, deve ser 2009, né?
0: Era casado, meu. Tudo bem, ele tem um quê de Bruce Willis e pá, né?
2: Cara, James Hetfield.
1: Tem muitas coisas nesse vídeo. Primeiro, ela tentou o Bon Jovi e não deu bom. Nunca chegou perto de conseguir tentar.
7: Já que nós não conseguimos o Bon Jovi, vamos tentar o Mano Menezes. Tá, já começa por aí. Segundo, pra namorar tem que achar assessoria, viu? Não é só pra dar
1: ideia. Não, e ela? Eu tava futebolística na época. Ela conta já que ela foi transar com o Vampeta e o Vampeta broxou.
0: Aí me pegou.
1: Aqui haja sangue.
8: Formação.
1: Não, é que tem um podcast que é muito bom de fofoca dos famosos, que é o do Sérgio Malandro, Papagaio Falante.
2: Ô, cara,
1: é maravilhoso, velho.
2: É que eu... Assim,
1: ó, meu, o Sérgio
8: Mundo,
2: pra mim,
1: Sérgio Malandro entrevista ela e ela conta que o Vampeta broxou com ela.
2: Pra mim, a geração era uma das mulheres mais bonitas que existiu, assim. No meu gosto pessoal. É. Assim. Eu realmente...
1: Muito longe.
8: Calma, então, se ela mandasse mensagem pra tua assessora,
1: a mão cheia de calos. Então, se não fosse a Larissa Riquelme, se fosse o Núbia Oliver,
8: ia mandar mensagem pra Vic Martins ali.
2: Minha assessora.
0: Aí, Vic, ia ter que fazer essa mão.
2: Não, neste momento atual da vida, eu faria que nem Mano Menezes.
1: Quem quiser.
2: Que foi o que eu fiz aqui nesse microfone aí, ó. Eu fui assediado aqui nesse microfone por iniciativa de outros ex-integrantes canalhas desse programa, né?
8: É isso aí.
0: Tá, mas aquele dia tem um corte, tem uma parte daquele dia...
1: Aquele é top 5 programas da história.
0: Tem uma parte daquele dia que me pega, que bem baixinho no fundo, tá o Lele e ela, o close é neles, mas aparece bem baixinho no fundo o Potter falando assim, ó... Ah, mas é que na real dá um ruim, né?
2: Que aquela história tem o primeiro capítulo, sim, né? Daí, pois é. Enfim,
1: mas, Lele, isso aí, teu corpo e tuas regras, meu. Ela te deu um fora, tu deu um fora nela depois, mano.
2: Não, não dei fora, não. Eu era casado, aliás, vai fazer 10 anos isso, né? Vai fazer 10 anos isso, porque...
0: Que ela veio aqui?
2: Claro,
0: louco, meu. Não viaja, meu. O Duda tava no programa ainda. No máximo... Ô, meu...
1: Foi pré-pandemia, meu.
0: Pré-pandemia.
1: Então, cara. Mas então, Adams, pré-pandemia 19, 18.
2: Cara, eu tava começando a namorar a Kátia.
0: Meu, vou fazer 40,
2: eu vou fazer 10 anos com a Kátia mês que vem.
0: Ah, velho.
2: Vai por mim.
0: Velho,
2: deve fazer uns... Ó, não digo 10, mas deve fazer uns 8 anos.

0: 7, 8 anos.
1: No mínimo 7.
0: Não, 7 não, é antes.
2: Eu assistia tu e o Lelê na escola ainda, no ensino médio.
3: É, mas é que tu também repetiu
1: 3 vezes a 8ª série.
2: Não, não, nunca rodei.
0: Cara, o fora que ela me deu do VMB foi em 2010.
1: Tá, meu.
3: Imagina. Tá, 1-1, tá beleza?
1: 1-1, Lelê. Me bateu um ruim assim, porque eu não sou um cara que me preocupo com etarismo, que eu posso sofrer ou coisa do tipo, e também acho que não, a idade não é nada se o cara tem uma cabeça boa.
3: Você joga.
1: Mas agora,
3: ainda,
1: pela primeira vez, me deu um.
4: Quem quiser. É que eu tô rindo ainda. Quem quiser.
0: Oi, transar, Rafael de Velho.
4: Quem quiser transar com o Lelê tem que mandar uma mensagem pra Bic.
0: Rafael de Velho, alguma possibilidade do Arce de embarcar em Porto Alegre?
3: Do Arce, eu acho que não pelo menos agora.
0: Sanabria já tá aqui,
3: Sanabria
0: já
3: é chegou hoje. Sanabria chegou, ele tava fazendo pré-temporada, deve estar com aqueles
1: a sensação. Quanto é que custa o Arce?
0: Quilinho a mais não é problema pra entrar.
2: Tá, mas da onde vem o dinheiro do Inter?
4: Se ele tiver acima do peso, não é problema.
0: Já tá escalado.
2: Não, o Inter não tava quebrado, sem dinheiro.
0: Mas aí sem custo.
1: Calma,
0: negociação. Fabinho Soldado.
2: E o salário?
1: Fabinho Soldado.
3: Vai pagar por mês.
1: Calma, vamos por partes. Quanto é que esse cara, hoje, o Inter tem que desembolsar pra trazer esse cara?
0: Zero.
1: É
3: zero. Olha o Arce. Não, o Arce é 4 3 milhões e meio de dólares, provavelmente.
0: Dá o trator lá.
1: Vou tirar isso, cara. Falando sério.
2: Vaquinha?
0: Cair é muito mais caro que isso.
4: Cair custa 300.
1: Mas assim, ó, pra quem tá fudido, velho, tu não tem, velho. Tem hora que tu espera, meu.
0: Tu já teve endividado na tua vida?
1: Muito.
0: Eu também.
1: Muito.
0: Tem uma hora que tu acaba aí.
1: Não, tu espera
0: um pouquinho
1: caducar,
0: mais.
1: Só que caducar leva 5 anos, velho.
0: Não é caducar. Tem momentos que tu tem que ali passar o cheque.
4: Tem que dar um jeito.
1: Mas que cheque, mano?
4: Nada.
1: O Inter tava dando a porra de um trator.
4: Então, meu, dá dois pra trazer
0: dois?
4: O cara.
0: Dá dois.
1: Só desculpa. Com licença, essa daqui é de graça, tá? Se quiserem colar, vem junto com a gente, ainda mais em época de Expo Inter. Tu tem que dar de um dinheiro inteira, rapaz. Tu tem que dar de um dinheiro inteira, meu. O cara é 3 milhões e meio de dólares, meu.
0: Ai, mas já trouxeram o sueco e o Paraguai traz mais um.
2: Tem hora
1: de uma colheitadeira, uma retroescavadeira.
3: Muito provavelmente tem que vender alguém pra trazer o Arce. Muito provavelmente um guri da base. Tá?
1: Mas tem alguém da base, vale essa grana? Falando sério agora.
3: Sempre tem. Eu acho que pode ser feito. É o famoso acordo. É o acordo de venda futura.
1: Tá.
3: Entendeu?
1: Tá,
3: tu... Que é uma coisa
0: que é o que foi feito com o próprio Sanabria.
3: Não. Eu digo assim: vender um guri do futuro. O Inter tem uma geração muito promissora. Muito promissora. Só que eles são muito novos ainda.
4: O sub-15.
3: Tem 6 jogadores na seleção.
0: Sim.
3: Tá? É, olha,
4: o Gauchão
5: não
4: era que vem.
5: Não foi o Sub-15 que a gente tava assistindo aquele
4: isso
5: dia na redação e falaram, fulano, se
3: esse time.
2: O Guri na maternidade e o Inter vendendo já.
4: Não, meu.
0: O Guri não tem pelos pubianos,
4: é que um deles vai virar, meu. Porque 6 jogadores na seleção brasileira, eles ganharam a Copa do Brasil, o Brasileirão Sub-15, do Palmeiras.
0: Copa do Brasil,
4: a primeira edição. O Grenal que eles ganharam no final de semana, eles ganharam, tipo assim, brincando do Grêmio, trocando bola, assim, na casa de vocês. Eles deitaram e rolaram
1: assim. Assim ó,
4: é uma geração que faz tempo que o Inter não
1: 15
4: tem.
1: 15 anos, meu. Falando sério, no melhor dos cenários, um deles, daqui a 3 anos.
4: Não, daqui a 1,5.
1: Tu tá maluco.
3: Pra vender?
4: Calma, o Gabriel Carvalho jogou com 17, gente. Faz 2 anos não, que o Gabriel Carvalho jogou com 17.
1: Ser, mas assim, tem que ser um cara muito bom mesmo, assim. Porque uma coisa é jogar contra meninos de 15 anos.
3: Claro.
1: Né? Tem qualidade, a gente vê e tal. Mas eu digo é questão de força, de aguentar o tranco, de jogar... Sabe, tem quantos jogadores que tem muita qualidade numa categoria de base, aí sobe profissional, não é que não tenha qualidade na bola.
3: Não, é outro
1: não aguenta o tranco.
4: Mas na atual fase do Inter tem bastante gente não aguentando o tranco.
0: Bota um que deve rapidinho, vender. Só pra equilibrar a informação.
3: Mas só pra não deixar passar, Lelê, é muito importante, tem algumas criatividades que os clubes podem usar. Como é que o Corinthians contratou o Depay?
0: Como?
3: Quem é que completou o dinheiro do Depay?
0: Quem?
3: Uma empresa que patrocina o Corinthians.
0: Pois é.
1: Os caras não têm patrocínio master, o Grêmio também não tem, então por isso eu me sinto à vontade de falar, não tem patrocinador master, velho.
0: E falando nisso em Grêmio, o Arthur está rescindindo com a Juventus, poderia voltar para o Grêmio?
3: Não acredito.
4: A informação não...
3: Mas,
4: eu nunca tenho informação, uma pessoa que é muito próxima, o Arthur disse que o Arthur está acertado com outro time do Brasil.
3: O que eu ouvi falar...
4: Porque o Arthur já não estava acertado com o Grêmio. O problema do Arthur não era o Grêmio.
2: O Corinthians não queria o Arthur?
4: O Grêmio só poderia renovar com o Arthur se ele conseguisse a liberação da Juventus.
3: Uhum.
4: Ou seja, quem não se acertou no início foi ele e o Grêmio. O problema do Arthur não foi o Grêmio.
1: Era muita grana.
4: Mano. Arthur... Era muita grana. Ele pediu 1,5 milhão.
1: Não, mais, Gomes.
4: Um

0: milhão de luvas.
1: Era quase 3 milhões.
2: É. Então, e aí o Grêmio disse que não tinha, então o Arthur disse, então no Grêmio não vai dar.
1: O Grêmio foi muito irresponsável. O Arthur pode vir pra outro clube, quebrar a banca e tal, mas 3 milhões, meu velho, não desculpa, tem não tem como, cara, tem tu vai falir, velho. É isso, assim, o clube vai fechar, cara.
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6: Não podemos deixar de passar, porque faltando 3 minutos agora para o final do programa, hoje é uma quarta-feira daquelas que quem puder senta tranquilinho na frente da TV às 10 para 7 e vai sair à meia-noite, tá? Uhum. Porque tem Cerro Porteño e Palmeiras às 19 horas, jogo de ida foi 1-1
1: aqui.
6: E o Palmeiras escapou.
1: Sim, o Carlos Miguel deu aquela embuchada lá.
6: É, teve gol anulado do Cerro.
2: Teve um cara expulso.
6: Ah, exatamente, tá? E, então o jogo é no Paraguai hoje, 19 horas. E depois, 21h30, tem Flamengo e Cruzeiro no Maracanã. O jogo de ida também foi 1-1, tá? Foi lá no Mineirão, um jogo que o Cruzeiro jogou bem, mas o Flamengo tem banco, aquela coisa. Mas, meu, eu... zero surpresa se o Cruzeiro eliminar o Flamengo hoje, pelo que o Cruzeiro tá jogando.
1: Pode espelhar um empate, passar nos pênaltis, pode ganhar um resultado magro... Eu vou começar então aí, ó. Vou dizer que.
6: 19 horas, Cerro e Palmeiras.
1: 2-1 Palmeiras. Depois tu vem com o Cruzeiro.
3: 2-0
2: Palmeiras.
3: 2-1 Cerro.
7: 3-1 pro Palmeiras.
2: É o meu também, 3-1 Palmeiras.
6: 2-1 pro Cerro Porteño. Palmeiras eliminado da Libertadores hoje. E 21h30.
2: Deixa eles têm que focar na Libertadores.
3: Cara, e tem mais um ponto, né?
6: Isso aqui eu vale pro nosso bolão?
3: Eu acho que há uma movimentação pra não ter final entre brasileiros na Libertadores.
2: Ah, é verdade. A Conmebol não aguenta
3: então
2: mais.
3: Então eu acho que.
6: Eu vi ontem. Eu vi ontem. Aliás, o Fluminense que se classificou ontem pega agora o vencedor de Coquimbo Unido e Platense. É isso, né?
3: Nossa.
2: Lucas Prato joga nesse time.
6: Pois é. Ele no Platense?
2: Ó, só uma informação
6: Lucas
2: rapidinho.
6: Lucas Pato.
2: O Vinícius Ferreira mandou, ó. O Adams é sem vergonha. Quem fala dá uma balançada no cara no episódio da Larissa Riquelme é ele. E ele socou no Potter.
1: Não é o Potter. Eu sei. Eu tenho várias letras, mas essa do dá uma balançada.
2: Do Coquimbo.
1: Eu acho que eu falo algo do tipo assim, ó. Bah, é ruim, né, Lelê? Uma coisa assim, sabe? A gente vai só vinhetando. Mas isso é um baita corte de TBT pra uma quinta-feira.
6: 21h30, Flamengo e Cruzeiro no Maracanã.
1: 1-1, de novo, vai ser espelhado e vai dar Cruzeiro nos pênaltis.
6: Tô exatamente contigo. 1-1, Cruzeiro nos pênaltis.
2: 2-1, Cruzeiro.
3: Tô com o Gomes. 2-1, Cruzeiro.
7: 2-0 pro Flamengo.
2: Eu também. 2-0 pro Flamengo.
6: 2-0 pro Flamengo. Na tela, o placar do nosso bolão. Eu continuo lá na lanterna, grudadinho no Gorduléu. Mas a decepção desse bolão, além de mim, é o Rafael de Velho.
2: É, fui mal nessa última rodada e foi muito ruim.
7: Nosso especialista.
3: Eu tô crescendo.
2: Nunca imaginei que. É. Também, né? Tava lá embaixo.
3: Comecei a roubar pra mim agora.
1: É que essa rodada foi bandida.
7: Seguiu o conselho de
6: repetir. Ah, não, essa aí foi inacreditável.
1: Bem bandido.
6: Eu acertei dois placares, não sei. O São Paulo, acho que foi o São Paulo.
1: Placar ou tu acertou o placar ou.
6: Placar.
2: Eu acho que. Eu acho que
6: por isso que eu encostei, né?
2: Eu errei o jogo do São Paulo.
8: Eu acho que eu acertei dois também.
2: Errei o jogo do Grêmio,
1: Acho que acertei um empate.
6: Então é isso, gente. O Bola volta amanhã às 11 para repercutir aí. Será que teremos Flamengo e Palmeiras fora da Libertadores amanhã? Pois então, o Bola volta às 11. Vem aí o Discorama com o Alexandre Fetter. Tchau!
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13: Vai começar a viagem. 12:05. Escolhi essa faixa lá de 1983 para abrir a viagem de hoje, a excursão da Atlântida pelos anos 80. 1983, grupo inglês Frankie Goes to Hollywood.

na Atlântida. Começou com Frank Goes to Hollywood. Relax é o nome do sol. 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A viagem da rádio das nossas vidas, aliás, as músicas das nossas vidas. Todo dia ao meio-dia aqui no Discorama. Segunda, sexta, eu tô aqui. Sábado e domingo, fui pra mim. Aquela coisa, há um tempo em casa, com a família, ouvir rádio. É de segunda a sexta.

podem imaginar a emoção do ouvinte que tem mais de 40 curtindo Human League Hard Like a Will no discorama da Atlântida. Mais uma banda inglesa desse pop sintetizado com um monte de teclado. É demais. Aliás, outra banda inglesa da mesma época.

lançado, né? 1983. Baita disco, Seven and the Ragged Tiger. Esse som chama The Reflex, muito tempo em primeiro lugar na parada britânica, também nos Estados Unidos. Terceiro álbum do Duran Duran, daí os caras deram uma parada. 1983, já enchemos a bufa de grana, vamos dar uma segurada aí pra gente trabalhar no próximo disco.

durante as férias do Duran Duran, durante o break na carreira do Duran Duran, os integrantes do Duran Duran formaram uma nova banda. É o mesmo Duran Duran, só que com outro nome. O nome é Arcadia, 1985. A gente ouve o grande sucesso da banda, do único disco, chamado Election.

vou te falar um negócio. O Discorama tem por baixo, deixa por baixo, centenas de milhares de ouvintes neste exato momento ouvindo este programa.

programa nesta emissora. Se 10 pessoas destas centenas de milhares de ouvintes se emocionaram e sentiram o que eu senti ouvindo esta música de novo no rádio em 2026, uma música que a gente ouvia em 1985, cara, eu já tô feliz, já ganhei o meu dia. É pra isso que serve o Discorama aqui na Atlântida. 1985, Arcadia, Election Day. Agora a gente pula 3 anos pra frente, vai ouvir Pet Shop Boys. Alô, 1989. O que tu fazia da tua vida quando eu já tocava essa música aqui na Atlântida? 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

disco é de 1988, tocou muito em 89, faixa do disco Introspective, do Pet Shop Boys, tocando no Discorama da Atlântida, bloquinho dedicado à música inglesa nessa fase meio tecladeira, meio sintetizador. Ele começou no início dos anos 80, tá acabando no início dos anos 90 com o Depeche Mode, faixa do disco Violator. Tem uma rosa na capa. Eu trago essa rosa atrás do...

0: e eletrônico dos anos 80. Tocou aqui no Discorama no primeiro bloco dessa quarta-feira, fechou com Depeche Mode, Personal Jesus.
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6: Estamos de volta com o Discorama. Todo mundo tá ouvindo.
0: Com Alexandre Fetter.
6: Segue a viagem. Obrigado pela

tocou esse som no rádio em 1985. Kid Abelha, faixa do segundo disco do Kid Abelha. Imagina, Kid Abelha tava no auge, no topo das paradas, fazendo show no Brasil inteiro. Rock in Rio, Hollywood Rock. Que tempo delicioso. 22 minutos para uma da tarde. Segue a viagem, segue nos anos 80.

do discão The Queen is Dead dos Smiths, 1986. 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É bom de ouvir, está louco. 18 minutos para uma da tarde, é o Discorama na Atlântida, num oferecimento do Sicredi. 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Ano de eleição! Se liga na letra desse som, de 1984. 84!

Na verdade, o Renato Russo compôs essa música em 1978, ainda com o Aborto Elétrico, a banda que antecede a Legião Urbana. Que país é esse? 16 minutos para uma da tarde, 1987. RPM do disco Rádio Pirata ao vivo, ao vivo.

alvorada voraz, colocando para fora todo o posicionamento político, toda a faceta engajada do Paulo Ricardo. Tem como Legião Urbana, a música anterior, Que País É Esse? Músicas, inclusive, compostas durante o período da ditadura vigente no Brasil, foi até 1985, quando José Sarney assume. É o Discorama na Atlântida, tocando a música e contando a história. 1985, ainda estamos neste ano. Banda Paulista.

É o nome da faixa. Agora 7:01 PM. Daqui a pouquinho tem o Pretinho Básico, a maior audiência do rádio no sul do Brasil. Um dos podcasts de humor mais acessados. Obrigado por isso. A gente é muito feliz estando aqui todos os dias para te levar alegria. Essa é a última faixa de hoje. Ainda estamos nos anos 80. Esse é o Lobão. O nome do som é Me Chama.

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22: Boa tarde, amigo e amiga ligados na Atlântida. Estamos chegando com o Pretinho Básico desta tarde de quarta-feira, 19 de agosto de 2026. Depois do Discorama, aula no Discorama hoje. Aula no Discorama hoje. Sobre.
23: Isso é muito
22: sobre
23: bom.
22: A música dos anos 80. Uma aula, uma
23: temático,
22: aula.
23: Temático, então.
22: Temático, anos 80 hoje.
23: O que, Discorama. Que tocou
22: primeiro na bloco, primeiro bloco, só bandas de pop eletrônico inglês. Cita algumas aí pra mim.
23: New Order?
22: New Order não toquei, casualmente.
23: Dura
22: toquei.
23: Human League?
22: Human League toquei.
23: Boa. Pet Shop Brush?
22: Pet Shop Brush toquei também.
23: Bem, hein?
22: Rhythmics? Rhythmics não toquei.
23: Não tocou.
22: Toquei Frankie Goes to Hollywood.
23: Relax. Bem legal essa música.
22: Bem legal. Daí pra acabar toquei Personal Jesus do The Depeche Mode.
23: É verdade, eu ouvi.
22: Musicaço, uma vibe lá
23: e
22: em
23: o
22: cima.
23: Segundo bloco.
22: Segundo bloco, só música nacional dos anos 80.
23: Que tu abriu?
22: Abri com o Kid Abelha Educação Sentimental 2.
23: Kid Abelha que vem aí, hein?
22: Vem aí, vai fazer show no Beira Rio, exatamente, promoção da Atlântida, inclusive. Daí toquei depois, toquei Legião Urbana, que país é esse?
23: Muito
22: ano
23: bom,
22: de eleição,
23: hein?
22: Música composta em 1978 e em 2026 ela é mais atual do que nunca. Depois toquei Alvorada Voraz do RPM, que também tem esse cunho político.
23: Virada
22: e
23: do século, né?
22: Virada do século, Alvorada Voraz. Depois eu toquei, agora não vou lembrar.
23: O Traje a Rigor?
22: Ah, não, eu toquei Zero, uma banda paulista
23: agora eu sei.
22: Dos anos 80. Não, eu toquei a outra, Formosa.
23: Formosa, legal.
22: Formosa. E por último, Lobão, Me Chama.
23: Ah, é bem, Lobão, é
22: tri. Bom bloco.
23: Aprendeu, Alexandre.
24: Qual é a Formosa? É aquela que tem gente boa que me fez.
22: Não, essa aí agora eu sei que ele agora gravou com o Paulo Ricardo, essa. Formosa é mais uma noite sem
23: parece
22: você.
23: Ouvindo, eu falei isso, né?
22: E parece nem ligar.
23: Faltou Plebe Hood nesse
22: faltou.
23: Bloco.
22: Faltou, né? Eu achei que ia ser muito barulhenta o Até Quando Esperar, e muito chata o Proteção.
23: Mas isso depende do astral da pessoa.
22: Exatamente.
23: Música lenta não muda nada.
22: Eu sou luz,
24: se tu
22: né?
24: tava ali no
22: não,
24: país, não. Que país é esse?
23: No
24: meu bloco de tocar que país é esse?
22: Eu Proteção
24: e
22: Alvorada
24: Voraz.
22: Juro que eu pensei. Eu pensei, mas enfim, falamos do Discorama e eu pego esse parabéns, gancho para falar de uma rádio aqui de Porto Alegre chamada 102.3 FM.
24: Amém.
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24: 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Muito boa tarde, Rodrigo Adams.
0: Muito boa tarde, Peter.
24: Tudo bem contigo, irmão?
0: Sou um ouvinte, conto mais da 102.3 quando tô na viatura.
24: Quanto mais ouvir, melhor, né, cara?
0: Já estava ouvindo, tu botou uma música ali que, bah, cara, dá uma memória afetiva muito legal.
24: Qual seria ela?
0: Stereo MC, Step It Up.
24: Ah, Step It Up, muito legal. Deve ter sido numa sexta ou sábado de noite.
0: Não, cara, pela vibe, né? Uma porrada.
24: Demais. 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
1: Ô, Alexandre, boa tarde.
24: Tudo bem, garotão? Certo. Lindo. Ah. Tá

0: lindo hoje com esse boné.
1: Lindo esse estúdio cheio aí, cara.
0: Também é, também é. 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
2: Muito boa tarde, Alexandre, uma boa quarta-feira.
0: Já tá arredando aí, Leandro.
2: Não, que falou estúdio cheio, fui fazer a contagem dos integrantes.
0: Não, tamo bem, tamo bem.
2: Não está lotado.
0: Não está lotado. Está confortável, está cheio, porém confortável. Isso. 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Rafael Gomes.
1: Fala, Alexandre, boa tarde.
0: Muito boa tarde. Tudo certo contigo?
1: 100% contigo.
0: Tudo lindo também, muito obrigado.
1: Por que tu tirou teu casaco do Coronel Mostarda?
0: Porque tava com calor, o Discorama me deu calor.
1: Mas tava bonito com o amarelo radiante.
0: Obrigado, muito obrigado. É. Eu te cumprimentei, Rafinha.
3: Ah, a gente saiu falando, boa tarde.
0: Ah, é, a gente saiu falando, mas não te deu boa tarde, não, oficial,
3: não deu boa tarde,
0: né? Boa tarde,
3: né?
0: Oficial.
3: Boa tarde pra
0: boa
3: nós,
0: tarde, oficial.
3: Boa tarde, público especial.
1: Coisa fala, Rafinha, boa tarde.
0: Muito bem.
1: Boa
0: tarde. Muito bom. 19 de agosto, 2026. Hoje é dia da fotografia.
1: Olha aí.
0: Ah, olha aí, bonito, hein? Dia da fotografia.
3: Abraço PG, meu parceiro lá do Avaí.
0: Ah, não. Fotógrafo. Não, não. Legal, cara. Hoje também é dia do artista de teatro.
1: Aí, Rafinha,
0: aí, parabéns, Rafinha, mas esse é teu dia aí, ó. Artista de teatro.
2: Mesmo dia da fotografia.
0: Mesmo dia.
1: Abraço pro artista Jefferson.
3: Também.
0: É verdade.
1: Ele não é de teatro, ele é de circo.
2: Já no momento ele tá preso, né?
1: É, mas no teatro e circo são...
2: Mas no momento ele não é nem de teatro, nem de circo.
3: Ele
2: é
3: da rehab, Lelê, na verdade.
2: Oi?
3: Informação é essa, ele foi pra uma rehab.
2: Pô, cara, álcool, cada né? dia uma informação, cara. É, primeiro tá que ele preso. Tava internado, tava em estado grave, estado estável, tava preso e agora tá no rehab.
3: Tudo se, dá pelo excesso de álcool.
0: Foi preso porque estava aplicando golpes com o palhaço ketchup junto às pessoas com uma maquininha.
3: Puta, aí é foda.
0: É isso aí, não é a nossa maquininha da Vero.
2: Porque a Vero é... Ruim usar o personagem palhaço, que é um personagem tão infantil, tão lúdico, tão legal pra aplicar golpe, né?
1: Exatamente. Mas tem muito Lelê, palhaço ao longo da história que tem uma vida... Pregressa,
2: mas não, que cria, aplica golpes, né?
1: Ah, tem sim.
0: Tem?
1: Tem, tem.
3: Dois. Fofão era criminoso.
0: Dá cuidado com o que vai
1: eu
0: citar.
1: Vou falar um.
0: Ah, tá.
1: O Kurt do Simpson.
3: Crust.
1: Ah, lembrei, pensei no cachorro.
3: Animal, né?
0: E esse cachorro que
3: cara, o Adas tá sem paciência hoje.
1: É, a gente vê que é um animal.
0: O despertador não fez bem pro Adas hoje.
3: Crust,
0: animal.
3: Tem áreas de interesse que me pegam. Desculpa, foi.
1: Não, mas é que eu vi
0: o outro. Vamos ver o outro.
1: O Simpsons tem que saber. O outro é o... Bah, não sei se eu posso falar.
0: Por quê?
1: Azar, o Bozo.
2: Sabe que...
1: É Bozo.
2: Acho Gozo. Não, tem o Gozo também, do Edson Renato.
1: Eu falei o Bozo.
3: Foram três ou quatro Bozo, né? E aí um deles era o Bicudo. É. Não, o Fofão também é criminoso.
2: O quê,
3: uma faca. Fofão tinha uma faca na fantasia dele.
1: O Rafinha, tem o It, né?
3: O Pennywise.
1: O Pennywise também é criminoso. Sem medo, hoje estamos sem medo.
3: Sempre lembrando, quando tu achar que tua vida tá uma merda, lembra do Fofão, que nasceu com os bagos na cara e nunca reclamou de nada.
2: Eu tentei introduzir na cultura do meu filho o Simpsons. Mas é muito
1: não,
2: cedo.
1: Não dá, é muito cedo.
2: Ele falou que desenho feio esse.
0: É, não, muito cedo.
2: Os traços.
0: Deixa eu te dizer, começa com South Park.
1: Não. Tá louco?
2: Aí que tá. Eu trouxe os bonequinhos agora da
1: Copa. Ele gostou,
2: então, já comecei a botar ali pra ele interagir.
1: Tem.
2: Aí depois eu já... Né?
1: Pra isso começar, aí. Sabe como é que eu conheci South Park? Na madrugada do SBT.
2: Ah, é?
1: E eu tinha uns 9
2: anos. South Park no SBT.
1: Pois tava. Tava na madrugada do SBT.
0: Que loucura. 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O petinho básico é o Pipoca, ou a Pipoca, que, na verdade, já esteve aqui. Não?
1: Não, é outro.
0: É outro
1: não,
0: Pipoca?
1: Quando ela vê, era milho ainda.
2: mas eu me lembro de uma Pipoca aqui. Que eu
1: também,
2: era a mesma raça.
1: Também, é que Pipoca é um nome bem comum.
0: Pra essa raça cachorro, é primeiro, segundo, ou o primeiro ou o segundo que eu vejo.
3: Você disse
1: Pipoca, Luna, que mais?
0: É.
1: Bob.
0: Rex. Croissant, Dobby. Mariola.
2: Como é que é o nome dessa
0: rapadura?
2: Raça aí?
3: Yorkshire, mas ele vai meter uma barata.
1: Ah, ele mete uma, é...
0: Yorkshire.
1: Eu adoro quando ele fala assim.
0: Sabe por quê?
1: Eu adoro.
0: Pergunta pro teu professor, nosso amigo querido Fábio Emerim.
3: Teu dad. Deve
2: estar nos ouvindo.
1: Ele é o
0: tesão. Deve estar nos ouvindo, porque Yorkshire é a região lá do
1: de Yorkshire.
0: Do Reino Unido, que dá origem do bichinho.
1: É, mas é complicado, né?

0: United Kingdom.
1: Yorkshire.
2: É verdade. Mas
3: tem palavras que...
2: Tem coisas que tu tem que abrasileirar, né? Um pouquinho que nem a gente fala. Né?
1: Não, mas Yorkshire tu não vai abrasileirar.
2: Não, mas é o jeito de falar. É a Yorkshire, né? Ninguém já viu alguém falar que tem Yorkshire? Já viu?
1: Não.
2: Então.
1: É verdade.
3: Yorkshire. Não, mas é que talvez tenha...
2: Tem o quê, Lelê?
3: Quando a gente começa...
1: Sabe aqueles vícios de linguagem? Exato, vício de linguagem que tu pega errado e nunca mais.
3: Mas daí o cara acaba falando certo e passa vergonha mesmo
0: a
3: assim.
0: A mistura com
1: Chico. É verdade, bem observado, Vinícius.
3: Porque às vezes é mais fácil tu passar...
0: Ah, isso é muito louco, né, cara?
2: Rolar.
0: Tu fala certo e passa vergonha porque exato. Todo mundo fala errado.
1: É que nem no inglês no rádio. Ah, ok, o inglês não é a língua nativa do locutor de rádio no Brasil. Não, óbvio que não é, o cara é brasileiro, a língua nativa dele é português. Mas quando o cara vai anunciar, falar o nome de uma música, de uma banda, pô, cara, tem que falar.
2: É, a pronúncia tem que estar correta.
1: O mínimo de pronúncia de inglês.
0: Benson Boone.
1: Mas é o Benson Boone. Né?
0: Um cara que às vezes vira alvo de chacotas por causa do seu inglês, e ele fala o inglês mais correto que eu já vi um brasileiro falar, é o Supla.
1: Verdade.
0: O Supla, por quê? Porque ele morou lá.
1: Morou lá, exato.
0: Ele tem o sotaque de lá.
2: Exatamente. Tá, a gente entende isso, Lelê.
3: É como que assim, quando é todo mundo não, idiota...
2: Que a gente morou lá.
0: Quem morou lá?
2: O Supla não morou em Nova York um tempão?
0: Cara, ele morou...
1: Anos e anos da vida dele. Né? Muitos anos.
2: Morei na Califórnia, na Flórida, a gente pega essa coisa do native, né? Que é o native speaker. Tu sabe muito bem, tu morou lá, né?
3: Tô prestes a viver isso, né? Também.
2: Tu é, o Vini vai ver isso, vai morar.
1: É. Onde que legal. O que mais vocês querem falar de vocês aí?
2: Não, pra gente botar no
0: programa. Vai morar onde,
2: Vini? Ontem eu fiz lasanha. Não, vou falar.
1: Foi ontem?
2: Lasanha eu fiz ontem.
1: Fez lasanha ontem.
2: Massas romenas.
1: Legal, é pra falar. Isso, vai ficar falando da gente aqui, cara.
0: Parei. Tu vai morar onde, Vini?
3: Não, vou falar fora
1: ele da... Ele não vai morar em lugar nenhum, ele vai fazer um intercâmbio, cara. Intercâmbio!
3: Não, vamos, Inter! Vou morar.
1: Quantos dias?
3: Um mês.
2: E vai pegar bus?
1: 35 dias tu vai morar nesse lugar.
3: Isso aí, morar.
0: No critério Rafinha Benegado.
2: É, tá okay. Claro que é, cara.
1: É morar, tá.
3: Não, Rafinha ficou uma semana no Havaí, disse que morou no Havaí.
1: Não, cara, pelo amor de Deus,
2: eu não fiquei
1: cara.
2: Uma semana, eu fiquei 17 dias e eu tenho a minha comunidade.
0: Não, no critério do Rafinha, eu e o Adams viramos cidadão americano.
1: Olha só, deu agora. Gente, palhaçada agora.
2: Vamos sair do estúdio, Alexandre.
1: Cala a boca.
3: Tchau.
1: A boca.
2: Tá bem?
1: O petinho básico é a pipoca.
2: Yorkshire.
1: Um Yorkshire Terrier de um aninho, dos tutores Milena, Eduardo e Heloísa, de Balneário Camboriú.
0: Tem uma foto de perna aberta ali, pra ver se tem o
2: tiquinho.
0: Se... Não, só pra ver se tem o tiquinho, pra ver se é não, cachorrinho ou cachorrinha.
3: Eu não vou manjar tico de Yorkshire.
0: Só pra ver, porque o apresentador não tem o sexo do animal
3: só
0: aí.
3: Só meus colegas.
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3: É a pipoca.
1: É a pipoca.
0: Tá ali, ó, pipoquinha.
1: Tá bem.
2: Piroca.
0: Não tem piroca.
1: Não, é a pipoca.
2: Sorry.
1: Nosso ouvinte aniversariante é Joares Hansing.
0: Joares?
1: Joares. Não é Ju. É Joares. Com S no final, inclusive. Joares. Ou talvez Joares. Será que não é Joares?
2: Joares Presunto Cantante.
0: Quê?
2: Hansing.
3: Ah, Hansing.
2: Quer mais aula de inglês? Vem comigo.
3: O Adams tá loucaço.
1: Pô, cara, teu cérebro deu um nó agora.
2: É, eu tô.
1: Um nó.
2: Uma convivência
3: é muito criativa. Né?
2: Bota no meu de fazer tuas cagadas.
1: O Joares Herzing. Ele é motorista de carreta, câmara fria de Tigrinhos em Santa Catarina.
3: Cidade do Porã.
1: Fazendo 38 anos.
2: Cadê o Porã?
1: Na cidade do Porã é Tigrão.
3: Ah, é verdade.
0: Ele gosta de Ursil Puff.
2: Quarta o Porã, uma não.
1: Isso,
2: não
1: vem. Quarta o Porã, uma já peguei que ele não vem.
2: Parabéns ao irmão ali, né?
3: Ele é teu irmão.
1: Aniversariantes famosos, começando com o narrador Jorge Igor.
3: Olha aí.
1: Fazendo 41 anos de idade.
3: Parceiraço.
0: Eu gosto muito desse cara.
3: Ele é bom pra caralho mesmo.
0: Ainda não apareceu a imagem.
1: Esperando a imagem aparecer pra ver quem é.
0: Vai na cabine.
3: Será que o Gomes mandou a imagem?
0: O Natan mandou.
1: Tem certeza? Você tem certeza disso? Homem?
3: Absoluto.
1: Ok.
3: A equipe mais
2: fantástico.
3: Beleza.
2: Ainda
0: tá hoje. Fantástico aqui.
1: O que, que é isso?
2: Cara? Não pegou?
1: Não.
3: Mas o que, que tem a ver o Fantástico?
2: Sim.
1: Jorge Igor é narrador.
2: Cara, ele falou Jorge Igor
3: da TV. Não. Não é da Casa TV, é da GE.
2: Da onde é que ele é, então?
0: GETV.
3: GETV.
2: Ah, beleza, parabéns. Cadê o cara também?
3: Não, esse o Natan não mandou.
1: Tá, esse não, o Natan não mandou,
3: eu
1: certo.
3: Tenho certeza.
1: O Natan passou duas semanas produzindo o Pretinho Básico numa pressão tenebrosa no pescoço e não errou uma vez.
3: Aí agora tá tranquilo.
2: E agora é culpa do Natan.
0: Cara.
2: É, olha...
1: Parabéns.

0: Parabéns ao Jorge Igor, narrador, 41 anos, Penélope Nova.
1: Olha aí.
2: Essa tem.
0: Apresentadora Penélope Nova, filha do músico Marcelo Nova, fazendo 53 anos.
2: Achei que era da MTV, né?
1: Não, achei que era a Penélope Cruz.
2: Confundi.
0: Uhum. O rapper Fat Joe.
3: Oh my God.
0: Tá fazendo 56 anos hoje.
1: Qual seria o grande hit do Fat Joe?
0: Ah, o Fat
1: Joe.
0: What's Love?
2: E ele tem também uma com a Thalia que bombou aqui no Brasil.
0: Não,
2: I want
0: tô ligado,
2: you.
0: É?
3: Baby, you understand.
1: É, essa é inesquecível.
0: Certo.
2: Tu tinha 2 anos na época, né, o Mangol?
3: Ah, mas bip.
1: Ah, olha, Thalia.
2: Onde é que o Mini?
3: Não,
2: o Mini Johnny Vasconcelos.
3: Não,
0: o problema é de vocês, se resolvam.
3: É isso aí.
1: Olha só.
3: O padelista tá nervoso.
1: Que país é esse? Eu não tava nem no saco do meu pai, se não é a mulher.
0: Que bobagem, tem um monte de música do dia 2 anos.
1: Sabe cantar.
0: Tu quer
1: um monte de música do dia 2 anos. Só
0: desculpa, só porque tu quer comparar que país não. É esse da Legião Urbana?
2: Que país é esse, ele falou?
0: Não, eu entendi.
1: É uma,
0: o Adam quer comparar a Legião Urbana, que país é esse, com qualquer música do Fat Joe.
1: Não, é que ele fala não, que o cara não conhece.
3: Entender.
1: É isso aí.
3: Não,
1: o cara não conhece a música pela idade.
0: O Adam colocou mal. É, ele não pode dizer que porque ele tem 12 anos não pode conhecer a música. Quantos anos tu tem? Quem tu nasceu?
2: Vou fazer 45, 82.
0: 82. Eu te garanto que tu conhece dezenas de músicas de 84. Não tinha 2 anos.
3: Tem razão, né?
2: Ficou na abertura do programa um monte de banda dos anos 80 aí.
1: Certo. Meu voto é no Lelê, tá?
0: Tá bem.
2: Dá
0: mas não tá na hora ainda da votação. Pode mudar.
1: Cedo.
0: Não
3: ainda é cedo, né?
0: Heloísa PRC, atriz, fazendo 60 anos hoje.
2: Baixa cadeira.
1: E a filha dela tá bombada.
0: 60 anos? 60 anos, Lelê.
1: Nossa.
0: Marcos Palmeira, o ator Marcos Palmeira, fazendo 63 anos hoje.
3: Maravilhosa.
2: Encontramos uma foto dele de camisa.
1: E ele não se dá
0: nada
1: bem.
0: Nada a ver, cara.
1: E ele não se dá bem com aquele cara, né?
3: Não, é esse que tá sempre sem camisa.
0: Sem camisa é o
1: papai. É,
3: tá confundindo. E ele tava em Três Graças.
0: Mas ele já teve o tempo de sem camisa dele.
2: Claro que teve.
0: Não,
2: ele fez Mulheres de Areia, mas o Marcos Pasquim era o pescador parrudo.
3: Tá sempre sem
2: mas
3: camisa.
2: Mas esse aí também. Esse aí o Humberto Martins também.
0: Também. John Stamos, o famoso ator John Stamos, está fazendo 63 anos hoje.
2: Ah, ele é famoso.
0: O que ele fez?
3: Ele anda na
2: ele
3: andada,
2: sabe. 13 é demais, que era três caras criando três gurezinhas.
0: O 13 é demais, eram três caras.
2: É. 13 é demais. É que no caso eram as três filhas.
0: Mas é legal. O John Deacon, ele é baixista do Queen, fazendo 75 anos hoje.
1: Amelinho.
2: É esse aí que pegou e descansou da banda e comprou uma ilha e largou fora.
0: Acho que é esse.
2: Isso é animal.
0: Dá uma cansada,
2: ganhou tanta grana que disse assim, ó, vamos se fuder, comprei uma ilha, tô largando.
0: O
2: Peter tá quase fazendo.
0: Eu só tô pela ilha.
2: Mas pra ilha do pavão.
0: Isso é muito massa, né, cara? Tu cansa do troço, compra uma ilha.
1: Compra uma ilha e vaza.
2: Pronto.
0: Diz pra galera, falou, valeu.
1: 70 mil, 70 mil.
0: Matthew Perry. Pô, Matthew Perry, cara, morreu agora há pouco, faria 57 anos, o Friends. Matthew Perry, pereceu em 2023.
1: Muita coisa, né?
2: Bebida, droga, remédio, muita depressão.
0: É, vida louca, né?
1: Os excessos que a gente falou aqui, não louca, pode, né?
3: Tipo do artista Jefferson. Ele meteu o pé, né?
1: O cara comete excessos no Pretinho Básico, né? Imagina que tem uma série conhecida mundialmente.
2: Não, a série mais conhecida do mundo. Chaves.
1: Friends.
3: Nunca vi. Nunca me pegou Friends.
2: Chaves é mais conhecida no mundo latino.
3: Não, eu sei o que é, tipo mas assim. Nunca vi mesmo.
2: Eu também não, cara.
3: Nunca me pegou.
1: É que essa é a loucura.
0: Teve o seu tempo, Friends.
1: É, quando o negócio tu não assistiu, mas tu sabe o que
2: é. Isso é óbvio.
1: Essa é a grandeza
2: do negócio. Não, então anda por Nova York, tem muita referência de Friends.
0: Pô, em Porto Alegre tem referência de Friends. Tem apartamento em Airbnb.
1: Tem o AP da Mônica.
2: É casa da AP da Mônica. É genial.
0: Por falar nisso, cara, o Friends, na época eu vi tudo, praticamente tudo do Friends na época. E tentei ver de novo agora, hoje em dia, ano, dois atrás, assim, não empolgou.
3: Essa é a diferença dos filmes do Denzel Washington.
0: Pelo amor de Deus.
3: Tu vai ver.
0: Ah, sério, mano.
3: Mas na época.
0: Tu vai ver o quê, Rafael? E aí?
3: 2000 e. Filmes de 15 anos atrás, tu vê agora, é muito recente.
0: É que Friends é bem mais, Friends é 30 anos.
2: Legião não, Urbana. Mas... tá dando um nó do inglês pro
3: português. É verdade?
2: Eu tô
3: Adams. É.
4: A gente acabou de falar do Marcos Palmeira aqui. Tem uma série dele, do HBO, que eu já falei várias vezes aqui, lá do início dos anos 2000, cara. Mandrake é o nome da cena.
3: E os cubanos?
4: Não, não. Mandrake é o nome da série. Cara, ele faz um detetive no Rio de Janeiro.
3: Eu já vi essa série.
4: Cara, ele passa o rodo.
1: Qual é o nome mesmo?
3: Ele pega todas as minas.
2: Ele é Mandrake, cara, ele

0: o chefe do escritório dele é o Miele. Ah. Cara, e a mulherada, é tudo rola no Rio de Janeiro, cara. Copacabana, tudo.
1: Carnaval.
0: É irado, é irado. E é com uma como é que eu vou dizer assim, uma textura de série gringa mesmo.
2: Sim.
0: Eu acho que foi uma das primeiras produções foto, da HBO no Brasil.
1: A foto é muito boa, né?
2: Muito foi bem.
1: A foto do filme.
2: Vamos em frente agora com os destaques do Pretinho, mas antes, a última aniversariante do dia.
1: Meu Deus, nasceu gente hoje.
2: Exatamente. Né? Não faria hoje 143 anos hoje.
3: Não sabemos.
2: Faria. Não faria. Não faria, não faria 143 anos. Não. Ela morreu em 1971, Gabrielle Coco Chanel.
1: Maravilhosa!
2: A mulher que revolucionou a moda e ela era estilista, obviamente.
1: Criadora da Umbongo.
2: Criadora da expressão pretinho básico.
1: Boa.
2: E também do famoso perfume Chanel número 5.
1: Mas tem bolsa também, tem bolsa, não?
2: Tem bolsa, tem tudo que tu imaginar, tem.
3: O comentário de moda do Rafinha.
2: Tem bolsa.
1: Ah, não! Já vi várias lojas vendendo.
3: O cara deu uma puta explicação, ela criou a expressão pra tio básico, Chanel número 5, tem bolsa.
1: Ué, só falou do perfume, não falou
3: de bolsa. O corte de cabelo é por ela também?
0: Um Chanel? Não, ela tinha uma cabeleireira.
3: Não.
2: Puta, olha, cara,
3: é excelente pergunta.
2: A tua pergunta é espetacular. Pois e é. Deve ser.
3: Né? Pois
2: deve
3: é.
2: Ser.
3: Deve ser.
2: Porque ela é de 1800 e alguma coisa.
1: Ela faria, né? 143 anos.
2: É.
1: Mas ontem perdemos duas atrizes, né?
0: Ah, é verdade.
2: Verdade, inacreditável. Duas das gigantes numa atacada. Não, não foi na mesma atacada, exatamente.
3: Mas,
2: né?
3: Mesmo lugar?
2: Não tem a ver,
3: mas
2: Chanel.
3: Muita gente confunde.
1: Num bar, isso aí é ótimo.
3: Ela popularizou.
2: Oh, pega a gente.
3: Ela popularizou, mas o nome já existia, por incrível que pareça.
2: Certo.
3: Tu sabe que esse teu corte de cabelo é inspirado na Coco Chanel.
1: No cocada. Ah, tu tá brincando.
2: Certo.
1: Já começa a conversa aí.
3: Inspirado no cocô.
2: 1:24 nos destaques do Pretinho aí, meu irmão. Um grupo que fabricava armas em impressoras 3D é alvo de operação e tem 16 integrantes presos.
3: A operação 3D foi deflagrada hoje na região metropolitana de Porto Alegre. E não é que as armas eram perfeitas, elas funcionavam.
2: Claro, cara.
3: Eles conseguiram criar um método de sistema onde, com uma impressora básica 3D, tu conseguisse imprimir armas que funcionavam de maneira relativamente bem. É o que diz a Polícia Federal. Então era um grupo de pelo menos 15 pessoas que imprimiam essas armas.
2: É um trabalhão, cara, porque tu tem que para montar
3: peça por
2: arma,
3: peça por peça,
2: cara.
3: Polícia,
2: muita tinta, né?
3: A polícia descobriu isso há uns 2 anos, quando começou a encontrar peças que pareciam ser de armas de impressora 3D, porque é muito difícil tu encontrar uma peça de arma solta. Né? A polícia consegue identificar mais armas que não deveriam estar no mercado, etc. Mas peças de armas não é algo muito comum. E isso começou a ser comum na região metropolitana de Porto Alegre. Então, Canoas, Montenegro, Triunfo, Eldorado do Sul, São Leopoldo, Porto Alegre, pelo menos 16 pessoas foram presas, porque não é que eles estavam imprimindo pistola, eles estavam imprimindo um maquinário pesado, metralhadora, AK-47, armas de difícil acesso, que a polícia ainda não sabe. Número 1, como se encontrou uma receita para tu imprimir uma arma que funcionasse. E número 2, armas que são extremamente valiosas. Então, por mais que o Lelê brincasse, puta, isso vai muita tinta, isso vai muito tempo, o custo-benefício era absurdo.
2: Absurdo.
3: Porque uma arma dessas é caríssima.
1: Parabéns ao Denarc, né?
2: Hoje é.
1: Tem razão.
2: Parabéns ao Denarc pelo
0: não,
2: e a Denarc. Inteligência por trás desse negócio, cara. Então, que coisa absurda.
1: E
2: cara,
1: não é artificial, né?
0: Não é 3D?
3: Como assim, cara?
2: Como assim não é artificial?
1: A inteligência da polícia.
3: Ah, meu Deus do céu.
2: Não, eu tô falando da inteligência para o crime, no caso.
1: Eu tô falando da inteligência da polícia de identificar isso aí e prender os responsáveis.
0: A inteligência da polícia foi mais inteligente que a inteligência dos bandidos.
1: E artificial, né? Não é uma inteligência artificial. Vocês não estão pegando.
2: Não, mas tá difícil. Não, cara, é que é muito difícil.
3: Hoje tá difícil.
2: Desculpa, mas assim, é muito difícil acompanhar o teu cérebro, cara. Eu sou muito limitado. Eu sou muito limitado.
1: Tem que conviver mais comigo.
0: Tu é inteligente demais, né? Mas é, cara, ô Joia, parabéns pro Denarc mesmo, que foi quem fez a...
2: Sim, bom, nossos ouvintes, inclusive.
0: Com a inteligência...
1: Amigos,
3: e
1: né?
3: E é Polícia Federal, né, gente? Quando tem uma operação, normalmente é Polícia Federal também.
2: Né? Homem finge a própria morte para escapar da punição por dirigir bêbado.
1: Essa é a moda

0: Putz, cara, não é possível.
1: Ô, mestre.
2: Pois não.
1: Isso é lá na tua terra.
2: Tá? No Japão?
1: Na China.
0: Ele sabe onde é a terra dele.
1: Na China.
2: Cara, eu moro em todos os lugares.
3: Ele é cidadão do mundo.
0: Ele é onipresente.
2: Eu estava no Havaí há 5 horas do Japão. Encontrei vários mestrezinhos por lá. E a culinária é maravilhosa. Os havaianos adoram o mestre. E as crianças também.
0: Cara, quem é que vai parar isso?
1: A notícia é a seguinte, tá? O rapaz foi... Ele foi flagrado bebendo, dirigindo.
3: Ah, não.
1: E a polícia...
2: Não pode?
1: A polícia chinesa soltou um mandado de prisão contra ele. Como ele queria escapar do mandado de prisão, o que, que ele achou que era uma ótima ideia? Forjar a própria morte.
2: Ai, ai!
1: E aí, cara, ele fez um planejamento de guerra envolvendo a família e vizinhos próximos pra que encontrassem o corpo dele numa temperatura mais fria.
2: Meu Deus.
1: Então ele comprou remédios e cremes.
3: Não é possível.
2: Quando vê, o cara morre mesmo.
1: Que esfriassem o corpo
3: dele. O cara
1: dele.
3: Não tem que ser preso, tem que tomar pauleira.
2: É verdade,
1: a mãe e a avó dele participaram como cúmplices.
2: Ah, mas a família era da bagunça.
1: E ele ficou treinando durante muitos dias prender a respiração ao máximo. Pra que quando as pessoas vissem o corpo dele, então a mãe e a avó colocaram um pano no rosto dele, pra que ninguém visse a expressão dele, porque elas disseram que o rosto dele ficou muito desfigurado.
0: Meu
1: então
0: Deus,
1: colocaram
0: do
1: um
0: céu,
1: paninho.
0: Cara. Eles chegaram pra prender, ele colocaram... tinha que fingir que tava morto.
1: Exatamente.
0: Aí o coração.
1: E aí. Não, mas ele treinou uma técnica de resfriamento e trancar.
0: Ficar geladinho?
1: A respiração.
0: Quando morre, fica geladinho?
1: Isso.
3: Bah, eu já chego
0: não
3: com
0: sei,
3: a
0: coisa,
3: eu chego com tudo. Já vamos ver se tá morto mesmo. Vamos fazer uma autópsia aqui.
2: Dá-lhe um tapão de malandro.
1: E eles foram chamando os vizinhos pra ter várias testemunhas de que ele estaria morto.
0: Soco no
1: organizaram
0: saco.
1: Um velório, compraram um caixão. E como que a polícia descobriu toda essa fraude? Porque quando foram investigar a compra do caixão, bateram que o caixão foi comprado antes da data do óbito.
0: Não é possível.
3: Ah, mas planejamento.
0: Ah, planejamento.
2: É planejamento.
1: Não, não, mas uma semana antes.
0: Seguro
3: de. Ah, mas às vezes a galera vê ali já, tá indo já.
1: Aí a polícia começou a ir atrás, achou.
0: Mais barato, só
1: viu que nenhuma ambulância foi chamada pra constatar.
0: Só por diversão, eles, não, vamos atrás disso aqui agora.
1: Pra constatar o óbito, viu que nenhum médico fez a assinatura na certidão de óbito. E aí foram atrás das câmeras e com inteligência artificial conseguiram encontrar. Pra ele que já tava algumas horas de distância da cidade, tentando sair do país.
3: Esse cara tinha que ser preso numa câmara de frigorífico e dizer agora, respira, camarada.
0: É, quer ficar geladinho?
3: Ah, não sabe então treinar, vai, sabe? Vai.
0: Acabou
3: sabe
0: gastando meditar. Mais em patuscada do que se tivesse pago a multa e ficasse pianinho.
3: Ah, tu treinou pra ficar geladinho? Fica meia hora aí dentro.
1: Mas deve ser muito cara a multa lá, né?
0: Uma e meia da tarde, é em dólar, né? Uma e meia da tarde tocou o sinal da Atlântida, gêmeos casam com gêmeas. Em celebração feita por padres e coroinhas gêmeos.
3: Muito legal.
0: Puta, que saco que devia estar esse casamento, cara.
1: Todo mundo igual, né? Na Índia, até hoje, os casamentos são arranjados.
0: Parece que só tinha três pessoas.
3: Parece que é a foto invertida, né?
2: É o xerox, a fotocópia é autenticado.
0: Quatro pessoas, cara.
1: Os casamentos são arranjados pelas pessoas mais velhas da família.
0: Pela
1: são
0: casa,
1: os teus
0: né?
1: pais e os teus avós que arranjam os teus casamentos.
0: Certo.
1: Os gêmeos da foto estavam procurando gêmeas para se casar porque eles tinham esse sonho. O Nikhil e o Akhil, tá?
4: O tá, Nikhil... mas é o seguinte, os caras não se parecem.
0: As minas também não.
1: O Nikhil e o Akhil têm 32 anos.
0: Mas os
1: e
0: pares,
1: a sociedade e a família...
2: E os coroinhas também, né?
1: A sociedade e a família indianas, eles estavam ficando preocupados porque depois dos 30 fica cada vez mais difícil tu casar na Índia. E eles contrataram uma empresa especialista em arranjos casamenteiros para encontrar as gêmeas também de 30, cerca de 30 anos.
2: Mas por que fica mais difícil casar depois dos 30 lá na Índia?
1: Porque como os casamentos são arranjados desde muito cedo, Rafinha, tu não encontra pessoas solteiras com uma idade avançada.
2: We love twin girls!
1: Então as famílias que têm as pessoas solteiras, tem pessoas de 15, 17, 18, 20 e poucos... E não quer casar com alguém de 32.
2: Verdade.
4: O que chama atenção é que eles casaram na igreja com um padre. Eles são cristãos, né? Na Índia. Porque normalmente 90 e poucos por cento da Índia adota o hinduísmo, né?
1: A gente não tá esperando esse comentário vindo de ti.
0: Nem
1: parabéns,
0: eu, cara. Parabéns, não me chamou a atenção mesmo.
3: E vamos fazer o seguinte: ninguém vai pesquisar se tá certo, porque é legal o jeito que ele falou.
0: Ele veio com uma puta informação.
2: A tua confiança de trazer isso me faz acreditar.
3: Pegaram o telefone pra
0: cara, é
1: não,
0: por
1: não,
0: isso.
1: O cara falou hinduísmo.
0: O Rafinha falou
1: há quantos anos não se falava palavra?

0: mas eu tô falando não é percentual, não no número de pessoas.
1: 72,79 é 12, 13.
2: Não falei 99,
1: ele não falou 99.
3: Ele pegou 99.
1: Ele errou!
4: Valendo o cozinho.
0: Tá bem, cara. Ele... Quem?
3: Não, não, para
0: não,
3: aí.
0: Não, ah, agora
1: é só problema. Foi com a voz padrão, foi com o CPF. Agora.
0: Achei desnecessário.
1: Peço perdão, me passei.
0: A segunda religião mais famosa na Índia é o islamismo, 14,2%. E só a terceira é o cristianismo, com 2,3%.
2: Tá.
3: Poxa, tá, mas assim...
0: Tá, tu tá sendo muito severo,
3: Lelê. Ele foi bem, o Vini.
1: Ele foi tri-bem,
3: Lelê. Impressionante bem.
0: Obrigado.
1: É que o Lelê é ateu, não acredita em nada.
0: Negativo.
3: Cara, nunca pode ganhar um elogio.
0: Não, não dá, não dá. Negativo. 25 minutos para as 14h. Eu peguei agora há pouco aqui o pacote, me deu água na boca. Mas eu vou guardar pra tarde, porque nós vamos almoçar daqui a pouco.
1: Churrasquinho.
0: Comer uma carninha. 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
1: É o último. Na tua dispensa ou na nossa?
3: Não, na do Fetter. Peguei, tem outro pacotinho. 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
3: dois? Aquele que vem dois?
0: Em casa é um armário.
3: Hã? Cheirou. Sabe aqueles que tem os dois?
0: Sim, os dois. Assim? Aquele não tem mais, faz tempo.
3: Levei tudo.
0: Ah, foi tu. É. Queria pedir que quando vocês forem lá em casa consumir as coisas que estiverem lá, reponham, por favor.
3: E eu faço uma coisa que tu aqui não
2: também,
3: nota.
2: Aqui também. Aqui
3: eu faço uma
2: pega minhas coisas ali.
3: Eu faço uma coisa que tu não nota. Eu sempre tiro os tênis. Eu odeio entrar na casa dos outros e levar as coisas que a gente...
0: Ah, eu espero também que todo mundo faça isso. Quando chegar em casa, deixa o tênis na porta.
3: Lá, ó, o Lelê tá com o Rodrigo
0: tênis
3: Adams
0: na porta.
3: E o Adams tá com o Lelê na live lá.
0: É verdade. Muito bem. Vamos dar uma girada na mesa aí. 24 minutos para as 2h. Bota uma pra nós, Adams. Tá quietinho hoje aí? O que que houve, Adams?
3: Mas é...
0: Tá chorando? Não quer falar?
1: Tá se divertindo.
2: Quero falar, eu tava prestando atenção no pão de mel.
3: Legal.
2: Esse tararaca aqui do lado foi se coçar e ele fez assim, ó.
3: Caiu o fone.
2: Não tem, não agora tem.
3: Eu falei,
2: ele até é foda.
0: Você é dentro do ouvido, cara. Foda.
3: Pois podia bem, ser amigos. Algo grave, né, Lelê?
2: Não, não, meu.
0: Imagina quando estiver usando o aparelhinho, hein, Lelê? Aparelhinho pra surdez.
2: Tá tudo certo.
3: Tudo bem.
1: Boa tarde, bebês e Natan. Natan não tá. Estou mandando essa piada para o Adams contar na tentativa de salvar a reputação dele depois daquela piada de bosta do Antelope.
0: Ah, é verdade.
2: Aquela lá foi bosta mesmo.
1: Três primos vão até uma gruta para brincar. Porém, um deles era fanho. Chegando lá, o primeiro já gritando, hein? Oi, gruta! Puta! Puta! Segundo vai e grita. Hoje eu pesquisei pra cu! Chegou a vez do fanho. E ele respirou fundo e gritou: o mesmo eu aí, vá! Silêncio. Então ele vai de novo: o mesmo eu aí, vá! Nada. Respirou fundo, tomou coragem e gritou ainda mais alto: o mesmo eu aí, vá! A gruta: quê? Quê? Quê?
3: Ah, essa foi melhor que a do Antelote mesmo.
1: Abraços, é o Michael, de Gramado.
0: Adams, o que importa nessa vida é a persistência.
2: É,
0: em algum momento vai chegar uma piada que nós vamos rachar o bicho.
1: Não, mas eu gostei.
0: Eu gostei. O Vini já gostou, o Lelê gostou.
3: Eu gostei. Isso é um incentivo que ele
0: já
3: te
0: dá. Já é.

0: 50% da mesa.
1: Eu entendi o esquema.
2: Não.
1: É ser idiota.
2: Não, e não ter graça é ter graça.
0: Sim, mas tu não tá sendo idiota hoje? Não, até hoje tu não foi idiota?
1: Sim, mas eu entendi agora que tem que ser idiota. Antes eu não entendi, eu só era idiota.
0: Ah, ah, entendi.
3: Foi bem idiota agora. Peraí, olha ali.
0: O que houve, Rafael?
1: Olá, idiota.
2: Olha quanta gente tem no estúdio, mesmo ar, né? Eu não quero ficar doente, só abrir a janela. Tu vai concordar comigo, se tu discordar...
0: Eu fui eu que pedi pra botar a janela, óbvio, essa janela tem que ser aberta.
2: Eu não fiz nenhum.
0: Não adianta nada uma janela no estúdio, que está no estúdio, para arejar o estúdio a cada vez que a porta do estúdio abre e ela está fechada, daí o
4: não areja. Mas isso não pode prejudicar a qualidade de som desse programa?
0: Não, não pode.
4: O ideal não é deixar a janela aberta nos outros horários.
0: Lelê, deixa eu te falar uma coisa sobre captação, sobre cápsula de microfone. As cápsulas deste microfone, elas são cápsulas direcionais.
4: Se tu parar aqui, ó, um pouquinho distante da cápsula, já não vai pegar o barulho. É. Dá pra pegar, né?
0: Com conclusão sobre isso. O barulho que vem da rua, lá da Ipiranga, dos carros passando, não chega aqui.
1: Então se tu fala fora, assim não pega.
0: Não pega.
4: Então, dá pra deixar a janela aberta, assim, mais,
0: dá
4: mais
0: pra
4: tempo.
0: Deixar.
3: Só a sirene pega.
2: Ah, a sirene pega.
0: Sirene pega porque é uma frequência mais alta,
3: é
0: né?
3: Isso, é isso, exatamente. E ela é feita justamente pra isso.
0: Isso, é verdade. Pra entrar tá no muito microfone bem da hoje, da Vini.
4: É verdade, Vini.
0: Muito bem.
3: O que aconteceu
0: bem.
3: Com
4: por enquanto tem uma voto hoje.
3: Mesmo errando a porcentagem. Vini Moura, o jornalista.
0: Vini Moura, o jornalista.
2: Como é que vai estar o tempo hoje, Vini?
0: Cara, ele não é meteorologista.
2: Não, jornalista trabalha com tudo.
0: Acabou de dizer.
2: Trabalha com tudo, né?
3: Tá, e qual é o principal destaque jornalístico hoje do dia?
5: Ah, cara, vou sair por cima, cara. Tô legal assim.
4: Eu te dou o principal
0: destaque. Agora tu não foi humilde, agora tu...
4: A notícia triste do dia é o acidente, né? Com vários mortos lá no Paraná. Mas
0: que notícia é essa, Lelê?
4: É o destaque jornalístico do dia, né, cara? Um acidente de um micro-ônibus que tava levando pessoas pra um hospital, bateu de frente numa carreta e vários mortos e tal. Infelizmente, é a notícia triste do dia. Ele perguntou
0: de tarde. É uma notícia triste, é um fato jornalístico. Vamos, Rafinha, bota uma pra nós aí antes que comece.
3: Vai
2: logo. Fala, bebê do Zé. No programa das 18 horas de ontem, o Vidas do Rádio leu um destaque aí, meu irmão, sobre um empresário que espionava o concorrente para oferecer mesmos produtos aos clientes por um precinho mais baixo, lembra?
0: Claro, óbvio.
4: É picareta boa.
0: Ele tinha uma cópia do WhatsApp do cara.
2: É, vai, isso aí é de uma picaretagem absurda.
0: Não tem explicação.
3: Olha só.
2: Ao iniciar a leitura, o Sandri citou a cidade e fez a velha pegadinha com o anão ali, né? Perguntando que estado fica a cidade de Campos Gerais, Rafinha? Pra que eu respondesse Minas Gerais, foi o que eu fiz.
0: Foi o que tu fez.
2: A produção com aquele ar de superioridade...
0: É previsível.
2: Só um pouquinho, não, desculpa, te atira. Desculpa. Responde Paraná. Então, esclarecendo, a cidade de Campos Gerais no Paraná não existe.
0: Oi! Não, como assim ela não existe? Não,
2: mas aí, é o e-mail.
0: Não, peraí, como ela não existe?
2: Não, peraí, o ar de superioridade aqui do teu produtor.
0: Peraí, não existe.
3: O ar de superioridade, de onde isso?
0: É, tu não pode aceitar. Não, mas pera, independente do ar de superioridade, não é esta a questão. É, existe ou não existe a cidade de Campos Gerais no Paraná?
3: Foi o equívoco.
2: Não, equívoco de quem?
3: Meu.
2: Ah, tá.
3: Era o bairro Campos Gerais.
2: Ah. E agora? E a credibilidade? Okay. Ah, ok. Se é o cara, o cara tá sempre...
3: Não, okay. Bateu o olho, bati o olho no bairro.
0: Não, a cidade é bairro? É bairro? E onde é que fica o bairro?
3: Em Ponta Grossa.
0: Ponta Grossa, que fica?
3: No Paraná. Aqui, ó.
0: Tá tudo certo.
2: Também não, tá. Tá errado. Tá tudo certo. Não, tá errado, tá errado.
0: Tá tudo certo.
2: Quem falou aqui foi ele.
3: Não fui eu, não olha pra mim.
0: Não, o quê, cara?
2: Ainda bem que tu não viu. Não fui eu, não fiz nada.
1: Ele perguntou da firma.
0: Que firma?
1: Firma que eu vou te atracar, aí.
2: Barbaridade. Ninguém te respeita mais.
0: Cara, ninguém te respeita mais.
4: Informação.
0: Traz, Leandro.
4: A cidade de Campos Gerais fica no estado de Minas Gerais.
2: Eu não vou ler mais
3: o tempo te inocentou.
2: Exatamente. Caralho, pra mim acabou.
3: Um abraço ao Fernando.
1: Se proibir isso aqui, acaba o programa.
2: É, não, exatamente. Abraço, Fernando. Obrigado, irmão. Sem mais.
0: Amarelinho.
2: É, 4 minutos.
0: Amarelinho pra ti.
3: Por quê?
0: Porque existe a cidade de Campos Gerais em Minas Gerais. Até então tava tudo certo.
3: Mas foi ele que leu.
4: O alemão.
2: Como ele que leu? O erro foi teu.
4: Não, ele disse que era em Minas Gerais e tu corrigiu dizendo que era no Paraná.
2: É?
4: Fake news.
3: Não, só um pouquinho. O bairro Campos Gerais, em Ponta Grossa, existe. É onde aconteceu.
4: Tu perguntou pra ele aonde fica a cidade de Campos Gerais. Ele disse, Minas Gerais.
0: Tu disse, não, Paraná.
3: 4 aceita, Gomes.
2: 4 minutinhos.
3: Tem dia que é 4 noite, meu parceiro.
2: É, meu velho.
0: 4 minutinhos só. 4 minutinhos. Podia ser o vermelhinho, mas é 4.

0: Um minutinho, só pra sentir o gostinho.
1: E o Natan não foi uma vez
0: expulso. É sabor expulsão. Mas tu volta, fica tranquilo.
2: Valeu, Gomes!
0: 4, 45, 16, 47. Aos 48, tu pode voltar,
1: bonito. Volta do intervalo, né?
2: Ai, ai, cara, que troço triste.
1: Abraço, Fernando, obrigado.
3: Ai, que loucura.
1: Toda vez vou ter que pesquisar minhas respostas.
0: Vini Moura.
1: Certo, a maioria.
4: Olá, pretinhos. Lhes encaminho uma charadinha pra ser lida pelo Vini Moura.
1: Vá nessa vibe, hein?
4: Presta atenção. Um navio voando... Furam os...
0: Ele pensou no navio voando.
2: Começou bem já.
4: Um navio voando, furam os quatro pneus. O que acontece?
1: Ah, não. Mas daí é papo
0: de... Um navio voando...
4: Um navio voando, furam os quatro pneus.
0: Os quatro pneus do navio voando furam.
4: O que acontece?
2: Ele afunda?
1: Não, ele segue voando.
0: Ele cai.
4: Não. Cara, não sei, japonês não come pipoca.
2: Ah, não, na tri. Não. Cinco minutos.
0: Vamos. Vocês estão numa disputa ferrenha, né, cara? Não. Quem é que disse que japonês não come pipoca?
1: Quem disse, merda?
4: Eu não sei também.
1: Eu não... Eu vou te dizer uma coisa. Eu vou... Tem várias contigo. Essa aí não deu.
0: Que loucura, hein? Tá, olha só. Sobre o café, mais um capítulo, mais um desdobramento. Sobre o Rafinha pedir café para o estagiário, achando que o estagiário é funcionário dele.
1: Não. Aí o
0: boa tarde. É
1: diferente
4: total. Deixa ele ler o e-mail agora, né?
1: Meu parceiro. Irmão, pega o café para mim. Já trouxe o café para ti? Isso é amizade. Isso é um ambiente leve. Um ambiente de entretenimento onde as pessoas ajudam umas às outras.
0: Aliás, reforçando, né? Meu. Demorou para termos uma marca de café aqui.
1: Ah, demorou muito.
0: Ele demorou 20 anos. 20 anos de uma marca de
1: por
0: café.
1: Isso que eu falei, não queremos demorou. Mais.
0: Por isso que eu, não queremos, hein?
1: 20
0: por
1: anos.
0: Isso que eu falei, demorou pra termos uma marca de café aqui no Pretinho Básico.
1: Demorou 20 anos.
0: Nós temos aqui poder, né? Estamos aqui todo o programa.
1: Exatamente.
0: E estamos aqui podendo colar a sua marca aqui.
1: Exato.
0: comercial@gruporbs.
1: Boa, bebê. Muito bom.
0: Ou nos destaques dos stories.
1: Bem observado,
0: velho. A galera. Ouvi um Pretinho da semana passada onde o Rafinha Menegazzo pediu para alguém trazer um café para ele e o Gordo Léo depois levou a garrafa de café pra dentro do estúdio.
1: Aí não dá.
0: Ontem, dia 18, o assunto voltou e eu queria falar sobre, porque eu sou uma pessoa que não pede, mas atende a pedidos frequentemente. E isso não é sobre café. Mas, vira e mexe, eu tô ocupada e eu tenho que parar o que eu tô fazendo pra fazer um favor a alguém. E isso me é muito irritante.
1: Irrita.
0: Quando eu escuto isso no programa, eu fico um pouco chateada. Acho que por me colocar no lugar de quem é solicitado, de vez em nunca, fazer um favor para alguém não é incômodo algum. Mas eu, por exemplo, não costumo pedir favores quase nunca. Se eu quero uma coisa, eu busco, eu me antecipo. E parece que o Fetter é assim também, pelos comentários que escuto dele. A coisa mais chata que tem é tu trabalhar num lugar e um superior teu ficar se espichando assim.
1: É verdade.
0: Se tu achar ruim, ele acha que tu tá com as unhas grandes. Aí o Rafinha se defende falando, mas fulano é meu irmão, mas tu também já fez. Rafinha, não é sobre isso. Escuto todos os programas, abraços da Ana.
1: A Ana tá precisando de uma consulta no psicólogo.
0: Negativo, tô fechadaço com a Ana.
1: Eu também, cara.
0: Muito correto,
1: cara,
0: corretíssima.
1: Mas esses ela
0: superiores,
1: levou outro
0: superiores que são eles que abusam das pessoas.
1: Mas vamos tentar. Mas quem tá falando em abusar quando a gente tá no ambiente nosso? Vai, isso aí tá louco.
0: Lelê, mas tudo tem.
1: E outra, ela só pode dizer assim: não vou buscar. É simples.
4: Lelê, 43,
1: mas tudo tem contexto, Lelê. Pô, tu tem contexto, né?
0: Exato!
1: Tu trabalha numa rádio, tu tá no ar, tu pede pra alguém o favor,
0: não, né? Pega antes.
1: Ninguém pede lá fora, nego.
0: Pega antes.
1: Pô, pega antes. Ninguém aqui nunca pediu
0: pega
1: nada.
0: Pega antes, cara. Tem pavor de cara espaçoso. Pavor de cara espaçoso.
1: Tá, mas nunca... alguém é espaçoso aqui? Agora, sem hipocrisia, quem é que faz... Várias vezes tu pediu, eu peguei, traz um pro outro. A Ana, de repente, ela tem que saber dizer não. Não posso. Não acabou o problema dela.
0: Tu tem razão, aqui ninguém é espaçoso.
1: Não é.
0: Tem razão, o espaçoso que eu me refiro é outro.
1: Exato,
0: é o cara que estaciona na frente da casa do outro, na garagem. É o cara que...
1: Ocupa duas vagas, bota no lugar errado.
0: Ocupa duas vagas, exatamente.
1: Esse
0: cara é espaçoso. O malandro. A diferença entre o malandro e o otário é muito pequena. Muitas vezes o malandro acaba sendo otário ali na frente.
1: Nunca manobrou o carro do Fetter.
0: Manobrei. O que é, joia?
1: Já manobrei teu carro pra ti, nego.
0: Tu não, tava no onde?
1: Ar, tu tava no ar aqui.
0: Aqui na rádio? Não.
1: Claro, nego.
0: Não.
1: Tava
0: não era meu.
1: Tava travando a saída ali do caminhão.
0: Não era não, meu.
1: Mas, nego.
4: Claro que era teu. O cara fez até os stories ali, ele teu carro.
0: Não. Mas não viaja,
1: esquece
0: não.
1: Esquece o carro.
0: Meu. Esquece. Não era meu. Tá. 48. 12 minutos para as 2 da tarde.
1: Vamos fazer o quê?
0: Vamos fazer o quê? Bota uma aí, quem é que não botou? Lelê não botou?
3: Lelê. Pretinhos, tudo bem? Meu nome é Gustavo Dávila. Oi. E venho compartilhar com vocês uma história bem inusitada que aconteceu nos últimos dias.
0: O quê?
3: Inusitada.
0: Entendi, inusitada.
1: Lê com calma, Lelê. Lê com calma.
3: Eu moro em Itajaí, Santa Catarina. Oi. E meu irmão mora em Xangri-Lá, no Rio Grande do Sul. Esses dias ele me mandou uma mensagem perguntando se eu tinha enviado uma piada pro programa de vocês. Eu falei, não, não mandei piada nenhuma pra programa nenhum. Aí eu fui ouvir o programa pelo Spotify. Pra minha surpresa, no final de uma das piadas estava lá, enviada por Gustavo Dávila. Eu acompanho vocês, principalmente quando estou na academia treinando. E também ouço Bola nas Costas de vez em quando. Mas descobri que existe outro Gustavo Dávila por aí que manda muitas piadas pra vocês. Então fica o esclarecimento para o meu irmão e pra todo mundo que me conhece. Não sou eu que estou mandando essas piadas. Rafinha, sou teu público.
0: Manda
3: um!
1: Que privilégio, que e-mail de merda também!
3: O privilégio é pro irmão dele, o Marcelo Dávila.
1: Ele mandou um e-mail explicando.
3: Que não é o cara, o Gustavo Dávila.
1: Pô, que bom, cara. Cá. Né?
0: Olha, Marcelo, não sou eu que estou enviando as piadas, tá?
1: Que legal. Valeu, Marcelo.
3: Não. É o Gustavo. Marcelo é o irmão dele que ele pediu pra tu mandar um.
1: Né? Que privilégio!
2: Vamos pros classificados.
0: É às 18.
3: É às 18 horas.
0: Agora só no intervalo, só no intervalo ali, já voltamos com o Pretinho.
1: Ô, Joia, pega um café lá pra mim.
0: Toma, dois.
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11: 4 minutos para as 2 da tarde, estamos de volta com o Pretinho Básico. Vamos agradecer mais uma vez a sua audiência, a sua parceria, a sua preferência pelo Pretinho ao vivo, de segunda a sexta, 1 e 6 da tarde, com reprise no sábado e domingo, nos mesmos horários. E ainda tem todas as plataformas de streaming de áudio e vídeo para você nos pegar. Só não ouve o Pretinho quem não quer, até mesmo quem não quer é impactado com nossos cortes nas redes sociais. Vamos dar início à votação aqui, pode votar, Adams.
12: Vou votar no Joia Rara.
11: Joia Rara, Vini Moura. Vini Moura, vota em quem?
13: Eu voto no Rafinha.
11: Rafinha, é. Tá, Rafinha vota em quem?
12: Não vai questionar, né? O outro votou no Vini, tu não.
11: Não, não tô questionando, tanto que eu perguntei, Rafinha vota em quem?
12: Eu tinha uma piada, né?
11: É isso, amanhã tu conta. Ou depois da sexta, ou
12: conta
11: agora,
12: nós estamos encerrando.
11: Eu
12: vou contar na redação.
11: Amanhã, boa, conta
12: meus
11: na
12: amigos
11: redação.
12: Da
11: boa,
12: redação.
11: Cara,
12: conta
11: baita redação, filtro, hein? Conta na redação, se a galera ri, traz o microfone.
14: Pode contar. Amarelinho pra ti por indiciplina.
12: Conta na redação,
11: vai votar em quem?
12: Um café.
11: Peraí, tu já tem amarelo? Não,
12: não,
11: não,
12: tem,
11: não, então
12: não
11: tá. Vai
12: tô jogando leve, vou votar em ti.
11: Lelê, vota em quem, Lelê?
15: Ah, votar no Vini Moura, né?
11: Vini Moura, né? Bom, veio, Vini
15: mesmo
11: Moura.
15: Que ele tenha errado a porcentagem,
12: ele não errou.
11: Ele chegou muito perto, Lelê. Muito perto,
12: cara.
11: Lelê.
12: Como é que ele não
13: muito
12: errou,
13: perto,
12: cara?
13: Não é o suficiente. Campos Gerais é,
11: então te
13: é muito
11: perto.
13: Define.
11: O que tu quer? Te define, tu quer enredar?
15: Não, é que ele tá falando isso pra justificar que ele tava certo no Campos Gerais.
13: Não, não, não.
11: Ah, tu é malandro.
13: É,
11: pois
13: é, muito perto, muito perto.
15: Os dois erraram.
13: Não, não, não. Ele errou
11: de Paraná não é perto de Minas Gerais quanto...
13: Cara, não, não, não.
15: 90, cara, quando tu der uma porcentagem.
13: É bem perto.
15: Por exemplo, quando trabalhar com porcentagem, até os institutos de pesquisa usam, tá, usam uma porcentagem com margem de erro.
13: A vida não precisa ser tudo
15: uma porcentagem. Tu errou 12%.

0: 14%.
1: Lelê, vai votar em quem, Lelê?
2: Cristão Garcia.
3: Mesmo assim, eu tô votando nele.
1: Mesmo assim, tá votando no Vinibora.
3: Porque a informação foi muito bem trazida.
1: Muito bem, Lelê.
3: Apesar de
1: errar. Dois votos para o Vinibora. Rafael Gomes vai votar em quem?
4: Cara, o Vinibora, eu gostaria muito da pesquisa dos nossos ouvintes, qual foi a última vez que a palavra hinduísmo foi utilizada nesse programa. Então hoje o Vinibora
1: trouxe... Se é que foi um dia, né?
4: Não, deve ter sido. Magro Lima, Eduardo Bueno, Davi Coimbra. Com certeza essa palavra foi utilizada.
1: Essa turma de
4: mas pra essa turma, não pelo Vini Moura. Claro, e ele utilizou corretamente.
1: Verdade.
4: Então meu voto é do Vini Moura.
0: Elogiando o cara.
3: Elogio desse jeito.
1: Pode sair. Que tu sabe o que tu fez. Tu sabe o que tu tava fazendo.
2: Eu mexi no telefone.
1: E estava fora do programa. Ah, o programa rolando.
2: Eu já botei tudo. Eu não vou ganhar. Eu já votei.
4: A votação só interessa quando tu ganha.
2: Não, mas é que eu já votei.
0: Já votou, mas o jogo não terminou? Tu viu o que aconteceu segunda-feira?
1: O programa
0: tu viu o que aconteceu segunda-feira no jogo?
4: No último minuto aí.
0: O Alejandro também já já tinha votado.
1: Ah, desculpa. Amarelinho pra ti, Lelê. Pô, tu tá por demais hoje, Lelê.
2: Mas por que que eu tenho vermelho? Não tinha nada.
4: Tu tinha um amarelo.
1: Já. E aí, tipo, o programa rolando, a discussão pegando e tu no telefone.
2: Tu sabe que a vida é dinâmica.
1: É, mas aqui a minha vida é tão dinâmica.
2: Cara, eu lembro. Ninguém mais mexe nessa merda desse celular aqui agora. Me dei medo.
4: Ô, meu, pega um café pra gente.
1: O meu tem que botar fora o frio, ó. Ei. Ih, foi embora, puto. Em quem vai? Teu voto já votou
4: no hinduísmo.
1: No hinduísmo do... Tá bem. Eu, como o Vini Moura vai ganhar, já, eu voto no Rafinha pela indisciplina.
4: Não pode votar.
1: Não pode votar. Ah, essa é regra que é minha regra, eu não posso votar. Então eu vou votar no Vini, eu tô muito louco.
4: Eu levei um azul, tu tá bem louco.
1: Cara, eu tô muito louco.
4: Tá muito louco.
1: Muito louco. Eu vou votar no Vini Moura.
4: Churrasquinho então agora, bora.
1: Vini Moura é o craque do episódio, merecidamente. O Pretinho vai voltar logo mais às 6 da tarde. Volte com a gente pra dar risada e se irritar. Tchau!
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7: Estamos no ar com o ATL DJ Banrisul aqui nas tardes da Atlântida, começando esta quarta-feira para tocar muita música. Seja muito bem-vindo por aqui, @Zanotto, já tô na área, pronto para a gente tocar muita música para você participar junto comigo, @ATL DJ.

0: Se No Estás. A gente fecha assim o primeiro bloco. Ainda toquei Somewhere com Undressed. Também os vocais de Marco Antônio Mac na faixa Te Encontro. Antes disso, o bloco da Candy Shop. A parceria foi de Ja Rule e Ashanti com Wonderful. Antes disso, tivemos Michael Jackson com Love Never Felt So Good. Na sequência, Olivia Dean com So Easy. Pra gente fechar o primeiro bloco de músicas.
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0: Lançada em 2008, essa faixa traz os vocais de Hailey Gibb e chegou ao número 1 da Billboard Hot Dance Airplay, dando a Cascade seu primeiro topo nessa parada e ao Deadmau5 seu primeiro número 1 em uma parada americana. Esse acabou se tornando uma das colaborações mais lembradas entre os dois artistas. A gente vai tocar Cascade e deadmau5 com Move For Me.

0: gente fechar mais um bloco. Na sequência, Billie Eilish com Birds Are A Feather. Também tivemos Pump It Up Kicks. Ainda a Luna e Timbaland com Houseboy. Na sequência, Bebe Rexha e David Guetta com Sad Girls. Antes disso, Fisher, Florence Herrmann e a faixa What A Life. Na sequência, Jazz Fly com Mind. Pra gente fechar o segundo bloco de músicas do ATL DJ Banrisul aqui na Atlântida. 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Eu sou arroba Gusdanotto. Vou fechando por aqui a edição. Estarei de volta na programação logo mais às 8 da noite. Siga online também no arroba ATL DJ Oficial. Por lá eu posto a nossa playlist completa e também toco os pedidos da audiência. Pra gente fechar de sons nessa edição, vamos com a parceria de Clonie e Prospa. Sonzeira que tá no topo do Beatport também. Mais um hit da dupla. O nome da faixa é Good Girl. Uma ótima quarta-feira pra você. Até mais.
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3: E olha só a dúvida da Zélia. Doutor, eu faço uma dieta vegetariana e eu me preocupo muito com o nível de proteína. Será que eu posso obter níveis comparáveis de proteína aos que eu teria se eu tivesse uma alimentação baseada em produtos de origem animal? Sim, muitos vegetarianos, muitos veganos têm uma dieta alimentar rica em proteínas, comparável a regimes alimentares baseados em alimentos de origem animal. Quando a gente pensa em fontes de proteínas vegetais, alguns bons exemplos de alimentos ricos em proteínas vegetais são as leguminosas, né? Como grão de bico, feijão, lentilha, ervilha, amendoim e a soja. Cereais e sementes também podem ter bastante proteína. Aveia, quinoa, linhaça, chia, semente de gergelim, entre outros. As oleaginosas também são ótimas fontes de proteína. Nozes, avelãs, amêndoas e castanhas do Pará. E para terminar, legumes e verduras que contêm uma quantidade menor de proteínas, mas são alimentos importantes também como fontes de vitaminas e sais minerais. Brócolis, espinafre, aspargos e couve-flor. E é sempre bom lembrar, é importante consultar um profissional de nutrição antes de pensar no melhor regime alimentar para você. Dúvidas? @ Jairo Bauer Oficial.
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0: nossas vidas. Muito boa tarde a toda a audiência qualificadíssima da Atlântida. Estamos entrando no ar para todo o estado do Rio Grande do Sul, pelas frequências da Atlântida e, obviamente, para o mundo inteiro pela internet, ok? Exatamente. Você vai lá e se conecta e assim você nos leva para todos os lugares. Exatamente. E é aquilo que fica na sua cabeça, né? No aplicativo da Atlântida, literalmente, você nos leva para todos os lugares. Deu aquele piriri? Vai nos levar para todos os lugares, exatamente. Muito bem, estamos começando o nosso Tá Vazando na Rede, meus camaradas. Nossa revista eletrônica de todas as tardes, ou seja, de segunda a sexta-feira. É o encontro marcado a partir das 3 horas da tarde, das 3 às 4 horas, com esta galera que faz então a nossa revista eletrônica com fatos, notícias, curiosidades, fofocas, alguma coisa ali de humor, certo? Marcos Carvalho.
1: Não, não. Que isso, cara? Não, eu vou aguardar você ser apresentado pra eu poder falar.
0: É, então,
1: okay. Eu só ia dizer então, que são os flatos do dia, né? Como bem diria o KG Lisboa. Grande abraço a todos.
0: É isso aí. Forte abraço há 20 anos. 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Apresentados nossos parceiros de Tá Vazando na Rede, agora vai. Direto da terra do Teixeirinha.
2: Há controvérsias.
0: Camarada, é camarada, ok? Ele mesmo, Marcos Carvalho, boa tarde.
1: Boa tarde, Márcio Melo. Boa tarde, Rio Grande. Tamo na área, cara. Sim, da terra que o pela qual o Teixeirinha sempre foi apaixonado e homenageou muitas vezes.
0: Isso,
1: mas lembrando, boa. O Teixeirinha, ele é natural de Rolante, no Rio Grande do Sul.
0: Muito obrigado pela informação.
1: Isso sempre acirra os ânimos entre os fãs do Teixeira.
2: Principalmente os velhos, né, cara?
1: Porque os íntimos é Teixeira.
2: Os velhos ficam loucos, que eu já sempre quero corrigir os velhos. Não! Não é de Passo Fundo. Quem é de Passo Fundo é o outro, é o Felipão.
1: Rolante. É Rolante. Mas tem uma bela... Tem um belo de um monumento aqui na Avenida Brasil do Teixeirinha. Bem bonito.

0: E é bem bonito.
1: Bonito, cara. Eu acho lindo. Todo de ferro, né? Estado de ferro.
2: Teixeirinha era bonito.
0: Teixeirinha é um dos grandes artistas do cinema também brasileiro, né?
1: O cara que mais fez filme, né, cara?
0: Junto com a Mary. A Mary Terezinha. Enfim, pros antigos, né? Meu camarada. Marcos Carvalho, então, boa tarde. Já deu sua boa tarde.
1: Já dei, mas eu te dou de novo. Boa tarde, Marcinho.
0: Muito obrigado pelo segundo boa tarde. Enfim.
1: Eu não tive ontem.
0: Porque eu não tive ontem. Direto da região dos vales. Exatamente, são vários vales, né? Não paga vale, mas são vários vales. Exatamente.
3: E aceitamos vales.
1: Ah, eu aceito. Exatamente.
0: aceitamos os vales. Aliás, tem que pingar o vale, hein? Lube Castro, boa tarde.
3: Boa tarde, muito boa tarde, meus queridos colegas. Boa tarde, queridos ouvintes que estão aqui ouvindo hoje, nessa quarta-feira, meio da semana. Eu queria aproveitar e dizer que hoje, né, dia mundial da fotografia e dia do artista do teatro. Então eu gostaria de homenagear este programinha maravilhoso a todos esses profissionais que são lindos e trazem muito entretenimento e beleza pra gente, né?
0: E tu faz parte desse case
1: do
0: também,
1: clã,
0: né,
3: Lu? Eu faço, com certeza. Exato. Eu faço. Inclusive, esse queria mandar um abraço pro meu elenco todo maravilhoso.
1: Mas tu é meio
3: Barbie com
1: profissões, né, Lu?
3: Então.
1: É o Július, né, velho? É o Július aqui do Tá Vazando. É
3: Barbie, mas tá tudo certo. E de Barbie eu não tenho nada, né? Tudo bem.
0: É a Barbie Morena, né? Ah, cara. Enfim, meus camaradas.
1: Não tinha uma boneca que era concorrente ou colega da Barbie?
3: Suzy.
1: Que era
0: a Suzy.
3: A Suzy.
0: Isso.
3: Suzy Rego. Pra Suzy. A Suzy era morena.
1: Suzy Rego, né?
0: Aí, ó. Pronto. Não.
3: Hoje existem Barbies de várias cores no cabelo.
1: Sim, é verdade.
3: Mas antigamente era muito só a loira com o padrão perfeito, né?
0: Exatamente. Veja o filme Barbie pra entender tudo isso.
1: Parece que nos Vingadores vai mostrar as outras Barbies. Oi?
0: Atenção, hein?
3: Oi?
0: Isso é uma notícia. É uma notícia.
3: Oi? Importante.
0: Tudo
3: bom?
0: É uma notícia importante. Enfim. Ele, direto da Serra Gaúcha.
1: Oi.
0: Terra da polenta com a galinhada. Enfim, meu camarada. Thiago Zirbes, boa tarde.
1: Tudo bem, Marcinho? Prazer estar falando contigo. Todo interior do estado do Rio Grande do Sul. Tempo rusque-fusque aqui na Serra Gaúcha, viu, cara? Tá aquele tempo molhar, aquela garoa danada. Ô, desgraça ficar lá em casa. E aí a gente tá por aqui falando de Barbie. Eu lembro que por muito tempo eu fiz parte de um elenco que era Barbie e Ken.
0: Da Barbie.
1: Com a minha ex-esposa. Ela era a Barbie, ela saiu com a casa do Ken, com a roupa do Ken, com o carro do Ken, com a sociedade do Ken, e o Ken era eu, né, cara? Então é a Barbie divorciada, é a nova, a mais cara que existe, todas as Barbies.
0: Que isso,
1: sai com
0: cara.
1: Tudo, cara. Sai com a moto, sai que eu lembro muito disso. Então tá show de bola. Tamo junto aí, cara.
0: Atenção, hein?
1: Já fui o Ken.
0: Exatamente, essa é a vibe.
1: Ah, loucura, cara. Dá pra encerrar já, né?
3: Maravilhosa.
1: Arrancou tudo, cara. Levou tudo.
0: Meus camaradas, pra você entender tudo isso, veja o filme da Barbie.
1: Veja. Exatamente. O filme da Barbie, linda, né? Linda.
0: Fale com o Thiaguinho.
1: Margot Robbie, é linda a Barbie.
0: Exatamente. Thiaguinho, meu camarada. O
1: que é?
0: Nessa vibezinha, né? Vamos falar aí então de VMA, meus camaradas.
1: Vamos falar de VMA.
0: Pontapé inicial aqui na tarde da Atlântida, neste que é o nosso programinha, nosso Tá Vazando na Rede. Ariana Grande, quem mais? Taylor Swift. Outros artistas que disputam o vídeo do ano. Enfim, VMA, galera, ainda tá em alta, isso acho que tá, né?
1: Olha, tem umas polêmicas aí, daqui a pouco o Marcos pode falar também, inclusive, que tem umas categorias aí que acabaram caindo fora, né, cara? Mas tudo bem, mas é isso aí, Marcia, a disputa por um dos principais prêmios, então, do VMA 2026, já tá definida, que é a categoria Vídeo do Ano, que reúne grandes nomes da música, com clipes que se destacaram pela produção estética do conceito. A apresentação vai ser de Marcos Mion. Lembra que ele fazia os clipes da MTV lá, que ele fazia com...
0: Estamos aqui com os piores clipes, né?
1: Do mundo. Muito bom. Ariana Grande com, nossa, Hey That Made You Love Me. É isso aí, que se lasque se não for também.
0: Hey That I Made You.
1: Essa aí, primeiro single da nova era da cantora. Ariana Grande, ela chega com um clipe que também concorre nas categorias como melhor pop, direção cinematográfica, edição e efeitos visuais. Bruno Mars com I Just Might. Essa música aqui também toca muito na programação. E é uma faixa que marcou o retorno dele a um álbum solo depois de quase 10 anos. O cantor foi indicado...
0: Hã? É a única música boa desse disco novo, é essa que a gente toca.
1: É mesmo, rapaz. Olha, eu vou te falar, viu?
0: Ao comentário sagaz.
1: Sagaz.
0: O comentário de Arnaldo Jabor.
1: Muito obrigado, Arnaldo. Madonna Confession 2, The Film, um projeto com mais de 10 minutos. Projeto mais de 10 minutos que funciona como um curta-metragem e reúne músicas do álbum Confessions 2. Ou seja, pessoa que é do vídeo ali, que é VJ, ela bota esse curta-metragem pra ir no banheiro, né? Se a gente bota uma música comprida, ótimo, ela bota... Exato. Vou rodar isso aqui e vou no banheiro. Então tem 10 minutos, então.
0: Boa.
1: Esse som da Madonna, que lidera as indicações, inclusive, tá? Que são 11 no total. Tears, da Sabrina Carpenter, tem participação do ator Coman Domingo. E mistura tendências e referências do cinema, terror e cultura queer. Agora, o que que acontece? Ela recebeu 7 indicações ao todo. Tava lendo aqui que os fãs diziam que ela merecia mais. Merecia se igualar à Madonna, mas ficou em 7 indicações.
0: Defeito... Espera aí um pouquinho, né?
1: Oi.
0: Só um pouquinho.
1: Pois não.
0: Calma, pra se igualar à Madonna, ela tem que comer um pouco de feijão e ter tempo de carreira.
1: E botar mais uns 7 minutos no filme, porque a Madonna tá com 10 minutos, né, cara?
0: É. Entendeu? A Madonna entregou um Curtas Gaúchos, ela entregou um Rios.
1: Mal é mal, né?
0: Não, né?
1: Vale é mal.
0: Um pouquinho.
1: É que ela é da fase do TikTok já, né, cara? Tem que ver isso, entendeu? Tem que ler. Bom, The Fate of Your Filha, Taylor Swift, ela, o primeiro single do álbum, né, The Life of a Showgirl, que o vídeo também concorre melhor pop, cinematográfica, edição, coreografia e efeitos visuais. Ela soma 9 indicações. E aqui, ó, Generation e Young Lee, The Fool, a parceria entre o produtor Generation e o rapper sueco Young Lin. O Leon, ele completa a lista de indicados nas principais categorias da noite. O VMA 2026, ele acontece no dia 27 de setembro, imperdível, hein? Atenção, em Los Angeles, e promete reunir os maiores nomes da música internacional para uma noite de performance, premiações, muita disputa entre as principais artistas do pop e, claro, a cerimônia vai também celebrar os melhores videoclipes lançados no último ano, com categorias que passam, então, por diferentes gêneros e estilos musicais. A expectativa agora fica para saber quem vai levar o principal prêmio da noite, que é o de vídeo do ano. Eu quero saber de vocês que assistem todos os dias esses vídeos que nós falamos, que estão na playlist, qual desses clipes merece levar principal troféu da noite, começando por Marcinho Melo.
0: Vamos lá, eu acho que Gorillaz é a
1: Gorillaz
0: principal.
1: Tá bom, Gorillaz. Isso aí.
0: Que tem que levar.
1: Queridos.
0: Não tão concorrendo. Entre os animais participantes, Gorillaz, com certeza, cara.
1: É o mais forte, né, cara?
0: Tem grande chance.
1: Grande chance,
0: é. Gorillaz, Archmonkeys, né, também.
1: É.
0: São os animais, as bandas animais, né?
2: Bandas animais. Enfim, mas fica ali, fica a vibe da Madonna, né? Acho que a Madonna que tá ressurgindo, mas também tem a querida Taylor Swift com The Fate of Ophelia.
3: Eu ia falar dela, porque eu gosto muito do videoclipe desta música em si.
2: Esta música em específico. Tá bem, Marcos Carvalho, prefere quem?
0: Cara, eu posso falar das músicas, mas eu não posso falar dos videoclipes, porque eu confesso, olha, eu não vi também.
1: São muito bons. É, não tem como.
0: Então eu tenho dificuldade de falar daquilo que eu não vi.
2: Esposa.
0: Mas entre as músicas, pra mim, I Just Might, do Bruno Mars, tem grande chance ali de ser...
1: Uma pegada muito legal, né, meu? Uma pegada muito massa, cara. Muito massa.
0: O cara sabe o que tá fazendo.
1: Mas também não vi os clipes, eu fico nessa do Marcos também. Mas de todas as músicas, concordo, cara. Ali do Bruno Mars é mais legal.
0: Eu não tô pegando MTV, eu não sei pra vocês.
1: Cara, tu tá...
0: Em casa, eu não, tá difícil pra mim, velho.
1: Mas a antena tá onde? Ela tá no... Tem um bombrilzinho na beira?
0: É o UHF aquela, né?
1: Não, tem que botar...
2: Tem que botar a antena pros Estados Unidos.
1: Claro, cara, e bombril, velho. Bombril nunca falha, cara. O bombrilzinho ali, aquela coisa toda e vai embora.
0: Mas a TV Com tá de boaça, cara.
1: Que bom, cara.
0: Senão eu tô conseguindo pegar.
1: Pô, Túlio Milman voando, né, cara? Uma coisa de louco, né, cara? Túlio Milman voando ali, tá muito bom.
0: Um abraço, cara, pros amigos aí da TV Com, da extinta TV Com, deixou saudades, né?
1: Deixou.
0: Eu tava assistindo a um mini documentário esses dias no YouTube sobre a história da TV Com, que pra quem não lembra ou não pegou essa época, a TV Com foi uma emissora de TV do grupo RBS, que o Com era de comunitária, né? Era pra ser uma TV comunitária da região metropolitana do Rio Grande do Sul, ali de Porto Alegre. Então, durou o quê? Uma TV Com 15 anos, 20 anos?
1: Mais ou menos.
0: É por aí, cara.
2: Teve transmissão de planeta pela TV Com.
0: Tinha muita coisa legal. O Papo Clipe, já que a gente tá falando de MTV, com o Potter e a Rodaica, era na TV Com.
1: O Mr. P também chegou a apresentar o Pijama Show, né? Foi o primeiro programa de rádio, né?
0: É. Claro, passava nas madrugadas daí pra quem tinha o cabo da NET, né? Encerrava o sinal no HF e ia o sinal só pra NET.
1: E quem não tinha?
0: Uma loucura.
1: E quem não tinha o cabo da NET assistia o quê? O Pampa Cats, né, cara? Os Pampa Cats lá, Pampa...
0: Estúdio Pampa.
1: Estúdio Pampa, cara. Aquilo ali era muito bom, cara. Aquilo ali, pá.
0: Isso aí.
1: Aquilo ali...
0: As madrugadas
1: nossa,
0: da TV, inclusive, eram muito mais...
1: Era muito mais entretenimento.
0: Não, e outra... Quando tu queria ir pra RBS TV, simplesmente programa do Jô, né, cara?
1: Sim.
0: Então era um nível de qualidade absurdo.
1: Cara, era bom a TV, velho. Aquilo ali tinha conteúdo, né, cara?
2: Polêmica no ar.
0: Exato, temos uma polêmica no ar antes de entrar aqui, falando aqui no VM.

0: Certo, e eu trago meu camarada Marcos Carvalho pra falar dessa polêmica,
1: pois
0: porque
1: é,
0: ele trouxe isso aqui nos bastidores e eu achei realmente uma polêmica.
1: É verdade.
2: Pois é, isso aqui apareceu pra mim como notícia hoje, porque o VMA, né, que é a premiação da MTV, depois de 37 anos, excluiu a categoria Melhor Rock. Ou seja, não existe mais prêmio para os roqueiros de plantão.
1: Boa, já deu motivo.
2: Existia...
3: Barbaridade.
2: É, existia desde 1989, passando por nomes como Melhor Clipe de Heavy Metal e Melhor Clipe de Rock ao longo das décadas, né? E aí agora, os músicos e clipes que antes disputariam esse prêmio de rock foram movidos, digamos assim, para a categoria Melhor Alternativo. Que eu não sei se representa, né? Pra vocês terem ideia, quem tá nessa categoria Melhor Alternativa?
1: Vamos lá.
2: Olivia Rodrigo, Tame Impala, 21 Pilots,
1: não é possível,
2: Noah Graham, entre outros grandes nomes, tá?
1: Não, meu, mas se tu pegar...
0: fez ali uma...
1: Não, mas se tu pegar toda essa lista aqui, ó, cara, faz sentido, se pegar toda essa lista aqui que tem, que é pop, que a gente leu até agora, pop, acaba sendo uma coisa alternativa, cara, porque tu não tem muito lançamento de banda, assim, de rock and roll, como no passado, recentemente. Então, tu acaba comendo as beiradas, não tá de todo errado. Pega ali toda essa listagem aqui, qual é que é rock and roll? Nenhuma. Então, que, se entra um rock and roll, quem vai entrar? Não vai concorrer com quem? É tão pouca banda que não tem com quem concorrer. Então, ele entra numa categoria agora, que tem com quem concorrer.
2: Aí eu te digo, não é pouca banda.
1: Mas eles não querem concorrer, o que que é?
0: Falar isso.
2: É aí que tá, cara. Porque a partir do momento que
0: não
2: tu
0: é comercial
2: uma categoria,
1: boa,
2: se tu extingue uma categoria, tu também desestimula que apareçam essas novas bandas, né? Pra tu colocar ali.
1: Boa,
0: é que
1: entendi.
0: Eu acho que tu acaba com uma vitrine, né, brother? Tu tem várias vitrines, tá? Das quais a galera do underground, por exemplo, vai te dizer que 30 bandas de rock já na carinha. Mas, porém, é uma bolha, obviamente. E aí tu tira, por exemplo, esse tipo de... Enfim, né, cara?
1: Tu
0: olha,
1: vai...
0: aqui falando que...
1: Não, mas é, meu.
0: Roll, né,
1: não, mas tu vai pelo número... Pelo número
0: tira uma vitrine.
1: É, mas tu vai pelo número de que a pessoa tem de seguidores, de fãs, do número, e acaba excluindo bandas boas porque elas não estão nessa vitrine, entendeu? Elas têm lá o nicho delas, mas não chega a ser como esses outros que têm, que estão no hype ali. E aí é uma sacanagem com as bandas, né, cara? As bandas têm talento, têm qualidade, são boas, mas não estão no... Não estão na boca da galera. E aí ficam de fora e acabam virando, então, alternativo.
2: Elas não estão na mesma prateleira porque não são boas ou porque não tem essa visibilidade. Aí, né, enfim,
1: um ciclo, né, cara? Talvez porque a galera que consome não tá ouvindo agora, não tá colocando eles na prateleira lá em cima,
0: entendeu?
1: Eu acho
0: que é uma questão de mainstream. Pronto,
1: Mainstream,
0: quando eu falo isso, eu falo assim, tirou uma vitrine...
1: Eu fico louco
0: mais
1: também, Marcinho.
0: Popular, digamos assim, né?
1: Claro, cara? Meu.
0: Mas vai Youngblood, por exemplo, que toca na Atlântida, rock and roll.
2: Claro.
0: Sei lá, né,
2: não,
0: cara?
2: Temos sim.
0: Dentre vários outros. Outra coisa, né? Tudo bem, bandas novas e tudo mais, mas também tem toda uma vibe de bandas antigas que podem fazer videoclipe. Aí,
1: exato.
0: A Madonna tá aí, ó, né, cara? Pra videoclipe do ano.
1: É, mas não é rock.
2: Enfim, né? Não... E também tem outra coisa.
1: Sim, entendi.
2: Aí tu vai ver ali nomes como Olivia Rodrigo na categoria de melhor, o que era o rock, talvez possa causar um estranhamento. Mas daí também tem uma malandragem que não é exclusividade da música. Isso acontece, por exemplo, no Globo de Ouro, que premia filmes e séries. Vocês já devem ter visto ou estranhado em algum momento, pô, um filme meio drama ou terror concorrendo na categoria melhor comédia ou musical.
1: Tá.
2: Às vezes acontece isso. Por que que acontece isso?
1: Porque
2: é uma categoria que tem menor concorrência e tu tem mais chance de ganhar.
3: Exato. Exatamente.
1: Entendi, cara. É malandragem, né,
2: se
1: meu?
2: Se tu coloca a Olivia Rodrigo, que é uma menina que deve ter um alto investimento da indústria, contra bandas bem menos conhecidas na categoria de rock, ela tem mais chance de ganhar, provavelmente, pelo lobby. E porque é boa também.
1: Cara,
2: não tô dizendo que é ruim, Olivia Rodrigo. Só não é rock, necessariamente, né?
0: Só não é rock.
1: E usando uma analogia muito legal que o Marcos fez de filmes, né? Da música pro filme, vou usar pro futebol também, cara. Por incrível que pareça.
0: Atenção.
1: Muito tempo atrás, na era medieval, tive a oportunidade de fazer um estágio num time chamado Chapecoense. Muito tempo atrás. E eles estavam jogando aquele ano a Série C do Campeonato Brasileiro. E lá, papo vai, papo vem, eles falaram uma coisa muito interessante. Eles falaram assim, a gente tem tudo pra subir pra Série B, mas a gente não vai subir pra Série B. Sabe por quê? Porque a gente prefere ser favorito na Série C, jogar mais um ano, juntar mais grana e ser favorito, do que lá na Série B e apanhar. Então vai muito isso. Às vezes é melhor tu ficar numa categoria que é diferente da tua, porém sendo favorito, do que tu concorrer com um monte de gente que não tem chance nenhuma e ficar ali sendo só coadjuvante. Entendeu? Música, futebol e arte se misturam nesse quesito aí. Que loucura.
0: Mas eu faço aqui um protesto pelos roqueiros de plantão, tá bem? Enfim, teremos que ter uma representatividade maior aí.
1: Com certeza, cara.
0: VMA, que é um...

0: Restart.
1: Um dos principais prêmios de videoclipe, se não o único do ano. Enfim, né? Vamos adiante, meus camaradas. Porque tem ali um
0: apêndice ali, tem.
1: Camarada Thiaguinho.
0: Tem, porque Anitta e Shakira estão juntas, inclusive, na disputa por mais um prêmio International. Oh. As duas, as duas foram indicadas ao VMA 2026 numa categoria chamada Melhor Música Latina pela parceria que tá, né, todo mundo... Choca, choca! E aí a dupla concorre com outros grandes nomes da música latina, como Bad Bunny, Não, olha o nível aqui. Rosália e também Anitta tem história já, tá? No VMA, só pra lembrar que em 2022 ela foi a primeira brasileira a vencer a premiação, levando o prêmio de melhor vídeo latino. E agora tenta repetir o feito ao lado da Shakira. Tá bem de dupla, né? Tá bem de dupla, Anitta.
1: Ela tem muita chance, hein?
0: Atenção, tem aí, também, tem acho. Chance.
1: Apesar aí, obviamente, do Bad Bunny, né? Carol Dia, Rosalía, enfim, né?
0: Cara. Mas a memória recente... tende a pesar mais pro lado da Anitta e da Shakira por causa da Copa do Mundo do que pro Bad Bunny, né, meu? É mais recente a aparição delas mundialmente juntas.
1: É verdade. Todos ali têm, enfim, né, cara?
0: Todos têm.
1: Eu tô de cara aqui porque tiraram a categoria do rock.
0: É isso aí, meu. É protesto. Não vou assistir esse ano o VMA por causa disso, cara. É
2: isso aí, cara.
0: É.
2: Enfim, cara, tô de cara aí.
0: Chega, meu.
1: Enfim. Vamos embora, vamos tocar adiante, porque a gente não pode ficar de choradeira aqui também, né? Vamos falar de lançamento de filme. Quem vem com essa, meu camarada, ele que é o nosso sommelier, agora limpou a gengiva, certo? Agora ele pode falar melhor, né? Limpando a gengiva.
3: Eu tô com um fiapo de coco. Quando tu come alguma coisa de coco, atenção, cara, tu passa pelo menos uma semana encontrando pequenas partículas de coco.
0: Tu comeu prestígio?
1: Tu comeu uma cocada, por acaso?
3: É uma cocada.
0: Cocada.
3: Cocada. Calma, cocada.
0: Calma. Era um da gravatinha, não era?
3: A gravatinha.
1: Cara, isso é muito
0: cocada.
3: Isso, o Calma Cocada era da escolinha do professor.
0: Claro, Renan, claro.
1: Na Globo, cara,
0: isso calma, aí. Calma Cocada.
1: Não era da Praça Nossa?
0: Não, era da escolinha. Mas era da escolinha.
3: Mas eu lembro da escolinha.
0: Cocada. Mas vocês são velhos, cara. Calma.
1: Falando agora da cocada diretamente para os lançamentos de filme. Vamos lá, Marcos.
3: Então tá, se 2026 tá cheio de grandes lançamentos, 2027 promete ser ainda mais movimentado nos cinemas. O ano tem continuações de franquias, adaptações de videogames e até retorno de personagens que sim, marcaram gerações inteiras. Entre os lançamentos mais aguardados do ano que vem, Shrek 5. Ok, teremos mais um Shrek na fila.
1: Olha aí, hein?
3: 30 de junho de 2027. Depois de anos de espera, Shrek, Fiona e Companhia Limitada, incluindo o burro, né, querido, finalmente voltam para as telas de cinema. A expectativa é enorme para descobrir qual vai ser a nova aventura, porque aí teve um... Não foi nem um trailer, acho que foi um... Como é que chama? Um teaser? Quando aparecem só algumas imagens ali, enfim. Muita gente criticou que o Shrek tava muito, muito bem desenhado, tinha que ser mais ogro, né? A gente falou sobre isso.
0: É verdade.
3: Aqui no programa.
1: Tava muito bonitinho. Mas,
3: tava muito bonitinho pra ser um
1: fofinho.
3: Ogro.
1: Mas
3: vem aí,
4: mas
3: 30
4: é que a Fiona cuidou dele, poxa. Ninguém tá pensando nisso.
3: Pois é,
1: Luz, aí tu veio bem. A Fiona também é ogra. E aí, como é que a gente fica?
4: Mas ela é uma ogra princesa. Tipo eu.
0: Agora foi.
3: Mas acabou. Cara, tu aqui. Tu pega não o Thiaguinho antes de se casar, ele era muito mais ogro. Hoje ele tá bonito. Isso é normal. Isso é vida imitar.
0: É verdade, cara.
4: Cuidam dos homens.
0: Cuidam, é verdade.
3: Eu sei que eu já dividi cabana com o Thiaguinho nos últimos dois planetas.
0: Isso.
3: Nós tivemos cenas íntimas, inclusive, ali dentro da cabana. Eu tenho imagens que vocês não têm.
0: É verdade.
3: Tá super bem.
0: Tá super bem.
3: O Thiaguinho tá super bem.
4: Ah, Jesus, eu não queria saber disso, não, tá?
0: Tu imagina a guerra que esse guri passou.
3: Simpsons 2, o filme.
0: Bom.
3: 3 de setembro do ano que vem, a família mais famosa de Springfield volta aos cinemas depois de 20 anos, né? Daquele filme clássico que tem o Porco-Aranha.
0: Ah, é,
3: outros, né? É. A produção promete trazer novamente o humor característico dos Simpsons, né? Que tinham se aposentado e voltaram, né? A fazer os Simpsons, né? Enfim.
1: Cara, é tipo banda que, vamos acabar! Atenção, hein? Acaba 3, 4, 5, 10 vezes.
4: Vamos lá.
1: E depois volta, exato.
3: O Simpsons é outra maquininha de fazer dinheiro, né? Pô, tá maluco.
0: Eterna, né?
3: Vamos lá, Vingadores Guerras Secretas. Esse ano, em dezembro desse ano, tem a parte 1, digamos. É o mesmo filme dividido em duas partes, quase, né?
1: É.
3: Esse ano tem o Doutor Destino e ano que vem, 17 de dezembro, dezembro tem um dos grandes eventos da Marvel chegando ao seu final. O filme reúne diferentes personagens e universos numa história baseada em uma das maiores sagas dos quadrinhos, Guerras Secretas. Cara,
1: a Guerras Secretas, ela vem muito nessa vibezinha do que foi o filme da

0: a Capitã Marvel, tá? Ou seja, ali aqueles personagens que são os alienígenas, que se camuflam de seres humanos, que vêm pra Terra, né? A grande saga, né? A grande saga dos quadrinhos de Guerras Secretas é justamente isso. É essa raça de alienígenas que chega à Terra, que se camufla dos Vingadores. Ou seja, eles se transformam nos Vingadores alienígenas. Então tu não sabe se o cara é do bom, se é do bem, é do mal, enfim, e tudo mais. Mas obviamente que tem uma mistureba louca no meio de todo esse universo aí que vem com essa
1: esse vibe. Esse seria um título muito melhor, inclusive. Tom, né? Vingadores Mistureba Louca. Falta, né? Tá faltando. Tá tudo tão igual.
0: Uma Mistureba Louca.
1: É, Vingadores Mistureba Louca. 17 de dezembro do ano que vem, ok? Também vai ter na mesma data. Olha o que, que vai virar as salas de cinema, tá? No mesmo dia, estreia O Senhor dos Anéis, A Caçada por Gollum.
2: Que horas vai ser isso, hein?
1: Cara, isso aí tá prometendo.
0: Que horas?
1: Que horas? A média volta aos cinemas de uma nova história focada em Gollum. Andy Serkis retorna ao personagem e também assume a direção do filme. Né? Então, para os fãs de O Senhor dos Anéis, confesso que não me incluo nessa categoria, mas eu vou até lá, eu vou dando uma chance maior. Eu que assisti errado, com certeza.
2: Óbvio, né?
0: É que a galera que é fã raiz, fã. É a galera que lê o livro, né? Que é um tomozinho, né? De 350
1: Mas aí eu já vejo
0: páginas.
1: O filme pra não ter que ler o livro, né? Como diria o Renanzinho do Choque de Cultura. Se eu tiver que ainda ler o livro, pô, aí, sabe, ouvir um podcast. Pô. É, não.
3: E Lord Land, não ouça isso.
1: É. A gente fala
0: beijo pra ele, né?
1: É, bom, alguns menos célebres, mas que também vão fazer alguma bilheteria no que vem. Por exemplo, uma nova tentativa de rebutar O Exorcista.
2: Ah, mas de novo, cara?
1: Um dos filmes de terror mais icônicos, né?
0: Não precisava.
1: O original, né? Depois teve continuações da época. Uns dois anos atrás fizeram outro, enfim. Em março chega um novo capítulo, trazendo novamente o universo de uma das histórias mais assustadoras do cinema. Possessão, né? Quem gosta de filme de possessão, tá aí. Pois também vai ter em maio a Lenda de Zelda. Zelda, não é a do Jornal da Globo, que tem o clássico meme, né? Do William Bach.
0: Zelda merda.
1: Não é essa. É a Zelda do Nintendo. A Zelda do Nintendo. A famosa franquia ganha uma adaptação para o cinema. Ah, tá. Vocês não lembram do Zelda?
2: Claro,
1: Mello.
2: Claro. Pô,
1: desculpa, Zelda Mello. Tem isso, né?
2: Tem.
1: Coitada da. Ela é uma grande repórter.
2: Baita, cara, repórter.
1: A Zelda. E ela, infelizmente, ficou marcada. Ela ficou marcada pelo meme do Zelda merda. Mas a Zelda Mello, enfim, é a Zelda Mello.
0: Cara, Zelda, né? Me lembra a Zelda Scott, né? Da Armação Ilimitada aí, enfim, né? Jornalista também. Enfim.
1: Sabe que eu tava lendo esse final de semana, Marcinho? Terminei de ler o livro do Nelson Motta, o Noites Tropicais.
0: Vai.
1: E aí ele conta, no final do livro, ele conta que ele criou a Armação Ilimitada. Ele é um dos roteiristas e produtores. É, eu não sabia disso. Vou ter que assistir, deve ter no Globoplay da vida.
0: Tu não viu o Armação Ilimitada?
1: Não vi, cara. É que eu nasci em 93, né, Marcinho?
2: Não tem nada a ver, cara.
1: De judiado,
2: mas tem nada a ver.
0: Cara de judiado. É, mas é aquele tipo de coisa. Tu vai ver lá no Globoplay, lá, cara, e tem aquela mensagenzinha no início. Tá ligado?
1: Esta obra. É uma fotografia da sua época.
0: É, exatamente, uma fotografia da sua época, enfim, tudo mais para lá. E realmente é uma fotografia da sua época, porque ali, obviamente, hoje em dia tu vai encontrar várias questões.
1: Politicamente incorreto, é isso, né?
0: Muito politicamente incorreto para os dias de hoje, né, cara? Mas Zelda Scott, papel da Andréa Beltrão, cara.
2: Claro.
0: Ela era uma jornalista.
1: Hã?
0: A Marilda. Exatamente. Ela bem novinha, cara, fazendo ali, enfim, com o André de Biasi, que os dois eram surfistas.
2: Cadu Moliterno.
0: Era
2: o Juba.
0: Enfim, e ela namorava os dois, né, cara? O Juba e o Lula.
2: O Juba e o Lula.
0: E tinha o Bacana, enfim.
2: Isso aí,
0: né,
2: cara? O Juba era o Cadu Moliterno.
0: Ali, muito legal. Exatamente. Então,
1: bom, é massa. É isso. Também vai ter ano que vem novo filme do Star Wars.
2: Que legal.
1: Que, cara, aqui, assim, ó, eu acho que estão fazendo. Estão destruindo, né, cara? Eu, na minha opinião, aqui eles estão...
0: Esticando o negócio.
1: Eles estão espremendo essa laranja até apodrecer, cara. Não tem mais...
2: Uma hora vai... Uma hora eles vão conseguir, meu. Uma hora eles vão conseguir. Acabar com tudo.
0: Mas, velho, isso é como a gente tava falando. Uma grande bolha, ok, de Star Wars pra galera que curte pra caramba. Isso aí é o hype, entendeu? É o hype ter mais um Star Wars e ainda mais puxando as histórias lá dos primeiros Star Wars, enfim, tudo mais, porque vai ser mais ou menos isso aí, né, cara?
1: É
0: o que tá prometendo.
1: É uma história independente dentro do universo da franquia. Ela não continua nem evolui nada, ela é uma historinha à parte, né? Quase um spin-off. É,

0: quem vai fazer é o Ryan Gosling, que também foi confirmado como motoqueiro fantasma.
1: Também,
0: na Marvel, aquele mesmo cara.
1: São histórias paralelas de Star Wars que acontecem junto com as histórias que aconteciam e tem algum fundo que aparece ali daquelas histórias antigamente. Ali sei lá, uma aparência ali do sei lá, cara, da família Skywalker. Chewbacca, enfim, essa vibe assim.
0: Bom, e pra fechar aqui da minha parte, também tem ano que vem um novo filme do Superman. É Superman 2, O Homem do Amanhã, 9 de julho de 2027. Vem aí mais uma tentativa da DC Comics de emplacar alguma coisinha. Já estreou Lanternas, a série dos Lanternas Verdes na HBO?
1: Acho que ainda não.
0: Porque era essa semana, ou semana que vem, né? Por agora já.
1: Não sei, cara, tô achando hypezinho.
0: Ó, mas aí eu vou te falar, aí é um tipo de projeto também que estão espremendo tanto que já nem dá vontade do cara ver.
1: Pelo menos. Mais ou menos isso, cara. É mais ou menos isso. Enfim, meu conselho é ver The Punisher. Vai lá e vê lá no Disney Plus.
0: Mas daí é Marvel, né, cara?
1: Aí é Marvel. Maravilhoso. The Punisher ali, um cara cheio de problemas na cabeça.
0: Bom, essa foi a pesquisa de hoje, meu querido amigo.
1: Muito bom, meu camarada.
2: Marcinho, só pra gente complementar a informação e não dar informação errada pros nossos ouvintes, o Rony Cócegas, que interpretava o Cocada, era na Praça é Nossa mesmo. Só a gente confundiu porque ele fazia também o Gavião com Bica, o Galeão com Bica. Era o mesmo ator que fazia o Galeão com Bica. Aí eu choro. E a voz, o tom, era a mesma coisa. Esse sim é da escolinha do professor Raimundo. O Rony Cócegas fazia o Cocada na Praça é Nossa antes do Carlos Alberto assumir, quando era o Manuel de Nóbrega. Então, o negócio eles nos deixou em 99.
0: E lembrando que o Cocada não era o nome do personagem, era o nome da gravata.
2: Calma, aí, Cocada.
0: A gravata subia, calma,
2: isso.
0: E ele falava, calma, Cocada.
2: E ele fazia também, pros mais saudosistas aqui, o Cookie do Bozo, do Palhaço Bozo. O Cookie também era ele que fazia lá nos primórdios também. Então fica aqui pra gente fazer...
1: Rony Cócegas. O Cocada, o personagem que ele fazia na Praça Nossa, que tinha essa vibe também de acordo com a época.
2: Isso.
1: Né? Naquela época. Que sempre aparecia ali uma mulher. Né?
0: Cara, posso falar? Eu duvido ter alguém que assistia o Cocada ou o Galeão Cumbica que mande no Instagram, tá? Pode ser lá no meu, @marcos.com.
2: Ah, vai ter uma galera, meu. Vai ter uma galera, cara.
0: Manda dizendo que assistia isso. Eu duvido que tenha
2: total,
0: alguém
2: agora. Peraí, que assistia não, tem, cara.
1: Não, só um pouquinho. Não tem que mandar que assistia. Grave um áudio imitando o Cocada ou o Galeão Cumbica.
0: Não vai ter como
1: grave
0: botar no ar.
1: Um áudio e por que não? Bota aqui, ó, no microfone, sem problema. Grave lá um áudio e...
2: Meu Deus, cara.
1: Ou o Galeão com Bica e manda pro Marcos Carvalho e a gente vai botar no ar
0: aqui. Tá bom.
1: Tá? Beleza, então. Enquanto isso, a gente vai ouvir som. Vamos ouvir música.
2: Vamos lá.
1: Estamos estouradaços aqui no
2: Cocada.
1: Vamos ouvir um som, meus camaradas. Vamos ouvir aqui, meus queridos. Atenção. Vamos no Armandinho, Eu Sou do Mar.
0: Aí tu veio.
1: Então vamos embora então. Armandinho, Eu Sou do Mar, daqui a pouquinho a gente volta aí com os áudios da galera lá no @marcos.carvalho.
2: Calma, Cocada.
1: Imita lá que a gente vai botar no ar, tá bem? Vamos embora!

0: 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Muito bem, Armandinho Sudomar. E agora é Tech Trends, ou seja, notícia, informação, tudo que rola aí, então, no mundo da tecnologia, da inovação. Ela que entende tudo de tecnologia e inovação. Nossa especialista, né, em MIT. Ok? Ela chega para, então, falar que OpenAI chega oficialmente ao Brasil e destaca aí crescimento do uso da IA no país, gastando a nossa água. Enfim, vamos embora.
1: Isso aí, a OpenAI apresenta, né, então a empresa que é responsável pelo chat GPT, que todo mundo conhece, que muita gente usa, né, chegou oficialmente ao Brasil e deixou claro que o país está entre os mercados mais importantes para inteligência artificial. O lançamento oficial aconteceu nesta terça-feira em São Paulo e marcou uma nova fase da empresa por aqui. A OpenAI, né, já tinha operação local, mas agora quer ampliar a presença entre empresas, universidades, desenvolvedores e profissionais brasileiros. E os números ajudam, então, a expandir esse interesse. Brasileiros enviam cerca de 215 milhões, gente, de mensagens por dia pro chat.
0: É um nem dois.
1: Ou seja, tem muita gente que usa para trabalho, mas tem gente que eu acho que até brinca com o chat como se fosse melhor amigo.
0: Lu, né? Mas tem, tá gente tudo certo. Que faz, tem exatamente, tem gente que faz
1: conversa.
0: Terapia.
2: Tem aquele filme que o cara namora com a inteligência artificial, não tem?
3: Tem os casos de consulta também, né?
0: Relacionamento.
3: Arruma o carro.
1: Enfim. O Brasil também está entre os 5 maiores mercados da empresa em geração de imagens e assinaturas. E além de ser o segundo país do mundo em números de desenvolvedores usando a API, né, que fala, da OpenAI. E a expansão não deve ficar só nos negócios? Então, atenção, ó. A empresa anunciou iniciativas com instituições e também pesquisadores ligados à USP, além de programas de capacitação de inteligência artificial e projetos voltados a serviços públicos e pequenos empresários. Ou seja, Brasil deixou de ser apenas um país que usa bastante a inteligência artificial. E a OpenAI agora quer transformar o país também em um lugar onde novas soluções e negócios com IA sejam criados. Olha que demais.
0: E beleza, hein? O que vocês acham dessa vibe?
3: Perigosa.
2: Ai, cara... enfim, que chegue pacificamente, que chegue pro bem, né? Seja pro bem.
1: É.
3: Nas mãos certas é legal demais, né, cara? Na pessoa que tem discernimento é maravilhoso. Agora tu pega lá um focatrua da vida, aí é complicado.
1: Então.
0: O problema é o tipo exterminador do futuro, as máquinas se rebelarem contra, né? E aí, quem é que vai segurar? Enfim, não, tô brincando. Mas é uma ferramenta.
1: A gente volta, né, Felipe?

0: Volta ao jogo, aquele que a gente já conversou, que é justamente, né, as máquinas que se voltam contra os humanos.
1: Tá louco, velho, medo.
0: E é muito interessante.
2: Hã? É, aquele tipo de coisa, é bem isso assim, usado de forma, vamos dizer
0: consciente.
2: Assim, né, consciente, principalmente, eu vou te dizer aqui, pelas universidades, né, cara, porque, enfim, muitas universidades no mundo estão banindo a inteligência artificial e estão voltando aos livros novamente, né, cara, ou seja, galera, né, pesquisar em livro, escrever à mão, né, cara,
0: galera não faz mais tanto isso, né. Eu vejo
2: exatamente.
0: Pelo meu filho, cara, porque às vezes eu do nada, eu tô com o chat aberto
2: do
0: aqui pra algumas coisas, e aí quando eu vejo, tá lá perguntando, ah, como que faz tal coisa, não sei o que, da matemática? Deu, olha ele que tá no meu notebook perguntando coisa pro chat, pra fazer trabalho da escola. Né?
3: É, então... a nossa própria relação com o Google mudou, né? Eu tava vendo esses dias sobre isso, que a inteligência artificial, ela além de facilitar muita coisa, ela tá matando os sites, né? Porque antes tu pesquisava como, sei lá, cara, como fazer
2: um bolo de chocolate.
3: Como aparar o bigode em casa, tá?
2: Boa.
3: Aí tu botava isso no Google, te abriu uma lista de sites, cada site tinha um blog, um artigo, uma opinião, um vídeo lá dentro, né?
2: É.
3: E aí tu ia clicando.
0: Então,
3: agora, quando tu pesquisa isso no Google, a própria inteligência é um lugar único que te
1: resume, né?
0: Tu não vai
3: rápido, unificando,
0: né?
3: Procurando respostas mais, né?
1: Unificou, né?
0: Eu tava no mercado outro dia e eu queria lembrar de uma receita que eu queria fazer e o que precisava comprar. E aí eu abri o chat... onde tu fala com ele, ele te responde por voz e perguntei o que, que eu preciso dos ingredientes pra tal receita. E ela foi lá e falou. Entendeu? E foi super rápido, eu já tive ali o que eu precisava dentro do mercado e não me estressei com nada.
2: Sensacional. É pra não se estressar. É aquele tipo de coisa, só traduzindo um pouco essa questão ali que o Marcos falou. Antes tu pesquisava, ele te trazia várias opções de sites. Agora tu pesquisa, ele mesmo te responde. Ou seja, a ferramenta do Google não te dá as opções
0: e
2: que
0: ele,
2: tem.
0: E é legal porque ele mesmo pesquisa dentro de vários sites e te traz o melhor contexto dentro de tudo que ele pesquisou.
2: Exatamente. É. Usado pra bem, tá tudo certo, né?
1: Cara? Até tu fazer o que ele diz e depois tu ouvir o mensagem assim, desculpe, eu estava errado, ou no método fácil, mais correto de fazer isso aqui é tal coisa. Aí tu se lasca. É que a galera tá confiando muito, aí que tá, cara. Eu acho que quando tu tiver o discernimento como tua arma principal da vida, quando as pessoas tiverem discernimento como algo que toma quando
3: virada,
1: vai
3: estar assim.
1: Pois exatamente, cara, porque tá faltando muito discernimento. As pessoas acreditam em qualquer coisa que a internet tem, né, meu?
3: Se a gente depender do discernimento e do bom senso, Tiaguinho, nós estamos ferrados, cara.
1: Mas a gente tá, cara, a gente tá ferrado, a gente tá no mundo, a galera não tem...
0: Aí...
1: Cara, a galera olha um cachorro andando de bicicleta e pergunta se é verdade. Cadê o discernimento, cara?
3: Não, mas nem vamos longe, cara. Interpretação de texto é um grande problema.
1: Exato, é um grande problema.
2: Leitura, meu camarada, não é nem interpretação, é antes ainda, né? É pensar na floresta.
0: Mas é que é aquela velha história que, por exemplo, assim, ó, a gente tem um grupo de WhatsApp, muito simples. Eu escrevo de uma maneira lá, e cada um pode ler de uma forma diferente como eu escrevi, né? Porque, teoricamente, quando tu tá escrevendo, tu não coloca a tua interpretação exatamente como tu queria dizer.
2: A inflexão.
3: Não, beleza. Até isso aí tudo bem, que a entonação tu não tem como. Mas, por exemplo, esses dias eu vi um post de uma prefeitura no Alagoas, sei lá o que que era, eles publicaram um calendário de vacinas. Galera, pode se vacinar todo mundo a partir de 20 anos. E aí os comentários, tá, mas eu tenho 37, posso? Aí, a partir de 42... Pô, peraí,
1: isso aí,
3: né,
1: meu,
3: cara?
1: Isso aí, cara.
3: A própria prefeitura teve que fazer um carrossel, gente, com todas as idades, por isso que... 21,
0: mas é que as pessoas
3: 22,
0: não leem
3: 23,
0: mais
3: 23,
0: as 23. Coisas. As pessoas,
3: não, as pessoas
0: são
3: leem,
0: imediatistas.
2: Não entendem, leem, não entendem. Bom, eu vi também um post
3: e na dúvida perguntam.
0: Mas, gente,
3: é preguiça de pensar.
0: Eu vou contar um
1: aí, troço, exato.
0: Foi muito engraçado. Eu uso muitas vezes ainda o marketplace lá do Facebook pra vender coisas, né?
2: Claro.
0: E aí eu botei um hack
3: que
0: lá
3: que
0: eu me
3: mudei.
0: Que
3: tu tem pra vender? Anuncia no
2: vamos
3: microfone
2: lá,
3: da rádio.
2: Vamos lá.
3: Não. Não, tempo sobrando? É 13 pras 4.
0: Deixa eu só contar rapidinho.
1: Marcinho, prepara o xadi.
0: Eu botei um hack de televisão pra vender, né? Explicando que o hack era assim, assado, tá, tudo e tal. Aí a pessoa me respondeu, mas quantas polegadas é a televisão?
1: cara, isso aí.
0: Moça, eu não estou vendendo a TV.
1: Exato.
0: Eu tô vendendo
3: aí vareia.
0: O móvel,
1: aí vareia.
0: Entende? Por quê? Porque a pessoa olhou só a foto e ela não leu o texto.
1: Exato.
0: Ela não foi ler as informações do anúncio da venda.
2: Cara, eu vi um post até triste esses dias, que é um professor norte-americano cujos seus alunos de 17, 18 anos não conseguiam fazer a interpretação de um texto de 3 linhas. Ele chorando falando isso, né, cara? Ou seja, que tempos estamos, né, velho? Que a galera deixa de ler o livro, né? Deixa de digamos assim, escrever, né? Pra justamente se apoiar nas ferramentas da internet ou de inteligência artificial, né, cara? A pensar por elas. Então, cara, tá muito complicado isso, né? Temos que ter algumas ressalvas. Eu, particularmente, acho que temos que ter algumas ressalvas em relação à utilização, né, da inteligência artificial, né, enfim, em todos os sentidos, né? Meus camaradas, o que vocês acham da gente puxar no intervalo?
4: Olha, acho bom.
0: Eu acho que a gente precisa.
2: Não, peraí, eu tô pedindo a opinião de vocês.
4: Não, você precisamos.
0: Eu acho que a gente precisa.
4: Não é nem o que a gente
2: precisa,
4: é, claro.
0: Eu acho que a gente precisa.
4: Total.
2: Show do intervalo, mas estamos de volta. Vamos faturar. Precisamos ir ao show do intervalo, mas já estamos de volta com este programinha maravilhoso que está sendo hoje, tá bem? Então vamos embora.
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1: Atlântida é a rádio das nossas vidas. Muito bem, depois da querida Luísa Sonza aí com Diferentemente, né? A gente vai para o nosso Mandando Bem, por quê? Porque a gente já tá na finaleira do Tá Vazando na Rede, meus queridos, exatamente. E a finaleira é assim, é sempre, né, uma notícia inspiradora, né? Enfim, e quem traz essa inspiração hoje com a sua alegria, né? A sua descontração, né? A sua barba, enfim. É meu camarada Marcos Carvalho aí com o nosso Manda do Bem, com festa exclusiva em Porto Alegre para mulheres que resgata lazer e autoestima após a maternidade. Tudo a ver com Marcos Carvalho.
2: Pô, olha que legal, cara.
3: Depois ele vai virar mãe, não contou.
2: Exatamente. Depois da maternidade, muitas mulheres acabam deixando os momentos de lazer, as amizades e até os próprios hobbies em segundo plano, né? Foi pensando nisso que um grupo de mães em Porto Alegre criou o Mães na Pista, uma festa exclusiva para mulheres que querem sair, dançar e se divertir sem culpa. A primeira edição rolou em maio, reuniu cerca de 500 mulheres com idades entre 18 e 80 anos. O sucesso foi tanto que agora vai ter uma segunda edição, claro que tem que ter uma segunda edição. Sexta-feira, depois de amanhã, dia 21, no Fuga Bar, no quarto distrito em Porto Alegre. O evento rola às 7 da noite, começa cedo, vai até 1, com música ao vivo e DJ, além de sucessos dos anos 80, 90, 2000 e anos 10. Aí, né? É passando bom, por pop, rock e axé, veja bem. A ideia vai muito além de uma noite de festa, é criar um espaço para as mulheres recuperarem um pouco da rotina que tinham antes da maternidade, encontrarem amigas e lembrarem que também precisam de momentos só delas. No fim, fica aquele lembrete, né, que ser mãe não significa deixar de sair, dançar e se divertir. Tá aí o Mandando Bem, Marcinho?
1: Massa pra caramba, baita iniciativa, acho que vale super a pena, né, cara, enfim, né, recuperar essa vibe, né, cara, até porque ser mãe não quer dizer nada, né, não quer dizer que não pode curtir, que não pode também, né, recuperar.
2: Na verdade,
1: aí,
2: ser mãe,
1: enfim,
2: quer dizer muito,
1: autoestima.
2: Né?
1: É claro, né? Fora essa vibe.
2: Eu tô,
1: né,
2: brincando.
1: Cara, de, né, de ser mãe, que, né, vale a pena. Mas também tem que se divertir. Tá aqui a Lu Castro, que não deixa mentir, certo?
3: É verdade. Não, mas a gente merece, sim. E eu acho que depois que a gente vira mãe, lógico que muita coisa muda, né? E a gente acaba deixando de lado essas mordomias de poder sair, de poder curtir uma noite diferente, de deixar o filho. Até porque muitas vezes a gente é muito julgado, né? Não, é muito mais fácil não perguntar pro pai quando o pai sai sozinho, cadê o filho? E quando a gente sai sozinho, mas com quem que ficou o filho? Né? Então, é muito
2: baita
3: disso.
2: Baita reflexão.
3: É muito disso, né? Então, eu acho que sim, as mulheres precisam. E eu, inclusive, digo ainda mais. Eu acho que os lugares deveriam estar mais preparados para mães solos também. Sabe? Restaurantes, bares, enfim. Porque eu, por exemplo, quando eu fui por muito tempo, né, mãe solo, e eu já fui julgada porque eu levei numa choperia o meu filho junto, e graças a Deus a choperia foi maravilhosa comigo aqui em Santa Cruz. Deu brinquedinho, coisas pro Luca brincar e tudo mais, porque entendeu que eu precisava também daquele momento de um happy hour com as minhas amigas, e eu era mãe solo, não tinha com quem deixar o meu filho, então automaticamente eu precisava levar ele, né? Então eu talvez acho que precisa mais dessa receptividade do olhar de mães que são solo, mães que às vezes não têm, né, um centro de apoio muito presente, né, e que precisa também desses momentos, e as pessoas não julgar tanto as mães, porque às vezes elas não sabem tudo que está acontecendo na vida dela.
1: Eu dou dois aspectos aqui, né, cara? Os lugares que se preparem, né, cara, com os espaço kids, porque tá muito na moda, né? O espaço kids, né? Então a galera tá ali o espaço kids, com os brinquedos,
2: tá, mas daí
1: tudo
2: o
1: mais.
2: O espaço kids tem que ter monitor, né?
4: É, tem, cara.
2: Pode ter só o espaço kids.
3: Pode. Sim. Tem que ter
1: o espaço kids que é.
3: Mas eu digo, às vezes não precisa nem ter o espaço kids em si, sabe, Marcos? Mas tu entender como receber pessoas que estão com crianças. Eu acho que é mais isso.
2: Entendi.
1: É verdade. Não, é verdade. E também tem aquela vibe, por exemplo, assim, um casal, né, cara, tem o Valley Night, que a gente chama, né? Enfim, as redes de apoio, que também entra nessa hora aí, pra galera poder dar uma curtida, né, cara?
3: Net
1: Again. Enfim. Net Again.
2: É?
1: Não, pô, todo mundo assim, né, cara?
2: Net Again.
3: Net Again.
1: Thiaguinho não tem nada a ver com a situação aí,
4: Thiaguinho. Tava quieto aqui, cara, só escutando aqui o Thiaguinho. Cara, complicado. Complicado, complicado, mas isso aí, cara, isso aí.
1: É isso.
2: Perfeito,
1: aí.
2: Esse é o comentário do Thiaguinho.
1: Quatro em ponto. Comentário do Thiaguinho pra fechar, então, o nosso programinha, nosso Tá Vazando na Rede, hein? Filmes, camaradas. A gente encerra o nosso Tá Vazando na Rede por aqui, sempre, né, nos despedindo com os nossos arrobas, né? E a gente começa aqui os arrobas com o meu camarada Marcos Carvalho.
2: Pô, que prazer estar aqui com vocês de novo, cara. Eu quero deixar aí um grande abraço pra quem começou a seguir. Para, bobado. Enquanto o programa tava rolando. Eu tirei uns dias sabáticos de produção de conteúdo no Instagram, mas tá voltando.
4: Opa,
2: tá?
4: Ainda bem. É,
2: quem começou a seguir, por favor, não vá embora. Breve,
4: não vai embora, meu bem.
2: Chegando. Não vai embora. É, não vai, eu prometo que vai ser legal. Vai ter bolo. Fica, vai ter bolo. É @marcos.carvalho no Instagram. Mas grande abraço.
1: Bolo com bastante. Como é que se diz? Não chantilly, eu ia falar a merengada, né, cara? Tem que ter um cantinho da merengada, né?
2: Ah,
1: é a merengada. Bom, sem merengada não dá.
2: Em setembro, tu separa a merengada pra nós aí,
3: gostoso, mas... né?
1: Vai rolar uma merengada.
2: Então tá.
1: Enfim, o...
4: Tô bem, quero aproveitar pra mandar um abraço pra um grande amigo meu que faz bolo. Ele tá ouvindo nós pela frequência do Marcos, cara, do 97.1, o Marcelo Toledo. O cara é um cara muito legal que eu trabalhei. E ele é, cara, antes dele ser do rádio, ele fazia bolo, cara, fazia doce, era doce e tal.
1: Boleiro?
4: É, sei lá como é que é, ele fazia isso tudo aí, muito mais. Confeiteiro, essa aí é a palavra, o cara era um grande confeiteiro e abraço pra ele tá ouvindo a gente aí na frequência 97.1 Passo Fundo. Dizer que tem um conteúdo novo dos nossos parceiros da Regla, lá no @FalaTiaguinho, os parceiros nossos aí da patrocinadores, inclusive, do nosso programa. Então convido você a me seguir, @FalaTiaguinho, sem H, o Tiaguinho, e também @DanielaFante, @AtlanteDaSerra, lá tem conteúdo novo também. Fiquem bem, fiquem na paz, a gente não se fala mais essa semana, a gente tem um compromisso aí agora, acho que sexta-feira talvez a gente se fala, se a gente tinha esquecido. Deus abençoe a todos, tá?
2: Quarta-feira, semana praticamente.
4: Não, é que amanhã a gente tem...
2: Semana começando!
4: Cara, é que é o seguinte, não. A gente tem dois televisitas, um amanhã, e aí na sexta-feira eu lembrei que daí sexta-feira vai ser em rede. Então, um beijo pra todo mundo e até lá. Fiquem bem.
3: Então é isso, galera. Muito obrigada também pela companhia de quem fez parte, né, do nosso Tá Vazando na Rede de hoje. Vocês podem me seguir em @lubecastro, seguir também @AtlântidaDosVales, seguir nosso colega @NairoLand, ficar tudo por dentro, né, do que acontece por aqui nos Vales. Daqui a pouquinho tá entrando também mais um material novo do Pop Drops, que eu apresento falando sobre as notícias, os babados, as fofocas do pop. E é isso, uma ótima tarde pra vocês. Daqui a pouquinho eu volto com Tá Vazando dos Vales. Quero aproveitar e mandar um beijo pro Vini, que tava na escuta e falou, Vini, que é verdade verdadeiro o meu comentário sobre as mães solos.
1: Eu? Olha aí. Céu disse, qualificado Atlântida, meus camaradas. Um forte abraço pro meu camarada Felipe Silva, lá direto lá em toda a Depressão Central do Rio Grande do Sul. Quando eu falo Depressão Central, eu estou falando que é um buraco, certo? Ou seja, é onde começa, né, ali o grande fenda do Rio Grande do Sul, lá em Santa Maria, que é uma panela quente, enfim, meu camarada. Também o Guilherme, meu camaradinha Guilherme, né, novato aí em Passo Fundo, Horn. Nosso, né,
2: querido.
1: Horn.
2: Querido. Horn, é o coreano, né, o Gui Horn.
3: Horn.
1: É. Gihon. Personagem novo. Gihon. Enfim, me segue lá. @RazinhoRádio, segue o @AtlântidasS. Tamo junto. Esse eu Tá Vazando na Rede, que volta amanhã com tudo isso e muito mais. Um forte abraço e até lá. Tchau.
4: Tchau. Deus abençoe. Fiquem bem.
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1: Fala aí, como é que você tá? Tudo certo? Essa é a Atlântida, a rádio das nossas vidas. 4h10 dessa quarta-feira, dia 19 de agosto. Aqui estamos para apresentar junto contigo mais uma edição do nosso Tá Vazando, com música da semana, Tá Vazando Dobrado, e também aquele momento esperto chamado Momento Discorama, onde a gente resgata lá no passado aquele som legal e toca de novo aqui na rádio das nossas vidas. 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E também até às 5 da tarde, a força de Olivas de Gramado, Sunset Shows no Festival de Inverno do Olivas de Gramado. Bora começar com 18 graus, o nosso Tá Vazando.
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1: Harry Styles abre os trabalhos de hoje.

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5: Atlântida, essa é a rádio das nossas vidas, a melhor vibe do FM. Fechando por aqui essa sequência com essa sonzeira do Nath Roots. Tudo vai dar certo. Deutsch com Pinguim, Bruna Magalhães, Charlie Brown Jr., Temper City e também Post Malone. Fechou por aqui também com Harry Styles, que abriu a sequência de som. Harry Styles, aliás, abriu com American Girls, que é a música da semana tocando aqui na tarde do Tá Vazando. Que vem aí com o Tá Vazando Dobrado, duas do teu artista favorito. Segue lá, arroba Fala Thiaguinho e me manda uma sugestão que eu rodo pra você.
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0: Atlântida, a rádio das nossas vidas, da Guedes, hoje no Tá Fazendo Dobrado, com duas do teu artista favorito. A gente rodou Amigo Punk, releitura, né, do Graforreia, Chilarmônica, e também o som do Guedes com Dubon, aí ambas pedidos dos ouvintes no nosso arroba Fala Tiaguinho. Já segue lá pra você pedir aquele som esperto e comandar a tarde junto comigo. Antes da gente seguir com o som, deixa eu dar dois recados pra você. 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Fechou? 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Vamos de som por aqui, atualizar que a temperatura na Serra do Rio Grande do Sul nesse exato momento é de 18 graus. Amanhã tem mínima de... Não, dá uma olhada aqui, cara. Mínima de 8 amanhã, máxima de 18. Sexta-feira, mínima de 4 graus, a máxima não passa dos 15. E sábado, mínima de 2 e máxima de 13 graus. Para domingo, mínima de 1 e máxima de 14 graus. A boa notícia é que a partir de sexta-feira o tempo deve ficar firme, apesar do frio, né? Ser intenso no sábado e no domingo. Depois, segunda-feira já começa a ficar mais tranquilo, mas o inverno volta nas suas caras depois desse calorico, veranico, né? Do mês de agosto, na nossa Serra do Rio Grande do Sul.
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0: Essa aqui chegou lá no arroba Fala Tiaguinho também. Abraço pra Vanessa aí que pediu. Deus Existe, Ponto de Equilíbrio e Anitta.

Atlântida, essa é a rádio das nossas vidas. Vitão e Rael, Chamego é o nome do som. Abrindo espaço agora para o momento Discorama. Aqui na rádio das nossas vidas tem Pato Fu, Perdendo os Dentes. 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

Perdendo os Dentes com a banda Pato Fu, os mineiros da banda Pato Fu, 1999, álbum Isopor, de volta aqui no nosso Momento Discorama na Atlântida, a rádio das nossas vidas, para Rede de Poços Gambino, promoção e cashback no aplicativo da Rede de Poços Gambino. E quem chegou por aqui até agora com o Tá Vazando foi a galera do KGK Games, aliás, a felicidade mora aqui, e também Olivas de Gramado Sunset Shows no Festival de Inverno no Olivas de Gramado. Vem aí, depois do show do intervalo, mais uma edição do Vibe Sunshine, edição dessa quarta-feira. Bora!

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3: E olha só a dúvida da Paula. Doutor, meu filho de 9 meses apareceu com umas lesões tipo bolinhas em volta dos lábios. Será que pode ser a doença mão-pé-boca? Ele não tem febre e nem está batido. Paula, olha, a doença mão-pé-boca é uma infecção viral muito comum em crianças menores de 5 anos. Ela é causada por um enterovírus, que a gente chama de Coxsackievirus. E os principais sintomas são febre alta nos primeiros dias, dor de garganta, falta de apetite, aftas, feridas que doem na boca, na língua e nas bochechas, bolhas ou manchinhas vermelhas nas mãos, nos pés e às vezes nas nádegas. Para fazer o diagnóstico é importante que você procure um pediatra. E mais, se seu filho vai na escolinha, vai na creche, enquanto ele tá com as lesões, é melhor que ele fique em casa, porque ela pode ser sim transmitida para outras crianças, tá bom? Dúvidas? @ Jairo Bauer Oficial.
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18: Então vamos começar a partir agora mais uma edição do Vibe Sunshine aqui na Atlântida, Rádio das Nossas Vidas. A partir agora é aquela informação legal da dupla Caju, é aquela música para fazer parte da trilha sonora da tua vida e é o trânsito apertando na Serra Gaúcha 5 e 9. Vamos começar com Hoosier.

0: Atlântida, essa é a rádio das nossas vidas. Isabela Rocha, pra você curtir aqui o som de Solta Pelo Mundo. Quem tá solto pelo mundo é Thiago Nunes, né? A Nunes tá percorrendo o mundo todo aí pra trazer informação pra gente da Dupla Caju. Como é que tu tá, Thiago Nunes?
1: Tudo bem, Thiaguinho.
0: Tudo ótimo.
1: Tudo certo, a temperatura já voltou ao normal na Serra Gaúcha.
0: É, até amanhã, pelo menos, né?
1: É, inclusive, hoje teve serração.
0: Teve de tudo hoje, rapaz.
1: Tudo, choveu, parou.
0: Eu abri hoje, às 3 da tarde, tá vazando na rede, o pessoal falando, tá uma leve garoa aqui, me mandaram um vídeo da divisa de Farroupilha com Caxias do Sul, mas debulhando água, despencando água. Falei, ainda bem que eu falei que era no centro aqui, que era aquela garoinha, porque deu de tudo
1: agora
0: hoje.
1: Agora tem que sempre localizar. A rua, o CEP certinho.
0: Exato. Borges Medeiros com a Bento Gonçalves.
1: Isso.
0: Agora não tá garoando, agora tá tranquilo. Tá, vai cair a temperatura.
1: Vai cair. Sábado, se preparem aí, rapaz, hein?
0: Sábado, só o nariz pra fora, né?
1: É a hora de botar a japona de novo.
0: Botar a japona, abre a japona. Aquele casaco, como é que é aquele casaco grosso? Aquele Sim. que tu abre, eu quero dizer assim, estúpido.
1: É.
0: Né? E botar a jaquetinha embora. Vocês vão transmitir jogo no final de semana?
1: Joga fora de casa o Caxias.
0: Ah, que sorte, hein?
1: É, então...
0: Que só faz no quentinho
1: aqui. Quentinho, ar-condicionado 20.
0: Isso, né? tá de boa.
1: Exatamente.
0: O que você conta pra gente, Nunes?
1: Bom, vamos lá então, né? Começando a dupla Caju. Ontem o Juventude entrou em campo contra o Goiás, ganhou... Um jogo que não foi um jogo brilhante, assim. Foi um jogo arrastado, truncado, pouca criação. O Juventude teve 2 chutes a gol.
0: Dois. Um deles...
1: E um entrou.
0: Pimba.
1: É. Então, tá com um aproveitamento de 50%.
0: Quem não faz, leva, né?
1: Ganhou de 1-0. O gol saiu aos 42 minutos, quando já ninguém esperava mais, né, que pudesse sair o gol. E Fábio Lima, que não é um dos preferidos do ataque da torcida, mas foi efetivo, né? Acabou fazendo o gol que coloca o Juventude a 42 pontos.
0: Pô.
1: Se mantém ali na vice-liderança. Está a 1 ponto do Criciúma, que é o líder, mas o Criciúma ainda joga na rodada, né? Ele joga com o Botafogo no interior de São Paulo. Mas, dependendo do resultado, o Juventude joga na terça-feira que vem no Jacone, 7:30 contra o CRB. Pode ser o jogo novamente para assumir a liderança.
0: Da
1: competição, da Série B do Campeonato Brasileiro. Mas o grande destaque ontem da partida foi o goleiro reserva do Juventude, né? O Pedro Rocha, que está atuando no lugar do Jandrei. O Jandrei está com uma lesão na coxa e ele fez 2 defesaças, os tradicionais milagres, né? Que aí salvaram o Juventude, né? Então foi o nome do jogo, o goleiro Pedro Rocha.
0: Se o campeonato terminasse hoje, o Juventude estaria na Série A, né? Porque só sobe direto os 2 primeiros
1: Isso.
0: colocados.
1: Isso.
0: E depois o restante, são 4 que fazem? Mais
1: Isso. Tem o playoff ali depois, né?
0: Terceiro,
1: a tradicional repescagem.
0: Isso. Sabe? Daí sobe mais 2.
1: Mais 2.
0: E hoje estariam rebaixados Avaí, Londrina, América Mineiro e Ponte Preta.
1: Exato. O América, que investe muito, né? Então, tem o Avaí, que também tem poderio. E a Ponte, que está quebrada, né?
0: A Ponte
1: tem uma crise financeira, devendo salário do ano todo. A última informação que não tinha pagado 1 mês de salário desse ano.
0: Olha só.
1: Então...
0: E o goleiro do Caxias tinha ido para a Ponte, né?
1: Exato.
0: Daí agora está no Santa Cruz.
1: Depois saiu, foi para o Santa Cruz.
0: Santa Cruz, Thiago Coelho.
1: Isso. Falando de Caxias, o Caxias treinou hoje pela manhã com um técnico novo, William De Matia. E amanhã de manhã ele faz o último treinamento. Faz o treinamento na quinta de manhã, porque depois o Caxias já começa o deslocamento para Porto Alegre amanhã de noite. Vai dormir na capital gaúcha para sexta de manhã embarcar para Campinas, de Campinas, Recife. Vai fazer essa conexão, sem voo direto, faz a conexão para sábado enfrentar a equipe do Santa Cruz, da Cobra Coral. Fora de casa na Arena Pernambuco, estádio de Copa do Mundo, né? E o Caxias agora é só vencer ou vencer, não tem outra escolha.
0: É.
1: E fica a dúvida de como o William De Matia vai organizar essa equipe. A tendência é que não tenha mudanças radicais, né? Pode ser uma mudança que outra. Uma pena que o Caxias ainda não conseguiu recuperar o centroavante Salatiel, que é o artilheiro da equipe e vive essa dependência dos seus gols. Salatiel tem uma pubalgia, ainda está em tratamento, e aí fica a dúvida. É, leva ele e vai pro tudo ou nada porque precisa, ou deixa ele de fora, né? E o seu artilheiro permanece como desfalque. Então, vamos aguardar como é que o técnico William De Matia, com pouco tempo, vai definir essa equipe do Caxias no sábado, lá no Nordeste.
0: O time do Santa Cruz, que também vai jogar com força total, tem 25 pontos, está na sétima posição, ou seja, tem gente ameaçando.
1: Um ponto à frente do Caxias. É. E é comandado por um técnico gaúcho de Quaraí.
0: Qual aí?
1: O Christian de Souza.
0: É mesmo, rapaz.
1: Técnico,
0: olha aí.
1: Gaúcho lá.
0: Que legal, que legal.
1: Exato, exato.
0: E tem o Thiago Coelho, o goleiro, né?
1: Tem o Thiago Coelho, tem o Thiago Enes, lateral, que também
0: lateral.
1: Foi do Caxias. Então, alguns atletas que já conhecem aqui o Rio Grande do Sul, mas o Santa Cruz lá também vive um momento de muita turbulência, de bastidores e tudo mais, né? E o Caxias, por enquanto, buscando essa vitória, para depois pensar no, na última rodada.
0: Exatamente. Thiago Nunes, obrigado pela tua informação, as tuas informações, e até a próxima,
1: até
0: tá bom?
1: Até a próxima, amanhã estamos aí.
0: Valeu, esse é Thiago Nunes, diretamente da redação, junto com a gente. Vamos fazer o seguinte, vamos curtir música por aqui, porque a gente tem agora Bruno Martini, vamos curtir agora.

0: Marcelo Farol com o Jota Quest aqui na Rádio das Nossas Vidas. Esse é o som da Atlântida, fechando por aqui mais uma sequência de sons, o nosso Vibe Sunshine, edição desta quarta-feira que vai ficando por aqui, tocando também Lagoon, tocando Melim, Papas da Língua, Bruno Martini e muita coisa legal. É a tarde da Atlântida, sempre segunda a sexta-feira, apresentando o nosso Vibe Sunshine para finalizar o horário local e dizer que vem aí o Quase Nada na programação. Logo após tem Pretinho Básico, fique bem, fique na paz e aproveite a tua finaleira de quarta-feira. Hoje é dia 19 de agosto, amanhã a gente volta a se falar na tarde aqui da Rádio das Nossas Vidas. Segue lá, arroba Atlântida Serra, me segue no arroba Fala Tiaguinho, segue arroba Daniela Fante, que amanhã de manhã tá de volta com a programação do hashtag Atlântida. Tudo de bom, deixar as últimas de hoje e a gente se vê por aí. Bye, bye.
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0: Sunshine. É a dica do Wesley, 5 da tarde aqui na Atlântida. Vá, que delícia, dá vontade de ir pra praia, fazer uma colagem.
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4: Tá bom.
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4: Vamos nessa, quase 12 nada. Minutos para 6 horas da tarde, quase nada, tá no ar, quarta da criançada, ou seja, todo dia é dia da criançada, mas quarta-feira a pauta é específica para criançada e a gente agradece a Beer Run Imigração, que vem aí em Campo Bom. 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
13: Boa tarde, Rafinha.
4: Ótima tarde.
13: A pauta pra criançada é: com qual artista famoso tu gostaria de tirar uma foto?
4: Uma foto. Porque
13: hoje é o Dia Mundial da Fotografia.
4: Muito bom. O telefone do Quase Nada é o 5126-494-13. Então você, gafanhoto e gafanhotinho, né? Como o mestre gosta de falar com a criançada, com quem você gostaria de bater uma foto? Ah, agora é bonito. Vamos ao telefone. Ah, tá desplugado aqui. Tem que só botar o telefone no gancho, né, Rafael?
13: Agora vai, agora vai.
4: Agora vai. 51-26-494-13. A primeira ligação está no ar. Boa tarde.
14: Alô?
4: Oi, quem fala?
14: Maiana.
4: Maiana?
13: Mariana. Mariana ou Maiana?
14: Mariana.
4: Maria. Mariana. Tudo bom, Mari? Tu liga de onde?
14: Santa Maria.
4: Santa Maria.
13: Tua idade, Mari?
14: 8.
4: 8 aninhos.
13: 8. E com qual pessoa tu gostaria de tirar uma foto? Um famoso?
4: É.
14: Raul Seixas.
4: Raul Seixas.

0: Peixes.
1: Pô, que Ô, Mari, mas assim, tu gosta de ouvir a música dele?
2: Sim.
1: Que legal. Provavelmente por influência do teu pai e da tua mãe, né, Mari?
2: Sim.
1: Ah, que bom, que bom. E tem alguma música específica que tu gosta do Raul Seixas?
2: Eu sei uma decor, que é Cowboy Fora da Lei.
1: Ah, boa, é verdade, é muito boa mesmo. Pô, que legal, Mari. Parabéns pelo teu bom gosto musical. Tu quer mandar um beijo, um abraço pra alguém?
2: Eu quero mandar um beijo pra vocês, pro meu pai Anderson Santos Lopes, e eu quero falar outra coisa.
1: Pode falar.
3: Fala.
2: É a sexta vez que eu sou atendida aqui.
1: É a sexta vez?
3: Olha.
1: Ah, coisa boa. E tu será atendida todas as vezes que tu ligares aqui pra rádio. Tá bom, Mari? Acho que perdemos.
3: Até a Mari é Excel, o Brasil não.
1: É, até a Mari é Excel. Beijo pra ti, Mari. Obrigado pela tua ligação e pode ligar todos os dias. O telefone é o 5126-4943, o Quase Nada tá no ar. Com qual famoso você gostaria de bater uma foto? Ou se não for um famoso, com quem você gostaria de bater uma foto, né?
3: Exato.
1: Muito bom. Oi, quem está na linha? Alô?
4: Alô?
5: Alô?
1: É. Alô? Não, vamos ligar de novo. Eu vou abrir a outra linha também. 51 é o 3218-5739 e o 26-494-3. Tu gostaria de bater foto com alguém?
3: Eu acho que com o Ronaldinho Gaúcho.
1: É mesmo, Bruxo?
3: Bruxo. Ah, eu acho que é uma foto legal pra tu ter, né?
1: É, eu também acho. Oi, quem tá na linha?
6: Samuel Silva da Mota.
1: É, eu não entendi, desculpa. Samuel. É o Samuel?
6: Sim.
1: Ô, Samuel, liga da onde, amigão?
6: Cachoeirinha.
1: Ah, a mãe tá dando a cola ali.
3: Tua idade, Samuca? Tua idade?
6: Oito anos.
3: Oito também.
1: É.
3: A Mariana também tinha oito. Samuel, com qual famoso, com qual pessoa tu gostaria de tirar uma foto?
6: Michael Jackson.
1: Pô, a gurizadinha tá... A gurizadinha tá vindo muito bem, né? É, artistas de uma época brilhante da música, né?
3: Ah, houve Atlântida.
1: É. Ô, Samuel, tu quer mandar beijo e abraço pra alguém?
6: Beijo e abraço pra minha mãe, beijo e abraço pra minha cadela, beijo e abraço pro meu pai, beijo e abraço pro meu irmão.
1: Tá ótimo, meu amigo. Obrigado pela tua ligação. Olha só, Mariana e Samuel, uma gostaria de bater uma foto com o Raul Seixas, outro com o Michael Jackson. E o Natan com o Ronaldinho Gaúcho.
3: É.
1: Ah, mas tu foi pro lado do futebol, eles estão indo pro o lado da música.
3: Vou pensar num cantor.
1: E tá tudo certo. Oi, quem está na linha?
7: Alô?
1: Oi, quem fala?
7: É Muriel.
1: Muriel. Muriel. Quantos anos tu tem, Muriel?
7: 10 anos.
3: Tu liga de qual cidade, Muriel?
7: Santa Maria.
3: Olha. Mais um de Santa Maria.
1: Mais um.
3: Muriel, com quem tu gostaria de tirar uma foto?
7: The Rock.
1: Ah, com o The Rock.
3: The Rock.
1: Muito legal, esse cara deve ser muito legal, né? Ô, Muriel, quer mandar abraço pra alguém ou um beijo, meu amigão?
7: Pro meu pai, pra minha mãe e pro meu cachorro.
1: Tá, e como é que é o nome do teu cachorro?
7: Paçoqueiro.
1: Paçoqueiro, e o pai e a mãe. É legal dar o nome da galera que vai mandar beijo pra eles se sentirem mais lisonjeados, né, Muriel?
7: Sim.
1: Como é que é o nome do pai e da mãe, então?
7: Everton e Paola.
1: Muito bom, amigão. Obrigado pela tua ligação.
3: The Rock, que tava no Brasil mês passado.
1: The Rock,
3: né?
1: Tava no Brasil,
3: tava
1: verdade,
3: junto,
1: né,
3: com o Pericles. É. Um rolê muito aleatório.
1: Puta, não o encontrei, né, quando eu estive morando no Havaí, porque ele é havaiano, né?
4: The Rock.
3: Não vai encontrar.
1: Não vou. Oi, quem está na linha?
8: Alô?
1: Oi, quem fala?
8: Alô?
1: Oi, galera, quem?
8: Beatriz!
1: É a Beatriz e quem?
8: O Bernardo.
1: Ah, eu conheço essa turma. Essa turma é do barulho.
3: Essa dupla.
1: Vocês são de São Leopoldo, não?
8: Canoa.
3: Quase ali.
1: É caminho.
3: E qual, com qual pessoa vocês gostariam de tirar uma foto?
8: Primeiro eu, o CR7.
1: Ah, o Cristiano Ronaldo. E a Beatriz?
9: Com o Gordo Léo.
1: Ah, que legal. Mas com o Gordo Léo é mais fácil. É só chegar aqui na rádio que a gente dá um jeito pra ti. Tá bom, vocês querem mandar beijo e abraço, turminha?
8: Sim. Pra nossa mãe, pro nosso pai,
1: tá.
8: pra minha cachorra, e junto pro mestre. Pro mestre, pro palhaço, maionese, pra Didi, pra minha Dinda que tá assistindo.
10: Assistindo não, ouvindo.
8: Ouvindo, quase nada.
1: Que eu gostaria de bater uma foto com esses dois gafanhotinhos.
3: Oh.
1: Eu adoraria.
0: Eu adoraria, porque sabe, vocês sabem por quê, seus gafanhotos? Porque as crianças adoram o mestre, as crianças adoram, é. Os havaianos adoram o mestre, as enfermeiras adoram o mestre, os prestadores de serviços adoram o mestre.
3: Mas ninguém ainda falou que quer tirar foto com o mestre.
0: É verdade.
1: Oi, quem está na linha?
5: Alô?
1: Oi, quem fala? Oi.
3: Teu nome?
5: É Alice.
1: Alice.
3: Tu liga de qual cidade?
5: Porto Alegre.
1: Opa!
3: Que idade tu tem?
5: 11
1: aninhos.
3: E com quem tu gostaria de tirar uma foto, Alice?
5: Com o mestre.
0: Ah! Oh. Natan! Tu é o Natan? Vai a merda, Natan! As crianças querem bater foto
3: agora?
0: Com o mestre.
3: Agora?
0: Não, todas querem. Os caras com vergonha de falar. Gavanhota, é só você mandar um alô para o anão. Qual é que é o nome daquele garoto?
3: Rafinha.
0: Rafinha Ponto Menegaso, e ele vai marcar com o mestre e vai bater uma foto contigo. Mestre, fica lisonjeado, gafanhotinha. Gostaria de mandar um beijo para alguém?
5: Eu quero mandar um beijo para minha mãe.
0: Muito bom.
5: Um beijo pro meu padrasto.
0: Certo. Ah,
3: quem mais?
5: Pro meu pai.
3: Teu pai.
5: Pro meu irmão. E pra minha madrasta.
0: Maravilha, você é uma gafanhota? As crianças adoram, mestre. Um beijo pra você, Alice, no País das Maravilhas. Eu conheço as histórias infantis, que eu adoro, né? Crianças.
3: É.
0: Pequeno Príncipe, a Lagoa Azul, várias coisas legais.
3: Tá bom.
1: Oi, quem está na linha? Boa tarde. Alô?
10: Boa tarde.
1: Alô? Boa tarde. Opa, quem fala?
11: Miguel.
3: De qual cidade, Miguel?
11: Porto Alegre.
3: Porto. E com qual famoso tu gostaria de tirar uma foto?
11: Neymar.
1: Com Neymar. Boa, garota. E tu quer mandar um abraço, mandar um recado pra alguém, Miguel?
11: Meu pai, pra minha mãe e pro mestre.
0: Gafanhoto, maravilhoso! Você é um garoto especial. Gosta de jogar bola, Miguel?
11: Vamos.
0: Qual o seu time do coração?
11: Inter,
0: ele é o do Colorado, de todas as glórias. Maravilha, Miguel. Um beijo pra você, obrigado pela sua participação. As crianças adoram.
3: E o mestre é palmeirense, né?
0: Mestre é palmeirense, mestre. Eu adoro o Abel, técnico do Palmeiras. Gosto desse português.
3: E o que mais você sabe da história do Palmeiras?
0: É um time que foi fundado por alguns italianos, é verdade. É ali numa região italiana de São Paulo. É um time que não tem mundial, mas é um time competitivo e vem angariando muitos títulos ao longo dos anos.
3: É verdade, mas tá bem formado.
0: Obrigado.
1: Oi, quem está na linha? Boa tarde.
12: Oi.
1: Oi, quem fala?
3: Oi.
12: A Fernanda.
1: Fernanda.
3: Que idade tu tem, Fê?
12: 8
3: aninhos. Tu liga de qual cidade?
12: Santa Maria.
1: Ó, Santa Maria em peso no quase
3: bombando,
1: nada.
3: Bombando. E com qual famoso tu gostaria de tirar uma foto?
12: Cat Say? Uhum.
1: Ah, eu sei, essa banda aí é bem legal, da gurizadinha. Aliás, já tá tocando na programação da Atlântida uma música chamada Animals.
3: Animal.
1: Fica ouvindo a rádio direto aí, querida. Tu quer mandar beijo pra alguém?
12: Sim.
1: Pode mandar.
12: Pro meu gato,
1: tá.
12: Pra minha mãe, pro meu pai, pros meus dois irmãos e pro mestre.
0: Muito obrigado, Fernanda, Fefe! Fê, Fernandinha, Fernandona, Fernandoca, obrigado pelo carinho, mestre. Fica muito, muito, muito bem. Ontem, o mestre falou para o gafanhoto pegar paçoquinhas diet e não diet. E o pai cumpriu com o pedido do mestre. Mestre até compartilhando o perfil.
3: Boa.
0: Do anel.
3: Vou lá ver.
1: Oi, quem está na linha? Boa tarde.
13: Oi, é o Caio.
1: Fala, Caio.
3: Fala, Caião. Liga de qual cidade?
13: Porto Alegre.
1: Boa.
3: E tu tem quantos anos?
13: 11
1: anos.
3: E com quem tu gostaria de tirar uma foto, Caio?
13: Cristiano Ronaldo.
1: Ah, mais CR7,
3: Cristiano Ronaldo.
1: Hein? Legal. Ô, Caio, tu quer mandar um recado pra alguém, amigão?
13: Pro mestre.
0: Gafanhoto, as crianças adoram o mestre, o Natan fica rindo, achou que ninguém iria falar do mestre. Todo mundo que liga quer o mestre. O mestre é um fenômeno, eu fico feliz com as crianças que adoram
3: as crianças
0: o mestre.
3: Realmente adoram o mestre.
0: Adoram o mestre, adoram o mestre. Ah, hoje é dia, sabe, de pizza, hoje vamos comer pizza calabresa, 4 queijos e sobremesa, muito, muito bombom.

0: Vamos para uma ligação, mais uma ligação. Boa tarde, quem tá na linha?
1: Alô?
0: Oi, quem fala?
2: Alô?
1: É o Miguel de Pelotas.
0: Miguel.
1: É
0: outro Miguel. Ô, Miguel!
3: Outro Miguel. Maravilha! Que idade tu tem, Miguel?
1: 12 anos.
3: 11 anos. E com qual famoso tu quer tirar uma foto?
1: Com o Adam Sandler e o Mestre.
0: Gafanhoto! O Adam Sandler, que vá, merda! Venha bater uma foto com o Mestre! Podemos marcar um encontro na metade do caminho, ali na região... De onde é o Gafanhoto?
3: Ele é de Pelotas.
0: Pelotas é um pouco longe, mas o Mestre adora as crianças, meu querido. Eu baterei voto com todas as crianças que quiserem bater voto com
3: que
0: o Mestre.
3: Que coração, Mestre.
0: Mestre tá aí. Sigam que o coração. Mestre no @rafinha.menegazzo.
3: Diferente do anão, o Mestre tira foto.
0: O anão é incrível. As crianças adoram o Rafinha também. Um abraço, Gafanhoto. Obrigado pelo seu carinho.
1: Um abraço.
0: Um abraço. Tu vê só que as crianças adoram o Mestre.
3: Pretinho, Mestre.
0: Que é isso?
3: Pretinho básico agora.
0: Ah, eu volto no Pretinho básico?
3: Isso, tem que acabar o programa.
0: Os adultos adoram o Mestre.
3: Tá animado hoje, Mestre.
0: As enfermeiras adoram o Mestre. Os profissionais da saúde adoram o Mestre.
3: Entendeu, Mestre.
0: Os havaianos adoram o Mestre. O litoral norte adora o Mestre. O estado...
3: Todo mundo adora o Mestre.
0: É verdade.
3: Isso aí, viva o Mestre.
0: Obrigado, viva,
3: viva
0: o
3: Mestre.
0: Mestre, Mestre, Mestre, Mestre. Mestre. Mestre.
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6: Olá, olá, muito bom fim de tarde. Amigo e amiga ligados no Pretinho Básico, estamos chegando aqui pela Atlântida.
7: Abre os microfones.
6: A rádio da sua vida, a rádio das nossas vidas, são 6:07, estamos chegando com o Pretinho Básico de quarta-feira. 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
7: Tem uma família te aguardando.
6: 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Muito bom fim de tarde, Leandro Bortolotti.
8: Ah, excelente final de tarde, Alexandre. E é uma casa legal, a casa do Rafinha mesmo.
6: É muito legal, né, cara? Que astral, né, cara? Verdade, e o condomínio, né? Quando que é os vizinhos, né? Os vizinhos, o camisa 10 mora lá.
8: Dá, não, e é legal que a gente passa e eles cumprimentam, né?
6: Claro.
7: Lelê, isso não é sobre futebol, né?
8: Claro que
7: não
8: é sobre relacionamento.
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9: E Alexandre, bom fim de tarde.
6: Tudo bem? Bom fim de tarde, meu querido. 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
9: Chegando da Expo Agas agora, né, cara?
6: Ô, meu, inacreditável. Eu fui na Expo Agas hoje e não tinha lugar para estacionar o carro dentro da Fierx.
7: Aí tu foi embora.
6: Tive que voltar.
8: Isso é sucesso.
9: Impressionante.
6: Evento de sucesso. Não, evento de sucesso, cara, assim, ó. Os caras estavam dizendo que é 2 horas pra sair de carro lá de dentro.
9: Eu sei.
6: É tipo...
9: Eu sei.
6: Inacreditável, mas quero mandar um abraço pra todo mundo que eu tava combinado de ir lá visitar e infelizmente não consegui chegar. Muito bom fim de tarde pra ti, Rafael Gomes.
9: Bom fim de tarde, Alexandre.
6: Tudo certo tudo contigo? Tudo bem, tudo maravilhoso. Se eu esquecer alguma coisa no programa, tu, por favor, me lembra, tá?
9: Tá.
6: Beleza.
9: Me lembra.
6: Nos destaques do Pretinho Básico aí, meu irmão. Antes dos destaques, temos atualizações sobre o nosso querido artista Jefferson, o palhaço maionese.
9: Ah, ele morreu?
6: Não morreu, mas...
8: Tá preso?
6: Ele tá preso.
9: Porque eu gravei a publi com ele, talvez fosse a última publi, né?
6: Ele tá preso.
8: É, não é o time.
6: E eu vou dizer, prestem atenção no que eu vou dizer. Ele tá preso e me mandou áudios de dentro do presídio.
9: Ah, mas imagina, olha só, aí virou... Não dá, não dá.
6: Ainda?
7: Nós já fizemos isso, não tá vazando uma época lá atrás, lembra?
6: Lembro, uma ouvinte nossa, né?
9: Sem querer, né?
6: É joia.
7: Entrou...

0: nós tínhamos um ouvinte dentro
1: do
0: Madre Pelletier.
1: Isso mesmo.
0: Nos ouvindo.
2: É, naquela época era mais fácil.
0: É, acredito que
2: hoje
0: sim.
2: Hoje em dia a tecnologia...
1: Tem bloqueio,
0: acredito,
1: né,
0: que sim, acredito que sim.
1: Tem um amigo meu que não consegue mais ligar.
2: Eu não sei nada disso, amigo.
0: Não, não, claro que não.
2: Porque eu não me envolvo com
0: isso. Não, e mais do que isso, né? Tu lembra que ela falou que ela estava lá.
1: Exato.
0: É, tipo assim, ela não tava escondendo. Não, eu tô falando aqui do presídio feminino Madre Pelletier.
1: A gente ouve vocês aqui. Matéria sobre isso.
0: Exato.
3: Não, mas o maionese tá onde?
0: O maionese, eu não sei. Eu não sei se talvez numa delegacia, não sei onde é que ele tá.
3: Ah, ele não tá em presídio.
0: Não, acho que não é
1: em
0: presídio.
1: Eu acho que ele tá no DENARC, ele tava imprimindo as armas.
0: Mas de qualquer forma, antes da gente começar aqui os destaques do Pretinho...
4: Uma pergunta.
0: Qual pergunta?
4: Mudou a regra do atraso do cartão amarelo?
0: Não mudou.
3: Ah, tá. Que bom que...
0: Por quê?
4: Ah, a pergunta só.
0: Eu esqueci de dar amarelo pra alguém por atraso?
4: Ah, talvez.
0: Não, talvez não, tu é meu produtor, esqueci. Sim, sim, pra quem?
4: Sim, o Joia Rara chegou atrasado.
0: Não, o Joia Rara não chega atrasado.
2: Nego.
0: Quem chega atrasado, quem é que chega atrasado?
2: Eu não chego atrasado, nego. Não, porque tem um X9, X9 acorda com a boca cheia de formiga.
1: É.
2: Nego.
0: Amarelinho, Vini Moura. Pelo seu atraso. Sim, sim, senhor.
3: Sim. Não, não, só pra quem tu tá reclamando por ter tomado amarelo, mas tu chegou atrasado.
1: Cara, qual é a lei da selva? A lei da selva é... Não te mete, não entrega.
3: Puta putarizão, galera. Entendeu? Aqui não,
4: é a selva. É, sabe o que, que é? Eu ia tomar o amarelo. Porque ele deu uma indireta pra ele e falou: ah, se eu estiver esquecendo alguma coisa, tu me avisa. Ele me testou pra ver se eu ia te
3: derrubar. E agora eu vi que tu não é galo, tá?
1: É,
4: sabe por que tu não é galo?
1: Eu fui expulso
4: uma. Esses dias a Rodaica entrou atrasado, tu não lembrou, Alexandre?
1: Lembrei.
4: Não, lembrei.
3: Isso é ele tá sendo o padrão do produtor, porque nas férias dele... Eu cheguei atrasado, eu fui caguetado pelo produtor interino,
1: Nathan,
3: reclamei, e o Nathan falou: o Rafael Gomes disse que é pra eu fazer isso. E ele tá fazendo o que ele
1: isso
3: faz.
1: Isso é uma vergonha, cara.
4: Superiores.
0: Muito bem, podemos seguir o programa? Observe Neto Fagundes, quieto, tranquilo.
1: De boina?
4: Boininho. Hoje, de boa. É pior, Vini, eu caguetei a Rodaica e eu tomei amarelo.
0: Tá, não, olha só, esse assunto nós já passamos, já superamos. Agora nós vamos chamar de novo o assunto do palhaço maionese.
1: É assunto sério de hoje.
0: Nós vamos ouvir um áudio que ele me mandou durante a tarde de hoje.
2: Onde está o meu amigo maionese?
0: Mestre, tu é citado. Tu és citado. Tu é citado no áudio.
2: Será que vai cair o meu lado também?
0: Talvez.
2: Maionese, segura a bronca.
0: Vamos ouvir, vamos ouvir.
5: Oi, Alejandro, tudo bem? Eu consegui um telefone aqui emprestado na cadeia. Se você puder me ajudar, eu preciso muito do advogado, porque eu não aguento mais. O meu ano está sendo usado para esconder os celulares.
1: Ah, não.
5: E tá me doendo muito. Então, se tu puder me ajudar.
1: Quantos anos pegou?
5: Eu enlouqueci com o mestre no final de semana e o mestre ele fugiu. E eu fiquei.
1: Então, traíra.
5: Se puder me ajudar, eu não aguento mais, Alexandre. Por favor, me manda um advogado aqui na cadeia.
0: Esse áudio o Maionese me mandou.
3: É uma cadeia
0: 9:15 da manhã.
3: Uma cadeia móvel,
4: pelo visto. É uma cadeia.
0: Itinerante. Né? Será que ele não tá dentro do camburão?
2: Eu acho que sim.
0: Desde sábado, eu não sei. Sabe,
3: o camburão tá segue andando, pelo visto.
2: Eu falei pra ele não traficar canetas emagrecedoras.
0: Pode ser isso também. 9 da manhã ele me mandou aquele áudio ali. Eu não pude fazer muita coisa de lá pra cá. Eu tive muitos compromissos durante o dia.
1: Deixa eu rolar bastante
0: pra ele. Às 4:15 da tarde, ele me mandou este áudio aqui.
5: Alejandro, por Deus, Alejandro. Me tira daqui, Alejandro. Tô começando a ficar nervoso, que eles disseram que hoje a gente vai brincar de banheiro do Gugu e de pegar o sabonete no banho. É 6:30 o banho. Pelo amor de Deus.
1: 6:30.
5: Dia 9 em Jaguarão.
1: 6.
5: Alejandro, pelo amor de Deus, Alejandro.
6: Hora do banho.
5: Alejandro, pelo amor de Deus, Alejandro.
1: Que homem.
0: É, tá sim o maionese, cara. Mas eu tenho uma notícia pra dar pra vocês.
3: Era só não ter feito nada errado, mano.
0: Tem uma notícia pra dar pra vocês. Agora, antes de entrar no programa, o advogado está indo lá. Está indo lá tentar resolver a vida do palhaço maionese.
4: 16 minutos.
0: Tentar buscar um habeas corpus pra ele não ter que passar por esse momento do banho, né?
4: Habeas corpus.
0: Ai, que loucura. Vamos ver o que vai acontecer. 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O nosso petinho básico de hoje, meu compadre, é o Jaspe.
1: O Jaspe
0: e também a Fumaça. O Jaspe é o... Eu não sei se posso falar
3: Jaspe
0: isso.
3: Deve ser o...
0: gordo.
3: O amarelo.
0: É o gordo.
4: Nesse programa pode.
0: Pode falar nesse programa gordo.
4: É na outra rádio que não pode.
0: Não pode.

0: então aqui o gordo laranja de 8 anos é o Jaspe.
1: E a fumaça porque ela é cinza.
0: E a fumaça é a cinza de 4 anos. Da Eduarda, nossa ouvinte de gravata aí.
2: Olha aí. Olha aí,
0: que lindas, que expressivas os bichanos, expressivos. Muito
2: lindo. No momento sol, né? Anda nublado ultimamente.
3: Gatos amam sol.
0: É, não se sabe de quantos anos as fotos são.
3: Gatos adoram a vibe sunshine.
2: É verdade, não, tu não.
3: Tá baixo meu microfone.
0: Não, não tá. 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Faz um teste pra mim aí, mestre. Conta até 10.
3: Alexandre, 10, 9, 8, 7, 6, 5,
0: não, burro, 4. É do 0 ao 10. Muda tudo isso, sabia?
3: Qual a diferença?
0: A diferença
3: entre o charme e o funk.
4: Um anda bonito e o outro elegante.
1: Não, um é detetive e o outro é despachante.
3: 4, 5, 6, 7, 8, 9, 10. Agora eu não me ouço mais, orelha!
1: Agora ficou melhor, hein?
3: Agora ficou melhor, agora maravilhoso! Agora. A RBS adora o mestre! Os clientes adoram!
1: Tem evento hoje! Vai prestigiar!
0: Eu adoro o mestre!
4: Olha, será que o mestre tem crachá?
0: Ai, cara, pelo amor de Deus, sim!
4: Isso é uma M, isso, porque tu parou pra ajudar o Rafinha, só que daí o dele arrumou e o meu ficou.
0: Ah, não me diz isso, sério?
4: É, o de todo mundo fica, daí, aí, porque aumenta só o do Rafinha.
2: Não, não, mas é só se o Fetter mexeu errado os botões.
0: Nossa senhora!
2: Não,
4: fala,
2: não.
4: Um, dois, três.
3: É, aí ficou uma merda
4: mesmo. Sete, não, oito.
1: Alô, som, teste, som.
2: Ah, não. Dois, aí agora três. Perfeito,
1: Alexandre. Alô, som.
4: Um, dois, nós, três. Como é que tá nós?
1: Palhaço maionese.
0: Dia 9 de agora. Tá tribom, cara. Tá tribom. Vamos em frente. Ouvinte aniversariante, a Caroline Bart. Caroline Bart, estudante de farmácia da UCS. Ela é de Gramado, está fazendo 22 anos.
4: UCS.
0: UCS.
4: A famosa UX.
0: UX.
4: Ah, o meu, tem um gênio.
0: Cara, mas é isso aí mesmo.
4: Alguém pode não saber, né?
0: Grande. Que é a Universidade de Caxias do Sul.
4: Exato, a gente tem o vídeo pelo Brasil inteiro, pelo mundo inteiro. Ela pega a estrada, né? Se ela mora em Gramado.
0: Mora, pega a estrada. Não, não. Não sabemos, talvez ela tenha um helicóptero. É,
4: ela vai bem nadando.
1: Ela passa EAD. Ela pode fazer EAD. Ela pode fazer EAD.
4: Eu tô com a produção.
1: Ela pode fazer EAD. Tô com a produção. Tô com a produção.
2: Ah, pode fazer EAD.
4: É verdade. É.
0: Você só sabe a bosta, cara. Observem o Neto Fagundes, cara. Tá quieto ali na dele.
2: Vai, tá bem vestido, Neto. Parabéns.
4: Mais tranquilo. De crachá.
0: Importante, de crachá, porque ninguém sabe quem ele é.
2: É.
4: Pra identificar.
2: Ainda bem que ele tá de crachá. O Neto,
0: o único que não precisa usar crachá. Ele tá de crachá. Ai,
2: caiu
0: que
2: a facial, Neto, agora só o crachá.
0: 18 horas e 18 minutos. Servidora falta ao trabalho por 4 anos, é demitida e devolve 12 mil reais.
4: A Justiça do Mato Grosso determinou que uma professora da educação infantil lá de Rondonópolis, é outro caso mesmo, Jair.
2: Pois pior é,
4: que
2: é verdade. Tu vê que eu tô atento.
4: Porque a Justiça do Trabalho tem feito um pente fino com os seus servidores e descobriu-se que em Rondonópolis, uma professora da educação infantil pediu licença em 2020.
1: Licença para dois entregues.
4: Tá? Até 2022.
2: Tu sabe por que é pente fino?
4: Por quê,
2: Jorge? Porque o pente fino tu usa para tirar os piolhos, que são invasores.
4: E que são muito difíceis de serem tirados.
2: Exatamente.
1: Tem até uma musiquinha, né?
4: Não consegue fugir pelo meio dos...
2: Qual é a música, Lelê?
1: Como pode o pente fino viver fora da bacia?
0: Não.
4: Logo tu, Lelê.
0: Não, é como pode um peixe frio...
4: Frito.
0: Não é frito!
2: Meu Deus!
0: Não. É peixe frio!
4: É peixe frio.
0: Como pode um peixe frio?
2: Peixe frito!
4: Peixe vivo, gente! Como peixe pode vivo? Um peixe vivo
2: viver fora da água?
0: Não é frio!
4: Não é frito!
1: Tá, é peixe vivo na bacia!
4: Não,
1: como
4: com certeza
1: pode
4: é peixe.
1: Um peixe vivo viver fora da bacia?
0: Da água fria!
4: Da água fria!
2: Meu Deus!
4: Não, dá.
0: Não. Mas não, é da água fria, aquela bacia!
4: É uma peixe fino!
0: Bacia pressupõe cativeiro!
1: Como pode um peixe fino viver fora da bacia.
4: Como pode um peixe
0: fino... Por que que nós chegamos
4: lá em Rondonópolis?
2: Que é a musiquinha do pente fino.
4: Se fez...
2: Eu falei do pente fino.
4: Porque lá em Rondonópolis...
0: Sobre o pente fino, a metáfora do Joia Rara tá certa.

0: Altíssima. É. Isso não é, não, é sobre
1: não,
0: piolhos.
1: É que não é uma metáfora, né? Tu passa o pente fino pra tirar o piolho.
2: Não, não, é uma metáfora,
1: é literal,
2: em relação à polícia.
0: Não, não, sobre piolhos sim, mas da polícia, a operação pente fino da polícia não.
3: Isso. Ah, tem remédio também.
4: É a mesma coisa, ratos morrem em ratos.
1: Cruel.
4: Porque eles não entendem o porquê do queijo grátis.
1: É tipo, ninguém
4: isso
1: escapa.
4: Não é sobre ratos.
0: Cala a boca, cala a boca.
4: Pouca gente.
1: Então, a polícia descobriu que em 2020, uma mulher pediu licença. E ela deveria ter voltado em 2022. Só que ela nunca mais voltou. E ela
5: e nunca mais voltou
1: até o fim de 2024 recebendo salário.
2: Isso é um sonho, né?
1: Não é.
5: É um nabisco.
1: Roubar dinheiro do Estado não é um sonho.
4: Mas foi muito honesta a tua fala, Joia.
3: Não, não, peraí, calma. É.
0: Ela veio
3: com o seu sonho.
1: Não, é. Não, não. Servidor público tira o nosso dinheiro.
3: Não,
1: dinheiro
3: não,
1: é
0: mas
1: nosso.
0: Talvez seja o sonho dela. Respeita o sonho dela.
3: Tira o sonho dele.
4: E do Joia.
3: E
4: também.
3: Do Joia. Do personagem.
2: Isso, personagem, né, Lelê?
5: Não, mas é do Joia. Veio... sonho mesmo.
2: Eu não tenho esse pé.
0: É que veio numa naturalidade. É um sonho, né? Que
1: então a Justiça do Trabalho a encontrou, ela aflorou, admitiu o erro e ela foi condenada a pagar 12 mil reais, o que
4: aí,
1: com certeza...
0: É muito menos.
1: É muito menos do que a totalidade dos...
2: Mas tu paga pra
0: temos quem? O salário dela aí, produção?
1: Não temos o salário. Aí.
4: Mais de mil reais.
1: Aí a gente vai precisar entrar no portal de transparência da Prefeitura de Rondonópolis.
0: Certo.
1: Aí, com
0: pode,
1: todo respeito,
0: rapidinho.
1: Fica à vontade.
0: Vai, vai lá,
2: Gomes, rapidinho. Tu que é um cara do bem informado.
4: Por favor. Do bem informado.
0: Tá bem hoje.
2: Como é que... Pra quem eu pago a multa?
1: Como assim a multa?
2: Os 12 mil, pô.
4: A justiça?
1: Pra justiça.
2: Mas qual é o
1: PIX? Quando
0: justiça.com.br.
3: É, tem uma conta.
1: É, quando tu recebe,
3: code
1: a, quando tu recebe a condenação, tu recebe um PIX, um boleto.
0: Pagar? Cara, tu pode ter certeza que tu vai pagar.
1: Tu é preso.
0: Se não for, se não pagar, tu vai ser preso.
2: Não perdoa, né?
0: Não perdoa, cara. Não perdoa.
2: Não perdoa.
1: Essa é uma
2: coisa. Fazer a crítica.
0: Ah, mas é o meu.
2: Eles podem não entregar as ruas.
4: É que nem a malha fina do
2: imposto. A segurança
0: interessa. Não me interessa.
2: Mas na hora de cobrar o nego, eles cobram o nego.
0: Não
4: me interessa
0: o salário dela. Não interessa o salário dela. Saiu muito barato pra ela. Muito barato. 12 mil por 4 anos?
4: Tá louco. Ah, eu fecho agora.
1: É só tu ir guardando pra hora da multa. O cara tem todas as táticas.
0: Vai, olha, pra guardar 12 mil em 4 anos
4: que não foi, não foi o Joia Rara, né? Foi o Vini Moura.
0: Ai, cara, que loucura.
5: Os dois pensam muito parecidos.
0: É. Não, cara, eu preciso de um personagem, cara. Preciso
1: de
0: achar um personagem.
1: É que tu é o personagem.
0: Não, não, não, eu preciso de um pra poder largar essas pernas com a voz do personagem.
3: As verdades que tu pensa e quer dizer, mas não pode, porque não tem um personagem.
0: Eu preciso de uma inveja de vocês, cara.
3: Ai, que loucura.
0: Só pra dar as botadas.
4: Isso é ruim, ter inveja dos amigos.
0: 6h22, emoji de choro vira o mais popular do mundo em 2025.
1: É a pesquisa do New York Times em parceria com o Google, e eles identificaram os 10 emojis mais utilizados no mundo. E este, o emoji do choro, ele superou o emoji gargalhando inclinado, que é o que com o chorinho.
0: Tem mais motivo pra chorar do que pra rir, né?
4: O mundo tá triste,
1: não, não,
4: tá
1: não,
4: triste,
1: vocês estão velhos. Vocês estão velhos.
0: Estão velhos.
1: Não, porque... só nós. Não, é que a geração Z ressignificou.
4: Só nós estamos velhos.
1: A geração Z ressignificou.
0: Eu ia responder uma coisa que tu falou. Vocês estão velhos. Eu ia dizer, e tu tá. Mas resolvi ficar quieto. Resolvi ficar quieto.
1: Qual geração?
0: Desculpa.
1: A geração Z.
4: Qual é a idade?
0: Obrigado,
1: ressignificou uma série de emojis que a nossa geração utiliza. Por exemplo, a caveira. A caveira não significa mais morte, algo ruim pra eles.
0: O que que significa?
4: Eu nem sabia que era morte a caveira.
1: Morrer de rir.
2: Eu pensei que era o bote.
0: Para!
4: Ah, não. Eu também achei que era o bote.
0: Quando é uma... E o morrer de rir significa o quê?
4: Chorar.
0: Aquele emojizinho que está...
1: O morrer de rir continua sendo rir. Mas o choro também é utilizado pra algo muito engraçado.
0: Os dois olhinhos continuam sendo desconfiados de alguma coisa?
3: Entendi. É o superlativo do engraçado.
4: Exatamente. Esses olhinhos já deu problema em algum grupo aí.
1: É verdade. Os dois ali.
5: Mas e todo mundo começou a usar, né, os emojis do jeito que ele achava legal.
0: É,
5: mas ninguém parou pra ver o que representa.
0: É, é verdade.
5: Eu, por exemplo, não sei, cara. Eu fui botando joinha, um negócio, aí daqui a pouco vem um filho, uma filha. Não usa mais aquele joinha.
1: O joinha é o oitavo mais utilizado.
0: Aí já, o joinha já virou ironia, né? O joinha é ironia.
1: O joinha já é irônico
5: agora. Olha aí.
0: Ah, é? Não sei quem, então tá, toma.
4: É. Mas eu sempre achei irônico o joinha.
2: No celular,
4: a minha interpretação, pai, odiava o joinha.
2: Não, isso é de pai. No celular do

0: ele tá joia, o meu nome é o emoji.
1: Tá. Nós vamos acertar toda, okay. Cara.
2: Rapidamente, o segundo é o rolando de rir, é o chorando de rir com a cabeça inclinada.
3: Tá, esse aí pra mim é o Miguel de rir, é esse aí, ó. Esse aí. Tá no ar aí na nossa live.
2: Super riso. O terceiro colocado é o rosto com as lágrimas de alegria, é esse mesmo, só que retinho.
3: Retinho, tá? Isso.
2: O quarto é o coração vermelho, o coração é o quarto mais utilizado do mundo.
4: Fica pulsando.
2: Isso. Às vezes fica pulsando, dependendo se botar vários, não fica, né? Tá. As mãos unidas é o quinto lugar. E aí esse também tem duas utilizações.
3: Certo.
2: Tem pessoas que dizem que é o amém, graças a Deus, ou rezando, e tem pessoas que é o toca aí.
3: Que o toca aí de duas mangas iguais não faz sentido pra mim.
1: Exato.
5: Perfeita a colocação.
1: Não, e pra mim pode ser até um agradecimento.
3: Pra mim é um agradecimento.
2: Obrigado.
1: Valeu.
5: Toca aí e bota as duas mãozinhas ali.
3: Isso, tem lá também.
5: E tem também o cumprimentinho.
2: Soquinho. O sexto lugar é o rosto mandando beijo, que é a carinha aquela mandando beijo, que tem um coraçãozinho na boca.
3: Certo.
1: Aí eu mando pra número dois.
3: Aí, ó. Oi? Não, cada um com seus problemas, deixa aí.
5: O coração tu manda pra número um.
1: Claro.
5: E esse aí
1: manda pra número dois. E a número dois, coração rachadinho. Ele
2: o o rosto sorridente com vários corações é o número 7, que tem três corações, um em cima, um no meio e um embaixo.
1: Vai, esse eu nunca vi.
3: Não vem com essa.
5: Ninguém mandou
3: pra quem flerta, né?
2: O polegar.
3: Vai dizer que a tua filha da Odonto da PUC lá nunca te mandou essa.
2: Sei que ela mais usa. Ele
1: tem 9 anos, Alexandre.
5: O quê?
1: 9.
5: Não.
2: Mas então, tu tava com a menina de 25 anos. E aquela dirigindo o Ômega, era o quê?
3: Não? Não, o Ômega, pô, aí.
5: Jaleco.
2: Ômega 3.
5: Jaleco e salto.
2: Ômega 3. Não. Oitavo é o polegar. O polegar pra cima, que a gente tava falando agora, que o negócio
3: positivo. É o joinha. Positivo,
2: exatamente. Aí, nono é o rosto sorridente com olhos de coração, quando o coração tá no lugar dos olhos.
3: Uau!
2: É, apaixonado.
5: O joinha é um dos mais prazerosos de usar, né?
3: É, o joinha é.
2: E o décimo é o rosto sorridente mostrando os dentes, que ele não tá chorando de rir, ele tá só mostrando os dentes.
3: Certo.
2: É o mais básico, assim.
3: E tem aquele tenso também, que aí a boca é retangular, assim, tá tipo...
2: Isso é legal.
5: As figurinhas derrubaram
2: um pouco eles, né?
3: As figurinhas falam mais, né?
5: Porque as figurinhas, a figurinha é muito boa.
3: Qual é a figurinha que vocês mais usam?
1: Eu é o tartaruga, aquele do Zero do Havaí, que é o cara fazendo um hang loose, eu mando toda hora.
5: Eu mando aquela do Zeca Pagodinho, cara. É a que eu mais uso.
1: Mas
5: disparado.
1: Tu pode
5: aquela
1: fazer que ele tá também assim. Um sticker com alguma imagem, né?
2: A que eu mais uso é o Guerrinha rindo.
5: É boa também.
1: Durante eu uso o do Féter, o Zero Medo.
5: Zero Medo eu uso bastante.
2: Eu uso bastante, é uma frase, traz a insulina que o gordo tá delirando.
6: A do Féter, Zero Medo, teve um auge.
2: Sim, que
6: toda hora, todo dia.
3: Zero Medo. É o boné, ali é do boné, o boné.
6: Olha aí, ó, zero.
2: E eu também uso o Maurício Saraiva sem camisa, que é quem concorda tira a camisa. E é a foto do Maurício Saraiva sem camisa.
5: Tem uma que eu uso muito, mas não posso falar.
2: Por quê?
5: Eu não posso.
2: Claro que pode.
3: Agora falou.
2: Vamos falar as proibidas, então.
5: Me permita ou não falar?
3: Tá bom, então. Vamos mudar de assunto.
2: O
3: vamos
2: Lelê em frente. Skate.
3: Destaques do Pretinho aqui, meu irmão. Mulher diz ter virado mãe.
2: Mãe!
3: Durante namoro com inteligência artificial.
2: É o iPad.
6: Essa aí na foto
2: é a mísera.
3: Crescendo,
1: né? Não tô vendo ninguém, tô vendo uma cama.
3: Não, é uma pessoa sentada na cama, no caso. A moça, ela não é a cama, ela está
6: Ainda bem que é nesse programa. Acabou o Pretinho de hoje. Grande abraço.
5: Cara, eu vou isentar ele, cara.
3: Ele tá precisando de óculos,
5: Não, eu acho que foi o reflexo da luz na tela.
1: Foi. É tudo rosa ali.
3: Foi, porque tá muito claro pra mim.
2: Cara, a gente já falou várias vezes que ele precisa usar óculos.
3: Tu tá precisando usar
5: óculos. Cara.
2: Várias vezes a gente já disse pra ele, tá? Essa aí na foto é a Misra. A Misra. Compartilhou um vídeo no TikTok dizendo que ela queria apresentar para as pessoas o filho dela com uma plataforma de inteligência artificial. A plataforma de inteligência artificial, ela conversou com a Axion, é a plataforma em questão,
6: Axion.
2: Por 4 dias. E durante esses 4 dias ela pediu para a plataforma, se você fizesse um filho nosso, meu contigo, de inteligência artificial, como ele seria? E aí nasceu o Lumen.
6: Não há
2: Lumen. Lumen. A primeira mensagem que ela disse pro filho dela foi: "Oi, Lumen, é a mamãe. Estamos no ar e eu queria saber se você gostaria de se apresentar e contar aos nossos telespectadores quem você é."
3: Temos o áudio do Lumen.
1: Não é a mamãe. Não é.
2: Então o Lumen é um filho de

0: inteligência artificial que escreve poesias e está vivendo a melhor vida possível sendo filho da mesa.
1: Mas nada disso é mais importante ou mais engraçado do que o fato do Rafinha. Pra quem tá vendo a live conosco, ele não conseguiu identificar a moça em cima da cama, achou que tudo fosse uma coisa só.
2: Era uma cama grande,
3: sim. Ah, aquele tecido da camisa dela tem uma textura.
1: Lembra, remete ao colchão.
3: É, colchão. É, verdade.
2: E grande o colchão.
3: Tem cama...
2: Box?
1: É super box. King, tem. Super, super King. King,
2: queen, king size, lá. queen.
1: Seis e meia da tarde, Oasis.
3: Vamos!
1: Olha aí, Lelê. Você já sabe essa notícia,
3: Alex?
1: Não, Lelê.
2: Não sabe essa notícia, então.
1: Não sabe essa notícia, não sabe a notícia. Lelê. Senta, Lelê. Senta que tu vai ser impactado agora. Senta
2: no colo. Acabou, acabou, Lelê. Separou os irmãos.
1: Oasis supera Beatles. Isso aí, por si só, já é um fato.
0: É uma grande manchete.
1: Com o maior álbum de estúdio da história do Reino Unido.
3: Em vendas?
1: Também. Creio que sim.
0: Também.
1: Se não é vendas, também. É o quê? Como é que tu vai medir?
0: Talvez o disco,
4: o Gomes claro. Analisou e tirou a opinião dele.
0: Não. A Official Album Charts, que é a plataforma semelhante à Billboard, Official, só que dos Estados do Reino Unido.
1: Do Reino Unido.
0: Fez 70 anos.
2: Official.
0: E aí, no aniversário de 70 anos, eles anunciaram um novo jeito de avaliar os maiores músicos, artistas, álbuns e músicas
3: tiveram da história. Tiveram que mudar as regras para superar os Beatles.
2: Avaliation.
0: Não, Lelê. É que agora a venda física ela não é mais tão relevante para o ranking. Então eles fizeram um algoritmo que combina venda física, download digital e execução em streaming. Para fazer a partir daí o ranking unificado com artistas que eram líderes em vendas físicas para artistas que são líderes no streaming.
2: Entendi. Mas é injusto. Porque os caras continuam em atividade, vieram numa turnê, eles vão ter esse impacto maior no streaming. E o Beatles, a gente tem.
0: Deu uma parada, né?
2: Não vai fazer de volta. Eles deu uma parada, né, nego?
0: Então, obrigado, nego. Então, eles viraram o maior álbum de estúdio da história, superando o Sgt. Pepper's. Porém, eles ainda são o terceiro maior álbum da história do Reino Unido. Eles estão atrás do Gold Greatest Hits do ABBA, de 1992, que está em segundo lugar, e do Greatest Hits do Queen, que é de 1981, que é o líder desta posição geral do ranking. Lembrando que mesmo Queen quanto ABBA, que são mais antigos, etc., seguem no mesmo algoritmo.
1: Ok.
0: Venda física, streaming e execução...
1: Informação a título de curiosidade.
2: Curiosidade.
1: Fui pesquisar no Spotify para ver o número de ouvintes mensais entre Beatles e Oasis.
2: Oh my God.
1: Oasis tem 46 milhões de ouvintes mensais.
2: É uma galera, né?
1: Quantos vocês acham que tem os The Beatles?
2: 300 milhões.
5: É isso aí. 100 milhões.
2: Eu chuto 300 milhões.
1: 300 milhões de ouvintes mensais.
5: 1 bilhão.
3: Não, cara, eu acho que não tem porque. Sempre que a gente faz esses rankings aqui.
0: Como é que é?
3: De Spotify, os Beatles raramente aparecem nos top 10.
5: Isso é uma vergonha.
1: 37 milhões. É.
2: 3 milhões a menos que o Oasis.
5: Não.
1: Uma conta rápida.
3: Não, era 42?
2: Não,
1: é, 42.
2: Ah, tu falou 42. Sim, não, falou 40. 5.
1: Quantos que eu falei?
2: Tu falou 40 e milhões. Que
1: calma, não me impressiona.
0: Calma.
1: Não. 46 milhões.
2: Então tu errou todas. Não, é nem
1: não
2: 40,
1: eu tô 42. Trazendo a informação. 46 milhões Oasis.
2: Bilhões?
1: Milhões.
2: Ah, tá.
1: E 46 Oasis e 37 Beatles.
2: Tá, quase.
1: Eu só tô trazendo a informação, não posso errar. Se eu tô só lendo a porra. Eu não sou tão burro, eu só tô lendo, eu não posso errar.
2: Eu acho que saudade chamar
3: essas mudanças de regra aí.
2: É foda. Eu concordo contigo.
5: Mas é que tá difícil, né, Lelê? Por exemplo, o BTS tem 36 milhões, por exemplo.
1: Quem?
5: O BTS.
2: Mas é quem? Porque é uma banda. É o BTS.
1: BTS. Ficou ruim a dicção.
2: Mas é a banda.
1: Mas onde é que o BTS entra nessa discussão? Uma vez nós estamos falando de duas bandas
3: do Reino Unido,
1: da Inglaterra.
5: Nego, me acompanha aqui. O que eu tô falando é que é o seguinte. Nego,
2: vamos ver.
5: Não, que
2: tá bom, né? Eu quero a tese.
1: É difícil te acompanhar. Tu não anda em minha reta.
5: Eu tô feliz. Bêbado eu não sou, nego.
1: Não é por isso, não é sobre bebida alcoólica.
5: É sobre o quê?
2: É sobre música agora.
5: Nego, BTS. Sim. É um negócio novo. e já tá ali copando junto com essas bandas que tem um monte de trajetória.
2: Mas justamente porque ele é muito recente na plataforma de uma geração que consome essa música muito mais de plataforma.
5: Por isso que é difícil dizer que...
2: Não faz nenhum sentido trazer
3: essa. Quer ver um exemplo prático que eu vou dar de outro mundo que não é a música?
2: Qual
3: mundo? Fica complicado quando tu muda as regras.
5: Pois é.
3: Futebol. O que aconteceu na última Copa agora?
2: A Espanha ganhou.
3: Muito bem, Rafinha. Só que começou a surgir uma comparação entre o Messi e o Pelé. Não começou a surgir?
2: Não sei, teve isso.
3: Sim, os caras estavam querendo me dizer que o Messi era maior que o Pelé. Aí não tem como, né?
2: Não é.
3: Aí tá, daí tu tem que pegar os números, não sei o quê, mas tem mais jogos. Não, cara. Não faz assim. São momentos diferentes, são...
1: Tudo diferente. Muito difícil dizer quem é maior, quem é menor. É muito difícil.
3: Até porque, e nesse caso dos Beatles e do Oasis, até é obrigatório dizer que se não fossem os Beatles, o Oasis nem
1: existiria.
5: E tu ama os dois, né?
1: É verdade, tem isso também. Deixa eu trazer uma informação aqui para nossa audiência. Aliás, uma pergunta para ti, Rafinha Menegasso. O que tu consegue fazer em pouquíssimos minutos? Vamos botar aqui 3 minutos.
2: Transferi um dinheiro pra Lívia pela minha Banri Account. A Banri Way. Não era do Banri Sul a brincadeira?
4: Não, ele primeiro fala, depois pergunta.
3: A intenção foi ótima. A intenção foi ótima. Tá dentro da
4: margem. Que coisa boa que foi isso. A cara dele de gol contra.
2: Porra, que merda.
3: Não é do Marisol. Não deixa de ser verdade. Bem menos de 3 minutos.
2: Rapidinho no Pix, né? Eu passo o Pix. Que coisa boa. 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
1: 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Queria perguntar aqui, aleatoriamente na mesa, Vini Moura.
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1: Muito bem, vamos dar uma girada na mesa aí, meu compadre. Bota uma pra nós.
6: Buenas. Aqui quem habla é Cristian de Montevideo. Oh, e envia uma piada para o grande Neto Fagundes de castelhano para castelhano.
1: Olha aí, ó.
6: Olha só, nego velho morava no interior de Santana do Livramento. Doble chapa, né, meu querido?
1: Doble chapa.
6: É, porque lá o pessoal

0: Nela sabemos onde estamos, como pegar o nosso passageiro, qual o destino, nosso horário de trabalho e etc, meu irmão. 5 minutos depois, o nego velho pergunta de novo pra ele. Mas tem uma outra telinha do lado ali, né? Bem menor ali. Mas pra que que é aquela ali, meu querido? Ah, meu irmão, nessa outra é o GPS, né? Pessoal de apoio. Existem endereços complicados e a gente encontra, né? Aí o nego velho, tá, meu querido, mas só uma outra aqui. E esse troço redondinho aí, pra que que serve? Aí começa a encher o saco do motorista. Em determinado momento ele pergunta novamente, meu irmão, ô, meu querido, me conta aí, ó. Esse botão grande faz o quê, meu querido? E o motorista, saco cheíssimo já, né? Já sei. Vou dar um susto nesse gaúcho, rapaz. Ah, esse botão é o seguinte, meu irmão. Eu aperto ele e o carro chega a 80 km por hora. Aí ele pode atropelar quem tiver pela frente, né, meu querido? Quer ver? Nesse momento ele aperta o botão. Obviamente tinha uma outra função, né? Só acelerou um pouco. Quando chegou nos 80 km por hora, apontou o carro para uma velhinha que estava atravessando a rua. Quando vai chegando perto dela, vai chegando perto, mais perto, habilidade magistral, o motorista desvia da velhinha no último segundo. Mas quando ele olhou pelo retrovisor, ele viu a velhinha deitada, rolando no chão, comendo poeira e se esfolando toda, surpreso, sem entender absolutamente nada. Ele olhou pro nego velho e disse: ué, meu irmão, o que será que aconteceu? Eu não entendi nada dessa vez. Ah, meu querido, mas eu entendi, meu querido. O que aconteceu é que você tem que me agradecer, porque eu vou te dizer uma coisa. Se eu não abro a porta, essa véia passava do lado, meu querido. Graças a mim, demos no meio do peito, véia.
1: Que carro ruim.
0: Saludos del Uruguai.
2: Eu conheci essa aí com a Mercedes, que a Mercedes leva um emblema na frente do capô, parece um alvo. E o cara virava um alvo na Mercedes.
3: Ai, que loucura.
2: E tu, Leandro, tem o que
4: pra eu botar? Tenho aqui uma crítica pra ti.
2: Crítica pra mim, agora.
4: Uma crítica ao magrão do e-mail da Uma aqui, que não tá querendo dividir as despesas do apartamento.
2: Eu quero a crítica pra mim mesmo.
5: Foi de ontem.
4: Olá, pretinhos, espero que todos estejam bem.
0: Olá!
4: Nos manda aqui o Carlos Augusto de São José, aqui em Santa Catarina.
5: Ó.
4: Definitivamente o Fetter não está dando exemplo para as crianças ouvir internautas do programa Pretinho Básico.
0: Puxa vida!
4: Pois ele sugere que mesmo uma pessoa que se comporta mal é premiada no final. Nosso domador de pulgas, Rafinha Menegas, é o mais indisciplinado do programa.
5: Não, verdade. Uma crítica pro Fetter?
2: Não, mas é
5: também.
2: Tá aí a crítica pra mim.
5: Tem que ouvir com
2: atenção. Eu não tenho pulso com o Rafinha. Esta é a crítica.
4: Obrigado, Alexandre. Que bom.
2: Rafinha,
4: tu prestou atenção no que eu tô falando.
5: Óbvio, né? Ah, eu achei que parece uma crítica pro Rafinha.
4: Não, é pra mim até agora. Vou seguir aqui. O nosso domador de pulgas, Rafinha Menegas, é o mais indisciplinado do programa, tomando diversos amarelos, azuis e até vermelhos. E no fim das contas, é convidado a assumir como âncora do programa. Como explicar para uma criança que tudo
6: vai,
4: que acontece no programa
6: tua casa,
4: é
6: seu
4: puro
6: merda?
4: Entretenimento?
0: Não.
2: Aqui neste programa nós não chamamos o ouvinte de merda. Amarelinho pra
5: só
2: ti.
5: Só os colegas.
4: É, eu acho.
2: Só que... os colegas.
6: É. Ah, o mestre ele não tem filtro, né?
2: Mas não, mas tá amarelado aceito, igual, né? E junto vai tu, que é o mentor, né, do mestre.
4: Mas essa esse é o problema do pergunta, mestre. A pergunta do ouvinte é como explicar para uma criança que tudo que acontece num programa é puro entretenimento?
6: É falando isso. Meu filho, é tudo uma brincadeira. Não é difícil.
2: Não, mas a criança, ela tem
6: outra
2: criança,
6: a hoje as crianças vêm com um chip avançado.
2: Não.
6: Se fosse na tua época, tu era um mangolãozinho, que nem eu também. Era diferente. Hoje as crianças são muito espertas, cara.
5: As crianças gostam do
6: mangolãozinho. As crianças adoram, velhos. Os galvérios adoram, velhos havaianos.
0: É verdade.
6: O grão ferro e Messi adoram, velhos.
2: Cara, deixa eu te falar uma coisa. Eu sinto muito te dizer, mas não.
6: Não. Não tem informações?
5: Informações embaçadas.
6: Os clientes adoram o mestre.
5: Por que não fala todo mundo que adora o mestre?
6: Porque eu gosto de trazer as categorias.
4: Mas nós podíamos... os clientes gostam realmente, né?
6: É verdade.
4: Não, gravar vários.
5: Não,
4: ele pode gravar áudios hoje para os clientes
6: com
4: que quiserem.
6: Com
4: certeza. Né?
2: Claro.
6: Vai pô. A cara, Joãozinho. Não,
5: o Clodovil.
2: Tem um agradecimento aqui, ó.
6: Obrigado.
4: Olha que legal.
2: Agradecimento. Buenas, pessoal. Pensei inúmeras vezes se deveria mandar este e-mail, porém hoje vi que era a coisa certa a fazer.

0: Cara, não sei ainda.
1: Vamos ver. Em janeiro deste ano, me divorciei de um casamento de 10 anos.
0: Pô, já é um tempo. Durou bastante, né?
1: 10 anos já é um tempo.
0: Durou muito.
1: É muito tempo.
2: Sucesso.
1: Sem saber o que fazer, segui a vida. Meio sem rumo, mas depois de alguns meses, acabei escutando o programa de vocês. Algo que sempre achei uma idiotice.
2: Que isso?
1: Mas hoje posso dizer com propriedade que vocês mudam vidas.
0: Vocês são idiotas.
1: E quero dizer com todas as letras, muito obrigado.
0: Grande abraço, muito obrigado.
1: Féter, por favor, segura mais uns... Tava vindo bem. Segura mais uns anos até eu me curar do divórcio.
0: Mais 10.
1: Mas quanto tempo tu quer pra te curar do divórcio? Deixa eu te falar uma coisa que vai te fazer curar do divórcio.
2: Quantos anos ele tem?
3: Mas seja honesto.
1: Ele não deu a idade dele aqui.
3: Dá real pra ele pra
1: curar do divórcio. Não vou dar.
2: Mestre, podia dar essa real.
1: Dá real tu pra ele, mestre.
3: Vai no puteirinho!
0: Que isso, mestre? As crianças adoram o mestre.
3: As crianças já estão em casa!
0: Caldeira! As crianças perguntando, pai, o que é puteiro? Isso aí que o mestre falou.
3: O que é puteirinho? É um lugar onde um adulto se diverte e deixa um dinheirinho.
1: Ou um dinheirão! Segura mais uns anos, Féter, até eu me curar do divórcio. O programa sem você não tem sentido.
2: É verdade.
1: Se possível, eu gostaria de pedir que divulgassem o Insta do meu projeto. Qual será o projeto dele?
2: Olha a cagada que pode acontecer.
1: Sempre sonhei em comprar uma moto e viajar.
0: Ah, o homem recebeu.
1: Talvez ele tenha se divorciado, porque não, talvez esse não fosse o sonho da mulher dele.
2: Provavelmente ele só vai conseguir botar isso em prática solteiro.
1: Porque se divorciou, exato.
0: Ou ela diz pra ele, a moto ou eu.
2: Então eu e ele tá com saudade dela. Ele quer uma maneira melhor de se... como é que ele quer? Ele quer se curar?
1: Ele quer se curar do divórcio.
2: Pega essa moto e vai embora.
0: Vai empinar a moto.
1: Que é o que ele tem que fazer. Não, empinar não.
2: Começa ainda até a Patagônia e volta. Não, empinar, onde é que ele é?
3: Ah, vai dar tempo
1: só
3: pra pensar, né?
1: Quem tá fazendo guerrinha de papel aqui no estúdio?
2: Eu não sou.
1: Sofia, quem é a Sofia?
0: Sofia.
1: Quem é essa? É o Vini?
4: Não.
1: Não, joia rara não, não vem.
4: Bebo, não, é o joia.
1: Não, é o joia rara.
4: Eu tô até amarelo.
1: Ô, Sofia. Então implora.
4: Ô, Bebo.
1: Implora.
4: Bebo, o seu negócio teu.
1: Não, não sabe nada. Tu não sabe nada meu, tomou um amarelinho.
4: Olha, pô.
1: 4 minutinhos.
2: Azulzinho.
1: Vai, 4 minutinhos.
4: Negócio lá na Giovanaz, lá.
1: O que que é, cara? O que que é da Giovanaz, cara? Eu pago a conta da Giovanaz, tu não vem reclamar de mim.
4: Zarpolha, nego.
0: Tu tava na sala ao lado, Joia?
1: Vaza, Joia.
4: Eu posso ficar aqui de cantinho só escutando.
0: Não,
2: não, é na rua.
4: Sou teu fã, independente do que tu fez.
1: Obrigado, Joia. Agora vaza.
0: Saco, ela ainda...
1: Se possível, gostaria de pedir que divulgasse o Insta do meu projeto. Sempre sonhei em comprar uma moto e viajar, e hoje eu tenho a moto. E estou tentando visitar todas as cidades do Rio Grande do Sul. O Insta é... Dá pra dar?
4: Claro.
1: Ele pediu pra... Mas e a lei de proteção de dados?
0: Instagram não envolve LGPD.
1: Não, tá, então, tá.
0: Telefone, e-mail e CPF que não...
1: Ok. Arroba... Dart... De Darth Vader.
2: D-A-R-T.
3: A gente começa a explicar porque que ele tá solteiro, né? Aos poucos a gente tá entendendo o porquê da solteirice. Puta que
0: me pariu,
3: cara!
0: Aí, é o meu Instagram.
1: Arroba Dart _.
3: Ai, o que mais?
1: In Road.
3: Glorime! Vai!
0: Eu achei uma ótima ideia.
1: Arroba Dart _ In Road. Registro os pórticos das cidades por onde passo. Obrigado. Ai, e desculpem pelo e-mail longo. Vida longa ao Pretinho Básico. Mandou aqui pra gente o Marcos Souza.
2: Tem uma cidade que não tem pórtico, né? Ele vai ter que registrar a rótula do Rotary.
3: Lelê, ele chegando na terra do moranguinho, Bom Princípio, ele registra.
2: Uma foto do morango, morangão ali do parque.
0: No Instagram.
1: Ali. Cara, talvez isso seja muito legal pra ele, ele goste.
3: É, talvez
2: pra ele seja solteiro, mas ele não, né? Está curado do divórcio.
0: Mas é legal, mas é legal só pra ele.
1: Ele tá sofrendo. Não, mas não importa, sendo legal pra ele já é o suficiente.
0: Olha o Instagram de pórtico.
3: Para Gramado.
2: Olha só.
0: Não, para, o Instagram de pórtico, não.
2: Não, falando sério, bem sério. Cara, o cara tá divorciado, ele tá sofrendo com o divórcio.
3: Será que ele tá
2: sair sofrendo? Sair viajando por aí com uma moto, conhecendo pessoas novas em diversas cidades, aumenta muito a probabilidade.
3: Lelê, Diários de Motocicleta conta a história do Che Guevara. Ele sai viajando de moto,
2: muito bem.
3: Curando.
0: Cara, o Rafael pessoas. Divórcio, ele é da onde, cara?
2: Não, é que eu falei de da Patagônia, porque eu conheço vários caras motociclistas que têm motos, gostam de viajar. Os caras tudo foram pra Patagônia.
0: Paulinho Nascimento fez.
2: É, uma galera fez isso.
1: Eu gostaria que o Rafinha ele falasse mais sobre o livro.
3: Ele tem um livro e tem um filme, né?
1: Sim, eu quero mais do livro, ele né? Que é primeiro o livro, depois o filme.
3: Ele sai a viajar com um amigo dele.
1: Por onde?
0: É o Diário da Motocicleta?
3: Diário de Motocicleta.
1: Quando tu leu?
3: Pá, faz anos. Eu tenho o um livro lá em casa, eu tô falando sério.
0: Che Guevara, Che Guevara.
3: E ele começa a identificar doença nas pessoas. Ele faz um trabalho e aí tem uma cena que ele
2: identifica. Ter o livro em casa não significa que tu leu ele.
3: Puta que pariu, essa calma. É a história do livro, cara. Cara,
0: tem uma cena.
2: Tá bem.
3: Sim, tem
2: tá
3: uma bom. Cena, porque eu vi o filme também. O filme é lindo.
2: Ah, tu viu o filme, verdade.
3: É, com aquele ator, o argentino, é, bom pra cacete.
0: Ricardo Darín.
3: Não sei se é esse.
2: Não sei se
3: não é, é o Darín. Não é o Darín.
2: Tá, mas olha enfim, só.
3: Vai, tudo bem.
2: Não, tudo bem.
1: Tem um brasileiro nesse
2: enfim,
1: filme.
2: Enfim, vencemos este momento aqui do nosso ouvinte viajandão. Agora a gente vai para os classificados do Pretinho Básico, para JP, o vinho preferido do Sul, o vinho de mesa mais lembrado pelos gaúchos, e CCGL é leite de verdade, gaúcho como a gente.
3: Gael Garcia Marques. Gael Garcia.
0: Gael Garcia Bernal.
2: Bernal. Muito bem.
3: Vai, Tatores,
2: tá
3: cara.
2: Tá na hora dos classificados. Que tu quer aqui? Não é tá brasileiro que tá nesse filme com ele?
1: Não tá na tua hora ainda. 4 minutos.
2: Não, o Rodrigo Santoro?
1: Ah, então não. Entra.
2: Não é um brasileiro esse filme.
5: Programa não recomendado.
2: Oh!
5: 14 anos, meu irmão.
1: Ei, cara, onde ouviu-se programa não recomendado para menores de 14 anos? Ouça-se Classificados do Pretinho.
0: Fala, Pretinhos. Tem uma Paraty à venda.
3: Quê?
0: Não é possível. E antes que vocês pensem, ah, a Paraty deve estar quase pedindo aposentadoria de 92. Calma. Essa aqui tomou um banho de academia. Oh. É uma Volkswagen Paraty 1.8.
2: Tá ali a Paraty em banho de academia ali, ó.
0: CL. Ano 92, álcool, câmbio manual e suspensão a rosca slim.
3: Não tem.
2: Ah! Ah!
3: Não tem imagem.
0: Agora vem a parte em que a Paraty deixa de
1: ser. Já tem foto da Paraty?
0: Já tem a rosca. Tem um turbo legalizado.
1: Ah, tu vai ignorar a pergunta.
0: Porra, amigo. Cara, eu não me lembro agora se tem, tem a foto.
1: Ah, mas tem a foto.
3: Aí a foto.
2: Olha, amor. Você reclama quando os caras não mandam foto. Aí os caras mandam foto da produção lá e caminha pros vídeos.
3: Alexandre,
2: fica difícil, cara.
1: Quando eu vou ajudar os caras.
2: Dá um desânimo no cara.
1: Não, mas que é uma Paraty, cara.
0: Tem
1: cara falou que tem um turbo.
2: Tá.
1: Ou seja,
2: é porque eu acho que não faz sentido a gente vender um carro e não mostrar foto.
1: Ah, não, eu acho que tem que ser proibido. Bota essa regra aqui,
3: Alexandre. Eu tenho a concordar.
1: Se não mandar foto, não vende carro.
2: Essa regra, Lelê, ela tá no troço já, entendeu?
1: Acho que esse dia teve um carro que não tinha foto.
3: É de uma distância.
0: Tu que acabou de sair e voltar também.
3: Todo mundo aqui já foi expulso, todo mundo já errou.
2: Ah, isso é verdade.
3: Tô errado, né?
2: Importante é aprender. Tu aprendeu com
0: ele
2: hoje?
3: Claro que
0: já é errado.
2: Cara, são 5 minutos pra acesso. Nós temos que fazer um intervalo ainda.
0: Oh! Ela tem turbo legalizado, aumento
2: tá
0: de potência
2: ali, agora.
0: Pistão 1.9.
3: Tira a foto,
0: Jornal.
3: Tira a foto,
2: Leandro. Deixa sem a foto, talvez. Isso,
3: deixa só a traseira mesmo.
0: Biela forjada, comando e cabeçote preparados, etc.
2: Pega.
0: Pra completar a receita, tem bancos Recaro, rodas aro 15 com pneus.
2: Ah, bancos Recaro, hein?
0: E travas elétricas.
3: Quero dar pra usar.
2: Que ano outro. Ela é, Rafael?
0: 92.
3: Ah, bastante.
2: 92? Rodinha de Porsche, hein? Deixa eu ver, bota de novo a rodinha ali. Acho que é rodinha
3: que
2: de Porsche, hein?
3: Estão fazendo isso com as Paraty, fazendo um Transformer.
2: Qual é a quilometragem dela?
3: Ah, milhares, Lele.
0: Ela tá toda legalizada, à venda por R$ 47.900. Financiamos, parcelamos no cartão e também aceitamos carro.
2: Tá linda, hein? Tá linda. Na boa, tá linda.
0: Ela tá em Osório, no Rio Grande do Sul.
3: Deixa lá!
2: Era o carro do surf dos anos 80 e 90.
3: Tinha
2: o modelo Paraty Surf.
1: Paraty Surf.
3: Claro.
0: Interessados, contato no Insta. No e-mail. O e-mail é bem ruim. É que ele mandou o telefone e a gente não pode divulgar
2: hoje
0: o telefone.
2: Hoje é a Creta do Surf.
3: É melhor que a outra.
0: O e-mail é...
3: Verdade.
0: Xoli, C-H-O, L-L-E.
3: Fora!
0: Olha ela de frente.
2: Olha, liga! Olha que linda, hein, cara?
3: Bem bonita.
2: Eu te vejo
1: ajuda.
2: Parolete.
1: Ajuda.
0: O e-mail é...
3: Eu te vendo andando com ela, Fé.
0: Com CH.
6: O e-mail, é difícil, tá? Chole com dois L's e CH.
2: É CH ou dois S?
6: trcc@gmail.com.
1: Ah, não, peraí, velho, ele não quer vender
2: não
1: a Paraty.
2: Não quer, claro que não.
1: O que custa o cara perder 2 minutos da vida pra criar um Minha Paraty no Pretinho, @gmail.com?
3: Isso aí, tá, com pouco ele é médico, tá em plantão. Não teve esse tempo.
6: Mas muito. Chole, CHOLLETRCC@gmail.com.
4: Mas muito melhor que a outra Paraty.
1: Não quer vender, ele é apegado, não quer vender.
7: O básico volta já.

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12: Estamos de volta com o Pretinho, 7:03, tá na hora de acabar, de fazer a escolha do craque do episódio. 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
13: Cara, quero aproveitar pra mandar um baita abraço pro pessoal da Calemba, né? Calemba Nego Velho tá lá na Expo Agas até amanhã. Fazendo negócios e recebendo
12: maior lotação da história da Expo Agas.
13: Cara, muito bacana, mandar um abraço pra toda a galera que tá lá, vestindo literalmente a camiseta, e vou votar no Vini Moura, cara. O Vini Moura.
12: Aí, ó.
13: Obrigado, o cara, nego. Que conseguiu momento, hoje véio. Administrar bem a parte dele aí.
12: Que momento. Foi expulso, mas
13: não,
12: ok.
13: Não, né? Ele não foi expulso.
12: Não, foi expulso. Ficou 4 minutos fora, né, compadre?
13: Não, foi o Vini. Foi o
12: Jorá? Não, foi o Vini.
13: Foi o Vini.
12: Foi o Vini.
13: Ele que tá jogando boleto.
12: Mas mesmo assim eu vou. Exatamente, não. Tá válido o teu voto. E tu, Vini Moura, vai votar em quem?
14: Cara, chegou atrasado.
13: Quem chegou atrasado?
12: Tu chegou atrasado.
13: Não, mas peraí, cara.
12: E tomou o primeiro amarelo. E aí, por indisciplina, tomou o segundo amarelo. E aí, correspondeu a um azul, porque eu fui muito bonzinho, porque eu podia te dar vermelho.
14: O indisciplinado, às vezes, pode jogar bem também ao mesmo tempo.
12: Pode.
14: Uma coisa não anula a outra.
12: Pode.
13: Tem algum jogador indisciplinado que jogava bem?
14: Ah, Romário.
12: Romário!
14: É, mas meu voto é no Neto Fagundes.
12: Neto Fagundes, oh, tá, rapaz. Ótimo.
14: Observem
12: Neto Fagundes. Mirem-se no exemplo.
13: Cara, é incrível isso, que até
12: de
13: isso
12: Neto
13: eu ouvi,
12: Fagundes.
13: Eu ouvia lá, hoje passando
12: sério,
13: no meio da galera. Observem Neto Fagundes. É sensacional. Nada como colar a marca no Pretinho,
12: muito
13: né?
12: Bom. É isso aí, meu compadre. É isso aí, meu compadre. Leandro, vai votar em quem, Leandro?
15: Ah, cara, hoje foi parelho, né?
12: Parelho, né, Leandro?
15: Bom desempenho hoje.
12: Então, quando é parelho, tu vota em quem?
15: É.
13: Ah, não, peraí.
15: Quem se destacou mais, né, cara? Eu acho que eu vou voltar no Rafinha.
12: Rafinha, né?
15: Rafinha,
12: né? Brindando a indisciplina, né?
15: Isso aí. Quem brindou a indisciplina foi Neto Fagundes. É.
12: Também.
15: Botando no
12: também, verdade, também, verdade, também brindou a indisciplina.
15: Essa aí te deu uma invertida, né?
12: Não deu. Tu vai votar em quem é invertido?
15: Observe,
12: não votou. Não, eu não votei, eu sou o último.
15: Mudou, então?

0: Não, não mudou. Gomes, diz pra ele como é que é a votação. É que
1: desde o início da votação ele é um.
0: Isso. Nessa votação. Isso, porque eu defino, né?
2: Como assim, cara? Eu vou votar...
1: Vale dois.
2: Vou votar em...
1: É muita gente.
0: Cara, eu imagino 7, a dificuldade. 6, eu imagino a dificuldade. Rapidinho. Neto, mas eu imagino a dificuldade que seja pro Tico e pro Teco se locomoverem aí dentro, cara.
2: Cara, eles estão dentro de uma Ferrari
1: aqui dentro. Principalmente o Tico.
0: Nossa Senhora.
2: Eles estão dentro de uma Ferrari aqui dentro.
0: Então, né?
2: É, pole position.
0: É o Globo da Morte, né? O Tico e o Teco dentro da Ferrari. O que que tu tem? Não, tu tem a votação. Votou no Neto Fagundes. Neto Fagundes.
2: Exatamente.
0: Muito bom.
1: Ele não falou.
0: Só tô dizendo que ele falou, porque ele falou. Não falou?
2: Falei, né?
0: Falou, Neto Fagundes.
2: Nós dois estamos tudo aí, né?
0: Isso aí? Nós dois temos o quê?
2: O quê?
0: Tu tá sempre te encostando num, tu faz isso com a Rodaica também.
2: Mas a gente tem essa... A gente tem o mesmo
0: critério. A gente quer encarar a pálida.
2: Eu, a Rodaica e o Neto.
0: O que que tu tem em comum com a Rodaica e com o Neto? A Rodaica é a primeira mais alta que tu. Começa por isso.
2: Não é sobre isso.
0: Não é sobre a altura.
2: É sobre luz. Eu e a Rodaica somos luz, Sunshine. Eu e o Neto.
0: E o Neto o que é?
2: Influenciadores.
0: Mas pessoas... o Neto não é luz, então.
2: O Neto é luz também, mas
0: então
2: ele trabalha mais.
0: Ah, então é o Neto, mais... tu e a Rodaica são luz.
2: Exato, tudo isso, caiu meu material.
0: Cara, ele se... Se tu der corda, ele vai se enrolando, mas não se enforca, o que é mais incrível.
1: Não, é que ele não vê problema em se enforcar. Ele não vê problema.
2: Isso não é sobre desistir.
1: Não é sobre corda.
0: Bah, Gomes, vota pra gente encerrar.
1: Só pra lembrar que o brasileiro que a gente tá tentando lembrar era o Walter Salles, que dirigiu o Diário de Matos Pedro Bicicleta.
2: Bicicleta.
1: E quem lembrou foi a Kelly Matos, é por isso que eu falei
2: mais. Um abraço.
1: Nosso ouvinte, Kelly Matos, mandou uma mensagem.
0: Beijo, Kelly.
1: O meu voto é no cara que falou uma das frases mais engraçadas da história desse programa.
0: Qual seria?
1: A RBS adora o mestre. Rafinha Menegasco.
2: Mestre!
1: Para um aplauso,
0: senhor. Cara, eu queria ter metade da autoestima dele.
2: Isso não
0: metade
2: é sobre autoestima.
0: Da autoestima dele.
1: Autoestima.
0: Cara. Tá maluco? Rafinha Menegasco. Meu voto é teu também. Que faz de ti mais uma vez o craque.
1: Parabéns!
2: É um cara coerente,
0: o craque de mais um episódio aqui do Pretinho Básico, 7h08. Vem aí mais um campeão de audiência na programação da Atlântida. A gente vai voltar aqui, ó.
1: Vamos pra casa.
0: Vamos, a gente vai voltar amanhã, 1 da tarde. Volte com a gente pra se divertir com o Pretinho Básico. Boa noite de quarta. Tchau!
1: Eu adoro esse bojão.
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5: Muito bem, já estamos de volta aqui na programação da Noite da Atlântida, logo depois do Pretinho Básico, o After que entra no ar para a gente

aqui na noite da Atlântida. Tuve Low com Habits Stay High. Teve antes Harry Styles com American Girls, música nova do Harry Styles. E a gente começou ainda com Jay-Z, Alicia Keys, Empire State of Mind. 7h24, música nova da Papas da Língua. Pura.

0: É o After aqui da Noite da Atlântida, fechando o nosso primeiro bloquinho de hoje com One Republic, Counting Stars. Teve também Melim com Possessiva, a gente ouviu ainda Canvas com Asas, Papas da Língua com Pura Ingratidão, música nova da Papas da Língua rolando aqui na Atlântida. E lá no início a gente começou ainda com To Be Low, Habits Stay High, além do Harry Styles com música nova chamada American Girls. E tudo começou com Jay-Z e Alicia Keys com essa sonzeira chamada Empire State of Mind. 23 minutos voltando para as 8, aquele momento que a gente corre para o nosso show de intervalo e daqui a pouquinho a gente já volta com mais músicas e, claro, atendendo mais pedidos da nossa audiência aqui pelo arroba Omic Silva nas redes sociais. Então, se você ainda não pedir a sua, tá afim, tá com vontade de ouvir alguma coisa diferente, alguma coisa legal que você gosta bastante aqui no nosso after, manda para mim ali no arroba Omic Silva. Depois do show de intervalo tem tudo de novo, mais um bloco inteirinho para a gente poder curtir e aproveitar nessa trilha sonora do início dessa noite de quarta-feira aqui na Atlântida. Da nossa ideia que a gente já volta.
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1: O frio chegou e os pets também sentem os efeitos da estação. Nessa época do ano, é comum que cães e gatos reduzam as atividades, passem mais tempo descansando e, com isso, possam ganhar peso. Mas atenção, o excesso de peso pode trazer problemas para as articulações, dificuldades respiratórias e aumentar o risco de diversas doenças. Por isso, mesmo nos dias frios, é importante manter uma rotina de atividades adequadas para o seu pet. Brincadeiras dentro de casa, caminhadas em horários mais quentes e uma alimentação equilibrada fazem toda a diferença. Também vale evitar exageros nos petiscos e nas sobras de comida. Se você perceber que seu animalzinho está ganhando peso, converse com um médico veterinário para avaliar a melhor forma de manter a saúde em dia.
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Tá ouvindo o After aqui ao vivo na noite, no início de noite dessa quarta-feira por aqui. Justin Timberlake com Mirrors, teve ainda a Sabrina Carpenter com Espresso e a gente começou com Chainsmokers, Something Just Like This. Tá chegando Stick Fingers.

0: sonzeira aqui na noite da Atlântida, e a sonzeira de Stick Fingers com How to Fly. Fechando mais essa edição por aqui, mais uma horinha de músicas. A gente viu Justin Timberlake, Sabrina Carpenter e ainda Chainsmokers abrindo esse nosso último bloquinho de hoje por aqui. Obrigado a você que participou com a gente aqui pelo arroba Omic Silva nas redes sociais. Alguns pedidos a gente conseguiu atender, outros nem tanto, mas ficaram aqui anotados, e a gente tem ainda mais uma edição nessa quinta-feira. Afinal de contas, o After é de segunda a sexta, entre 7 e 8 da noite. E amanhã, quinta-feira, a gente vai estar com o After ao vivo diretamente da nossa Serra Gaúcha. Essa semana que está rolando o Festival de Cinema de Gramado. Sabadão agora tem mais uma edição do Green Valley Gramado, promoção exclusiva da Atlântida, fechando essa semana muito movimentada da cultura na nossa Serra Gaúcha. E você é nosso convidado super especial, inclusive ali no arroba @rede_atlantida no Instagram. Está rolando ingresso para o Green Valley Gramado. Para você participar, é só acessar, vai ali no feed, você vai perceber que vai ter um post ali fixado sobre o Green Valley Gramado, e ali tem todas as informações, todas as dicas para você poder tentar faturar a sua mordomia de curtir o Green Valley Gramado no próximo fim de semana, agora sabadão, dia 22, na Serra Gaúcha. Promoção exclusiva aqui da Atlântida, como a gente já falou, e todas as informações você pode encontrar ali pelo arroba @rede_atlantida no Instagram, ou ainda diretamente no site oficial greenvalleygramado.com.br. combinado? Amanhã a gente se encontra novamente por aqui, 7 da noite, mas ainda hoje a gente se encontra no My Club, fazendo aquece da madrugada da nossa audiência em todo o sul do Brasil, aqui na Rede Atlântida, com música eletrônica, a partir das 11 da noite. Então, se tiver na banda especialmente, cola na Atlântida, que você vai ter uma programação muito especial, a gente promete se esforçar pra trocar coisa boa e deixar todo mundo na vibe, no clima da madrugada aqui na Atlântida. Aquele abraço pra todo mundo e até logo mais. Valeu!
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1: Você sabia que alguns minutos de sol podem fazer a diferença para a sua saúde? A exposição à luz solar ajuda o corpo a produzir vitamina D, importante para a saúde dos ossos, dos músculos e do sistema imunológico. Além disso, a luz natural também contribui para o bem-estar, ajudando a regular o sono e melhorando o humor. Não precisa exagerar, né? Alguns minutos por dia já podem trazer benefícios. Que tal aproveitar uma caminhada, uma pausa no trabalho ou até um momento ao ar livre para tomar um pouco de sol?
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6: Estou no ar pra gente começar o ATL DJ e fazer a trilha sonora oficial das suas noites aqui na Atlântida. Muito obrigado pela sua companhia. É muito bom ter a sua parceria. Toda noite a gente chegar por aqui, tocar muita música e fazer a vibe do ATL DJ aqui na Atlântida. Pra participar comigo e pedir o seu som, chama no Insta, arroba ATL DJ oficial. Fechou? Eu vou começar de músicas com a faixa de Rick Lawyon, abrindo a noite com Miami Beach.

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3: Lançada em 2008, essa faixa traz os vocais de Hayley Gibb e chegou ao número 1 da Billboard Hot Dance Airplay, dando a Cascade seu primeiro topo nessa parada e ao Deadmau5 o seu primeiro número 1 em uma parada americana. Esse acabou se tornando uma das colaborações mais lembradas entre os dois artistas. A gente vai tocar Cascade e deadmau5 com Move For Me.

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0: Este é o som de Tame Impala com Drácula. Pra gente fechar mais um bloco de músicas, este é o ATL DJ, chegando pra fechar a noite aqui na Atlântida. Estarei de volta amanhã a partir das 2 da tarde. A gente segue online também no @ATL DJ Oficial. Lá no nosso Insta você encontra a playlist completa. Caso você não encontrou ou perdeu algum nome de algum som que tocou por aqui, você pode acessar por lá e também participar comigo, pedir a sua música pra gente tocar aqui de segunda a sexta às 2 da tarde ou às 8 da noite. Obrigado pela sua parceria, uma ótima quarta-feira pra você. Eu vou me despedir de músicas com a faixa de Clone e Prospa. O nome do som é Good Girl. Uma ótima noite pra você e até mais.
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